0: 9:03, é o nosso Paradão Sertanejo ao vivo aqui na Rádio Esmeralda. Meu amigo Pitanê, abraço aí pra você, doutor. Espero que tenha sido essa música aí, né, Gisele? Abraço aí, meu amigo, velho. Pitanê tá sempre na nossa escuta, né? Não entendemos direito ali, mas calculamos que foi aí Choras Rosa, né? Abraço aí pra você, índio velho. Tá sempre na nossa companhia. Grande Pitanê, né? 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E também, abraço pro seu aí Aristeu, pai do meu amigo Antônio, que a gente conheceu hoje, né? Tá sempre aí na nossa companhia. Alô, seu Aristeu, aí do bairro Glória. Abraço aí pra você, meu amigo.
1: Brasil!
0: O Juventude vai empatando aí, viu, gente? 30 minutos aí do segundo tempo, tá? 0-0. Continua assim, eles vão para os pênaltis aí. Juventude e Atlético Mineiro. É o nosso Paradão Sertanejo aqui na Rádio Esmeralda, ao vivo na mais popular. Essa noite maravilhosa aí de terça-feira e você na nossa companhia. Tá louco de bom. Abraço aí, Giza, pro pessoal. Aí o Sadi, lá do Campestre, pediu música, ofereceu para sua esposa Almira. Ele é lá do Campestre da Serra, né? Tá na nossa companhia. Abraço aí, meu amigo Vladimir Toffoli também, ó. Boa noite. Estamos na escuta. Um abraço, Miri Giza. Manda para nós aí, Majestade Sabiá. Ô, meu querido, pode deixar. Tá anotado aqui, viu? Vamos tocar em seguidinha. Abraço aí para você que se liga com a gente aqui na nossa Rádio Esmeralda. Tá aí tua música, Sadir.

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1: Ô, 9 horas e 14 minutos, meu amigo Vladimir Toffoli ligado com a gente. Aí o Luiz Gonzaga da Imperial pediu a música aí, Jantar para Jesus.

Ele é assim, querido. Ele é assim, é por isso que ele é Deus. Não há ninguém que conheça ele por completo. Quando a gente acha que entendeu a maneira dele de agir, querido, ele vem e muda, faz diferente. Ah, meu amado, ele faz do jeito dele, na hora dele. Ele é Senhor do tempo. Ele é Senhor sobre todas as coisas. Eu não sei quantos aqui foram criados no evangelho como eu. Meu pai é pastor na Assembleia de Deus, mas eu fui criado na presbiteriana. Já vivi tanta coisa de Deus. Já fui em vigílias, montes, jejuns, orações. Tanta coisa já experimentei de Deus. Mas a cada dia que surge, eu percebo que existe algo novo de Deus sendo revelado para mim, querido. Sabe por quê? Porque ele é um Deus que faz algo novo a cada dia. Talvez você pense que já tenha vivido tudo e para você não há mais nada para viver. Querido, eu quero te dizer algo. Hoje o Senhor te trouxe esse lugar para te dizer: eis que faço coisa nova na tua vida. Eu amo.

Cada dia, querido, cada dia de um jeito. Hoje não foi igual ontem, não será igual amanhã. Cada dia de um jeito, meu amado. Quando a gente acha que entendeu Deus, ele mexe e embaralha tudo. Ele nos mostra que somos limitados, pequenos, não sabemos nada. Mas ele é tão tremendo que quando a gente acha que está tão mal, está por baixo, está quebrado, ele vem e nos mostra que não é o fim, que não acabou. O vaso quebrado, ele pode refazer esse vaso quebrado. Ele pode. Ele é o Deus que surpreende. Quantos querem ser surpreendidos por Deus aqui nessa noite? Então, querido, começa a glorificar o nome dele, meu amado. Abra espaço para ele te surpreender.

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9:30, horário oficial de Brasília. Boa noite, toca aí Sugamel com a banda Milênio. Se for atendido, muito obrigado. Romário aí do quilômetro 5. Alô, Romário, tá aí tua música, meu guri.

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1: 21:34.
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8: Samir, tudo bom? É o Elias da Cabanha César. Toca pra nós aí, Tapete na Sala com Teodoro Sampaio. Um abração aí, mano velho.

0: fazenda.
1: 9 horas e 43 é o Paradão Sertanejo aqui na Rádio Esmeralda.
0: Velha colônia já
1: não... É, meu filho, ao vivo aqui na Rádio Esmeralda 96.5. 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Ligar aqui na rádio, fala com a Giza em 3231-7828. Tá coisa linda a gatinha, né, Giza? 3 meses, viu, gente? Parece um algodãozinho, tá?
0: Velhos
1: branquinha.
0: Amigos todos se mudar.
1: 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Meu amigo Leandro, meu amigo James, abraço pra vocês. Já já tem as loterias, tá? O Mikael pediu música, né? 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O Diego, Elisângelo e o Gabriel esperam a sua visita. Meu amigo Daltro tá na nossa companhia. Um abraço aí para você. Miranda do Barcelos, antes de ir embora com os atuais. E também o Micael Bisotto pediu Tristeza do Jeca. Aí com Zezé de Camargo, Luciano.

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1: -16 graus a temperatura, de volta com o nosso Paradão Sertanejo aqui na Rádio Esmeralda. 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Vamos trazendo as loterias da Caixa Econômica Federal para você nessa noite aí do dia 4 do mês de agosto. Hoje é terça-feira, tá, gente? É 10 horas e 10 minutos, horário oficial de Brasília. Meu amigo Chuteirinha, sempre na nossa companhia. Abraço aí para você. A Mega Sena, gente, concurso 3.040. Dezenas sorteadas: 3, 16, 24, 30, 49 e 54. A Mega Sena acumulou em 150 milhões de reais. Próximo sorteio sábado, dia 6. Olha só, gente, a Loto Fácil, concurso 3.753, dezena sorteada 01, 02, 04, 06, 08, 09, 14, 15, 16, 17, 19, 21, 22, 24 e 25. A Loto Fácil teve dois ganhadores. O próximo sorteio será amanhã, dia 5. A premiação de 2 milhões de reais. Quina, concurso 7.083, dezenas sorteadas: 15, 26, 45, 73 e 77. A Quina está acumulada em R$4.600.000. Próximo sorteio será amanhã, dia 5. Vamos de Timania, concurso 2.424. Dezenas sorteadas: 11, 18, 30, 32, 36, 41 e 60. Time do coração Tombense de Minas Gerais. A Chimania acumulou 7 milhões de reais, é o sorteio, a premiação. Amanhã, gente, tem mais. Aí, amanhã não, dia 6, tá? Tem mais um sorteio, né? Quinta-feira. Vamos com dia de sorte, concurso 1.263, dezena sorteada 03, 04. 07, 08, 09, 14 e 17. Mês da sorte, dezembro, concurso 1.263. Dezenas sorteadas aí do dia de sorte que foi acumulado. E o próximo sorteio será amanhã, R$300.000 é a expectativa de premiação.

É o nosso Parador Sertanejo aqui na Rádio Esmeralda Mais Popular, chegando também com as loterias aqui das 6 horas da tarde. Quinto prêmio, 7.217, 7.217. Quarto prêmio, 7.703, 7.703. Terceiro prêmio, 714, 0.714. Segundo prêmio, 2.306, 2.306. Primeiro prêmio, 9.435, 9.435. Tá aí, gente, os números das loterias para você que se liga aqui com a gente na Rádio Esmeralda 96.5, Rádio Esmeralda da Vacaria dos Pinhais. 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Tem o olhinho azul, coisa mais linda, gente. Parece um algodãozinho, viu? Bem branquinha, né? Você que quer aí uma companheirinha, olha, gente, os bichinhos são companheiros da gente, viu? Companheiros sinceros, esse não vai falar mal de você. Esse não vai te apunhalar pelas costas. Esse fica contigo aí, na alegria, na pobreza, na saúde, na doença. Tá sempre do teu lado, tá? Então sempre é bom ter um amiguinho de estimação que Deus manda pra gente, né? Porque todos os animais são criações de Deus também, viu? Inclusive nós, né? Abraço aí pra todo mundo que tá ligado com a gente aqui no Paradão Sertanejo. O Antônio, quilômetro 4, pediu aí a Bandida Corpo e Alma.

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6: 22:25.
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10 horas e 44 minutos, é o nosso Parador Sertanejo aqui na Rádio Esmeralda. Ao vivo aqui na Mais Popular. 16 graus a temperatura, na Manuel de Brito 405, Bairro Cristina. 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Meu amigo Daltro aí, sempre ligado com a gente também. Obrigado aí a todos pela companhia, pela audiência. A gente vai ficando por aqui. Agradeço a minha querida Gisa Vitinis pelo trabalho maravilhoso. Voltaremos a partir aí das 16h. Amanhã com o show da tarde. Amanhã o Paradão Sertanejo não vai ter aí ao vivo, né, gente? Tem depois o Jogo do Glória, né? O Jogo do Glória tem a Voz do Brasil. Vai ter um programa especial gravado aí no Capricho. Aqui na nossa Rádio Esmeralda 96.5. Aí no Paradão Sertanejo ao vivo na quinta-feira, viu? Mas amanhã estaremos ao vivo aqui no Show da Tarde, na Rádio Esmeralda 96.5. Um grande abraço a todos, fiquem com Deus. Até amanhã. Fui!

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10: 23 horas.
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16: Pai nosso que estais no céu, santificado seja o vosso nome. Venha a nós o teu reino, seja feita a sua vontade, assim na terra como no céu. O pão nosso de cada dia nos dai hoje, perdoai as nossas ofensas, assim como nós perdoamos a quem nos tem ofendido. E não nos deixeis cair em tentação, mas livrai-nos do mal. Amém.
17: Poderia ter sido médico, dentista e engenheiro, mas por motivo de força maior, nasci para ser caminhoneiro. E assim, continuarei até que os meus músculos não mais dominam a máquina e os meus olhos não mais enxergarão a pista. Serei caminhoneiro até que não mais escute o ronco do motor, rosnando feito fera nas pistas de rodovias do meu Brasil, da minha pátria. Quando eu não mais senti o odor da lona de freio queimando nas descidas das serras. Até o fim serei caminhoneiro, porque profissão alguma, por mais nobre que seja, me derá a liberdade que preciso. O vento menuando soprando meu rosto, a brisa leve balançando meus cabelos, e o vento bravo do norte furtigando os meus olhos. Que profissão me dará o prazer

0: E quando eu morrer, terei orgulho de ter sido caminhoneiro. E outra dimensão, com meu caminhão enfeitado de nuvens e estrelas, transportando cometas e meteoros pelas pistas e rodovias invisíveis do espaço celestial. Assim na vida, como na minha partida, serei caminhoneiro.
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2: Olá, meus amigos, minhas amigas, muitíssimo boa noite. Estamos iniciando nosso quilômetro 93, o programa do amigo caminhoneiro. Agora são 23h04, temperatura nos estúdios da Mais Popular nesse momento, 15 graus em Vacaria, o tempo nublado, a sensação térmica aí de 14 graus. Seja muito bem-vindos ao nosso programa, hoje dia 4 de agosto, ano 2026, terça-feira, terça. Vamos juntinhos aí até as 2 horas da manhã. Eu sou o Samir Goulart e agradeço o Papai do Céu permitir retornar aos microfones da Mais Popular. Dando boa noite ao nosso amigo e colega Tidão, que está nos estúdios da Mais Popular para mais um quilômetro 93. E um abraço para todos os caminhoneiros e patrocinadores do nosso programa. Vamos liberar a comunicação aí no 3231-7828 e pelo nosso WhatsApp 98418-6298. Manda teu alô, teu recadinho. Vamos colocando no decorrer da nossa programação. Fiquem ligadinhos, porque iniciando o primeiro bloco musical, trazendo aí a canção, olha só, Carga Pesada com Sérgio Reis, também Quase Todo Dia com Zé Neto e Cristiano, e Vou Beber de Novo com Teodoro e Sampaio. Comece os trabalhos desta terça-feira, terçou.

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Então tá aí, voltando com o nosso quilômetro 93, daqui a pouquinho chegando a lua sonora aí do nosso amigo Wagner, Patrícia e Juan, direto de Soledade, sempre na audiência, na frequência, daqui a pouquinho chegando o teu alô, e agora aí vamos pagar o pedido musical aí do nosso amigo aí, está oferecendo pro Beto, Neco e o Fofox, grande Tiagão aí, sempre na audiência e na frequência, bairro Imperial, gurizada aí na audiência, obrigado pelo carinho, tá chegando uma canção especial para vocês aí, as duas primeiras músicas do nosso próximo bloco musical, vamos lá, trazendo aí as canções, olha só, Boneca Cobiçada com Milionário e José Rico, Eu Vou Beber Até Te Esquecer com Humberto Ronaldo e Mariana Fagundes.

0: Então tá aí, curtimos lançamento aí que o nosso amigo Tidão preparou para nós curtir, viu? Obrigado pelo carinho, Tidão. Um abraço aí também pro nosso amigo Marcelo Maciel, que é Riachancho, a Vera do Centro, nosso amigo Peter, taxista na audiência. Um abraço aí pro João do grupo CNT, bairro Monte Claro. O Edu também tá na audiência do bairro Monte Claro. Champanhe, Grande Valdecir, bairro Jardim dos Pampas, tá chegando. Alô dele, Wagner, sua esposa Patrícia e seu filho Juan, direto da cidade de Soledade, no Rio Grande do Sul, amado, chegando. Olha só, meu irmão, vou postar o vídeo hoje, hoje não, amanhã, né? Que daqui a pouco já tá na transição aí pra chegada da quarta-feira. Vou postar cedinho aí o vídeo do jacaré. Aí é chique, é bacanizado, meu amigo Wagner, seja bem-vindo, boa noite, um abraço.
1: Boa noite, meu amigo Samir. Boa noite, programa Quilômetro 93, que é o Wagner Soledade. Queria pedir a música aí, Inquilino de Violeiro. Tá, meu amigo? Deixa um abraço pra você, que hoje te mandei um videozinho aí de um jacarezão hoje, muito top, né? Vamos, abração, meu amigo aí. Abração a todos os ouvintes do programa do quilômetro 93 aí.

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Vamos lá, no quilômetro 93, agora são 23 horas 33 minutos. Temperatura atualizando nesse momento na rua Manuel de Brito 405, bairro Cristina. Continua 15 graus, tempo nublado. E tá chegando aí o nosso bloco gaúcho para todas as gaúchas e gaúchos de todas as querências. Vamos curtir Clarão da Lua com Garotos de Ouro. Você Não Vale Nada com Tchê Barbaridade. E também participação especial de Carmen Silva Veira e Barquinho com um grupo Tradicionalmente Som, e cante conosco. Muito boa noite, respeitem os caminhoneiros.

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6: Vamos lá, chegando às loterias do nosso quilômetro 93, quinto prêmio 7.217, quinto prêmio 7.217, quarto prêmio 7.703, quarto prêmio 7.703, terceiro prêmio 714, terceiro prêmio 0.714, segundo prêmio 2.306, segundo prêmio 2.306 e o primeiro prêmio na cabeça 9.435. Primeiro prêmio 9.435, o resultado da terça-feira, dia 4 de agosto, das 18 horas, Tidão. Manda um abraço aí pro Luciano, que tá na audiência, grande Tiano, também a Maristela e o Lucas aí do bairro Jardim dos Pampas, o Davi Anedir também do Jardim dos Pampas, tá chegando aí Mesa de Bar com Marcos Paulo e Marcelo, Seu Oposto com Jorge, Henrique e Rodolfo e participação especial de Henrique e Juliano, e o Relógio da Matriz com Trio Parada Dura. Alô, caminhoneirada!

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Muito bom dia, sejam muito bem-vindos à quarta-feira, quartou, que Deus abençoe a todos os nossos ouvintes que estão ligadinhos no nosso quilômetro 93. Olha só, bom dia, quarta-feira abençoada por Deus, que o dia comece com uma boa dose de café, muita paz no coração e com muitas melhoras e também energias positivas. E desejamos uma quarta-feira feliz a todos os nossos ouvintes e amigos caminhoneiros estradeiros do nosso quilômetro 93. Está chegando o nosso Minuto Gospel. Bom dia, Gospel, com muito louvor com Cassiane.

0: Tá chegando o alô do nosso amigo Darcizinho Vargas de Almeida, o maior comprador de gado do Rio Grande. Amado, seja bem-vindo, boa noite, bom dia, Darcizinho.
1: Boa noite, meu amigo Samir Goulart, aqui quem fala é Darci Almeida. Toca aí com o Grupo Cordona, remexendo o passado, e ofereço para você e para todos os teus ouvintes. Aquele abraço.

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2: Chegando à previsão do tempo no nosso quilômetro 93, nesse momento Vacaria 15 graus, hoje dia 5 de agosto, quarta-feira, sol com muitas nuvens, pancadas de chuva à tarde e à noite. Temperatura mínima aí marcando 14 graus, máxima de 17, sensação térmica aí de 12, variando para 15, a velocidade do vento em 11 km por hora. Está marcando aí 9 milímetros de chuva, a umidade relativa do ar na casa dos 90%, sol nasce às 7 horas da manhã, 4 minutos, e se põe às 17 horas e 55 minutos. A fase da lua é a fase da lua cheia, e rajadas de vento aqui na nossa previsão do tempo extra, aqui está marcando 35 km por hora de rajadas de vento, hein? Vai ter vento na vacaria. Essa é a previsão do tempo para quarta-feira no quilômetro 93, que leva a fonte climatempo.com.br.

Vamos lá, tá chegando mais músicas na conta da loucura. Bruno e Marrone, não mexa nas minhas gavetas. Danilo e Davi e páginas de amigos com Chitãozinho. Página de amigos com Chitãozinho e Chororó. Muito bom dia, respeitem os caminhoneiros.

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2: No quilômetro 93, chegando às informações do esporte.
3: Chegando às informações do esporte no nosso quilômetro 93, Campeonato Brasileiro Série A, sempre liderando Palmeiras, seguindo Flamengo, Atlético Paranaense aparece em terceiro, quarto Fluminense e quinto Bahia. Já na zona da degola aí, Grêmio, Vasco, Mirassol e Chapecoense. Inter aparece em 16º com 22 pontos ganhos. Já a Série B, Criciúma lidera, seguido por Juventude. O segundo, os dois primeiros sobem. Operário, Fortaleza, Vila Nova e Novo Horizontino fechando até a sexta colocação. Do terceiro ao sexto, quadrangular, os dois sobem a elite do futebol brasileiro 2027. Já na Copa do Brasil tivemos hoje jogo de volta em Caxias do Sul. Juventude perdeu nos últimos segundos, viu? Para o Atlético Mineiro, estava levando aos pênaltis e infelizmente entregou aí para a equipe mineira. 1-0, Atlético Mineiro passando aí para as quartas de final. Já o jogo de volta, primeiro jogo 0-0 entre Santos e Remo na Vila Belmiro, e hoje jogo de volta lá na casa do Remo, e o Santos ganhou de 1-0 no finalzinho, também passando para as quartas de final a equipe do Santos. Hoje teremos aí Cruzeiro e Chapecoense, jogo de volta, Grêmio e Mirassol, e também vamos ter aí hoje Fluminense e Vasco, Fortaleza e Palmeiras. Amanhã, quinta-feira, teremos Vitória e Atlético Paranaense, fechando Corinthians e Internacional. Inter com vantagem de 2 gols, tomara que consiga desempenhar um futebol bom e consiga a classificação aí para as quartas, não pegando nem aí Palmeiras, nem Atlético Paranaense e nem Cruzeiro aí, que é o papa títulos aí da Copa do Brasil, tá valendo, hein? E o Glorinha aí, hoje, né, às 19 horas, quarta-feira, joga em casa contra a forte equipe do Passo Fundo aí, que venceu seu primeiro jogo, hein? Vamos lá, Glória, 3 pontos com 1 do empate do primeiro jogo, 4 aí, se candidata aí uma das 8 vagas para a próxima fase. Essa é as informações do esporte no nosso quilômetro 93.

Lindomar Barbosa, que é ré do modelo, tá na audiência, no mesmo lugar com João Mineiro e Marciano, não namora Cleiton e Romário, com participação de Zé Neto e Cristiano, e Inimigo do Peito com Alan e Aladim. Muito bom dia!

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Então tá aí, tudo que é bom parece que vai voando. Já estamos chegando ao final do nosso quilômetro 93. Quero agradecer os trabalhos na mesa de som do nosso amigo colega Tidão. Bom descanso, daqui a pouquinho o Tidão já retornando aos estúdios da Mais Popular às 6:30 aí para fazer, né, o programa do Bosque. Bom descanso para você, grande Tidão, sempre com músicas de qualidade aí pro nosso público, que é os nossos irmãos caminhoneiros e comunidade de Vacaria e região. Agradecendo os patrocinadores, amigos e parceiros do quilômetro 93, há 8 anos junto à Rádio Esmeralda. E a todos da audiência, área da segurança pública, também área da saúde, os caminhoneiros que estão pisando com os dois pés juntos. Está chegando aí a construção de Leandro e Leonardo, também aí Ser Humano ou Anjo com Matheus e Cauã, Tentei Te Esquecer com Mato Grosso e Matias, e mais uma canção aí, Sei de Cor, com Marília Mendonça. Assim a gente chega ao final do nosso programa. Iniciamos na terça e já estamos vivenciando a madrugada de quarta, e prometemos voltar a partir das 23 horas trazendo músicas e informações do mundo da rodagem. 15 graus a temperatura. Na sequência temos a Oração da Noite com Cid Moreira e Madrugadão Caminhoneiro, uma hora só de músicas dedicada ao mundo estradeiro. A todos, muito bom dia, ótima e abençoada madrugada. Fiquem todos com Deus. Fui!

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0: Que essa daqui é pra arrepiar, nosso querido.
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meu Pai, agora que as vozes silenciaram e os clamores se apagaram, aqui, ao pé da cama, minha alma se eleva a Ti para dizer: creio em Ti, espero em Ti, amo-Te com todas as minhas forças. Glória a Ti, Senhor. Deponho em Tuas mãos a fadiga e a luta, as alegrias e desencantos deste dia que ficou para trás. Se os nervos me traíram, se os impulsos egoístas me dominaram e dei lugar ao rancor e à tristeza, perdão, Senhor, tem piedade de mim. Se fui infiel, se pronunciei palavras vãs, se me deixei levar pela impaciência, se fui um espinho para alguém, perdão, Senhor. Nesta noite não quero me entregar ao sono sem sentir sobre minha alma a segurança da Tua misericórdia, Tua doce misericórdia, inteiramente gratuita, Senhor. Eu Te agradeço, meu Pai, porque foste a sombra fresca que me cobriu durante todo este dia. Eu Te agradeço porque, invisível, carinhoso, envolvente, cuidaste de mim como uma mãe em todas estas horas. Senhor, ao redor de mim, tudo já é silêncio e calma. Envia o anjo da paz a esta casa. Relaxa meus nervos, sossega o meu espírito, solta as minhas tensões, inunda meu ser de silêncio e de serenidade. Vela por mim, Pai querido, enquanto eu me entrego, confiante, ao sono, como uma criança que dorme feliz em Teus braços. Em Teu nome, Senhor, descansarei tranquilo.

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1: Ao Eduardo e ao Luciano, dois netos prolongamentos das ânsias dos quatro ventos do pajador veterano, para que guardem mano a mano as tradições de raiz, quem sabe se esses guris, depois que eu me for embora, não vão fazer mundo afora as pajadas que eu não fiz. Volto à sombra do arvoredo, à escola grande da infância, à minha primeira estância, onde aprendi desde cedo a descobrir o segredo das coisas do dia a dia, na misteriosa magia que nunca mais é esquecida, as coisas simples da vida que a vida nos anuncia. Me sonho guri campeiro, no rancho onde fui criado, o varzedo aveludado do meu pago missioneiro. Meu universo primeiro que não consigo olvidar. O tempo pode passar, mas nunca esquecerei disso. Quando caí de um pitiço, foi que aprendi a engatinhar. O gado de osso, a pionada, os galpões, os alambrados, os palanques encravados, os esteios da morada, os potreiros da invernada, no silencioso sossego, la maula, a lembrança, o apego que me chegam do passado. Vejo um sabugo encilhado com uma garra de peleu. Depois, a adaga de tala que a gente mesmo prepara, um trabuco de taquara dos que não precisam bala, e as ordens de meia fala da pionada imaginária. A tendência hereditária que sem saber se descobre, assim o guri mais pobre tem infância milionária. E as brigas de fazer conta, os apartes, os corcovos e os velhos brinquedos novos que a própria vivência aponta, e as tropas que se reponta da invernada para o potreiro, e o patrãozinho estancieiro que no meu ser se encarnava quando bufando escarceava numa alhaça de coqueiro. Piazeto, aqui está um guri que te beija em pensamento, lembrando neste momento a querência onde nasci, e os que sofrem por aí, sem pão, sem pai, sem carinho. Eu também já fui piazinho, e às vezes me dá uma ânsia, tento retornar à infância, mas não encontro o caminho.
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meridiano de Nossa Senhora das Neves. Comemora-se hoje o dia de aniversário da Fundação da Paraíba, também Dia Nacional da Farmácia, Dia do Médico Patologista, Dia Nacional da Vigilância Sanitária. Também aniversário de João Pessoa e Dia Nacional da Saúde. Em janeiro, hoje passaram-se 218 dias, faltando 147 dias para o final do ano. Da lua troca às 11h22, às 23h22, então, portanto, é lua cheia, mas hoje, amanhã, acordaremos com a lua minguante. E a estação inverno, mais um mês, vai poucos dias. Temperatura nesse instante aqui na Manuel de Brito está em 14 graus. É a previsão do tempo para hoje, sol e algumas nuvens, marcando alguma chuva para tarde e à noite. Não é muito, tem 79% de chance, 9 milímetros. Está marcando aí segundo a Clima Tempo. E a máxima hoje deve atingir até os 18 graus. Começando por aqui, cumprimentando você, nosso amigo do campo, nosso amigo da cidade, você que está indo para o trabalho, você que já está trabalhando, sejam todos muito bem-vindos. Vamos até às 6h25, melhor da música do Rio Grande, para você, nosso amigo ouvinte, que é você quem faz a programação. 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Também para lá de especial da Marli, toda a sua equipe. 98418-6298, sua mensagem de texto, seu áudio básico, aquele de até 30 segundos. A gente não espichar demais. Ou 32317828, liga e fala direto comigo no estúdio da Mais Popular. Vamos começando por aqui com Iedo Silva, Gaita da Bossoroca. Depois, na sequência, aí o Florentino Rezende, Saudades de Minha Terra. E o grupo Buenas em Espalho, Rio Grande Velho. Agora 5h05, temperatura em 14 graus. Bom dia, bom dia.

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1: Cinco e 17, vamos seguindo por aqui. É 6h25. Esqueça, pessoal, vamos acelerar os pedidos aí, porque não dá tempo. Senhor Vormir Candeeiro Furtado Farrapo de Paula, este horário, mandando bom dia. Meus parabéns. É, Itália, ouvido atento, rádio ligado, Mato Cevado. Tá bom, né, tipo? Só um sustinho. Nosso amigo Paulo Moreira também já tá por ali, grande abraço. Pessoal do trecho aí, alô tio Casimiro, alô Florentino, alô tio Henrique, tio Adriano, tio Getúlio Silva. Tio Paulo Gadeia. Pessoal do escolar também já estão cedo na lida aí. Um abraço, Deus abençoe, nos acompanhe esta quarta-feira e sempre, pessoal do trecho. Falando em pessoal do trecho, aí o amigo André Bianchini, o gaiteiro da estrada, já está próximo, já está. Está próximo da Lages aí, o rapaz da. Está vindo de Maringá até aqui na Vacaria. Que não segue, aí siga aí nas redes sociais, no Instagram, principalmente, onde ele posta mais seguido, é o André Bianchini, o gaiteiro da estrada. Tem uma missão de trazer a música do Rio Grande, por onde passa. E tá, vai fazer 800 km a pé, né? Tem aqui a frente da igreja. Ele é um carrinho, a gaita e seu acampamento. Vamos aguardar o rapaz aí. Valmir aí também já tá ligado conosco, pediu onde mora o Sabiá Newton Ferreira, já vem neste bloco. Também neste bloco aí o Barranco e Fronteira, o Grupo Querência. E o Dia a Dia de Fazenda aí com o Grupo Renascença. Agora 5h19, temperatura em 14 graus. Segue a música do Rio Grande.

5:33. O tempo voa. Seguimos por aqui com vocês aí até 6:25. Nossos amigos ligados e linkados conosco. As cotações agropecuárias aí para o dia de hoje: a soja fechou o mercado ontem R$134 a saco, mínimo mantendo-se estável em 64. Feijão, preço médio R$152. Boi gordo R$11 a R$12. Terneiros e terneiras de R$13 a R$14. A vaca gorda R$9.80 a R$10.50. Cordeiros e cordeiras R$12.50. Suínos R$6.80. E o dólar fechou o mercado ontem em alta R$5.10.

0: o nosso amigo Thiago Bueco já está ali conosco. Grande abraço. Dele fora, dele fora. Seu Gilberto Facchini também está por ali. Seu Gilberto gostou da corte de cabelo musical aí. Cada 3 cortes de cabelo. Tem direito a pedir música, viu? Marcar nas redes sociais, na grande conta. Nosso amigo Jair tá por ali também, já dando seu bom dia. Fala, seu Jair, bom dia.
1: Bom dia, Duarte, bom dia aos ouvintes. Mandar um alô
0: e aí pro também, Paulo, presente
1: pro
0: Júnior, no evento.
1: Pro Ney, pro Miranda, pro Quevedo, pro Alemão de Campestre, pro Ângelo, pro De Paula, se possível, toca Príncipe do Ginete de Jacuame. Apareceu na recuída.
0: É, tá, pareceu, mas já sumiu também. Trazendo este bloco. Tio Paulo Moreira também já tá por ali. Aquele abraço. Meu amigo Lúcio Rasque, honra tê-lo de ouvinte neste horário. Lá na Fazenda Conceição, lá no Santo Inácio. Aquele abraço, uma excelente quarta-feira. Obrigado pela audiência, sempre. Vamos trazendo este bloco aí o Destino de Folha, aí, já que nosso amigo Thiago está ligado conosco. Os Monarcas, aí o Príncipe dos Ginetes. Nosso amigo Jair.

0: Tordilho Negro, a pedido do nosso amigo Rui Teles. Com Teixeirinha. Agora 5h36. Bom dia, bom dia.
1: Olha aí os monarcas abrindo a cordona num shot velho bem larga.

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1: É a porteira do Rio Grande aí, a Vacaria dos Piais. 12 minutos faltando agora para as 6. Seguimos por aqui com vocês, nossos amigos ouvintes. É às 6h25. Alô, tia Belonicense. Seu Lírio, tio Douglas Sense, toda a família aí, grande abraço. Olha, eu apareço aí, tia Belonice.

0: Vamos lá, nosso amigo Evandro Mesquita, como é que tá por ali? Fala, companheiro,
1: velho. Bom dia, seu Duarte, como é que tá o senhor? Tudo especial?
0: Tranquilo,
1: tio. Né? Levando um café pro povo. Acha pra nós que o projeto tá olhando aí, ternura dos teus olhos. Forte abraço, uma excelente quarta, amigo.
0: Especial, especial, nosso amigo Borginho.
2: Bom dia, aqui é o Borginho aqui do Morro Grande. Queria pedir uma música, aquela castração aquela, se for possível. Obrigado, um forte abraço aí.
0: Eita, tio Borginho.
3: Bom dia, Eduardo.
0: Fala, alemão. Fala, alemão. Boa noite.
3: Pra nós aí, pro filho do Alambrado. Vai, pô. O Paulo, o pai Jair aí, os demais irmãos aí, o Ivan, o Júnior, o Adelar, toda a turma aí da Vacaria aí.
0: Especial, especial. Então vamos atendendo o pessoal aí. Ternura dos teus olhos neste bloco aí com o projeto Tauriano. Na sequência, a castração a piola aí na voz do Baitaca e pelo fio do Alambrado, o Leonel Gomes. Se der o tempo até às 6. Depois do bloco comercial a gente toca. Vamos o seu Quevedo, já tá por aí também. Vamos ajeitando o pessoal aí pro pessoal escutar as marcas gaúchas. Agora 10 para as 6.

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0: 6:02, estamos de volta por aqui em nome da Livraria do Estudante, sempre melhor preço e prazo. 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Nossa amiga Marli já está na atividade, grande abraço, já de ouvido atento, rádio ligado conosco e mate cevado, com certeza. Zé de São Pedro tem que estar mateando, Marli. 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Grande abraço, tio Décio Camargo. Temos Glória de Vacaria estreando na Vacaria, estreando o estádio Altos do Glória hoje, a partir das 19 horas. Manda o convite aí, tio Décio, especial para essa turma aí, que se faça presente no estádio Altos da Glória hoje. Glória e Passo Fundo, é isso? O tio Décio vai mandar um áudio aí para convidar o pessoal aí para a estreia do Leão da Serra em casa. Enquanto o seu Quevedo tá por ali, mandando seu bom dia. Fala, seu Quevedo.
1: E aí, meu amigo Duarte, bom dia, tudo bem, não? Quarta-feira, né? Tem por aí ligado já no Bom Dia Gaúcho. Um bom dia pra ti aí, um bom dia pro Pedrinho da Skill, lá pra Varja, o Jair, o meu amigo Kiko, o Paulo do Quinto,
0: também tem um
1: do Mercado Trentino, o Alexandre, tá ok? E o seu Adão Santana Livramento. Toca pra nós aí, curtir aí, tomando chimate. Eu, ela e tostado, tá bom, Duarte? Bom dia.
0: A especial, seu querido, especial de primeira. Chimateando também. Então tá confirmado aí, pessoal. Hoje todos os caminhos levam o estádio Altos da Glória. Glória e Passo Fundo. A presença é muito importante do torcedor. Já haverá concentração do Ultras. Estacionamento. Parte da tarde, o pessoal já pode ser chegando por ali fazendo esquenta, afinando a garganta para entrar em campo aí afinadinho. Torcer o nosso Leão da Serra. Um abraço, Desce, um abraço a toda a equipe. Uma boa sorte. Nosso Glória aí. Paixão voltou. Vamos lá então, de Eu Mais Ela, tostado aí na voz de César Oliveira e Rogério Melo. Também atorando um shot aí, Walter Moraes. 6:05.

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3: É, meus amigos, 6:12, olha, ó. Diz depois das 6 o relógio é acelera. Acelera com os dois pés. Puxa. Vamos por aqui até as 6:25. Alô, nosso amigo Luiz Carlos, pessoal da Ramadinha, aquele abraço. Marli confirmando, é isso aí, né, Marli? Machando. Chimachando, que nem diz o seu querido. O Ângelo lá na escuta, na Bela e Santa Catarina, aquele abraço. O senhor Pingo Rezende já está por ali, uma abençoada abençoada quarta-feira. Aquele abraço, tio Pingo. O Pingo também vai estar lá pro Glória hoje, com certeza. Fala em Glória, eu me lembro de uma imagem na minha cabeça, assim, um pai e um filho indo pro estádio, tempo daquela mofadinha do Glória, assim. De mão pegada, domingo de tarde, assistindo Glória, pai e filho, assim. É uma imagem interessante, eu tenho guardado na minha cabeça, não que eu tenha acontecido comigo, mas... acho que tenho na minha memória. Acho que de ver o pessoal indo, né? A gente passava por aí pro sítio, tava o pessoal indo pro jogo. Vamos ver quem mais tá por aqui. O pessoal do Galpão da Amizade, alô tio Clair, alô tio João, alô tio Betinho. Toda a turma aí do grupo Galpão da Amizade estão ligados conosco. Grande abraço.

Abraço, pessoal da Enxuvia. Pessoal da Capela da Luz, Capela São Francisco. Pessoal do Refugiado, Monte Alegre, Sede. Pessoal do Ranchinho. Pessoal do Segundo. Da turma aí que estiver com o rádio ligado, sintam-se todos abraçados. Tio Paulinho não mandou nada ainda, tio Paulinho. Vamos, tio Paulinho, que é 6h15.

ponto de chegada aí dos Taitas. Depois do bloco comercial e já voltamos para a hora do tchau.

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Não é fácil nadar de pala, ainda mais se tiver de espora. É, meus amigos, 6h24, já estamos naquela reta final. Tio Paulinho hoje queimou assado, né, tio? Queimou assado, mandou só um bom dia ali umas horas e se sumiu. Barbaridade. Mas não há de ser nada. Amanhã tem mais. Estamos de volta a partir das 5 da manhã de novo, nesta quinta-feira, com o Bom Dia Gaúcho para você, nosso amigo ouvinte. Não esqueça, hoje todos os caminhos levam o Estádio Altos da Glória. Glória e Passo Fundo. Glória precisa de você, torcedor. Jogar junto. Vamos deixando para encerrar, então, nosso amigo Getúlio Silva confirmando a audiência ali, tio Raul, tio Paulinho, Gadeia. Estamos no ponto de chegada aí na voz do Roberley Sutil. Abraço também a todos os músicos, todos os compositores que tiveram suas músicas classificadas para o Pouso Regional. Um grande abraço a todos e uma boa sorte a todos também. 6h25, aquele abraço e até amanhã.

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1: Em Vacaria, pontualmente, 6:30, esse é o horário oficial de Brasília.
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1: Bom dia, destaques da primeira edição desse dia 5 do mês de agosto. O ano é 2026, é quarta-feira, dia de quem tem namorada, visitá-la hoje é dia de namorar. É inverno, mas a cara é de quase que primavera. Fase da lua, a partir das 23h22, Anderson muda a lua para minguante. Por enquanto ainda é lua cheia.
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1: Guarda Municipal atendeu novo caso envolvendo a Lei Maria da Penha, foi no dia de ontem. Ontem a Guarda Municipal emitiu uma notificação com base no Código de Trânsito Brasileiro. Acusado de furto dentro de ônibus em Vacaria, identificado, levado até a delegacia para esclarecimento. Não gostou nem um pouco dessa posição das autoridades. Draco de Vacaria e Delegacia de Sapucaí do Sul prenderam foragido do Poder Judiciário. Delegado Regional de Polícia faz alerta: não deixe objetos e valores dentro do carro. Aconteceu com um morador daqui que estava fora e acabou perdendo malas de viagem com tudo que tinha dentro. Vereadores cobram explicações da RGE. Parece que a conta de energia veio um pouquinho amarga, mas o que vamos fazer? Aposentados e pensionistas de Previdência, Carnês, Sinais 3 e 8 recebem hoje os benefícios da rede bancária. Acolhimento apresenta pontos muito positivos na área da saúde aqui em Vacaria. Homem morre em acidente de trabalho ali na cidade de Maximiliano de Almeida. Isso e muito mais a partir de agora, na primeira edição. 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Agora são 6:34. Jonatas, bom dia. Vamos conferindo? 6:34 e o tempo é encoberto em Vacaria. Previsão que tenhamos de manhã ainda chuva, se bem que os meteorologistas, pelo menos para nós aqui, não estão acertando assim 100%. Marca chuva desde segunda-feira, mas ontem deu uma neblinazinha e passou. E hoje marca chuva também de manhã, nublado à tarde. 13 é mínimo, estamos com 15 agora, 18 a máxima, 91% a umidade do ar. Amanhã sim, quinta-feira marcando chuva, 9 a mínima, 19 a máxima, 96% a umidade do ar. Fica bom na sexta-feira, 9 também a temperatura mínima, 13 a máxima, 90% a umidade do ar. E o sol vai nascer às 7h13, 17h56 o pôr do sol e vento 9 km por hora. Não há índice poli. Sol vai nascer às 7h03. Compreendeu 13? Mas é 7h03 vai nascer o sol. Hoje é Dia Nacional da Saúde. Que todos nós tenhamos saúde. Essa é a maior riqueza que a gente pode possuir. Vejam, senhores, que às vezes o dinheiro não resolve o problema. Apenas prorroga um pouquinho mais. Tem mais formas de comprar remédio, mais meios de chamar um cuidador para ficar. Às vezes a família não consegue. Esses são apenas os motivos e as facilidades que o dinheiro traz. Mas a maior riqueza que nós temos, certo ou não, Jonatas, é a saúde. Então hoje é Dia Nacional da Saúde, que todos nós tenhamos muita e muita saúde. E é Dia da Cultura Caipira lá em São Paulo, Dia Nacional da Vigilância Nacional e também International Beer Day. Gostou? Exatamente. Agora são 6h37, vamos conferindo de novo. 6h37, o tempo é encoberto, noite ainda, 15 graus a temperatura. Vamos aos indicadores econômicos: a saca de soja 133, o milho 65, o trigo 1.350 toneladas, feijão preto 220, o carioca 280. Boi gordo, 13,49, vaca, 10,99. Bolsa de São Paulo, queda 0,06%, índice Dow Jones em alta de 1,71%, Nasdaq em alta 2,59%, grama do ouro, 660,37, e o dólar, 5,13, uma alta de 0,87%. O euro também fechou em alta, 5,91, a alta foi de 1,05%. Agora, 6h38, não vá perder a hora, não vá perder a responsabilidade, vamos trazer de imediato, primeiro prêmio da loteria das 18 horas, 9.435, em seguida vamos trazer os 5 prêmios. Sentindo um cheiro de café. Já está pronto por aí? O Anderson está terminando o serviço ainda? Está fazendo o cafezinho? Está cheiroso, Anderson. Obrigado, viu? Tenha um bom dia você. Agora são 6h38. Está tentando clarear o dia, bem devagarinho. Deu um problema ali na estrada 122, com acidentezinho, com dois veículos ali. E as pessoas estavam perguntando quem é a pessoa que foi encontrada morta lá em Caxias do Sul, às margens da 116. Marcos Oliveira Capelli. Nós não temos família Capelli aqui em Vacaria? Acho que tem. Marcos Oliveira Capelli tinha 39 anos. Polícia está investigando saber o que aconteceu. Vamos trazer de imediato agora o comercial. Enquanto isso, claro, vou esquentar o peito tomando um cafezinho recém-passado. Vamos lá.
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1: Obrigado, Jonatas. Também já está presente aí o Juliano Branco. Juliano Branco sempre vem cedinho. Ele está escapando na chuva, mas eu acho que não vem. 15 graus é a temperatura. Vamos trazer agora a Loteria das 18, o quinto prêmio 7.217. Quarto prêmio 7.703, terceiro prêmio 0.714, segundo prêmio 2.306 e o primeiro prêmio 9.435. Das 14 horas, primeiro prêmio 9.643, das 16, 5.286, das 21 horas, 3.808. Não fiquem preocupados, depois das 7, tudo novamente, esses números aí. E então vamos trazer também a Mega Sena. Não tem ganhador, loto fácil, está muito fácil, quase todo dia sai acertadores. Aqui um bom dinheiro, dois, um deles é de Boa Esperança Espírito Santo, outro é de Santa Luísa, Minas Gerais. Luísa é o nome da minha neta. E temos aqui a quina, vale depois das 7, e não tem nenhum acertador. Time Mania, Com 7 não tem ninguém. E dia de sorte. Dessa vez, a sorte foi para outro lado, não ficou por aqui. Agora são 6:45, 6:45. Não vá perder a hora, não vá perder a responsabilidade. O tempo aqui em Vacaria é encoberto, está clareando o dia. Um abraço aí para o Valdir Chaves, lá no bairro Barcelos, que acompanha a gente todos os dias. Obrigado, Valdir, é meu tocaio. Muito obrigado, Valdir. Continue acompanhando a gente, que a gente fica extremamente contente por isso. Sabe que a gente não está falando sozinho. Lá no bairro Santana, Antoninho, ali, Toninho, grande abraço a você, Toninho. Toda a tua família, que tem uma excelente quarta-feira. Também no mesmo bairro lá, o Pazinato sempre está na nossa sintonia. Obrigado, viu, Pazinato? Continue também assim e que Deus te dê sempre saúde. Saúde a vocês aí, todos. Tem a Lóia Moretti, que é prima da minha esposa, mora ali também no bairro Santana. Agora são 6:46. Olha aqui, ó, o Brasil diz que vai adotar, o governo daqui, reciprocidade contra os Estados Unidos após visto retirado da embaixadora. O governo brasileiro decidiu que irá adotar a reciprocidade contra os Estados Unidos como resposta à revogação do visto da embaixadora brasileira no país, Maria Luísa Ribeiro Viotti. Viotti está com visto revogado pelo governo americano desde a tarde desta terça-feira, mas pode seguir, se quiser, nos Estados Unidos com sua situação em Washington. Porém, ela não poderá retornar caso deixe o país. Mais uma informação agora aqui da área da segurança pública. Um homem de 38 anos de idade morreu de um acidente de trabalho ao meio-dia no interior ali de Maximiliano de Almeida. O fato aconteceu na localidade de Linha Cordilheira. O Dacir Provezon sofreu queda enquanto ele estava trabalhando, fazendo manutenção do telhado e um dos galpões da propriedade. Segundo a Brigada Militar, uma placa de fibrocimento quebrou durante a atividade, provocou a queda da vítima, o Dacir Provezon, que acabou mesmo tendo atendido, não resistiu e morreu. O Dacir estava sozinho no momento do acidente. Ele foi localizado pela esposa, mas já estava em óbito. Agora são 6:48, vamos trazer essa manchete aqui. Fila do INSS está abaixo de 1,5 milhão de pedidos, diz ministro da Previdência. O ministro da Previdência Social, Volney Queiroz, afirmou ainda nesta terça que a fila do Instituto Nacional de Seguro Social, INSS, está abaixo de 1,5 milhão de pedidos. Segundo ele, se tirar o fluxo mensal de 1,3 milhão de requerimentos, a fila fica em 374 mil. Agora são 6:49, 6:49, não vá perder a hora, não vá perder a responsabilidade. 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Um abraço aí para o Miguel Gazetinho, já acordado, mas ainda não trabalhando. Está apenas acordado, nos acompanhando. Obrigado, viu, Miguel? Também o nosso amigo aí, que sempre nos acompanha, o presidente do Poder Legislativo, o Pingo Rezende. Também já acordado, esse vai cedinho para o trabalho, talvez até já está viajando. Claudemir Polasso, grande abraço para você, Polasso. Tenha um excelente dia. Tenha uma quarta-feira cheia de muita paz, de muita felicidade, muita saúde. Vamos trazendo o que as frases, vamos ver o que Ah, tá. O Adriano Silveira em Bom Jesus, Ari Trevisola, Dona Escusa já acordado, professor Dorinhos, Marremos, Serginho de Rossi, que não apareceu ontem, meu irmão, empresário José Eli Bosque, enfim, as pessoas que compartilham com a gente aqueles momentos que nos dão mais satisfação ainda para começar bem o dia, que é essa entrosação entre um e outro. A gente se sente bem, a gente conversa, sai aquela coisa do serviço, serviço, serviço, tira da cabeça isso e começa a falar outras coisas que já te alivia a tensão. E olha aí, clareando o dia, mas não dá para apagar os faróis do carro ainda. Vamos às frases, o que será que a produção reservou? Vamos ver se a produção estava inspirada ontem. Vamos lá. A vida não é medida pelo número de vezes que você respirou, mas pelos momentos em que você perdeu o fôlego. Boa. A vida dá um jeito de manter a gente vivo mesmo quando a gente morre de dor. É. É verdade. É incrível quanto tempo sobra quando a gente só precisa agradar a si mesma. Aquele que nunca viu a tristeza, prestem atenção, aquele que nunca viu a tristeza, nunca reconhecerá a alegria. Sim, dá para entender. Ele nunca viu a tristeza, então, toda a vida está alegre, então. Sofremos muito com o pouco que nos falta e gozamos pouco com o muito que temos. É, também é certo, boas frases mesmo. Agora são 6:52. Como é que o Juliano não está com outra camiseta? Nem quero ver uma coisa, camisa. Essa aí é velha, né? Essa está repetindo agora, já esgotou. Quando compra, compra de 5, de 10. E agora eu acho que não tem mais, está com a azul. Essa já é bem conhecida. Vamos ao comercial agora, Jonathan? Contigo, hein?
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1: Obrigado, Jonatas. Agora já está com o pingo encilhado ali, o Anderson vai deitar o cabelo. 6h56. O Miro Sendo está por aí, o assunto que ele vai enfocar agora é sobre o EJA, é isso, né? Miro, é com você.
2: A Escola Técnica Estadual Bernardina Rodrigues Padilha está com inscrições abertas para o EJA Ensino Médio. As aulas já estão tendo início nesta semana. Segundo informações da diretora da escola, professora Marister Caon Borges, e também do coordenador do curso, professor Felipe Acorce de Almeida, o curso terá a duração de 3 semestres, ou seja, em 3 semestres é possível o aluno concluir o ensino médio. Quem nos traz as primeiras informações é a professora Marister e, na sequência, o professor Felipe, dando mais detalhes também sobre o EJA no Bernardina.
6: Nós vamos ofertar a EJA de ensino médio, né? O nosso aluno, ele pode fazer o ensino médio em 3 semestres, né? Então, ela reduz o tempo na escola e ela tem uma proposta diferenciada que o Felipe passa para você depois. Uhum. Mas ela, assim, ela transforma vidas, porque você sabe que hoje em dia, se nós não tivermos ensino médio completo, não consegue melhores oportunidades de emprego. Então, a gente sabe que muitos dos nossos alunos ou pais da nossa comunidade escolar tiveram que abandonar os estudos, porque tiveram que subir para o mercado de trabalho, ajudar os pais a sustentar a sua família, né? E agora o mercado de trabalho está cobrando esse retorno aos estudos. Então, a gente, junto com a 23ª CREA e a SEDUC, a gente colocou a implementação do curso novamente na escola para favorecer a nossa comunidade escolar.
2: Já teve ano passado ou não?
6: Nós tínhamos a modalidade EJATEC, que era uma EJA profissionalizante. Agora retornamos com a EJA normal.
2: EJA normal. Veja que até um tempo atrás aí, tinha o primeiro grau, como se chamava o primeiro grau, né? Conseguia alguma coisa. Hoje, se não tiver o básico, que é o ensino médio, praticamente o mercado não abre portas, né?
6: E com essa preocupação que a gente está ofertando a EJA regular para a nossa comunidade escolar, e vamos divulgar aqui para que eles efetivem a matrícula na etapa 1 esse semestre, né? Uhum. E que no ano que vem termine seus estudos. E o professor Felipe, que é o nosso coordenador, e a professora Patrícia, que é a supervisora da escola, eles têm uma metodologia diferente, né, prof? Um trabalho interdisciplinar que cativa os alunos a permanecer na escola. Quem está lá não quer sair.
2: Bom, Felipe, nos fale o que é um pouco mais sobre o EJA, né? Para quem está interessado, como dizia a professora Marister, a pessoa parou determinado momento, não conseguiu retomar até por falta de tempo. Agora, como o EJA pode concluir em menos tempo, é possível fazer, então?
23: Isso mesmo, Miro. Então, se você, ouvinte, interrompeu os estudos por qualquer motivo, saiba que nunca é tarde para recomeçar. Educação, como a nossa diretora falou, transforma vidas e abre portas e cria novas oportunidades. Na nossa escola, então, o EJA oferece um ensino de qualidade, pensado para jovens, adultos e idosos, que desejam concluir os seus estudos com acolhimento, respeito e incentivo. Então, a gente está com as inscrições abertas para a nossa primeira etapa, que equivale ao primeiro ano do ensino médio, duração cerca de 6 meses para cada modalidade. Uhum. E então, esse ano faz o primeiro, ano que vem, segundo e terceiro, finalizam em dezembro de 27.
2: Essas inscrições, elas vão até quando? Como é que funciona, Felipe?
23: As inscrições já estão abertas, as aulas já estão para iniciar essa semana, devem ser realizadas na secretaria da escola. Só o interessado chegar com seus documentos, histórico escolar, com comprovante de residência. E um adendo tem que ter mais de 18 anos, Miro, para poder fazer essa modalidade.
2: Tem quantas vagas?
23: estamos em busca de alunos.
1: Estamos
23: com, ainda na formação da turma, né?
1: Uhum.
6: Mas é 30 vagas, uhum. 30, 40 vagas.
2: Do jornalismo, Miro Santos.
1: Muito bem, Miro Santos, pontualmente 7 horas, e o tempo aqui em Vacaria agora deve dizer que é bom, está avermelhado aqui, um vermelhidão aqui por debaixo, aqui pro lado ali de Laje, Santa Catarina. Aposentados e pensionistas da Previdência que ganham acima de um salário mínimo, carnês sinais 3 e 8, recebem hoje os benefícios junto à rede bancária. Vamos lá. O comercial de imediato. Ah, sim. Grande abraço e um bom dia para o Josemar, sempre nos prestigiando. Ele é de Bom Jesus, mas trabalha por aqui, mora aqui por Vacaria. Um abraço, viu, Josemar? Continue assim que a gente fica felicíssimo. Comercial.
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1: Obrigado, Jonas. Agora são 7 horas e 13 minutos. O tempo é bom, mas há muitas nuvens no céu e a previsão é de tempo instável. Hoje eu não quero acreditar nisso. 15 graus de temperatura, trazendo agora os indicadores econômicos e todas as loterias. Vamos aos indicadores. Saca de soja, 133, milho, 65, trigo, 1.350 a tonelada. Feijão preto, 220, o carioca, 280. O boi, 13,49, a vaca, 10,99. Novilhos e novias, 10,91. Terneiros e terneiras, 14,99. Cordeiros, 13,38 até 16,32. Suínos, R$5 o quilo. Agora, vamos trazer as bolsas. Bolsa de São Paulo em queda de 0,06%. Índice Dow Jones em alta de 1,71%. Nasdaq em alta de 2,59%. Grama do ouro, 660,37. E o dólar comercial, 5,13. Alta de 0,87%. Vamos trazer agora o euro, 5,91, alta de 1,05%. Devagarinhos vão chegando agora o Leonardo e vamos em frente. trazendo todas as loterias, começando pela loteria das 18 horas, o quinto prêmio 7.217, o quarto prêmio 7.703, terceiro prêmio 0.714, segundo prêmio 2.306, o primeiro prêmio 9.435, das 14 horas, primeiro prêmio 9.643, das 16, 5.286, das 21 horas, 3.808. Mega Sena, não tem ganhador no principal, concurso 3.040, 03, 16, 24, 30, 49, 54, com 6, ninguém, 89 com 5 acertos, 47.258 para cada um. Loto Fácil, são dois ganhadores para o concurso 3.753, os números 01, 02, 04, 06, vem em seguida o 09, mas antes tem o 08. 09, 14, 15, 16 e 17. Depois vem o 19, 21, 22, 24 e 25. Cada um vai receber R$ 2.484.746. Um deles é de Boa Esperança, Espírito Santo. Outro é de Santa Luísa, Minas Gerais. 456, olha aqui que número, 456, acertar 14 números, 2025 a cada um. Alô, Tio Nica, lá na Vargas Antunes. Aquina, concurso 7.083, números sorteados 15, 26, 45, 73 e 77, com 5 ninguém, 29 com 4, 12.466. Agora, Time Mania, concurso 2424, 2424, 11, 18, 30, 32, 36, 41, 60. Com 7 não tem ninguém, 2 com 6 acertos, 56.542 para cada um. Dia de sorte, encerrando as loterias, 03. 04, 07, 08 e 09. Depois 14 e 17, o mês da sorte é dezembro. Ninguém acertou a principal, 17 acertaram 6 números, 3.270 a cada um. Já em seguida, informações da segurança.
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5: Obrigado, Jonatas. Agora são 7:11. Passamos agora imediatamente para as informações da área da segurança pública. Estou recebendo informação que a Polícia Judiciária está por aí, na rua, hein? Tem novidade, daqui a pouco deve ter coisa nova aí na área da segurança pública. O que nós temos agora? Ah, policiais. Vamos a elas, então.
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5: A guarnição do serviço na estação rodoviária atendeu a uma ocorrência de desacato. Esse fato foi registrado às 15 horas. Já às 16:40, a guarda abordou um homem que foi apontado por passageiros de um ônibus por ter realizado o furto no interior daquele coletivo. Ao ser efetuada a busca pessoal, os pertences foram encontrados com o mesmo. Sendo assim, foi dada a voz de prisão em razão de que o mesmo apresentava comportamento violento e também proferiu ameaças contra a guarnição de serviço. Foi necessário uso de algema. O indivíduo, que já fazia uso de tornozeleira eletrônica, foi levado até a UPA para laudo médico após ao plantão da delegacia, onde a autoridade entendeu pela autuação em flagrante. E nas últimas horas, a Guarda Municipal emitiu uma notificação com base no Código de Trânsito Brasileiro e prestou apoio ao Conselho Tutelar e também ao SAMU. A Guarda Municipal, segundo a Marta Lima, às 22 horas, atendeu uma ocorrência, recebeu através do seu telefone denúncia de violência doméstica ali no bairro Barcelos. Duas guarnições foram deslocadas para atender a ocorrência. Ao chegar no endereço, encontraram a vítima com aparentes sinais de agressão. Já o acusado não estava mais naquele local. Foram feitas buscas nas imediações e não foi localizado o homem. A vítima com o seu bebê de 4 meses, que coisa terrível, foram conduzidos à UPA para laudo médico após a delegacia para o registro da ocorrência e posteriormente até para dar maior segurança, tanto à mulher como essa criancinha de 4 meses. Que coisa incrível. Às 22 horas, uma guarnição que patrulhava próximo ao local, já conhecido por prática de ilícitos, visualizou uma mulher. Ao ver a viatura, tentou se esconder, mas foi abordada e com a mesma localizada uma quantia em dinheiro e um recipiente plástico contendo 15 unidades de substância análoga ao crack e também uma lâmina usada para fracionar a droga para depois ser vendida. Foi dada a voz de prisão à mulher e foi levada à UPA, depois ao plantão da delegacia para o registro de mais providências. Encontra-se na sede da Guarda Municipal documento de motocicleta, cartão bancário, carteira de identidade, em nome de Roseli Von Miller, e ainda carteira de identidade em nome de Jefferson Silveira Rodrigues, e ainda carteira e cartão bancário em nome de Paulo Ferreira. Só procurar no departamento da Guarda Municipal. Na tarde dessa terça-feira, a Draco, com apoio da primeira delegacia lá de Sapucaí do Sul, prendeu uma mulher de 46 anos que encontrava-se foragida da justiça pelo crime de tráfico de drogas. Após trabalho de inteligência desenvolvido pela Draco de Vacaria, foi identificado o paradeiro da investigada no bairro São José, em Sapucaia do Sul, onde policiais civis da primeira delegacia deram cumprimento ao mandado de prisão preventiva expedido pela comarca ali da cidade de Antônio Prado. Ela havia sido autuada em flagrante ainda em 2024 pelos crimes de

0: tráfico de drogas, associação para tráfico de drogas e posse irregular de arma de fogo, em ocorrência registrada no município ali de Ipê. Após os procedimentos legais, a mulher foi encaminhada ao sistema penitenciário e fica, a partir de agora, à disposição do Poder Judiciário. O delegado regional de polícia de Vacaria, Carlos Aldarde Favre, fez um alerta na manhã desta terça-feira diante de um fato ocorrido de uma pessoa de Vacaria. Ao parar, dia 3, para almoçar em um restaurante ali em São Sebastião do Caí, ladrões aproveitaram, enquanto essa pessoa fazia sua refeição, arrombaram o carro, levaram 5 malas. O alarme não disparou, segundo o registro feito. Ladrões usam dispositivos portáteis para inibir a tranca. Hoje tem gente que faz o objeto para segurança, mas tem os que fazem um para desmanchar a segurança. Então não tem como a gente viver feliz num lugar desse, né? Por isso, é bom lembrar, conferir que se a porta trancou após apertar o botão da chave. Tem que observar muito bem. A Polícia Civil de Vacaria está apoiando as investigações para saber aonde foram parar essas malas. Aí, veja só que coisa incrível. Não que eu diga que aqui não é um lugar bom. Todo lugar é bom. O Brasil, o mundo. Mas adianta. As pessoas fazem o dispositivo que você tem mais segurança no teu carro. Aí tem os contra-lei que fazem um para desmanchar aquilo que você fez para dar segurança. Então é danado. Temos o comercial? Vamos lá então.
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0: A Agora são 7h20. Informação importante para quem tem dívidas em atraso com o município de Vacaria. 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Até 31 desse mês de agosto, as pessoas físicas ou jurídicas podem regularizar a situação nas dívidas reconhecidas até 31 de dezembro do ano passado, com 100% de desconto nas multas e juros. É só comparecer nos setores de lançamento ou de dívida ativa para a emissão das guias. O pagamento pode ser feito em 15 dias.
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0: Agora são 7h21. De imediato, vamos nos socorrer com o nosso colega Leonardo Silveira. Acolhimento presente, pontos positivos na base da saúde. É com o Leonardo, né? Vai lá então, é contigo, Leonardo.
4: Há um mês, Vacaria está atuando com um novo modelo de atendimento nas unidades básicas de saúde. E os primeiros 30 dias de atendimento estão bem avaliados, a partir da própria compreensão da comunidade. O atendimento agora é diferente. Não há necessidade de retirada de fichas e nem é preciso chegar de madrugada para aguardar atendimentos. Porém, o sistema, que foi implantado no início do mês passado, continua em aperfeiçoamento. Esta é a avaliação feita pela secretária municipal da saúde, Aline Soares Salvador.
5: Estamos aí completando o nosso primeiro mês da nossa nova modalidade de atendimento, que é um modelo que agora não tem mais ficha, e sim agora a gente está fazendo os acolhimentos nas nossas unidades, né, de acordo com o protocolo do Ministério da Saúde, instituído lá em 2013, favorecendo que os usuários não precisam mais ir de madrugada para a frente das unidades de saúde. Isso já é uma realidade no nosso município, né? Já nesse primeiro mês as pessoas já entenderam que não precisam mais ir de madrugada, né? Então a gente coloca as unidades de saúde em abre a partir das 7h30 da manhã, o usuário pode chegar tranquilamente a partir deste horário na unidade de saúde, não precisando mais ter que ir buscar fichas, né? Destaco de forma muito positiva o engajamento de todas as equipes do município para que isso dê certo, para que esse modelo de atendimento esteja caminhando para um progresso. Foi um primeiro mês de muita análise, de muita capacitação. Agora vem o passo de identificar as possíveis falhas, os pontos em que precisamos ainda trabalhar e ajustar, e já estamos fazendo isso junto com a coordenação de atenção básica, mas eu destaco porque as equipes estão fazendo o protocolo acontecer na sua unidade, no seu território, da forma que cada um conseguiu organizar da melhor forma possível.
4: A secretária esclarece também como são feitos os atendimentos dentro da unidade básica de saúde.
5: O usuário também entender o que é a demanda do dia, o que é a demanda programada, né? Vou dar alguns exemplos, né? Demanda do dia: sintoma gripal, febre, mal-estar, vômitos, diarreia, algum tipo de dor aguda, né? Isso são atendimentos que precisamos atender imediatamente quando chega na unidade de saúde. As demandas programadas ficam encaixadas para uma reavaliação do médico, um retorno para mostrar exame, uma troca de receita. São atendimentos que podem ser programados, ou seja, vão ser agendados. Eles não entram como critério de urgência para aquele dia. A gente sabe que sim, tem exames que têm que ser levados ao médico com maior brevidade, por isso, nada melhor do que conversar, explicar para a equipe, para que possa então agilizar esse atendimento, mas são demandas programadas. Mas, de modo geral, eu destaco de forma muito positiva este primeiro mês. Estamos aí em constância análise e também em constância de capacitações para levar o melhor atendimento para a nossa população todos os dias.
4: Do jornalismo, Leonardo Silveira.
0: Muito bem, Leonardo Silveira, agora são 7h25. Algumas manchetes aqui rapidamente. Polícia Federal pede abertura de terceiro inquérito contra Lulinha junto ao Supremo Tribunal Federal. que temos mais aqui? Pesquisa encontra 27 novos registros de abelhas nativas da soja. Oh, nativa na soja aí? Que coisa boa isso aí. Mendonça nega remoção de vídeo de Flávio Bolsonaro gerado por inteligência artificial com supostas associações do PCC, Comando Vermelho e PT. Morador de Canoas é um dos alvos da Operação Nacional contra grupo que planejava atentado a debate presidencial também. Nossa. Ministro Moraes pede parecer à Procuradoria-Geral da República sobre proibição de visitas a Bolsonaro. CNJ afasta Gabriel Hart, ex-juíza da Lava Jato, por 2 anos. Comercial agora. Vamos lá, então.
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0: Obrigado, agora são 7h29. Vereadores cobram explicações da RGA após aumento nas contas de eletricidade. Reclamações sobre aumento expressivo nas contas de luz dominaram os pronunciamentos na sessão de terça-feira na Câmara. presidente Pingo Rezende propôs uma mobilização regional para cobrar esclarecimentos da RGE diante dos diversos relatos de consumidores que receberam faturas muito acima do consumo habitual. É verdade isso aí. A população não aguenta mais essa situação, afirmou o presidente, ao defender uma ação conjunta semelhante à realizada anteriormente em relação à Corsã. Demais vereadores também manifestaram preocupação com as contas. É, minha gente, ainda bem que alguém lembra da gente. Agora, 7:30, já está aí o Miro Santos, o tempo é bom, Miro. 15 graus a temperatura. Eu vou, mas eu volto e fiquem agora com Miro Santos e o Jonas da Dutra no Fala de Cidade. Obrigado a todos e um bom dia.
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2: 7 horas 35 minutos.

0: Alô, gente amiga da Esmeralda, muito bom dia. Estamos de volta aí com a graça de Deus para o nosso Fala Cidade nesta manhã de quarta-feira, meio de semana, 5 do mês de agosto de 2026. Passa tão rápido, né, gente? Já estamos na quarta-feira, dia 5 do mês de agosto, sem sol. Parece que alguma previsão de chuva por aí tem nesta quarta-feira. Nós vamos deixar que o homem do tempo, Ronaldo Coutinho, nos traga essas informações daqui a pouco aqui no Fala Cidade. Hoje é dia de jogo do Glória no Estádio Alto da Glória, que beleza, às 19 horas. Vamos falar daqui a pouquinho sobre isso. É a estreia do Glória em casa, porque ele já jogou fora, empatou aí diante da equipe do... Deu um branco aqui, Tidão. Santa Cruz, homem, que é isso? Santa Cruz. E hoje é estreia em casa do nosso Leão do Alto da Glória. Tomara que o tempo dê condições do torcedor, né, que está com vontade de ver esse novo time montado para esse ano, estreando em casa diante da equipe do Aimoré. É hoje, 19 horas. Tem Grêmio hoje também, são dois Grêmios, né? Grêmio Esportivo Glória e Grêmio Futebol Porto Alegrense. O Grêmio disputando a vaga para a próxima fase da Copa do Brasil em casa contra o Mirassol. Esse é 19h30. Mas vamos prestigiar o Glória, né, gente? O Grêmio você vê em outras oportunidades aí, semana, toda semana, né? Eu vou aonde? Ah, vou assistir o Glória. Vou assistir o Glória. Até porque eu não sou gremista, né? Então eu tenho que assistir o nosso Leão do Alto da Glória. Aliás, uma certa feita se falou o seguinte: tem que tirar esse negócio de Grêmio Esportivo Glória. Não tem nada a ver com Grêmio. Vamos deixar só Glória. Glória da Vacaria. Concordo, vamos tirar o Grêmio da parada aí. Deixar só Glória, né, gente? Só Glória. Mas é o nome da instituição Grêmio Esportivo Glória. Hoje é aniversário da Fundação da Paraíba, Dia Nacional da Farmácia, Dia do Médico Patologista, também Dia Nacional da Vigilância Sanitária, Dia de Santo Oswaldo de Nortúmbria, Dia de Nossa Senhora das Neves, aniversário de João Pessoa e também Dia Nacional da Saúde hoje, este 5 aí do mês de agosto. Foi oficializado e inserido no calendário oficial brasileiro através da Lei 5.352, de 8 de novembro de 1967, do Ministério da Saúde, da Educação e Cultura. Foi escolhido para celebrar o Dia Nacional da Saúde, o 5 de agosto, por ser a data de nascimento do sanitarista Oswaldo Cruz, importante personagem na história do combate e erradicação das epidemias da peste, febre amarela e varíola no Brasil, lá no começo do século XX. Agora são 7h40, 7 horas da manhã e 40 minutos, já chamando a previsão do tempo.
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0: A temperatura aqui em Vacaria agora é de 15 graus, céu nublado, praticamente sem vento, né? E eu pergunto ao Ronaldo Coutinho da possibilidade de chuva ainda agora pela manhã ou não. Ontem alguns pingos, digamos assim, de chuva na terça-feira. Meu amigo nublado, praticamente sem vento, né? E eu pergunto ao Ronaldo Coutinho da possibilidade de chuva ainda agora pela manhã ou não. Ontem alguns pingos, digamos assim, de chuva na terça-feira. Meu amigo Coutinho, bom dia.
2: Bom dia. Olha, está próxima, está chovendo, uma chuva fraca ali em Lagoa Vermelha. Então está relativamente próximo. Talvez até alguns pinguinhos aí ao sul da cidade em direção a Caxias. Então não dá para descartar alguma chuva agora de manhã. E principalmente à tarde, né? Chuva, alguma trovada e temperatura amena. Amanhã também tem chance de chuva, pequena chance de manhã, mais à tarde e noite. Na sexta-feira, madrugada, amanhã, pode ter vento algumas rajadas de vento e cai a temperatura, fica frio na sexta-feira. No sábado, o contrário, começa com tempo seco e frio. Olha, até geada não dá para descartar. E depois vem chuva do meio, final da manhã para frente ou à tarde. Domingo também. Uma chance pequena de geada de madrugada, amanhecer, e pode ter chuva final da manhã ou à tarde. Segunda também com frio, pouca chance de chuva. E na terça volta a ter chuva. Frio também. De fim de semana para frente, o frio predomina. Semana que vem é aquele frio úmido, bem enjoado. Bom para a fruticultura, mas ruim para a gente. E poderemos ter volumes altos de chuva nos próximos 15 dias, principalmente mais ou menos ali entre 11 e 12 até o dia 17 e 18, é onde concentra boa parte da chuva. Da Climatera, Ronaldo Coutinho.
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0: Estamos de volta aqui no programa Fala Cidade, da Rádio Esmeralda, nesta quarta-feira, quarta dia 5 do mês de agosto, minha gente, 2026. O tempo é bom, estamos com temperatura de 15 graus aqui em Vacaria. Será que a chuva chega daqui a pouco? Segundo Coutinho, estava aí para os lados de Lagoa Vermelha, principalmente, né? E, mas não demora não, areia te dá uma olhada. Ficou um pouco pior do que quando iniciamos aqui o programa. Conosco na mesa técnica, o Jonatas Dutra, o senhor Tidão. Hoje tem Jogo do Glória, que já está prontinho com a bandeira, tudo, né? Para torcer pelo nosso Glória. Nas gravações, o Juliano Branco, jornalismo, José Valdir Bosque, Marcos Cola Duarte e Leonardo Silveira. Na portaria e ao telefone, a Lara Cairon. Telefone e WhatsApp da portaria, você liga ou manda mensagem, né, para o 3231-7800, 54-3231-7800. E o WhatsApp aqui do programa é o 984-18-6298, 984-18-6298. Este é o WhatsApp aqui do nosso programa, o Fala Cidade aí da Rádio Esmeralda de Vacaria. Estamos aguardando maiores informações sobre uma operação da Polícia Civil na madrugada desta quarta-feira aqui em Vacaria. Segundo o delegado de polícia, Carlos Alberto de Favre, duas mulheres já e um homem presos nesta operação feita na madrugada de hoje aqui no município. Em torno de 7 viaturas foram mobilizadas para a realização desta operação. Daqui a pouco os detalhes aí do que se trata também, que tipo de operação foi feita pela Polícia Civil, certamente com apoio de outros órgãos de segurança aí para aqui no município de Vacaria. Agora faltam 7 minutos para as 8 horas da manhã. 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Um bom dia, obrigado aos patrocinadores que estão conosco no programa Fala Cidade nesta primeira hora, das 7h30 até as 8h30 da manhã. 15 graus de temperatura aqui na nossa Vacaria, por enquanto sem chuva, um pouquinho de vento aí, né? A quarta-feira, dia 5 hoje do mês de agosto. Vamos com Diário Rural, é isso mesmo? Então vamos lá.
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0: Senhor Ivandro Zamboni, o Diário Rural nesta quarta-feira, bem-vindo mais uma vez, bom dia.
2: Bom dia, Miro Santos. Bom dia, ouvintes. 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A Comissão de Relações Exteriores, CRE, do Senado decidiu nesta terça-feira ampliar a articulação entre o governo e o setor produtivo para enfrentar as novas exigências da União Europeia para a importação de carne brasileira. Entre as medidas estão o encontro com o novo embaixador da União Europeia no Brasil e a manutenção de uma agenda permanente de audiências com produtores e empresas. As decisões foram tomadas em reunião do Grupo de Trabalho da CRE sobre o Acordo Mercosul-União Europeia. O grupo reúne representantes dos Ministérios das Relações Exteriores, da Agricultura e Pecuária, MAPA, da Missão do Brasil junto à União Europeia, da Confederação da Agricultura e Pecuária do Brasil, CNA, e do Consórcio Brasil Central, além de empresários e especialistas em rastreabilidade, inovação e tecnologia para a pecuária. Segundo o presidente da CRE, senador Nelsinho Tradi, o objetivo é ouvir os setores que podem ser afetados pelas novas regras europeias e buscar soluções em conjunto com o governo e iniciativa privada. O grupo foi criado justamente para ouvir os setores que possam se sentir prejudicados pela implantação do acordo e construir junto com o governo e a iniciativa privada estratégias para enfrentar esses desafios. A reunião ocorreu cerca de um mês antes da entrada em vigor das novas regras da União Europeia sobre o uso de antimicrobianos na produção animal. O bloco exige que o Brasil consiga comprovar que a carne exportada não foi produzida a partir de animais submetidos ao uso de antimicrobianos proibidos pelas autoridades europeias. Para atender a exigência, será necessário identificar e acompanhar os animais e os produtos ao longo da cadeia produtiva. Apenas a carne que cumprir as regras poderá receber a certificação para exportação. É a rastreabilidade, né, que é um caminho que vai tomando forma. O representante da CNA, na reunião dessa terça, Fernando Maciel Carneiro, defendeu que as exigências sejam baseadas em critérios científicos. Para ela, o Brasil já atende às normas rigorosas de diferentes mercados e precisa entender quais os pontos que ainda dificultam o reconhecimento do sistema sanitário brasileiro pelos europeus. O mercado brasileiro da soja voltou a registrar uma sessão de pouca movimentação nesta terça-feira, com negócios restritos às necessidades imediatas, conforme avalia o analista Rafael Silveira, de Safras e Mercado. As cotações recuaram no mercado físico, acompanhando as perdas na Bolsa de Chicago. Silveira destaca que o Porto de Santos apresentou as melhores ofertas, mas o mercado permaneceu lento de maneira geral. O dólar subiu levemente e os prêmios continuam firmes, porém não foram suficientes para compensar as quedas em Chicago. O produtor segue afastado do mercado, enquanto os compradores também reduziram o ímpeto nas aquisições. Os preços fecharam ontem em Passo Fundo, um recuo de 140 para 138 a saca. Em Santa Rosa, de 141 para 139, em Cascavel, de 133 para 132, em Rondonópolis, no Mato Grosso, de 129 para 127, em Dourados, no Mato Grosso do Sul, de 127 para 128, em Rio Verde, Goiás, de 128 para 127, em Paranaguá, permaneceu em 144, e em Rio Grande, no Porto, recuou de 146 para 144. A cotação na Coperval fechou ontem a R$ 133,00 a saca da soja, o milho R$ 65,00 e o trigo R$ 1.350 tonelada vem se mantendo nesse valor. 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Um bom dia a todos e até amanhã.
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8: Agradecimentos e convite para a missa de sétimo dia de falecimento de Eduardo Pinto Andreola. Dudu, a alegria e a amizade que nesta vida fizestes tornaram todos nós mais felizes e vão ser guardados como lembranças carinhosas de tua presença. Wild and free, selvagem e livre, assim era como te definias. E este foi o legado que deixastes impresso em nossas vidas. Um ser humano diferente que fez a diferença. Um homem acima da média, impetuoso e selvagem como um furacão. Um furacão que foi necessário, uniu quem estava ao seu redor, abraçou quem precisava ser abraçado e até chacoalhou quem precisava de atenção. Mas tudo isso acompanhado da liberdade. A liberdade de ser quem queria, de fazer o que queria. A liberdade de amar a sua família de uma forma intensa e a todos à sua volta, simplesmente do seu jeito. A dor de tê-lo perdido não fará esquecer a alegria de tê-lo tido conosco e a felicidade de tê-lo conhecido e amado. Sabemos que existem momentos na vida em que nada parece acalentar o coração. Mas é justamente nestas situações que os amigos e pessoas que nos amam são conforto e fazem a diferença. Os familiares deste ente querido agradecem todas as manifestações de amor e carinho e a todos que se fizeram presentes neste momento de despedida. Os gestos, as palavras, a atenção e a companhia serão lembrados para sempre. Agradecem também o empenho e dedicação das equipes médicas de Vacaria, Porto Alegre e São Paulo, das equipes de enfermagem dos hospitais em que esteve internado, bem como dos fisioterapeutas, cuidadores e de todos aqueles que de alguma forma prestaram apoio e contribuíram durante esta caminhada. Na impossibilidade de agradecer individualmente a todos e por um lapso deixarem alguém no esquecimento, vem através deste agradecer profundamente as palavras e gestos de afeto e amizade de todos, sem exceção. No ensejo, convidam para a missa de sétimo dia de seu falecimento a ser celebrada nesta quinta-feira, dia 6 de agosto, na Igreja Matriz Paróquia Nossa Senhora da Oliveira, Catedral de Vacaria. Os familiares do inesquecível Eduardo Pinto Andreola antecipam agradecimentos.
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0: 8:07, 8:07, tempo bom por enquanto, temperatura de 15 graus neste momento aqui em Vacaria, mais uma manhã de trabalho, né? Hoje quarta-feira, dia 5 do mês de agosto. 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São os nossos patrocinadores nesta primeira hora do programa, o Fala Cidade, aqui da Rádio Esmeralda. Estava vendo uma foto aqui do Branco, ex-lateral da seleção. Acho que deu uma emagrecida, viu? Vi aqui num podcast.
1: Baixou a glicose.
0: Não, porque ele estava realmente, que nem diz aquele, explodindo, né? E acredito que tenha feito alguma organização alimentar aí para perder peso. Tá bem diferente o Branco. E quem olhar a foto dele vai ver que o Branco deu uma murchada aí. Grande lateral da Copa de 94. Golaço contra a Holanda, né? Aquele gol de falta inesquecível do Branco. Ele tinha uma patada e tanto. Aliás, que saudade dos laterais da seleção brasileira, hein? Branco, Roberto Carlos pelo lado esquerdo, dois que eu lembro. Do lado direito, o Cafu. Qual era o outro bom ali? Ah, antes lá, 70, Carlos Alberto Torres.

0: um galho por ali. Então, quem sabe para a próxima Copa nós tenhamos aí algum lateral de ofício bom. O Wesley deve jogar a próxima Copa, é novo ainda, né? Lateral direito deve jogar, mas laterais bons, que saudade. Aliás, não só de laterais, mas de bons jogadores na seleção. Temos sim, muita qualidade técnica e vários jogadores, mas falta um comprometimento com essa amarelinha aí. Que saudades de ver o Brasil jogando e encantando o torcedor brasileiro. Faz muito tempo que isso não acontece. Meu amigo Pacheco, está conosco aqui no programa, Leonardo Silveira Borges Pacheco, para a gente falar aí das informações do dia. Ontem o senhor esteve no Alto da Glória, aí junto com o Marcos, no lançamento da camisa nova do Glória, não é? Bom dia, Leonardo.
1: Bom dia. Ontem o lançamento, então, da camisa, os três modelos de camisa, o azul clarinho é o uniforme titular, né? A segunda camisa, que é o branco com o azul, a faixa azul, e a terceira, que é a preta com a faixa dourada. Bonitos os uniformes, logo estarão à disposição do torcedor. E ontem o Glória também fez um treinamento à noite, né, para ir se habituando já ao clima do jogo que acontece hoje às 19 horas contra a equipe do Passo Fundo. O Passo Fundo venceu na primeira rodada, então é importante um bom resultado em casa. A prefeitura anunciou também uma ação que vai destinar aí 200 ingressos para a comunidade entre 2 e 4 horas da tarde. Quem for lá na Secretaria do Altos da Glória com seu CPF poderá retirar um ingresso para assistir o jogo também.
0: Uhum. O jogo começa às 19 horas. Né? Uhum. Muito bem. É, a expectativa é grande para essa estreia em casa, né, Leonardo?
1: Verdade. Tem que fazer um bom resultado, né? Nós imaginamos que com bons resultados em casa, bons resultados que eu digo vitórias, né? Uhum. E buscar pontos fora, aí a classificação é tranquila. Até porque já buscamos pontos fora lá contra o Santa Cruz, né? A estreia que foi um pouco tensa para todos, né? Até porque nós tivemos muitos empates na primeira rodada. Apenas 4 equipes venceram. Então agora, a segunda rodada, aí o Glória tem esse compromisso dentro de casa. E já hoje já joga aqui em casa, já no sábado joga contra o Aimoré lá em São Leopoldo. Então não tem muita parada. O campeonato agora vai rodando até o dia 19 de setembro, quando acontece a última rodada dessa primeira fase. São 15 jogos, né?
0: 15 jogos. E aí não tem volta, é só ida,
1: não,
0: né?
1: Não, é só ida. O só Glória ida. Joga 8 partidas em casa e 7 fora.
0: 8 em casa?
1: Isso. 7 fora. São 5.300 quilômetros de viagem. Já foram 224, 7714, 540 quilômetros já foram.
0: 540.
1: E foi Santa Cruz do Sul. Né?
0: Então faltam 5 mil.
1: É, por aí.
0: 5 mil.
1: É.
0: 5 mil KMs. Mas a importância também de ter um jogo a mais em casa, né? 8.
1: É, vai encerrar contra o Gramadense aqui em casa.
0: É, dá para tirar vantagem. Por isso que os jogos de casa, se fizer o bom resultado,
1: ganhando
0: todos os jogos em casa.
1: Em casa, né? Ganhando em casa, empatando fora.
0: Tá muito garantido. Tá muito garantido.
1: Ó, faltam 60 dias para o primeiro turno das eleições, tá? E faltam 148 dias para acabar a fome no Brasil.
0: É?
1: Sim. Porque foi dito aqui que no dia 31 de dezembro de 2026 ia acabar a fome no Brasil. Então faltam 148 dias.
0: Uhum. Quero ver, viu? Tô pagando para ver. Mas em todo caso, vamos lá, né? Segue o baile.
1: Uhum.
0: Segue o baile. Que nem aquele, não pude ver.
1: Sim, eu também não, mas não, eu estou só vendendo o que comprei.
0: Ah,
1: né?
0: Bom, então
1: o
0: tá.
1: Que está, isso aí está colocado na mídia, né? Já foi anunciado já, né? E tal, então...
0: Uhum. Mas o importante é que nós sigamos, não desanimemos, viu?
1: É.
0: Quem dizia, amigo meu, não desanimemos, não vamos desanimar.
1: É.
0: De jeito nenhum. A equipe do Glória joga 19 e o Grêmio 19:30. O torcedor Grêmio
1: e o Juventude
0: sabe
1: ficou fora ontem, né?
0: Mas
1: eu
0: que...
1: não acompanhei.
0: Deu uma certa polêmica aí, viu?
1: O resultado... É, diz aí que foi no último segundo e tal, né?
0: Que o juiz levou o apito à boca para apitar o final do jogo e foi quando a bola foi para a área e tal, ele não apitou o final do jogo e o Atlético fez o gol. Não sei, viu? Ah, eu não vi o jogo, não sei se teve bastante reclamação do Juventude, né? Mas daí não adiantava mais, né? E outra, não se

0: Anula o jogo, né, então?
1: Ah, não. Não, não. Pode chorar aqui.
0: Pode chorar. For. Pode
1: assim chorar. Como se anula a eleição, não se anula o jogo, né?
0: Exatamente.
1: Tem que ser, pra todo mundo tem que ser a mesma coisa.
0: Uhum.
1: É? Deixou de ganhar?
0: É, 4 milhões deixou de ganhar. 4 milhões de reais. É uma pena, viu? Tava torcendo muito pro Juventude, mas não se efetivou aí. Mas um resultado amargo daí, né? Assim no finalzinho, da forma como foi. Sim. Fica...
1: Até porque ele fez um bom jogo lá, né?
0: Uhum. E merecia, disse que ontem foi bem no jogo também. Teve várias oportunidades.
1: É, o Juventude agora tem que focar aí no acesso, né?
0: Uhum. É, exatamente. E tá bem, né? Ele tá em segundo lugar aí no Campeonato Brasileiro Série B. E com boas chances de subir no próximo, para o próximo ano. Um pouquinho diferente da Série B desse ano, onde no final da fase classificatória os dois primeiros já estão, e depois haverá uma disputa entre terceiro e sexto?
1: É.
0: Quarto com quinto.
1: Terceiro com o sexto e quarto com o quinto.
0: Deve ser dois jogos daí, né?
1: É.
0: Os jogos para decidir quem fica com as
1: se
0: outras.
1: Se acabasse hoje, o Juventude já estaria na primeira divisão.
0: É, mas como não acabou ainda.
1: É, mas ele tem que se manter muito ali, né?
0: Uhum.
1: Aí ele que escolhe se ele quer a vaga direta ou se ele quer fazer o playoff, né?
0: É. Então, para escapar desse playoff, ele tem que continuar
1: segundo,
0: ali.
1: Né?
0: Vai em segundo.
1: Primeiro ou segundo.
0: É bem complicado, até porque tem muita coisa ainda pela frente, né?
1: Tem muita
0: coisa pela frente. O alemão está dizendo lá do Campestre que o Juventude amassou o Galo. É isso, Tidão? É, então
1: já tinha jogado bem fora de casa, né?
0: Já tinha jogado bem. Aí eles... Eu ouvi no final do jogo, ou durante o jogo passado, não esse de ontem, aquilo falando, é o Galo com uma equipe de Série B. Quase que a equipe de Série B tira o Galo, né? E o Grêmio é amanhã, não é hoje, viu, gente? O Grêmio, quer dizer, o Grêmio é hoje, o Internacional é que é amanhã. O Inter é amanhã, diante do Corinthians, está com uma boa vantagem. Mas como a gente sabe que o nosso Colorado gosta de aprontar, vamos esperar vamos esperar até amanhã para ver o que acontece aí. Sem muita empolgação, pelo menos por enquanto, né? Tem que se esperar para ver aí. Afinal de contas, futebol é uma caixinha de surpresa. Estava vendo aí que a maioria dos partidos já definiu seus candidatos... A presidência. Na presidência está definido. No Estado também estão
1: também
0: definidos. O que não está definido é o vice ainda do PL, né?
1: É, que vai ser anunciado ainda. É que hoje é o último dia, né? Das convenções.
0: Ah, é verdade, né? Hoje é o último dia. Mas que por enquanto ainda é mistério.
1: É.
0: Quem eles estavam querendo era a Maria Tereza, né? Tereza Maria.
1: Não, a Damares, primeiro eles cogitaram, né?
0: Aquela que foi ministra da Agricultura.
1: Isso. Mas parece que ela disse que não vai. Então.
0: Ah, bom.
1: Vamos aguardar.
0: E o Aécio também disse que nesse ano não concorre a mais nenhum cargo eletivo.
1: Acho que nesse ano e para todos sempre amém.
0: Para todos sempre amém. Ventilaram a possibilidade, quer dizer, o partido até queria que ele colocasse novamente o nome.
1: Melhor deixar assim, viu?
0: Para concorrer, mas ele disse não.
1: Não, não.
0: Ele sabe que não tem mais...
1: Não tem mais força nenhuma.
0: Não tem mais força, exatamente, né? Aliás, o PSDB perdeu força lá desde o Fernando Henrique Cardoso.
1: Veio só perdendo
0: força, então não é nenhuma novidade. Se colocasse o nome, seria apenas para compor a lista.
1: Quantos por cento dos votos ia fazer?
0: Não é? Então ele já sentindo
1: talvez
0: isso...
1: Talvez fizesse menos do que o Alckmin fez aquela vez que ele foi, que ele fez 4,5%, mais ou menos.
0: Exato, exatamente. Para a eleição, quantos dias?
1: É, primeiro turno, 60. É, porque hoje é 5, né?
0: Exato. É. Conta hoje em 60 dias para a eleição no dia 4 do mês de outubro. Quem... O pessoal pode ficar preocupado, mas não tem meu título. Título, se você
1: não,
0: souber
1: não,
0: a sua.
1: Se você sabe onde é que vota, não tem problema nenhum.
0: Sabe o número
1: nem
0: da sua sessão eleitoral, nem fique batendo
1: eu,
0: cabeça.
1: Quando eu vou, eu nem levo nada.
0: Não,
1: só o meu é aqui e pronto. Às vezes eu até tenho que dizer, não, ficam procurando, tá aqui, ó. Eu aponto, tá aqui meu nome. Ó.
0: Tem que só levar o documento de identidade para saber que você é você.
1: É.
0: E
1: que
0: aí,
1: nem no GOV, então, eu sou eu.
0: Eu sou
1: não,
0: eu.
1: Mas o senhor não é o senhor, tem que fazer a verificação facial.
0: Mas tem apenas que levar o documento de identidade, sabendo o número da sua sessão, você vai votar tranquilamente, sem perda de tempo, né?
1: Nós falamos aqui sobre a água, a conta da água, que vem cara, que vem alta, que não tem o fornecimento. Agora temos outra reclamação. Um aumento expressivo nas contas de luz. Foi o que foi falado lá na Câmara, na sessão de ontem. Eu não vou nem falar quanto é que foi o valor da minha conta, porque daí fica feio,
0: mas
1: né?
0: Que o senhor gasta demais.
1: Mas é que
0: o senhor gasta demais.
1: Eu não tenho nenhum gato. O gato é só de quatro patas, né? Eu gastei, realmente gastei, porque era muito frio, né? Então, ar-condicionado, mas é um absurdo.
0: Mas né? Tem gente dizendo o seguinte, ó, que, por exemplo, quem gastava aí vamos colocar aí 200 kW, 250, dobrou.
1: Simplesmente dobrou. Que dobrou.
0: E aí a pessoa diz, mas eu não fiz nada para alterar. E outra, tem gente também que já me procurou para dizer o seguinte, a gente não fica em casa o dia inteiro, não vem nem para almoçar, certo?
1: Só o que está ligado é a geladeira.
0: Aí chega a noite, é o banho,
1: televisão um pouquinho.
0: Televisão e berço.
1: É.
0: E a conta vem um absurdo. Foi discussão na Câmara isso aí ontem?
1: Sim, o presidente Pingo Rezende propôs uma mobilização regional para cobrar esclarecimentos da RGE. Quer dizer que quando não é a água,
0: é a luz. Estamos sempre nessa, né?
1: É. E aí os vereadores manifestaram preocupação com as contas, com os aumentos incompatíveis, dificuldades no atendimento. Isso aí é verdade, né? Falta luz. Ah, faça pelos canais digitais. Aí você faz, não adianta nada.
0: Não.
1: E a falta de resposta rápida aí na situação de emergência também, né? Então, os vereadores defenderam que a Câmara reúna as lideranças da região para solicitar a direção da RGE em Vacaria e cobrar as providências, assim como foi feito a Corsã. A Corsã foi feito um investimento de 7 milhões, aí, né? Muito pela cobrança, e agora os vereadores direcionam aí a sua fala para a questão da RGE. Então, temos outra situação, mais um problema para o bolso das pessoas, né?
0: Olha aqui, ó. Uma ouvinte que está me trazendo aqui, eu pago, diz que na casa dela veio R$644 de luz. E era acostumada a pagar 300 e pouquinho. Dobrou pois então,
1: é,
0: né?
1: Dobrou. E aí qual é que foi o consumo dela para dobrar? Ela teve, ligou estufa, ligou ar-condicionado, tomou 4 banhos por dia? Porque quantas pessoas tem na casa?
0: Um outro amigo aqui também dizendo o seguinte, que ele tem inclusive placas solares em casa e mesmo assim a luz veio elevada.
1: Então tem algum problema aí.
0: Como que se explica?
1: Feita a leitura, né?
0: Hã?
1: A luz é feita a leitura. Né?
0: É feita a leitura, mas...
1: Pois então.
0: Será que algum engano, de repente, pode acontecer, né? Pode acontecer do
1: leiturista. Mas daí todo mundo enganou? Todo mundo enganado?
0: É.
1: 14 pessoas enganadas, extra.
0: É muito engano, né?
1: É.
0: Eu não sei, mas alguma coisa está errada. Ou será que todo mundo agora no inverno... Tudo bem que no inverno gasta um pouco mais.
1: Só
0: para
1: você ter uma ideia aqui, estou com a minha conta aberta, tá? Em junho de 2026, foram 669 quilowatts, tá? E foi, me parece que, 600 e poucos reais. Daí, em julho de 2026, foram 896 quilowatts ao custo de R$1.097. Então, dobrou o valor, só que não dobrou os quilowatts? Aumentou 660, 700, 800, aumentou 230 quilowatts e dobrou o valor.
0: Tá gastando bem, hein?
1: É. Isso que a bandeira tarifada é amarela, não é vermelha. E se fosse vermelha, era 1.500.
0: 1.500. É, exatamente. Eu não
1: só
0: sei.
1: Só que daí eu tenho que pagar, senão não, eles cortam, né?
0: Então, tem dúvida?
1: Fazer o quê? Mas que vai 3 meses até cortar, né?
0: Mas ficou alguma
1: coisa... Uma vez eu esqueci. Achei que tinha colocado no débito automático. 3 meses, daí cheguei em casa, estava cortada a luz.
0: Mas o débito automático não valeu?
1: Não, não, porque não tinha colocado.
0: Ah, o senhor achou que
1: tinha colocado e não tinha.
0: O senhor achou que tinha colocado.
1: Aí, para religar a luz, 2-3 dias.
0: É, tem que esperar daí, né? Mas alguma definição em termos de... data que vão...
1: Não, é por enquanto primeiras tratativas, né?
0: Mas às vezes eu fico me perguntando, resolve se chamar para uma explicação e tal,
1: olha,
0: vai...
1: Olha, Pacorça, vamos dizer que resolveu, porque foi feito um investimento, né? Mas agora o usuário lá na ponta, os problemas que o usuário teve, acho que não, né?
0: Pouco, né?
1: Pouco.
0: Que nem diz a música aquela, lá em casa continuam os mesmos problemas?
1: Não, então, agora aumentou mais um.
0: Mais um. É. Agora vem a questão da energia elétrica. Mas que bom que os vereadores aí se... tem que se mobilizar mesmo, afinal de contas eles são os representantes,
1: sim,
0: do povo.
1: Exato.
0: Chamar a RGE pelo menos para dizer, olha, não, é isso.
1: Dar uma posição aí, mostrar a cara, né?
0: Mostrar a cara, isso mesmo. Porque a gente está cansado de só pagar e às vezes não, ninguém te dar atenção ou fazer com que as coisas possam ter uma mudança de direção, sei lá.
1: É.
0: Mas, enfim, olha aqui, ó. Como é que é? O Pezão está me dizendo aqui, o Rafael. Tal de luz deu diferença também em Tapejara. Os clientes todos tiveram aumento, quase o dobro. Então, opa, não é só por aqui então, né?
1: Pode ter acontecido de aumentar a luz, mas não ia dobrar o valor, né?
0: Uhum.
1: Não ia ter 50% de aumento.
0: Ah, é, esse que é o detalhe.
1: Já que eles dizem que não tem inflação, que a inflação está baixa, como é que tem aumento em tudo?
0: Olha aqui, ó, o alemão está dizendo para você comprar um fogão a lenha que tu gasta mesmo.
1: Não, mas lá em casa não dá.
0: Apartamento não dá, viu, não alemão? Dá. E eles, alguém tem que pagar para os que não pagam, os de baixa renda.
1: Não, tá certo, é isso aí mesmo. Tá certo. Esqueci desse detalhe.
0: Uns pagam pelos outros. É isso?
1: Eu acho.
0: É que tem aquele detalhe seguinte, né?
1: Que de onde
0: tem
1: é que sai
0: compensar.
1: Não, de onde é que sai o recurso para eu dar o benefício?
0: De algum lugar tem que sair.
1: Pois é.
0: A empresa, ela não vai arcar, né?
1: Claro,
0: ela não vai perder.
1: Claro. Quem é que paga para alguém não trabalhar? Alguém tem que pagar.
0: Uhum. Quem é que... Bom, deixa eu ficar quieto.
1: Vamos faturar aí, senão a coisa fica...
0: Um abraço aqui para o Ricardo Becker e a Viviane Mello estão nos ouvindo. Tá onde, Ricardo? Não me lembro onde falou onde que estava residindo aí. Um grande abraço para vocês. Obrigado pela sintonia aqui no nosso programa.
1: Um abraço
0: para o
1: Flávio
0: lá
1: em Bom Jesus, está nos ouvindo também.
0: Quem? Flávio?
1: É.
0: Ah, tá em Vacaria, tá bom? Obrigado, meu Ricardo. DJ Jonatas, conhece, Tidão? DJ Jonatas, diz que é pro pessoal diminuir a luz, os que estão no cadastro único. Ah, tá certo, então.
1: É como nós falamos aí, né?
0: Aliás, o que era um benefício ontem do... Que o pessoal perguntou ontem sobre as caixas d'água. Não tem mais inscrição, já encerrou.
1: Sim,
0: já estão
1: já
0: distribuindo.
1: Está encerrado, estão distribuindo, né?
0: E para quem? Preferencialmente quem estava
1: no Cade Único,
0: né?
1: É.
0: Agora é só a distribuição. Sim. Olha, aqui é o trabalho da Polícia Civil que eu falei há pouco, Leonardo. Investigações realizadas pela DP Vacaria. Golpistas que compravam carros anunciados nas plataformas de vendas, enganando o vendedor com depósitos bancários fraudulentos. Depositavam envelopes nos terminais e mandavam comprovante ao vendedor. Um membro da quadrilha recebia o CRV e procuração em tabelionato. Quadrilha enrolava o vendedor por mais um ou dois dias e repassava com a procuração o veículo para um comprador.
1: Aí te dão, ó, o pessoal lá de Manaus querendo comprar o carro. Não dá.
0: Que sentia atraído por um negócio a bom preço. Depois, o terceiro de boa-fé e o proprietário do veículo ficavam litigando na Justiça Civil sobre a propriedade do veículo, enquanto a quadrilha ficava com o dinheiro. Às vezes estava com o dinheiro aí, vá lutar, lute, né?
1: Sim.
0: Lute. Já houve decisões judiciais dando ganho de causa ao comprador de boa-fé, como já houve decisões ao vendedor. Diz aqui a informação
1: da
0: polícia.
1: Ambos estavam na boa-fé, né? For ver.
0: Todos os investigados são de Caxias do Sul, vários presos já também. Outra informação, 48 policiais civis participam da operação, 21 policiais civis de Vacaria nessa operação e 27 policiais de Caxias do Sul em apoio. Delegado Anderson Silveira de Lima, da ADP Vacaria, que está presidindo os trabalhos. São 7 locais de cumprimento de mandado de busca e 8 prisões preventivas decretadas. Um alvo não foi localizado e está na condição do foragido. 7 presos, então, viu? Diante dessa situação aqui. Gente, para você vender, você precisa... Como ontem eu estava vendo aqui, Leonardo, até vou puxar aqui, mais ou menos semelhante a esse caso. Aqui, ó, quer ver? Que a pessoa colocou no grupo do comércio. Tentativa de golpe, alerta para o pessoal do comércio. Não se atentar apenas para o comprovante PIX.
1: Tem que ver se o dinheiro caiu.
0: Eles fazem o comprovante bem e realístico, com seus dados corretos, porém é um comprovante falso. É. Verificar na conta. Caiu o dinheiro lá? Beleza, né? Caso contrário, meu amigo, você pode ter um prejuízo e tanto. Na venda de qualquer produto, né?
1: Sim.
0: PIX foi feito, mas foi feito mesmo ou não? Tem que se certificar de tudo. Tem que se certificar de tudo. Porque os golpes, eles acontecem a todo instante, eles criam novos golpes e quando você vê, pode perder muito dinheiro mesmo. Então essa do comprovante de depósito falso do PIX também, muita gente entrando nessa situação aí. Quem é aqui? Seu Inácio Ribeiro Morales. Olha, depois que privatizaram a CE e Corsã, ficou difícil. Obrigado, seu Inácio. Grande abraço para o amigo aí. Bueno, então, Leonardo.
1: Certo.
0: Guardamos mais informações por parte da polícia aí sobre o desfecho final desta operação realizada na manhã de hoje. Foi uma movimentação policial grande aí para prender esses fraudadores. Meu amigo Tidão. Agora são 8h33, informação importante para quem tem dívidas em atraso com o município de Vacaria. Está chegando ao final o prazo para você... contar com os benefícios do Programa de Recuperação de Créditos Fiscais e Municipais, o REFIS, desse ano. Até o dia 31 desse mês de agosto, as pessoas físicas ou jurídicas podem regularizar a situação nas dívidas reconhecidas até 31 de dezembro do ano passado, com 100% de desconto nas multas e juros. É só comparecer nos setores de lançamento ou de dívida ativa para emissão das guias e o pagamento pode ser feito em 15 dias. Já volto.
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10: 8 horas da manhã, 41 minutos.
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5: Agora são 8 horas da manhã com mais 46 minutos, minha gente. Estamos aqui na Esmeralda com o programa Fala Cidade nesta manhã de quarta-feira. Fala terça, quarta-feira. 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Alô, tio Neuci, grande abraço, encontrei ontem na rua, né? Grande amigo e caminhoneiros que agora, período de inverno, nas lavouras, não tem como, como eles dizem, o push da lavoura, tá? O pessoal está mais por casa, o pessoal que trabalha com os caminhões, com as lavouras aí. Um abraço para o amigo. Diz que tem um vazamento d'água na rua Antônio Reale. Na rua Antônio Reale, ali no Gertrude, Jardim dos Pampas, né? Só me confirmem, por favor. Mandaram até uma foto aqui de um vazamento. Na rua Antônio Reale. Vamos ver o endereço certo aí, a numeração, para a gente poder mandar para a Corsã dar uma verificada e evitar aí o desperdício de água. 8h49, Antônio César Cusi participando com a gente nesta manhã de quarta-feira. Alô, César.
6: O Brasil é um país de castas, onde alguns poucos privilegiados recebem tratamento diferenciado e não estão na iniciativa privada. São pagos com recursos públicos. Com o título de O STF na República dos Penduricalhos, o editorial do jornal Estado de São Paulo requenta um assunto que revela detalhes como somos dados a criar meios de driblar os limites remuneratórios, o tal de teto constitucional, que não passa pelo visto de uma cobertura repleta de goteiras e de furos, portanto. Diz o editorial, a autorregulação do judiciário fracassou. Executivo e Congresso têm obrigação de retirar das mãos das corporações jurídicas o regime remuneratório convertido em usina de privilégios. Em março, sob o desgaste de uma crise reputacional agravada pelo suposto envolvimento de alguns de seus ministros no escândalo do Banco Master, o Supremo anunciou limites para verbas pagas no judiciário acima do teto. Agora, diante da reação das corporações jurídicas, afrouxaram as restrições. Ou seja, lá em março, o Supremo jogou para a plateia. Na opinião do jornal, e também de Guilherme César Coelho, que é o fundador da República.org, que é uma ONG que se dedica a estudar modos de aperfeiçoar o serviço público. O Conselho Nacional de Justiça logo abriu a primeira sessão sob a pressão das associações de magistrados. O método de construção de sessões segue intacto. Atividades comuns são promovidas a acúmulos excepcionais. Uma parcela remuneratória recebe o nome providencial de indenização criada à vantagem. Uma resolução pode fazê-la retroagir enquanto valores acima do teto são guardados como crédito futuro. O órgão de controle a reconhece. Uma decisão judicial a protege e outras carreiras invocam o precedente. Assim, avança a espiral de puxadinhos criados em benefício próprio, mencionados por Coelho. A lei serve menos como limite do que como matéria-prima para fabricar privilégios. O Supremo interpreta o teto, escolhe suas exceções e julga contestações apresentadas por integrantes do mesmo sistema remuneratório, sendo, portanto, árbitro e parte interessada. E suas decisões se espalham no momento seguinte pelos tribunais e pelo Ministério Público. Levantamento da República.org estima que quase 20 bilhões de reais por ano é o custo dos supersalários. O teto permanece solene na Constituição e ornamental na folha de pagamento. essa arquitetura se sustenta no poder de criar, validar e julgar as próprias exceções. Um grande abraço. Eu volto amanhã.
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Vamos lá com a mensagem do nosso bom dia, alô Tioade, bom dia, meu padrinho, grande abraço aí, trouxe o lanche pro café, viu? Ele sentiu que nós estávamos precisando do lanche hoje. Depois da mensagem a gente vai pro lanche aí, né? Vamos lá com a mensagem de hoje do Bom Dia da Rádio Esmeralda, esse bom dia que é dedicado a você todos os dias para ter realmente um dia, né, excelente, um dia de paz, um dia de harmonia, de bom ânimo, é o que a gente sempre quer. Olha, nossas palavras têm muita força, viu gente? Dependendo do solo em que elas caem, brotam como semente e dão frutos de acordo com a intenção de quem as ouve. Palavras amorosas fazem nascer coisas boas no coração de quem fala e de quem ouve. E palavras carregadas de ódio fazem apenas ferem, sem produzir nada de bom. A palavra é um dom de Deus, dá a todos, seja ela falada, escrita ou gesticulada. Ela sempre leva informações e não pode ser apagada depois de proferida. E ninguém pode voltar atrás e retirar os seus efeitos. Por isso devemos ter muito cuidado com as palavras, condicionando-as ao bem. E mesmo assim podemos ainda sofrer o peso das más interpretações. Assim, que a nossa fala seja para amparar, para aliviar, para divulgar a paz e tranquilizar o nosso espírito e o ambiente onde vivemos. Seja pelo bom ou pelo mal, seremos sempre responsabilizados por tudo que dissermos. E quando falamos, estamos sempre mostrando um pouco de nós. Então que nós possamos viver esta quarta-feira conscientes de que as nossas palavras devem ser sempre portadoras de otimismo, de trabalho, de superação, de amor. Que as nossas palavras sejam sempre, e se possível, se não for sempre, mas na maioria das vezes, e se não for para isso que fiquemos em silêncio, mas seja sempre para incentivar, para exaltar as qualidades, as virtudes das pessoas. Quando não for para isso, quem sabe não seja melhor o silêncio. Porque se você vê o erro no outro, muitas vezes ele pode estar dentro de você mesmo. Reclamamos e apontamos os erros dos outros, deixando de corrigir os nossos. E se as palavras vão ferir, melhor não proferi-las. Melhor você guardar em silêncio, porque a mudança é cada um que faz. Não adianta apontar o erro do outro, querer que ele mude, se eu próprio não realizo a mudança que devo fazer em mim. Por isso, cuidado com as palavras, elas podem ferir, mas se são palavras de boa intenção, ah, como é bom falar, né? Elogiar, você falar bem de uma pessoa, ou você falar bem dela para ela mesmo. Como essa pessoa vai se sentir bem, né? Então as palavras, depois de lançadas ao vento, como se diz, ah, meu amigo, voltar atrás, tentar refazer já pode ser tarde, aí você já feriu. É como você lançar um tiro contra alguém. Depois de você disparar o gatilho, não tem como você não voltar, dizer, não, peraí, não quero atirar, volta aqui para a arma. Este tiro lançado. Então cuidado com as palavras. Se for para elogiar, se for para exaltar as virtudes, as qualidades de alguém, ótimo. Agora, quando não for para isso, cuidado. Tome muito cuidado para não fazer com tentar fazer justiça ou observações que não condizem muitas vezes com a realidade. Às vezes a gente ouve uma coisa e já sai falando, ó, o fulano é isso, isso e aquilo. E na realidade não é. Então tem que tomar muito cuidado. Pense nisso, cuidado com as palavras, cuidado com o que você fala. Aliás, a gente tem que cuidar muito com o que fala aqui, ó, né? Microfone que é uma arma, mas uma arma pode ser uma arma letal. Então tem que ter muito cuidado ao falar também no microfone. Muitas vezes a gente fala aqui
E tudo bem que às vezes não, as pessoas não gostam, né, quando você critica e tal. Por isso tem que se ter muito cuidado ao falar, seja do microfone, seja para a própria pessoa ou da pessoa para terceiros. Pior ainda, né? 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Um bom dia, um grande abraço para você, amigo da Esmeralda.

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9:10 da manhã, eu disse 9:10 da manhã. Estamos na Esmeralda com o programa Fala Cidade, Tempo Instável. Tem uma garoazinha? Não tem. Tem, né? De brinde. Para esta manhã. Hã? Para esta manhã de quarta-feira. É uma garoazinha. Tomara que não se confirme aí pro, durante o horário do jogo do Glória. Durante o horário do jogo do Glória, que começa às 19 horas. A segunda hora do nosso programa, o Fala Cidade, aqui na Rádio Esmeralda. 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

0: Grazeltin, que é a secretária da Junta do Serviço Militar em Vacaria, a primeira inspeção da saúde, inspeção de saúde do Exército, pessoal de Santiago que vem para fazer esse trabalho, para já começar essa seleção de jovens para ver quem vai servir o Exército no próximo ano, quem se alistou aí que completou 18 anos, né? Quem se alistou aí até o dia 30 do mês de junho, já começa a se preparar para o Exército. Claro que não é a maioria que vai, não é? Mas eu quero saber com a Maristela sobre essas datas, ou essa primeira data que o pessoal vai estar em Vacaria para alertar os jovens aí. Maristela, muito bom dia.
1: Bom dia, Miro e ouvintes da Rádio Esmeralda.
0: Bom, já tem essa data definida dessa primeira vinda deles, não é, Maristela?
1: Isso. Começa segunda-feira, dia 10 do 8, às 13 horas, a primeira data.
0: Uhum.
1: E depois seria dias 11 e 12, às 7 horas da manhã e às 13 horas. É para acompanhar pelo GOV, né? No momento os guri acompanham. E dia 13, às 7 horas da manhã. E quem estiver acompanhando pelo GOV, estiver marcado para o dia 13, às 13 horas, deverá comparecer no dia 10, às 13 horas.
0: Uhum.
1: Que é na segunda-feira.
0: Bom, Maristela, serão 3 dias, então.
1: 3 dias.
0: Começando na segunda-feira.
1: Segunda-feira de tarde, daí, às 13 horas.
0: Vai ser aonde?
1: Lá na Casa do Povo.
0: Quantos que se alistaram aí que devem passar por essa inspeção?
1: Ficou em torno de 380. Entre os alistamentos em atraso, os alistamentos da classe de 2008 e os que estão em débito com o serviço militar, que não se apresentaram na seleção do ano passado e outras seleções, né? Tem alguns que faz 2, 3 anos que ainda estão em débito. E até aproveitando, Miro, esse cidadão que estiver, o mesmo sendo 2008 que não se alistou ainda, ele pode se alistar agora até sexta-feira, dia 7, ou quem está em débito, tipo, que já se alistou, mas não se apresentou para a seleção, pode vir na junta, acertar os débitos e se apresentar na semana que vem. A gente já vai dar uma data para eles quando eles vierem na junta. Paga uma multinha, que é, quem for um ano, é R$6,69 para o alistamento, e os outros tem que ver, daí cada caso é um caso.
0: Pode ter gente que está com vários anos em atraso, Maristela?
1: Sim. Vários, esses dias atrás veio uma aqui que devia 4, 5 anos em atraso já.
0: Nossa, mas aí...
1: Ele tem que pagar a multa e se apresentar.
0: Mas aí se ele depender de alguma coisa, ele não consegue fazer sem certificado, né?
1: Não consegue fazer nada. Agora até a carteira de motorista está sendo barrada, quem estiver em débito com o serviço militar.
0: Uhum. Bom, Maristela, não sei se o número, você falou em torno de 380 nesse ano, né?
1: Isso, 380.
0: Me parece, não sei se o ano passado não foi mais, tinha mais gente ou não?
1: O ano passado tinha 400, 410, aqui depende, tem esse prognóstico, mas nem todos vão, daí fica em débito.
0: Ah,
1: mas ano passado era 400.
0: Uhum. Mas é importante aí que quem está, e esse é o recado interessante aí, quem está em atraso, aproveite essa oportunidade, não adianta ficar adiando, né, Maristela?
1: Até porque até 30 de junho agora eles estão já dando estão dando uma brecha para ele se apresentar agora, até que vinha até sexta-feira, a gente ainda pode colocar na seleção da semana que vem.
0: Uhum, é uma nova oportunidade.
1: Uma nova oportunidade, isso aí.
0: Bom, a gente sabe que aí vai resolver aí com o pessoal mesmo do Exército, aqueles que, não quero ir e tal. É só com eles mesmo, né?
1: Agora, a partir de hoje, só com eles. Daí, e assim, caso a pessoa é casado, leva a certidão de casamento. Se tiver filho, leva a certidão do filho para comprovar que ele é um arrimo, que ele sustenta a casa. Não?
0: Uhum.
1: E até sustentar a casa e moralmente estar perto, tem filho principalmente, né?
0: Em caso de doença, tem que ter laudo médico, é isso, né?
1: Em caso de doença, levar o atestado médico e os laudos médicos.
0: Uhum. Certo. Bom,
1: e quem estiver trabalhando com carteira assinada, deve comprovar também com a carteira que está trabalhando. É um argumento, só que não é o caso assim, que eles não levem. Eles levam assim, conforme eles vão precisar, né? Não, teve alguns que levaram, que trabalhavam com carteira assinada ano passado, que às vezes não tem o número de voluntários

0: que levar alguém que não está disposto a ir, no caso, né?
1: Isso é
0: Que
1: verdade.
0: não é.
1: Bom, Maristela, alguma informação o pessoal pode buscar aí junto a vocês? Tem algum telefone para que eles entrem em contato?
0: É, o fixo é 3231-6471 e tem o WhatsApp 92001-7421.
1: Vamos repetir esse WhatsApp aí que o pessoal é o que mais usa hoje, né? É o
0: É o que mais usa hoje.
1: 9
0: 2001
1: 2001
0: 7421.
1: 7421. Esse é o WhatsApp
0: 21.
1: da junta aí, né?
0: O WhatsApp da junta. Sim.
1: Muito
0: E
1: bem.
0: aí, quem mandar o WhatsApp tem um pouquinho de paciência, porque deve ser vários para não responder, já está. Até porque a agenda é esse do dia 13, seria marcado o dia 13 às 13 horas, eles querem, eles pediram para não trocar para o dia 10 às 13 horas, que daí de manhã eles vão ao Bom Jesus e de tarde Farinha e Vacaria, daí desse, do dia 13 para eles retornar ainda no dia 13 ou dia 14 de manhã, que eles querem retornar para Santiago.
1: Sim. Então, Deus do dia 13 compareça no dia 10.
0: Dia 10, verdade, isso.
1: O das 13 horas, né?
0: Os das 13 horas, os das 7 é normal, só os das 13 horas, que é para comparecer no dia 13 às 10.
1: Certo.
0: Não, desculpe, dia
1: Dia
0: 10 às
1: 10,
0: 13.
1: às 13 horas.
0: É
1: Não,
0: isso.
1: não, não vamos confundir. Tem uma pergunta aqui que quem perdeu o certificado de reservista, ele disse que está precisando, tem que ir na junta militar, como é que ele solicita uma segunda via?
0: De reservista, o que foi servir realmente precisa vir na junta, tem que fazer um processo. Eu tenho que trazer um comprovante de residência em nome dele. Se for em nome de terceiro, ele tem que vir pegar uma declaração para levar para a pessoa assinar. Daí a gente monta um processo e envia para Porto Alegre. Ah, 2, 3 dias já está pronto.
1: Ah, sim.
0: Já vai
1: É,
0: dando.
1: exato. Da mesma forma, quem não foi servir, que ele já tem esse certificado e perdeu, é o mesmo processo.
0: É o mesmo processo. Os que receberam certificado de dispensa, ele é mais, não precisa comprovar de residência. Isso a gente faz aqui na hora sem enviar processo. É só os reservistas mesmo que a gente tem que fazer um processo e mandar para Porto Alegre, porque daí eles é outro delegado que assina, não é o mesmo que assina a dispensa.
1: Ah, então os que não serviram, faz direto aí, não precisa
0: Faz
1: desse
0: direto.
1: processo.
0: É, não precisa desse processo, a gente faz um processo só nós aqui. E quem é reservista, sim, daí precisa, tem que ver se está em débito, se fez as cinco apresentações, quando sai tem que ficar 5 anos, todo ano, fazendo uma apresentação. E caso daí, mas a multa é, paga a multinha ali, tem que saber o tipo sanguíneo também, o reservista, né? Tem que já vir em mãos com. Ou se a pessoa sabe, se é comprovar por exame, né? Só dizer que é o. Tem que falar o certo, né? Não pode,
1: Perfeita.
0: ah, eu acho que é O positivo, tem que saber de certeza.
1: Certeza, perfeito.
0: Porque
1: Então
0: os
1: ficam.
0: exercícios são.
1: Ficam todos convocados aí, o pessoal que tem que comparecer. Primeira data, 10 de agosto, segunda-feira, 13 horas, Casa do Povo, né, Maristela?
0: Isso.
1: Ok, então. Muito obrigado pelas suas informações. Qualquer dúvida no WhatsApp 92017421 e o fixo é o 32
0: 316471.
1: 6471.
0: Isso.
1: Obrigado, bom dia, bom trabalho aí,
0: Bom
1: Maristela.
0: dia. Eu que agradeço mesmo pelo espaço.
1: Obrigado. Maristela Graziottin, a secretária da Junta do Serviço Militar aqui de Vacaria. A partir de segunda-feira tem que comparecer o pessoal na Casa do Povo. 1 da tarde começa a inspeção de saúde, aquela seleção que começa natural, né? De quem se alistou e precisa. É obrigatório, gente. Não adianta querer escapar. Se você não. Ah, eu não vou, não quero ir servir. Bom, se você não quer ir servir, você vai ter que apresentar os argumentos lá nessa primeira inspeção. Mas é obrigatório comparecer, porque se você não comparecer, vai ficar em débito. E sem esse documento você fica impedido de fazer uma série de coisas, concursos. Agora, como ela disse, não consegue, quem precisa tirar a carteira de habilitação não vai conseguir, então vamos lá. É necessário comparecer? Tem que ir, né? A partir de segunda-feira. E aí ele sabe a data, porque é por ordem alfabética, se não me falha a memória, sabe a data que tem que comparecer, ou 10, ou 11, ou 12, né? Na Casa do Povo. São 9 horas da manhã, 21 minutos, 9 com mais 21. Informação importante para quem tem dívidas em atraso com o município de Vacaria. Está chegando ao final o prazo para você contar com os benefícios do Programa de Recuperação de Créditos Fiscais e Municipais, o REFIS, desse ano. Até o dia 31 desse mês de agosto, as pessoas físicas ou jurídicas podem regularizar a situação nas dívidas reconhecidas até o dia 31 de dezembro do ano passado, com 100% de desconto nas multas e juros. É só comparecer nos setores de lançamento ou de dívida ativa para a emissão das guias e o pagamento pode ser feito em 15 dias. O intervalo, senhor Tidão, é isso? Já voltamos.
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0: Agora são 9h27, 9 horas da manhã e 27 minutos, a segunda hora do programa. 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Olha só, tava vendo aqui e lendo, né, o Neymar aprontou ontem lá. O Neymar é um... A criançada gosta dele. O povo brasileiro pediu para ele ir para a Copa e tal. Mas anda com umas atitudes agora que eu vou te contar. Fez um leilão lá com produtos, a marca dele, enfim. E arrecadou um bom dinheiro para a Fundação Neymar. Ótimo gesto. Mas aí ele me faz aquilo no jogo ontem, coisa de criança, né? Aí não serve como exemplo. O presidente do Remo chamou ele de vagabundo, esse Neymar vagabundo. Ele provocou, eu não sei por que se gerou aquela confusão lá, o que foi o início, mas e depois ele ficou provocando o pessoal na entrada lá na porta do vestiário do Santos, chamando eles de eliminados e tal. O Santos não tá com essa bola toda não, né? E ele ganhou o Santos de 2-0, acho que o Neymar fez um gol até, ganhando de 2-0 do Remo. Mas aí se criou uma baita confusão, o Neymar fez provocação e ele anda nervosinho. É só olhar dentro de campo em alguns jogos, ele provocando jogadores, ele indo para cima do árbitro. Quer dizer, se ele tratasse de jogar futebol, apenas jogar futebol, não se envolver nessas questões, continuaria sendo um ídolo, né? Mas o ídolo, ele precisa ter o comportamento dentro e fora de campo exemplar, em que aqueles que o idolatram, né, possam dizer, pô, aquele é meu ídolo, né? Aquele é realmente uma pessoa em que a gente pode, vamos colocar assim então, idolatrar pelo que ele faz, mas que ele faça bem feito. Agora, esse tipo de atitude aí só mancha a imagem dele, que já está em baixa, né, pelo seu futebol, e ainda com essas atitudes, pior ainda. Então não dá para admitir uma questão dessas aí, só lamentar. 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Martelo Aposentadorias, transformando burocracia em soluções simples. 9 horas da manhã com 32 minutos, unidade móvel. Não? Daqui a pouco? Então tá, vamos para o intervalo comercial. Daqui a pouco nós teremos a participação do Marcos Cola Duarte com informações aqui no nosso programa. Agora? Daqui a pouco, intervalo primeiro, então.
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0: Agora são 9h37, 9 horas da manhã, 37 minutos, a última hora do programa, com o patrocínio de Pilar Materiais de Construção. 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Pois bem, vamos à unidade móvel. 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

0: Agora faltam 13 minutos para as 10 da manhã, o Fala Cidade, com o patrocínio da Corsan. 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Os nossos patrocinadores aqui do programa Fala Cidade, da Rádio Esmeralda. O Saraiva aqui, que é o vice do Glória, confirmando aquilo que o Leonardo havia falado dos 200 ingressos hoje, uma parceria do Glória com a Prefeitura, doando 200 ingressos para o jogo contra o Passo Fundo. Será das 14 às 16 horas. É só um ingresso por CPF, confirmando o Saraiva, viu, Leonardo? Para as arquibancadas da Avenida Militar. Lá para geral, então, 200 ingressos. Olha aí, ó. Ingressos gratuitos, 200. É, acho que vou pegar um lá. 0800, né? Eu não pago? Ah, eu tô credenciado? Então tá, se eu tô credenciado, então não preciso pagar, viu, Saraiva? Não, mas fora das brincadeiras, pessoal, 200 ingressos hoje. Vamos lá, viu? É rapidinho, já esgota. 200 ingressos aí é dois palitos. Então das 14 às 16 horas. Não adianta ir lá e querer dizer, ah, eu quero um pra mim, um pra mãe, um pro pai, não sei pra quê. Não, é um ingresso por CPF, a pessoa tem que ir lá no estádio Altos da Glória hoje na... lá no estádio Altos da Glória, tá bom? Olha aqui, ó, diz que o Instituto Nacional de Meteorologia, o INMET, informou ontem que acompanha a formação de um sistema de baixa pressão que poderá dar origem a um ciclone bomba intenso entre a região sul do Brasil, Argentina, Uruguai e Oceano Atlântico nos próximos dias. De acordo com o IMET, os maiores impactos no Brasil estão previstos para ocorrer entre os dias 6 e 8, entre amanhã e o sábado, principalmente na região sul. A formação do ciclone favorecerá o avanço de uma frente fria, com possibilidade de ocorrência de tempestades com raios, rajadas de vento e granizo. Há previsão de condições favoráveis à ocorrência de tempestades severas, especialmente no sul do Brasil. Ciclone bomba ocorre quando um sistema de baixa pressão se intensifica rapidamente em um curto período de tempo. Embora os modelos indiquem um cenário favorável à formação de um ciclone extratropical intenso, a classificação definitiva como ciclone bomba dependerá da confirmação da intensidade da queda da pressão atmosférica durante a sua evolução. Os ventos mais intensos devem ocorrer sobre o Oceano Atlântico, onde as rajadas poderão superar 100 km em áreas próximas ao centro do ciclone. Na faixa costeira e em áreas da região sul, especialmente no Rio Grande do Sul e em Santa Catarina, também são esperadas rajadas superiores a 60 km entre 6 e 8 de agosto. Vamos consultar o Coutinho. Eu confio no Coutinho, viu? O Leonardo Silveira vai perguntar para ele sobre essa possibilidade de ciclone bomba aí para os próximos dias. Vamos agora à unidade móvel. 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Marcos Cola Duarte com a informação, faltando 8 para as 10 da manhã. Fala, Marquinhos.
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0: Falta um minuto agora para as 10 horas da manhã. 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Já que o sinal marcou 10 da manhã, é hora da gente trazer os classificados Rádio Esmeralda, classificados primeira edição. 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
0: Classificados Rádio Esmeralda, os anúncios de empregos. Cavale Cozinhas contrata auxiliar de produção. Tem vaga para o sexo masculino, salário compatível com a função, expediente de segunda a sexta. Interessados, comparecer com currículo na BR-116, número 8151, em frente à DGSul Chevrolet, ou enviar pelo WhatsApp 3511-5714. Contrata-se serralheiro experiente e auxiliar que tenham interesse em aprender. Procuram-se profissionais proativos, pontuais e responsáveis. Trabalho de segunda a sexta-feira com salário compatível com a categoria. Contatos no fone 8436-1231. Contrata-se casal para serviços gerais na lida de campo com experiência em manejo de ovinos. Tratar pelo fone 9165-8936. Um senhor procura serviços gerais para trabalhar em suas férias. Entrar em contato no fone 97130611. Um senhor procura emprego de motorista para categoria D. Contatos devem ser feitos no telefone 9904-4212. Os anúncios de imóveis. Vende-se casa medindo 70 metros quadrados no bairro industrial. Possui dois quartos e pátio grande, valor R$250 mil. Aceita financiamento pela Caixa. Tratar pelo fone, WhatsApp 9663-5292. Vende-se casa com terreno medindo 190 metros quadrados na rua Carlos Áquera, próximo ao mercado Petrópolis. Não aceita financiamento. Valor R$320 mil. Informações através do telefone 9701-2172. Vende-se terreno medindo 6 por 24, localizado na rua Martin Luther King, próximo à escola Pedro Álvares Cabral. Valor R$ 95 mil. Maiores informações, entrar em contato no telefone 9701-2172. Vende-se terreno medindo 343 metros quadrados no bairro Gertrudes, próximo à Escola Quintela, valor R$ 230 mil. Reais. Aceita carro no negócio. Tratar pelo fone 9644-9290. Classificados diversos. Vende-se uma cisterna em polietileno nova com tanque de 3 mil litros da Plastifibra, valor R$ 4.500. Quem se interessar, entrar em contato no telefone 9627-4828. Precisa-se da doação de um colchão de casal que esteja em bom estado. Quem tiver para doar, entrar em contato no telefone 9149-6966. 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Vamos atualizar aqui a temperatura nesse momento, tempo instável, chovendo, 16 graus.
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10h13, 10 horas da manhã com 13 minutos, segurizada. Que acho que é por causa da chuva, que estão meio alterados aí, mas tá tudo certo, viu? Tá tudo certo. Nem precisa chamar a Brigada Militar, que tá tudo certo. Tá tudo resolvido. 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Temperatura aqui em Vacaria, neste momento, de 16 graus de temperatura. 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O ministro da Previdência, Volney Queiroz, disse que a fila do INSS, Instituto Nacional do Seguro Social, deve ser zerada entre setembro e outubro deste ano. Ele fala da fila de requerimentos aí de benefícios, principalmente, né?

0: que deve zerar. Segundo ele, entre 370.000 e 377.000 requerimentos estão pendentes de análise atualmente. Ele disse: o nosso propósito é zerá-la até o final do ano, mas isso pode acontecer antes, entre setembro e outubro. Diz que vai ser um feito inédito e vai ser bom para o Brasil. Segundo Queiroz, a Previdência Social recebe 1,3 milhão de novos pedidos de benefícios a cada mês. Ele comentou que o Ministério busca combater o represamento de solicitações, que antes era de quase 2 milhões e foi reduzido para a faixa de 370 mil. Então, afirmação feita pelo ministro da Previdência Social para zerar a fila de requerimentos. Olha aqui, ó, o fluxo, fazer com que o fluxo seja dirigido pelo INSS no prazo de 45 dias. 45 dias. Apontou a importância de resolver demandas administrativamente para reduzir a sobrecarga no judiciário. Então, sobre requerimentos aí de benefícios, né, que as pessoas pedem e que há um represamento. 1,3 milhão de benefícios requeridos mensalmente é muito benefício. Claro que nem todos são deferidos, né? Certamente nem todos são deferidos, mas é bastante. Se você for ver aí, é bastante. E agora o ministro prometendo aí zerar esta fila de requerimentos dos benefícios na Previdência Social. A temperatura aqui em Vacaria neste momento é de 16 graus, continua chovendo sim. A previsão é que nos próximos dias também haja queda das temperaturas. Depois do intervalo a gente volta.
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0: 10 horas, 20 minutos.
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0: Muito bem, 10 horas da manhã com mais 24 minutos, já estamos chegando ao finalzinho do nosso programa. Olha aqui, ó, agora, digitalização do serviço pelo DETRAN em relação aqui à permissão internacional para dirigir, que agora pode ser solicitada de forma online. A digitalização do serviço pelo DETRAN amplia comodidade, transparência e modernização para quem precisa dirigir no exterior. Condutores com carteira nacional de habilitação válida que desejam dirigir fora do país já podem solicitar a permissão internacional para dirigir de forma totalmente online. O serviço disponibilizado pela Central de Serviços do DETRAN. Entra lá no site, né? detran.rs.gov.br. Um avanço aí na digitalização de processos públicos. A permissão internacional para dirigir, chamada de PID, traduz as informações da CNH para 8 idiomas e deve ser apresentada junto à habilitação brasileira original quando exigida em viagens internacionais. É aceita em mais de 80 países e tem validade de até 3 anos ou até o vencimento da CNH, prevalecendo o prazo que ocorrer primeiro. A taxa de emissão de R$ 89,30. Olha, para quem viaja para fora do país, aí chega lá, aluga um carro, vai poder dirigir tendo esta permissão internacional para dirigir, chamada de PID. É só solicitar junto ao DETRAN. Quem viaja bastante aí chega lá. É claro que às vezes a pessoa não quer se preocupar em dirigir, ela vai pegar um Uber, né, táxi, alguma coisa, mas quem deseja dirigir lá, andar conduzindo o carro, não o seu, vai alugar um carro lá, vai para os Estados Unidos, por exemplo, lá tem a permissão para dirigir lá, vai para a Europa, tem a permissão para dirigir na Europa. Tem que ver os países aí, diz que são mais de 80 países que pode ser utilizada essa permissão. 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Obrigado a todos os patrocinadores aqui do programa, das 7h30 até as 10h30. 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Obrigado, Tidão, hoje conosco na mesa técnica. Um pouquinho mais tarde hoje, né? Beleza. Obrigado, Roma. Pronto para o jogo do Glória? Tá tudo prontinho, né? Senhor Leonardo Silveira chega em seguida com o programa Comando Geral aqui na Mais Popular. Forte abraço a todos, um bom dia e vamos torcer para o nosso Leão do Alto da Glória hoje às 19 horas, lá no Estádio Alto da Glória. Valeu, gente, até amanhã.
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0: 10 horas e 39 minutos, bom dia, quarta-feira hoje dia 5 do mês de agosto, é dia 5, mas não é o quinto dia útil, hein? Quinto dia útil é sexta-feira, 16 graus a temperatura, tempo instável em Vacaria, garoa em alguns pontos da cidade, e as temperaturas estão diminuindo, né? A exemplo do que tivemos ontem, hoje a sensação térmica é um pouco menor. E deve ter alguma mudança aí para o final de semana. Daqui a pouco o Ronaldo Coutinho vai atualizar as informações. Hoje é Dia Nacional da Saúde. O senhor tem cuidado da sua saúde? Tem ido na academia ou só feito visita aos colegas?
1: Ontem fui.
0: Foi?
1: Semana passada fui. Tô, quem diz aquele, tô.
0: Tava aberta ou fechada?
1: Academia?
0: É.
1: Tá aberto. Hoje vai estar fechada, viu?
0: Tá fechada.
1: Hoje, por causa do jogo do Glória, vai estar fechado. Mas ontem estava aberto.
0: Hoje também é dia da cultura caipira, dia nacional da vigilância sanitária, dia da farmácia, aniversário de João Pessoa na Paraíba, Lucas do Rio Verde no Mato Grosso, grande produtora de grãos, né? Rio Verde no Goiás, Cachoeira do Sul, terra do arroz aqui no Rio Grande do Sul, também terra do Alexandre Garcia, Cachoeira do Sul. Rolim de Moura em Rondônia, Vigia de Nazaré, Pará e Ribeirão das Neves em Minas. E também hoje é solenidade de Nossa Senhora das Neves. 217 dias já foram, faltam 148 para o final de 2026. 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
0: Vamos lá com as informações do tempo, Ronaldo Coutinho. Minha pergunta é o seguinte: chove hoje à noite que nós teremos jogo do Glória, hein? Ou vai ficar por isso mesmo? Bom dia.
3: Bom dia. Descartar não dá. Talvez fique mais nublado do que com chuva. Mas tem chance, sim, de alguma chuva, alguma trovada, mais para chuva, entre a tarde e a noite, em alguns momentos, com um período de tempo seco. Na quinta-feira também. De manhã a chance de chuva pequena, mas não dá para descartar, e um pouco mais à tarde e noite. No decorrer da, vamos dizer assim, no decorrer dessa sexta-feira, o contrário, a chuva vem mais da madrugada amanhã, melhorando à tarde, fica com algumas rajadas de vento e cai a temperatura, fica frio. Sábado pode começar com tempo bom e terminar com chuva, final da manhã ou à tarde, domingo também. Não duvido até que não dê alguma geada meia doida, e fica mais frio. Segunda tem chuva e frio, e semana que vem também, uma semana fria, e pode ser que tenha aí um bom volume de chuva. Da Climaterra, Ronaldo Coutinho.
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0: Agora 10 horas e 49 minutos, temperatura está nos 15 graus aí nesta manhã de quarta-feira. Estamos de volta com o Comando Geral. Temos informações aí sobre uma ação conjunta da DP de Vacaria, também lá em Caxias do Sul, sobre os golpistas que compravam carros anunciados nas plataformas de vendas e enganavam os vendedores com depósitos fraudulentos. A propósito disso, está na linha conosco o delegado Anderson Silveira de Lima, até para alertarmos a nossa comunidade. Que operação foi essa, hein, delegado Anderson? Bom dia, seja bem-vindo ao programa.
17: Bom dia, obrigado. É uma operação que desencadeamos aqui em Caxias do Sul, mas as vítimas foram de Vacaria, né? Então, esses estelionatários aqui de Caxias se dirigiram até a nossa cidade, em Vacaria, aplicaram um golpe com uma vítima proprietária de uma caminhonete Hilux, e felizmente foi recuperada, e a partir disso desencadeamos uma investigação, conseguimos identificar todos os integrantes da quadrilha aqui de Caxias do Sul, foram solicitadas prisões preventivas e mandados de busca aqui para Caxias do Sul, todos deferidos pelo Poder Judiciário, pelo Fórum de Vacaria. E no dia de hoje, viemos 18 policiais civis de Vacaria aqui para Caxias do Sul, com apoio também da Delegacia Regional aqui de Caxias, cumprir essas ordens de busca e apreensão e mandados de prisão. Foram presas 7 pessoas integrantes da quadrilha. Uma permanece foragida, não foi localizada, então seriam 8 prisões. E, felizmente, aí desarticulamos essa quadrilha. Uma quadrilha especializada em golpes, como tu referiu, de depósito falso e captação de veículos e depois transferência dos veículos para outras pessoas, né? Deixando as vítimas no prejuízo. Felizmente, aí a quadrilha foi desarticulada, agora vamos dar andamento na investigação e encaminhar o inquérito ao Poder Judiciário para responsabilização dos suspeitos.
0: Bom, você tem uma ideia, delegado, de quantas pessoas tenham sido lesadas aí por essa quadrilha?
17: Várias pessoas, né? É uma quadrilha com atuação aqui em Caxias do Sul, em Vacaria, Bento Gonçalves, Lages, né? Uma quadrilha que atuava em toda a região aí, além de outras eventuais cidades que nós não conseguimos identificar até o momento, mas que agora, durante a instrução no inquérito, vamos tentar identificar toda a atuação da quadrilha.
0: Foi um trabalho em conjunto aí com as delegacias de Vacaria e Caxias do Sul.
17: É, na verdade, é uma investigação da nossa DP Vacaria.
0: Sim.
17: Né? Tivemos apoio hoje para o cumprimento da prisão da Delegacia Regional de Caxias do Sul, que nos forneceu, nos ajudou com policiais para o cumprimento das buscas e das prisões.
0: É sempre importante alertarmos a nossa comunidade que fique atenta em qualquer negociação, porque hoje os golpes estão cada vez mais evoluídos, né? Cada vez mais elaborados pelos criminosos, né?
17: Verdade, a quantidade de golpes tem crescido muito, não só esse aí, mas vários outros tipos de golpe também, né? E as pessoas devem ficar atentas, porque às vezes os prejuízos são grandes.
0: Infelizmente, algumas pessoas acabam não conseguindo recuperar o dinheiro, não é, delegado?
17: Realmente é difícil recuperar o dinheiro. Felizmente, nesse caso, foi recuperado, né? Mas na maioria dos casos, as vítimas acabam perdendo os seus valores.
0: Foi um valor considerável aí que foi recuperado, não é?
17: Era o valor do veículo, né? R$85 mil, uma caminhonete 2013 ou 14, se não me engano, né? Então, um valor considerável.
0: Certo. Bom, delegado, muito obrigado pela gentileza aí do contato em nos atender aqui e obrigado pela disposição. Sempre estamos às ordens aqui na Rádio Esmeralda.
17: Da mesma forma, sempre à disposição.
0: Obrigado. Grande abraço aí. Obrigado pelo contato, delegado Anderson Silveira de Lima, relatando então esta ação da Polícia Civil de Caxias do Sul, com apoio da DP de Vacaria, que resultou então no desarticular desta quadrilha aí de criminosos que aplicava golpes, né? Golpes que estão cada vez mais evoluídos. Anunciavam aí, compravam carros anunciados nas plataformas de venda, enganavam o vendedor com depósitos fraudulentos e depois acabavam que ficavam com o valor, né? Ficavam com o veículo. Então, fraudes cada vez mais bem elaboradas e, como disse o delegado aí, pelo menos este transportador aqui de Vacaria conseguiu reaver o valor aí do caminhão, cerca de R$ 85 mil. Todo cuidado é pouco com relação à questão dos golpes. Nós vemos alertando aqui quase que diariamente, né? Cada dia que passa aparece um golpe diferente. Nós temos o golpe do falso advogado, médicos também se passando, pessoas se passando por médicos também aplicando golpes, e agora esta grande quadrilha, 7 pessoas foram presas, aí, como referiu o delegado Anderson na sua participação conosco. Então, todo cuidado é pouco, fica aqui o alerta para as pessoas que, quando forem comercializar os seus veículos, saibam bem com quem estão lidando e não façam nenhum tipo de transferência bancária sem ter realmente a certeza aí do negócio. 10h55, temperatura em 15 graus, vamos para o intervalo, já voltamos.
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0: Agora 10h58, temperatura nos 15 graus, tempo instável em Vacaria nesta manhã de quarta-feira. Seguimos aqui com o Comando Geral até às 11 horas e 45 minutos para Naturovos, escolha ovos de qualidade com validade na casca. 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Muito bem, são 11 horas da manhã, tenho contato com a Tita, diretamente lá do Armazém Natural. Quarta-feira, dia de novidades, quarta-feira de tempo instável, céu encoberto. 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Tita, bom dia!
1: Bom dia, Leonardo. 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É isso aí, né, Leonardo? Essa chuvinha, né? Mas graças a Deus é uma chuva calma, faz parte do momento. Estamos ainda no inverno, né, pessoal? E vamos lá. 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O que regenera, o que ajuda a regenerar a voz, né? 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Não é fácil. 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Uma ótima semana a todos os ouvintes.
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3: De volta, 11 horas e 8 minutos, 15 graus a temperatura. Hoje é quarta-feira, 5 de agosto. Aposentados e pensionistas do INSS que recebem até um salário mínimo, final 8, estão recebendo hoje. Amanhã, final 9. E na sexta-feira, final 0. Já para os que recebem acima de um salário, hoje, dia 5 de agosto, finais 3 e 8. Amanhã, finais 4 e 9. Sexta-feira, finais 5 e 0. Atenção que dá tempo ainda para você garantir o seu ingresso gratuito para apoiar o Glória na sua estreia em casa hoje às 19 horas. A Prefeitura, em parceria com o Glória, disponibiliza aí 200 ingressos gratuitos para a torcida acompanhar o jogo de hoje. Vá até a Secretaria do Glória entre 14 e 16 horas e não deixe para a última hora. Somente os 200 primeiros torcedores aí com o seu CPF podem retirar o ingresso das 14 às 16 na Secretaria do Clube para apoiar o Leão aí nesta grande estreia que vai acontecer hoje à noite às 19 horas, estreia do Glória em casa contra a equipe do Passo Fundo. Então, se você quer o seu ingresso, é só ir até a Secretaria do Glória e também aproveitar. Vamos trazer as informações do programa Conexão Cidadã com os destaques aí da Prefeitura Municipal de Vacaria nesta manhã de quarta-feira. E temos diversos destaques aí no programa de hoje. Dentre eles, temos o seguinte aí para você acompanhar. Escola de tempo integral com importantes avanços e conquistas no primeiro semestre de funcionamento. Este e outros assuntos a partir de agora no Conexão Cidadã.
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5: Olá pessoal, bom dia, um abraço a todos e o desejo de uma excelente quarta-feira. Aqui estamos com as informações do governo municipal. Iniciada a recuperação salarial do Magistério Municipal. É mais um passo na valorização dos professores e no esforço para a qualificação do ensino em Vacaria. No pagamento do mês de julho, os professores municipais receberam 13% a mais em seus salários. Esse valor corresponde à primeira parcela do plano de recuperação salarial do Magistério de Vacaria, compromisso assumido pelo governo municipal. Professores comentaram esse gesto de valorização da categoria. O que nos disse a professora Patrícia Moreira, do Centro de Pesquisas e Ensinagem.
6: Garantir no município de Vacaria o reajuste salarial de 13% ao ano, ao longo do triênio, viabiliza o cumprimento integral do piso nacional do magistério. Essa conquista, porém, transcende o compromisso governamental. Ela repara anos de defasagem histórica e devolve aos nossos educadores a dignidade financeira que a lei e a justiça social exigem. Contudo, a verdadeira valorização vai além da dimensão econômica, embora ela seja indispensável e inegociável. Ela ganha força no chão da escola, por meio de uma prática pedagógica que coloca o estudante no centro da aprendizagem e assegura ao professor tempo, estrutura e suporte para planejar, inovar e fazer da sala de aula um ambiente vivo de descobertas. Valorizar o magistério é, em essência, devolver ao ato de ensinar o protagonismo e a leveza que ele merece. Ao integrar a valorização financeira ao fortalecimento pedagógico, a gestão municipal supera a mera obrigação legal e mobiliza toda a sociedade a resgatar o valor sagrado da docência. Cuidar de quem forma todas as profissões é o único caminho para construir uma Vacaria mais justa, equitativa, próspera e eternamente grata àqueles que transformam gerações.
5: A professora Jéssica Maciel também reconhece esse avanço na valorização do magistério.
7: Olá, Me chamo Jéssica Maciel, sou professora da Rede Municipal de Ensino de Vacaria, na Escola Municipal Luiz Augusto de Medeiros Branco. Hoje, gostaria de registrar a importância do pagamento desta parcela de 13% do piso do magistério. Esse avanço representa o

0: que este seja mais um incentivo para seguirmos desempenhando nosso trabalho com dedicação, responsabilidade e amor pela educação. Valorizar o professor é investir no futuro de Vacaria.
1: A professora Raquel dos Santos, da Escola Municipal Romeu Biasus, também reconhece esse gesto de valorização do ensino municipal.
2: Meu nome é Raquel, eu faço parte do quadro de funcionários do Magistério de Vacaria. E há muitos anos o Magistério Municipal fazia solicitação dessa reparação na defasagem salarial. A conquista desse aumento vai além do valor financeiro. O professor passa a sentir-se ouvido e, com isso, valorizado. Todos sabem que existem muitos desafios atualmente no magistério e, nesse momento, o aumento representa a escuta da classe frente à gestão atual. Ele veio em boa hora e no melhor momento que poderia vir, no momento em que o professor se sentia sozinho. E hoje não, hoje o professor sabe que pode contar com a gestão municipal.
1: A Escola Municipal de Tempo Integral, com importantes avanços e conquistas no primeiro semestre de funcionamento. As avaliações são feitas a partir da satisfação e do desempenho dos alunos da Escola Luiz Augusto, inaugurada no início desse ano e com vários diferenciais, entre eles, importante espaço para o cultivo da cultura gaúcha. A professora Letícia Perim, diretora da escola, tem mais informações.
3: Olá, ouvintes. Hoje eu vim aqui falar um pouquinho da nossa escola, a Escola Municipal Professor Luiz Augusto de Medeiros Branco, a primeira escola integral em tempo integral do nosso município. Esse tempo integral vai muito além de ampliar o tempo que as crianças permanecem na escola. Ele amplia oportunidades, fortalece os vínculos e transforma vidas. Na nossa escola, acreditamos que educar é cuidar, ensinar, acolher e oferecer experiências que despertam talentos e construam sonhos. Cada dia é uma oportunidade de aprender de diferentes formas, na sala de aula, nos laboratórios, nas atividades culturais, na música, na dança, nas artes e nas vivências que valorizam a nossa identidade e as tradições da nossa cultura. É emocionante ver o brilho nos olhos dos nossos estudantes quando aprendem uma nova coreografia, participam de apresentações, participam dos jogos ou descobrem que também podem expressar seus sentimentos por meio da arte. As experiências fortalecem a autoestima, desenvolvem o respeito, o trabalho em equipe e, acima de tudo, despertam um profundo sentimento de pertencimento. Eles não apenas frequentam a escola, eles fazem parte dela, sentem orgulho da comunidade escolar e constroem memórias que levarão para toda a vida. Outro importante avanço para esse ano foi a entrega dos nossos uniformes da rede municipal de ensino. Mais que uma vestimenta, o uniforme representa igualdade, segurança e identidade. Ele fortalece o vínculo dos estudantes com a escola, promove a inclusão e também dá uma aliviada no orçamento das famílias, garantindo que todas as crianças possam participar das atividades com conforto e dignidade. A Escola Luiz Augusto segue firme no compromisso de oferecer uma educação integral de qualidade, formando cidadãos preparados para o futuro, sem perder de vista aquilo que nos torna únicos, a nossa cultura, os nossos valores e o cuidado com cada criança. Porque educar em tempo integral é investir no presente para construir um futuro melhor para todos.
1: Domingo haverá ação especial em comemoração ao Dia dos Pais. O evento acontecerá no Mercado Público e é organizado pela Secretaria Municipal de Cultura e Turismo. O espaço será preparado para receber as famílias de Vacaria, como nos fala o secretário Neto Ferreira.
4: Bom dia, Paulo Heriberto, a todos que nos acompanham na emissora nesta manhã de quarta-feira, sempre com muita alegria que a gente chega para trazer as informações da Secretaria de Cultura e Turismo. Pois bem, Paulo, no domingo dia 9, nós teremos uma ação especial comemorativa ao Dia dos Pais. Será no Mercado Público Municipal, a partir das 3 horas da tarde, quando nós teremos uma mini-feira e também a apresentação aí da banda Lírios, né? O baile animado pela banda Lírios. Então, desde já, o nosso convite a todas as famílias que se façam presentes conosco, teremos sorteio de brindes, muita animação, muita alegria para celebrar esta data tão importante, né? Falamos

0: sempre de momentos bons, de coisas especiais, porque a nossa comunidade também merece ter o seu momento de lazer, o seu momento de descanso. Tá certo, Paulo? Nosso encontro, então, domingo no Mercado Público, Dia dos Pais, da Secretaria de Cultura e Turismo, Prefeitura de Vacaria. Grande abraço.
1: E assim encerramos o nosso encontro desta manhã de quarta-feira. Amanhã estaremos de volta neste mesmo horário. Até lá, bom dia.
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20: Estamos de volta, 11 horas 27 minutos, temperatura 15 graus, sequência aqui do Comando Geral nesta manhã de quarta-feira. Estamos recebendo o presidente do Sindicato dos Trabalhadores e Assalariados Rurais de Vacaria e Muitos Capões, o Sérgio Poleto, que foi reconduzido aí para a presidência por mais um período de 4 anos e desta vez recebendo 100% dos votos válidos aí dos associados. Presidente Sérgio Poleto, seja bem-vindo conosco, bom dia.
21: Bom dia, Leonardo, obrigado pelo convite, bom dia aos ouvintes também. É sempre uma alegria estar aqui nos microfones da Rádio Esmeralda.
20: Bom, presidente, 100% dos votos válidos, primeira vez que aconteceu desta forma?
21: Primeira vez, Leonardo, desde que a gente faz parte da direção do sindicato, desde lá quando eu comecei como suplente do Conselho Fiscal, depois fui para o Conselho Fiscal Efetivo, fui para suplente da diretoria, passei a integrar a diretoria efetiva, né? Nunca tinha acontecido aprovação de 100% dos associados. Isso nos traz uma responsabilidade ainda maior, não só para a diretoria, mas para toda a equipe, né? Porque às vezes olham a direção, né? O presidente, vice, tesoureiro, mas a gente precisa olhar porque atrás de nós tem uma equipe, né? Médicos, dentistas, colaboradores, funcionários que estão por trás fazendo o trabalho do dia a dia, né? Porque não adianta tu ter uma diretoria se tu não tem lá uma equipe preparada, né? De funcionários que dão conta do recado, né? Então, Às vezes os méritos vêm para a diretoria, mas a gente esquece realmente de quem faz o trabalho. É eles que fazem realmente com que a gente tenha esse êxito, essa aprovação de quem vai na urna e traz esse resultado. Então, a responsabilidade para toda a nossa equipe, ela aumenta cada vez mais, né? Então, a gente tem aqui muita gratidão para todos os nossos associados que foram às urnas no último domingo e na segunda-feira e trouxeram esse resultado extremamente positivo, segundo a nossa avaliação.
20: Como é que foi, presidente, para garantir essa grande participação aí dos 100%?
21: Bom, primeiro é o trabalho que a gente tem feito, né? E a gente conseguiu urnas itinerantes, né? Que passaram em todas as comunidades aqui do município de Vacaria, Muitos Capões. Nós temos também ainda muitos associados que vieram desde a criação, digamos, do sindicato, que ainda permanecem do Monte Alegre. Então, houve também um transporte que a gente tem feito sempre em todas as eleições do Monte Alegre, né? O comparecimento, mais de 80% dos sócios que estavam em dia, né? E participaram da votação. E esse resultado trouxe, então, né? E aí vem agora os desafios que a gente tem para os próximos 4 anos, Leonardo, e que são muitos, né? A gente tem aí, e principalmente agora, o ano que vem, agora nesse período, então, é um período eleitoral também que a gente tem, né? E a gente está se preparando aí para os desafios a partir do ano que vem, com o governo estadual novo, o governo nacional também, né? Independente de partidos políticos, né, Leonardo? Porque o sindicato, em todo esse período que nós temos, se alguém perguntar para nós hoje, para mim, no teu caso, por exemplo, me perguntar hoje qual é o partido político dos membros da diretoria que vão assumir agora em setembro, eu te diria que eu não sei qual é o partido político dos nossos 12 diretores, né, os 11 comigo que estão. Então a gente nunca olha partido político, a gente nunca olha para que lado eles estão, até porque todo trabalhador que vai ali, cada um tem o seu partido e a gente precisa atender eles de forma igual, né? Então a gente tem olhado muito isso, Leonardo.
20: Obviamente, além de dar continuidade então a esse trabalho que se segue, né, tem também algumas outras coisas que poderão ser feitas ao longo desses 4 anos. O que, que o senhor destacaria aí como principal objetivo agora, imediato, para o sindicato?
21: Como tu mesmo disseste, né, a gente precisa dar continuidade então a esse trabalho, melhorar ele cada vez mais, né? Então, até nesse período agora que a gente estava se preparando para a eleição, alguém perguntava, tá, mas o que, que vocês vão fazer? A gente sempre tem dito que a gente não promete nada, né? Porque o que a gente precisa fazer cada vez mais é melhorar o trabalho que a gente está fazendo, né, Leonardo? E a gente tem alguns desafios. Eu acho que a gente tem, na verdade, 3 categorias que a gente representa, né? Que é, em primeiro lugar, o assalariado rural, né, aqui do município de Vacaria e Muitos Capões. Nós temos aí em torno de 6 mil assalariados, né, que hoje contribuem permanentemente para o sindicato, que é um número bastante grande, porque não é só o contribuinte, porque aí tem mais os seus dependentes, e aí a gente pega esses dependentes numa média de 3 por família, né, por contribuinte. Então, 3 vezes 6, 24. Nós temos aí em torno de, põe aí, 20 mil pessoas que se beneficiam dos direitos do sindicato. E aí nós temos mais o agricultor familiar e mais o pecuarista familiar também. Então, são 3 categorias. Esses são desafios permanentes que a gente tem, olhando o assalariado rural. Então, a gente tem o piso da categoria, tem a questão da legislação trabalhista, tem a questão da legislação previdenciária, questão da saúde do trabalhador. Tem várias questões que a gente tem que estar permanentemente olhando para isso, para não perder esses direitos. Quer dizer, são 24 horas atentos a isso. Se nós pegar, por exemplo, a questão do pecuarista familiar, é uma categoria que não é agricultor familiar e ele não é um cara do agronegócio, digamos assim, e que ele está entre meio, é tipo um sanduíche praticamente, que ele está no meio aí, não tem muitas políticas públicas ainda voltadas ao pecuarista familiar. Então ele está atento a isso. E tem um agricultor familiar que tem todas essas políticas voltadas ao pequeno, mas que a gente percebe todo dia. E eu acho que eu disse aqui tempos atrás, Leonardo, que o governo dá com uma mão para o pequeno agricultor familiar, mas ele tenta tirar com as duas mãos, né, dentro das políticas que tem. Então a gente precisa sempre estar olhando permanentemente também. Então esses são os grandes desafios. E a gente tem um grande desafio também, que nós temos alguns municípios da região aqui, que não tem trabalho nenhum voltado com os assalariados rurais. E a gente tem algumas cobranças aí por parte da Federação Nossa dos Assalariados e a Confederação também, por um projeto que a gente tem aqui em Vacaria, que começou em 2024 e ele vai até 2028, que é que a gente possa fazer, quem sabe, uma extensão de base pegando esses assalariados rurais. Então, esse também é um desafio daqui a pouco, de nós criarmos um sindicato regional dos assalariados rurais aqui em volta. Então, esse também é um desafio que nós temos. E um desafio também que a gente tem agora, nessa gestão agora, foi de trazer, como vice-presidente do sindicato, uma assalariada rural que trabalha na empresa da Frutini, aqui do seu Aliprandini, para dentro do sindicato, uma assalariada rural, e ela é tratorista como vice-presidente. E essa senhora, né, a Vanderleia, então ela vai ser, na verdade, uma representante desses 6 mil trabalhadores assalariados. E o papel fundamental dela é começar a fazer um trabalho maior de articulação desses assalariados. Alguém pode dizer, sim, ela vai entrar nas empresas, ela vai organizar, vai conversar. Também é um pouco isso, e nós queremos começar a formar esses trabalhadores. Como formar? Dar condições de qualificar eles. O que nós temos visto, Leonardo, é de que quando nós negociamos a convenção coletiva, os empregadores dizem o seguinte: nós precisamos de trabalhadores qualificados, formados, e é isso que a gente quer, formar, qualificar a mão de obra para, inclusive, dar condições melhores deles de emprego dentro das próprias empresas onde eles trabalham.
20: Bom, na questão da abrangência maior aí do sindicato, hoje apenas Vacaria e muitos Capões, né?
21: Exato.
20: Mas se nós formos analisar aqui, a nossa região é muito grande, muitos municípios. Como é que se fala dessa tratativa aí que o senhor mencionou para aumentar o núcleo de abrangência do sindicato?
21: A gente tem, Leonardo, alguns municípios que eles já abriram mão do assalariado rural. Né, eles transformaram, eles fizeram dentro daquele processo que começou lá em 2015 da dissociação dos sindicatos. Ou ele é da agricultura familiar, ou ele é sindicato eclético que abrange tanto o assalariado como a agricultura familiar, que é o caso nosso aqui. Né? Nós aqui hoje, se tu for ver a documentação dele, inclusive nos registros do próprio Ministério do Trabalho, ele consta como sindicato dos trabalhadores e assalariados rurais. E a grande maioria dos outros sindicatos consta lá somente como o sindicato dos agricultores familiares, né? Então esses abriram mão do assalariado rural. O que nós queremos é transformar o nosso, então, de sindicato dos assalariados rurais da região. E aí nós podemos citar aqui Monte Alegre, Campestre, IP, Antônio Prado, Nova Roma, próprio Pinhal da Serra, enfim, que não tem nenhum trabalho ainda com o assalariado, e eles têm um número muito pequeno de assalariado, que não vale a pena eles criar um sindicato de assalariados rurais. E aí nós poderíamos estender base, então, para esses municípios, né? E a extensão de base não significa ir lá criar um outro sindicato. É pegar aqueles assalariados e trazer sob guarda do nosso sindicato para não deixar eles desamparados lá no município. E eles ter também, digamos assim, a guarda deles ter um piso, por exemplo, maior. Se tu pegar esses municípios aí, eu não tenho nenhuma dúvida que daqui a pouco tem algum que recebe apenas o salário mínimo, que é 1.621.
20: Justamente pela falta da mobilização.
21: Exatamente. Sabendo que o nosso piso aqui em Vacaria passou para R$2.013 o salário base, onde o tratorista, o capataz, tem um salário de quase R$3.000, né? Então, seria uma forma também de dar um salário, condições de vida melhor para os assalariados rurais.
20: O senhor acredita que nesses próximos 4 anos isso pode se efetivar?
21: Pode, inclusive, nós já temos um estatuto pensado, olhado, já no sentido de abrangência desse trabalho. Já era, inclusive, até para ser feito já esse estudo maior, uma assembleia maior, e até nós olhamos um pouco assim, bom, no fato até de nós termos um processo de eleição, parecia até que nós estávamos fazendo isso no sentido assim de, vamos se aproveitar por causa do processo eleitoral. E claro, né, Leonardo, que a partir do momento que tu faz esse processo, tu abre a possibilidade para que todos esses assalariados também possam votar e ser votado no processo eleitoral do sindicato, que daria uma ampla democracia maior para a participação de todos esses assalariados.
20: Bom, a gente falou aqui especificamente na questão salário, condições de trabalho, né? Mas eu sei que o sindicato também, o Poleto integra o Conselho Municipal da Saúde, está atento à questão das melhorias também na nossa saúde aqui no próprio Hospital Nossa Senhora da Oliveira, né? Que é algo que também atende o trabalhador. Então, nesse sentido, vocês também estão tendo uma atenção especial.
21: Com certeza, né, Leonardo? E que, infelizmente, nos últimos meses, nos últimos tempos, a gente tem visto muitas reclamações com relação ao atendimento também do hospital, né? É, e aí, claro, a gente está sempre atento a isso, né? E eu acho que não só isso, né, Leonardo? Acho que quando a gente falou aqui mais específico de Vacaria, mas a nível de estado também a gente participa como vice-presidente da federação também, né? E a minha função lá é coordenar o Departamento de Segurança e Saúde. Enquanto a gente conversava aqui, a gente está conversando, tenho recebido aqui, na semana que vem tem lá a reunião do Conselho Estadual de Emprego e Renda, né? Que a gente tem participado lá, tem função na cadeira, estou na coordenação também adjunta do Fórum Gaúcho de Impacto dos Agrotóxicos também, que a gente tem trabalhado. Então tudo isso também reflete dentro da própria área de atuação nossa aqui, porque se a gente está trabalhando lá, as demandas que a gente leva daqui para lá, claro que lá a gente olha mais a questão estadual também, né, as necessidades que tem, mas sempre no, digamos assim, quando a gente está lá, também a gente reflete e olha mais as questões nossas aqui também, né? Então tudo isso a gente traz, a gente sempre traz as demandas, traz muitas vezes, digamos assim, resultados positivos para casa também, né? Como a gente diz. E certamente isso vai favorecer muitos trabalhadores daqui também.
20: Presidente, 100% dos votos, aprovação maciça. E que mensagem o senhor deixa para os trabalhadores que estão nos acompanhando agora para esses próximos 4 anos de mandato?
21: Bom, primeiro agradecer mais uma vez, né? Muita gratidão, sou muito grato a isso. E dizer que continuem confiando no sindicato, né? Eu acho que o sindicato é a ferramenta de cada um, né? Eu diria assim, é a tesoura, é a enxada, é o trator de cada um que trabalha para eles, né? Claro, a gente tem outros desafios também, talvez eu não consiga chegar até o final do meu mandato também, vá para outras esferas também, né, Leonardo? A gente está sentindo a necessidade que a gente precisa expandir um pouco também as nossas áreas aí de atuação do próprio sindicato, a representatividade nossa também, né? Mas eu acho assim, o trabalhador precisa ter alguém que realmente represente. Sexta-feira agora também nós temos uma atividade em Lagoa Vermelha, vem novidade aí com relação ao ITR, CCIR, Cadastro Ambiental Rural. Então realmente o sindicato precisa estar atento a tudo isso para repassar depois e ter alguém que faça isso para o nosso trabalhador de uma forma correta, para ele não ter problema depois lá com Receita Federal, com fiscalização, com órgãos de governo aí que venha sacrificar ainda mais os trabalhadores rurais.
20: Com certeza. Presidente, obrigado mais uma vez pela presença aqui. Estamos sempre à disposição.
21: Com certeza, Leonardo. Eu também sempre me coloco à disposição. Obrigado pelo convite. Um bom dia, um bom trabalho para vocês e sorte e sucesso para nós todos.
20: Com certeza. Obrigado pela presença, então, presidente do Sindicato dos Trabalhadores e Assalariados Rurais de Vacaria e Muitos Capões, Sérgio Poleto, reconduzido aí por mais 4 anos, recebendo 100% dos votos válidos. 11h41, já voltamos. Em seguida tem Alexandre Garcia.
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20: Onze horas e 45 minutos, 15 graus a temperatura. 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Obrigado à nossa equipe que esteve reunida para mais uma manhã de trabalho. Lembrando, hoje, 18h10, estaremos acompanhando todos os detalhes de Glória e Passo Fundo, a estreia do Leão da Serra aqui na divisão de acesso no estádio Altos da Glória. Obrigado ao Arthur conosco na parte técnica. Você fica aí com o Alexandre Garcia, segunda edição dos classificados e o Jornal do Meio-Dia. Voltamos amanhã às 10h30. Até lá!
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4: Bom dia. Aqui em Brasília, eu vejo muito esse tipo de perda de tempo. Homenagens. As pessoas se homenageiam. Tem que trabalhar, tem que produzir, trabalhar para o povo, pelo povo e em nome do povo, porque são funcionários do povo, funcionários do público, servidores do público, e ficam se festejando, fazendo festinha. Os romanos chamavam isso, desculpa o latim, asinum asinus fricat. É um burro coça o outro. Né? Fricat é, deu fricção em português, né? E asinum, todo mundo sabe que dá asno. E aí eu estou lembrando disso, porque lá no Supremo, por exemplo, toda hora é homenagem. Ah, o fulano fez 20 anos de Supremo, homenagem. Agora a última foi o ministro Zanin, né, fez 3 anos de Supremo, então homenagem. Serão 11 homenagens por ano, todos os anos. Depois tem um aniversário também, essas coisas. Eu não falo nem no dinheiro do povo, que é gasto, né, mas é o tempo perdido num tribunal que se queixa que tem excesso de carga. Também deixou, infelizmente, deixou de ser tribunal constitucional para ser tribunal de pequenas causas, grandes causas, com pessoas que não estão na jurisdição do Supremo, que vão para a jurisdição do Supremo, seriam primeira instância, mas já vão para a última instância, depois não tem mais a quem apelar, a não ser o bispo, a Deus. Né? São essas coisas que acontecem aqui no Brasil. Bom, mas eu queria falar de uma investigação envolvendo agora. Ela é o dinheiro do seu avô, da sua avó, do seu tio, da sua tia, que for aposentado ou pensionista e foi descontado lá no contra-cheque. Chegou um total de 6 bilhões. Né? Senador que representa o Maranhão, senador Weverton, Weverton, é W, o pessoal adora, WKY, né? Weverton Rocha, PDT do Maranhão. Está enroladíssimo. O ministro André Mendonça, que trata desse caso, autorizou busca e apreensão e quebra de sigilo dele e da família toda, né? E de um advogado, Willer W. também, Willer Tomás de Souza, que é uma espécie de operador. 11 pessoas. Né? Tem lá a mulher dele, a Samia, com Y também, Samia Rocha, recebeu 11 milhões, né? E depois compraram uma casa de 6 milhões no Lago Sul, aqui em Brasília. Tem uma irmã, Geice, com Y também, né? E tem a Faila, com Y também, né? Tem a filha Ana, com 2 N's, né? E tem a Shinern, com SH, coisas incríveis, né? Bom, mas enfim, o importante é que usavam empresas para fazer a lavagem, tem 2 empresas de postos de combustível, né? E ele é vice-líder do governo. Será que é requisito para isso ser líder do governo? Jacques Wagner era líder do governo, Lula ainda outro dia o chamou de líder, e agora esse é vice-líder, deve ser requisito de... Qual é a sua ficha? Ah, eu sou especialista nisso, então vem para cá. É uma coisa incrível, a gente está numa situação incrível. Felizmente tem uma eleição aí na frente, é uma chance para a gente tentar sair dessa. Bom, aí eu registro de novo aqui o fato de ontem, que é importantíssimo, porque o Brasil está cada vez se isolando mais no mundo ocidental, na nossa civilização, na nossa cultura judaico-cristã. Estamos cada vez mais isolados. Ele passou 1 hora conversando com Putin, né? Claro que com o tradutor, né? Adora conversar com o Xi Jinping da China, com o Irã, ele protege de todas as formas, adora o Hamas e Cuba, claro, né? O Maduro, o Chávez, o Ortega. Né? Outro dia mencionou o Foro de São Paulo, que veio para trazer democracia. Né? Imagina, o Foro de São Paulo foi feito por Lula, pelo Evo, pelo Fidel Castro, pelo Ortega, né? E foi para trazer democracia. É sensacional. Né? Chávez, eu estava esquecendo, 1990. E agora, o Brasil de Lula, de raiva, né? Da sobretaxa, não deu visto para 2 diplomatas americanos que iam ficar 3 dias aqui no Brasil para observar liberdades de expressão na véspera de eleição, do dia 27 ao dia 30 do mês passado, não deixou entrar, e o embaixador americano não consegue receber o de acordo brasileiro, que na linguagem diplomática é uma palavrinha francesa, agrément, né? E aí Aí o Brasil também não dá o acordo para o embaixador americano, que tem nome hispânico, Daniel Pérez. Né? Não dá. Aí o Trump o que fez? Cancelou o visto da embaixadora brasileira em Washington, a Maria Luísa Viotti. Então, Brasil e Estados Unidos estão aí em, digamos, deram um pausa. Né? É isso. De Brasília, Alexandre Garcia.
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27: Classificados Rádio Esmeralda, os anúncios de empregos. Cavale Cozinhas contrata auxiliar de produção, tem vaga para o sexo masculino. Salário compatível com a função, expediente de segunda a sexta. Interessados comparecer com currículo na BR-116, número 8151, em frente à DGSul Chevrolet, ou enviar pelo WhatsApp 3511-5714. Contrata-se serralheiro experiente e auxiliar que tenham interesse em aprender. Procuram-se profissionais proativos, pontuais e responsáveis. Trabalho de segunda a sexta-feira com salário compatível com a categoria. Contatos no fone 8436-1231. Contrata-se casal para serviços gerais na lida de campo com experiência em manejo de ovinos. Tratar pelo fone 91658936. Um senhor procura serviços gerais para trabalhar em suas férias. Entrar em contato no fone 97130611. Um senhor procura emprego de motorista para categoria D. Contatos devem ser feitos no telefone 9904-4212. Os anúncios de imóveis. Vende-se casa medindo 70 metros quadrados no bairro industrial. Possui 2 quartos e pátio grande, valor R$250 mil. Aceita financiamento pela Caixa. Tratar pelo fone, Whats 9663-5292. Vende-se casa com terreno medindo 190 metros quadrados na rua Carlos Áquera, próximo ao mercado Petrópolis. Não aceita financiamento. Valor R$320 mil. Informações através do telefone 9701-2172. Vende-se terreno medindo 6 por 24, localizado na rua Martin Luther King, próximo à escola Pedro Álvares Cabral. Valor R$95 mil. Maiores informações, entrar em contato no telefone 9701-2172. Vende-se terreno medindo 343 metros quadrados no bairro Gertrudes, próximo à escola Quintela. Valor R$230 mil. Aceita carro no negócio. Tratar pelo fone 9644-9290. Classificados diversos. Vende-se uma cisterna em polietileno nova com tanque de 3 mil litros da Plastifibra. Valor R$ 4.500. Quem se interessar, entrar em contato no telefone 9627-4828. Precisa-se da doação de um colchão de casal que esteja em bom estado. Quem tiver para doar, entrar em contato no telefone 9149-6966.
2: 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Na sequência, Jornal do Meio-Dia.
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1: Agora são 12 horas e 3 minutos e o tempo aqui em Vacaria é instável. A temperatura, nesse exato momento, é de 16 graus. Comportamento de chuva foi pela parte da manhã, não chegou a chover demais, mas choveu. E a tarde é para ficar encoberto, mas não marca chuva, viu, Arthur? Não marca chuva agora pela parte da tarde. 13 foi a mínima, 18 será a máxima, estamos com 16. A umidade baixou um pouco, de 91% a 88%. Amanhã se marcando chuva o dia inteiro. 9 a mínima, 19 a máxima, 96% a umidade relativa do ar. Tempo fica bom na sexta-feira, 9 a mínima, 13 a máxima, 90% a umidade relativa do ar. Sol nasceu, quis aparecer, mas não teve coragem. Às 7h03. Às 17h56, o pôr do sol, o vento aumentou, 9 km era pela parte da manhã, 12 agora, 12 km por hora, e não há índice pólen, temperatura 16 graus.
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1: A Guarda Municipal emitiu ontem somente uma notificação. Atendeu também um caso de violência doméstica. Homem morre quando trabalhava em Maximiliano de Almeida. Incêndio criminoso destrói residência em caso de violência doméstica em Torres. Massa de ar frio derrubará temperaturas e cenário de inverno retornará ainda nessa quinta-feira. Está bem pertinho, amanhã, portanto. Polícia Federal pede abertura de terceiro inquérito contra o Lulinha. Pesquisa encontra 27 novos registros de abelhas nativas. Quanto mais abelha, mais mel para a gente comer. Mendonça, ministro Mendonça, nega remoção de vídeo de Flávio Bolsonaro gerado pela inteligência artificial. Temos ainda as informações do esporte. 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
11: Vamos lá então com as informações do esporte para você aqui na Rádio Esmeralda, em nome de Ponte Car Automóveis. 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Falando da dupla Grenal, quero destacar para você algumas informações com respeito ao Inter, que vai estar em campo mais uma vez contra a equipe do Corinthians. É amanhã, jogo esse que define a passagem ou não do Internacional à próxima fase da competição. São alguns detalhes bem interessantes que a gente acaba vendo por parte do Internacional neste momento. Na Copa do Brasil, tem uma condição diferente do que está acontecendo no Campeonato Brasileiro. pelo menos com o resultado que aconteceu frente ao Corinthians, dá uma esperança maior, né? Inter que amanhã às 8 da noite faz o jogo então contra o Corinthians, define a sua permanência na competição, tem a vantagem de poder perder até por 1-0 e estar classificado, enquanto que no domingo volta a campo pelo Campeonato Brasileiro em São Paulo, também enfrentando a equipe do Palmeiras às 4 da tarde. Destaque para você também o Grêmio, que hoje tem um jogo importante também, a definição do Grêmio na Copa do Brasil. Da mesma forma, né, que o Internacional, o Grêmio define o seu futuro. Vai estar enfrentando o Mirassol, né, uma equipe onde o Grêmio nunca venceu ainda. Conseguiu um empate e, infelizmente, até o presente momento, apenas teve as derrotas aí, né? Agora se espera que, frente ao seu torcedor, vivendo uma situação diferente, consiga então o tão sonhado resultado. A gente sabe que é um momento difícil, né? Que encontra-se até mesmo em termos de afirmação ainda, torcedor muito desconfiado, mas se espera que as coisas melhorem sim e tenham uma final feliz na Copa do Brasil. 19h30 é o jogo hoje. Depois já teremos, né, o jogo do final de semana do Grêmio, sábado, jogando pelo Campeonato Brasileiro contra o São Paulo. E aí, minha gente, também tem que ter vitória. Vitória hoje que se espera do Leão da Serra do Glória na sua estreia em casa às 19h, frente ao Passo Fundo. O jogo válido pela segunda rodada da divisão de acesso deste ano de 2026. Depois empatar fora de casa contra o Santa Cruz, encontra o seu torcedor com uma grande expectativa. O torcedor está, sim, numa grande expectativa. Ontem o Glória fez o lançamento da camisa da temporada 2026. Foi um sucesso hoje na cidade. Muitas pessoas nos ligando aqui na rádio, mandando mensagens, querendo saber se já tem camisas à disposição. Entramos em contato com o fornecedor, que é a Vinelli. E a partir das 16h, o pessoal já pode passar na loja, que vai ter camisa já à disposição também para quem queira ir no jogo com a camisa oficial do Glória na temporada 2026. Dentro de campo, o técnico William Campos está já com possibilidades de mais reforços. Rafael, por exemplo, já deve estar à disposição, outros jogadores também, para poder aí fazer parte, né, do grupo. E neste confronto contra a equipe do Passo Fundo, ter a primeira vitória na competição. Jogando em casa, se tem esse objetivo, se tem essa convicção que é necessário a vitória. 19h, R$40 o ingresso na social, R$20 na geral. Sócios, idosos, mulheres, é R$20, tá bom, gente? Quero também destacar para você que teremos já nos próximos dias aqui em Vacaria, neste mês de agosto, a terceira etapa do Campeonato Gaúcho de Kart, dias 14, 15 e 16. Então o pessoal já vai se programando também para prestigiar esse grande evento aqui na nossa cidade. Tá aí as informações do esporte. Segue no seu rádio José Valdir Bosque, sequência do Jornal do Meio Dia. Todos uma ótima tarde.
1: Matheus Marcos, agora são 12h10, o tempo ainda é instável, mas agora deu uma estiada, assim que se diz, né? A temperatura está nos 16 graus. Uma residência foi destruída por um incêndio criminoso nessa terça que passou no bairro Barro Cortado, em Torres, lá no litoral norte. O caso é investigado pela Polícia Civil de lá como violência doméstica e também principal suspeito é o ex-companheiro da moradora dali. Conforme informações da Brigada Militar, o homem tem 26 anos, teria incendiado imóvel pertencente à sua ex-companheira. A mulher não estava na residência no momento do crime e não ficou ferida. Durante o atendimento da ocorrência, a Brigada Militar também foi informada de que o suspeito teria ido até uma instituição de ensino superior na cidade, onde ameaçou um funcionário. O homem seria tio da ex-companheira responsável pela venda do terreno onde o antigo casal morava. A possível relação entre a ameaça e incêndio está sendo investigada pela Polícia Judiciária. A área foi isolada e também preservada para a realização dos trabalhos do Instituto Geral de Perícias. Há suspeita de que um filhote de cachorro tenha morrido em decorrência desse fogo. A Guarda Municipal de Vacaria, segundo informações da Marta Lima, que estava de plantão nessa madrugada, emitiu uma notificação com base no Código de Trânsito Brasileiro. Prestou apoio também ao Conselho Tutelar e ainda ao SAMU. E a guarnição de serviço na estação rodoviária atendeu uma ocorrência de desacato, foi às 15 horas. Já às 16 horas e 40 minutos, abordou um indivíduo que foi apontado por passageiro de um ônibus por ter realizado um furto no interior do coletivo. Ao ser efetuada a busca pessoal, os pertences foram encontrados os mesmos. Sendo assim, foi dada voz de prisão e, em razão de o mesmo apresentar comportamento violento e também proferir ameaças contra a guarnição de serviço, foi necessário o uso de algemas. O indivíduo, que já fazia uso de tornozeleira eletrônica, foi levado até a UPA para laudo médico e depois ao plantão da delegacia, onde a autoridade, através do delegado plantonista, tendeu por bem autuá-lo em flagrante. Às 22 horas, a Guarda Municipal recebeu, através do telefone de emergência, denúncia de

0: de idade foram conduzidos à UPA para o laudo médico e após a delegacia para o registro da ocorrência e posteriormente até o local seguro. Às 22 horas, uma guarnição da Guarda Municipal que trapulhava trabalhando o patrulhamento próximo ao local já no laudo médico e após a delegacia para o registro da ocorrência e posteriormente até o local seguro. Às 22 horas, uma guarnição da Guarda Municipal que trapulhava trabalhando o patrulhamento próximo ao local já conhecido pela prática ilícita visualizou uma mulher que, ao ver a viatura da Guarda Municipal, tentou se esconder, mas foi abordada e, com ela, localizada a quantia em dinheiro, certa quantia em dinheiro, e também um recipiente plástico contendo 15 unidades de substância análoga ao crack e ainda uma lâmina usada para fracionar a droga. Foi dada a voz de prisão e a mulher foi levada à UPA e posteriormente ao plantão da delegacia para o registro da ocorrência. E encontra-se na sede da Guarda Municipal documento de uma motocicleta e também cartão bancário e carteira de identidade em nome de Roseli Von Miller e ainda carteira de identidade de Jefferson Silveira Rodrigues e ainda carteira e cartão bancário em nome de Paulo Ferreira. Só procurar no departamento da Guarda Municipal. Na tarde dessa terça-feira, a Draco de Vacaria, com apoio da primeira delegacia lá de Sapucaia do Sul, prendeu uma mulher de 46 anos de idade que estava foragida do Poder Judiciário pelo crime de tráfico de drogas. Após trabalho de inteligência desenvolvido pela Draco de Vacaria, foi identificado o paradeiro da investigada no bairro São José, lá em Sapucaia do Sul, onde policiais civis da primeira delegacia deram cumprimento ao mandado de prisão preventiva expedido pela comarca de Antônio Prado. Ela havia sido autuada em flagrante no ano 2024 pelos crimes de tráfico de drogas, associação para o tráfico de drogas e posse irregular de arma de fogo em ocorrência registrada no município aqui de Ipê. Após os procedimentos legais, a mulher foi encaminhada ao sistema penitenciário, onde vai permanecer à disposição do Poder Judiciário. Agora vamos ao espaço comercial. É isso? Com você aí, Arthur. Já almoçou, Arthur? Almoçou? Já? Está tudo tranquilo, então. Vamos ao comercial.
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3: Obrigado, Arthur. Agora são 12 horas e 20 minutos. O tempo aqui em Vacaria permanece instável, mas agora deu uma estiadinha. Eu acho que até vai dar uma trégua. Massa de ar frio derrubará a temperatura e cenário de inverno retornará aqui no estado a partir de amanhã. O clima com marcas e também com amenas já está chegando ao fim. Até mesmo quentes em algumas regiões do estado está prestes a terminar aqui no Rio Grande do Sul. Segundo a Metsul Meteorologia, uma massa de ar frio irá derrubar as temperaturas e o cenário de inverno será recolocado no estado outra vez. A mudança deverá ocorrer já amanhã. Uma frente fria com chuva irá antecipar a queda de temperaturas. Na sequência do sistema frontal, a massa de ar frio será impulsionada no oceano e marcará o início de um período em que os termômetros mostrarão marcas mais baixas até menos nos padrões de inverno. Conforme a Metsul Meteorologia, o resfriamento deve atingir a parte sul do Brasil, mas será mais acentuado aqui no estado. A metade sul ganhará destaque nessa condição, ainda que o frio deva se fazer presente em outras áreas, com a ocorrência inclusive de geada, pode ser registrada no final de semana, inclusive. Vereadores cobram explicações da RGE após aumento nas contas. As reclamações sobre o aumento expressivo nas contas de energia elétrica dominaram pronunciamentos da sessão desta terça-feira do Poder Legislativo. O presidente Pingo Rezende propôs uma mobilização regional para cobrar esclarecimentos à RGE e diante dos diversos relatos de consumidores que receberam faturas muito acima do consumo habitual. A população não aguenta mais essa situação, afirmou o presidente, ao defender uma ação conjunta semelhante à realizada anteriormente em relação à Corsã. Os demais vereadores também manifestaram preocupação com contas com aumentos considerados incompatíveis, dificuldades no aumento da concessionária, orientação para parcelamento de cobranças contestadas, falta de respostas rápidas em situações de emergência, no caso quando falta a eletricidade. Ao final das manifestações, os vereadores defenderam que a Câmara se reúna e reúna lideranças na região para pedir a presença da direção da RGE de Vacaria e cobrar providência diante das reclamações da população. Ainda hoje de manhã, que Arthur estava ouvindo alguns comentários e também algumas informações aí nas redes sociais. Se as coisas acompanhassem, por exemplo, o aumento que foi dado aqui nas contas de energia elétrica, e também, por que não dizer, a Corsã, a coisa ficaria tranquila, quer dizer, parece que aumentou em torno de 15%, foi uma coisa mais ou menos assim, eu não sei bem, mas parece que foi isso aí. Agora fica a pergunta, quantos assalariados ganharam 15% de aumento? Não, né? Né? Tem resposta para isso? Não. Então, essa questão está longe, uma coisa muito distante da outra. Agora são 12 horas e 23 minutos. Brasil vai adotar reciprocidade contra os Estados Unidos. O governo do presidente do PT decidiu que irá adotar reciprocidade contra os Estados Unidos como resposta à revogação do visto da embaixadora brasileira no país, Maria Luísa Ribeiro Viotti. Viotti está com o visto revogado desde a última terça-feira, mas pode seguir nos Estados Unidos com a sua atuação em Washington. Porém, ela não poderá retornar caso deixe aquele país. Segundo o Departamento de Estado dos Estados Unidos, a medida é uma resposta à demora das autoridades brasileiras em conceder aval diplomático para Daniel Pérez assuma a embaixada do país no Brasil. Haverá uma reunião nesta quarta, hoje, portanto, que vai discutir a melhor forma de responder ao ato do governo Donald Trump. Um dos problemas para isso é que o Brasil está sem embaixador dos Estados Unidos em seu território. Nesse momento, a representante do país é encarregada de negócios interina em Brasília, Kimberly Kelly, cargo que não tem o mesmo status de embaixadora. A discussão no governo é se a reciprocidade vai ser feita na esfera de visto, em mesmo formato adotado pelo governo Trump, ou de alguma outra medida que poderá ser equiparada aos termos da gravidade diplomática que está acontecendo com o país. Mas parece que já tem outros problemas aí também com a Argentina, o Milei, para estar. Tem mais outro país que o governo brasileiro está meio se desentendendo. Não sei onde é que nós vamos parar. É, agora é ano eleitoral, nós vamos ter que aguentar tudo. O que que temos aí? O Miro está aí? O que que nós vamos fazer? Vamos lá, Miro. Depois você pode almoçar. Vamos lá então, Miro, tua participação.
4: A Escola Técnica Estadual Bernardina Rodrigues Padilha está com inscrições abertas para o EJA Ensino Médio. As aulas já estão tendo início nesta semana. Segundo informações da diretora da escola, professora Marister Caon Borges, e também do coordenador do curso, professor Felipe Acorce de Almeida, o curso terá a duração de 3 semestres, ou seja, em 3 semestres é possível o aluno concluir o ensino médio. Quem nos traz as primeiras informações é a professora Marister e, na sequência, o professor Felipe, dando mais detalhes também sobre o EJA no Bernardina.
5: Nós vamos ofertar a EJA de ensino médio, né? O nosso aluno, ele pode fazer o ensino médio em 3 semestres, né? Então, ela reduz o tempo na escola e ela tem uma proposta diferenciada que o Felipe passa para você depois. Uhum. Mas ela, assim, ela transforma vidas, porque você sabe que hoje em dia, se nós não tivermos ensino médio completo, não consegue melhores oportunidades de emprego. Então, a gente sabe que muitos dos nossos alunos ou pais da nossa comunidade escolar tiveram que abandonar os estudos, porque tiveram que subir para o mercado de trabalho, ajudar os pais a sustentar a sua família, né? E agora o mercado de trabalho está cobrando esse retorno aos estudos. Então, a gente, junto com a 23ª CREA e a SEDUC, a gente colocou a implementação do curso novamente na escola para favorecer a nossa comunidade escolar.
4: Já teve ano passado ou não?
5: Nós tínhamos a modalidade EJATEC, que era uma EJA profissionalizante. Agora retornamos com a EJA normal.
4: EJA normal. Veja que até um tempo atrás aí, tinha o primeiro grau, como se chamava o primeiro grau, né? Conseguir alguma coisa. Hoje, se não tiver o básico, que é o ensino médio, praticamente o mercado não abre portas, né?
5: E, né, e com essa preocupação que a gente está ofertando a EJA regular para a nossa comunidade escolar, e vamos divulgar aqui para que eles efetivem a matrícula na etapa 1, esse semestre, né? Uhum. E que no ano que vem termine seus estudos. E o professor Felipe, que é o nosso coordenador, e a professora Patrícia, que é a supervisora da escola, eles têm uma metodologia diferente, né, prof? Um trabalho interdisciplinar que cativa os alunos a permanecer na escola. Quem está lá não quer sair.
4: Bom, Felipe, nos fale o que, que é um pouco mais sobre o EJA, né? Para quem está interessado, como dizia a professora Marister, a pessoa parou determinado momento, não conseguiu retomar até por falta de tempo. Agora agora, como o EJA pode concluir em menos tempo, é possível fazer então?
6: Isso mesmo, Miro. Então, se você, ouvinte, interromper os estudos por qualquer motivo, saiba que nunca é tarde para recomeçar. Educação, como a nossa diretora falou, transforma vidas e abre portas e cria novas oportunidades. Na nossa escola, então, EJA oferece um ensino de qualidade, pensado para jovens, adultos e idosos, que desejam concluir os seus estudos com acolhimento, respeito e incentivo. Então, a gente está com as inscrições abertas para a nossa primeira etapa, que equivale ao primeiro ano do ensino médio, duração cerca de 6 meses para cada modalidade.
4: Uhum.
6: E então esse ano faz o primeiro, ano que vem o segundo e terceiro, finalizam em dezembro de 27.
4: Essas inscrições, elas vão até quando? Como é que funciona, Felipe?
6: As inscrições já estão abertas, as aulas já estão para iniciar essa semana, devem ser realizadas na secretaria da escola. Só o interessado chegar com seus documentos, histórico escolar, com comprovante de residência. E um adendo, tem que ter mais de 18 anos, Miro,
4: uhum,
6: para poder fazer essa modalidade.
4: Tem quantas vagas?
6: Estamos em busca de alunos.
4: Ah, em busca de
6: estamos
4: alunos.
6: Estamos ainda na formação da turma, né?
4: Uhum.
5: Mas é 30 vagas, é 30, 40 vagas.
4: Do jornalismo, Miro Santos.
3: Muito bem, senhor Miro Santos, agora são 12h30, meio-dia e 30, 16 graus a temperatura. O comercial está chegando aí no seu lar.
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3: Obrigado, Arthur. Agora são 12 horas e 34 minutos, ou meio-dia 34, 16 graus é a temperatura. O governo do presidente da República acusou na noite desta terça-feira o governo Donald Trump de tentar interferir nas eleições presidenciais e repudiou a revogação do visto da embaixadora do Brasil nos Estados Unidos, Maria Luiza Viotti. O Palácio do Planalto disse que o governo norte-americano justificou a decisão com base em premissas falsas e conduziu uma escalada deliberada de medidas hostes no Brasil, motivadas por razões ideológicas. Fica óbvio também o interesse descabido de interferir na próxima eleição presidencial aqui no Brasil, afirmou o presidente da República em nota oficial. O governo brasileiro repudia a decisão anunciada pelo Departamento de Estado dos Estados Unidos de alterar o visto da embaixadora do Brasil em Washington. As duas justificativas representadas são falsas, diz. O governo brasileiro disse que o pedido de aprovação de Daniel Pérez como futuro embaixador americano no país continua em análise ainda. Departamento de Estado acusou o Brasil de retardar o processo e também condicionou a devolução do visto a Viotti à concessão de sinal verde ao escolher do Trump. Mega operação da Polícia Judiciária articula e acabou desarticulando, depois de muito tempo de investigação, quadrilha suspeita de golpe na compra e venda de veículos pela internet. O grupo investigado por fraudes em negociação pela internet, entre os presos está uma advogada. 7 pessoas foram presas preventivamente na manhã desta quarta-feira durante a operação da Polícia Civil contra uma organização criminosa suspeita de aplicar golpes na compra e venda de veículos anunciados em plataformas digitais. As investigações são conduzidas pelo delegado de polícia local. Ao todo, foram cumpridos 7 mandados de busca e apreensão e 8 mandados de prisão preventiva. Um dos investigados não foi localizado, é considerado até então como foragido. A operação mobilizou 48 policiais civis, sendo 21 de Vacaria, 27 de Caxias do Sul, sob coordenação do delegado de polícia local Anderson Silveira de Lima. Segundo a investigação, os criminosos negociavam a compra de veículos anunciados na internet e simulavam o pagamento por meio de depósitos bancários fraudulentos realizados com envelope em terminais de autoatendimento. Em seguida, enviavam o comprovante ao vendedor, que acreditava que o valor havia sido creditado mesmo e entregava o documento do veículo. Com o certificado de registro do veículo, CRV, e também uma procuração em mãos, integrantes da quadrilha revendiam rapidamente o automóvel e um terceiro comprador, geralmente oferecendo um preço abaixo do que é praticado no mercado. Quando a fraude era descoberta, tanto o vendedor quanto o comprador, de boa fé, acabavam disputando a propriedade do veículo na justiça, enquanto que o grupo ficava com o dinheiro, claro. Entre os presos estão 5 mulheres. Poxa, entraram nessas agora também. Incluindo uma advogada apontada pela investigação como responsável por orientar o grupo, além de 2 homens. Todos foram localizados em Caxias do Sul, cidade apontada como base de organização criminosa que atuava em diversas regiões aqui do Rio Grande do Sul e também ali em Santa Catarina. Os suspeitos foram encaminhados à Delegacia de Pronto Atendimento de Caxias do Sul. A Polícia Civil orienta que os vendedores de veículos nunca entreguem automóvel ou documentação apenas com base em comprovante de depósito ou transferência. Antes de concluir qualquer negociação, é fundamental confirmar que o valor foi ou não efetivamente creditado na conta bancária. Esse tipo de golpe continua fazendo vítimas em negociações realizadas via internet. É, os caras estão espertos aí. Agora chegando mais o final do ano, ano eleitoral e por aí afora. Tudo mais fácil, mas não é tanto assim. Olha aqui, deu uma zebrinha. O que, que tem? Temos comercial de novo? Vamos lá então.
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3: Obrigado, Arthur. Agora são 12 horas 42 minutos. O que, que diz a CNN com Gaspar? Flávio aposta em desgaste com Lulinha. Com Gaspar. 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Com Gaspar, Flávio aposta em desgaste com Lulinha. Está escolhido agora já o vice do Bolsonaro. Um homem de 38 anos de idade morreu em acidente de trabalho ao meio-dia no interior de Maximiliano de Almeida. O fato aconteceu no local de Linha Cordilheira. Odacir Provenzi sofreu uma queda enquanto fazia manutenção no telhado de um galpão seu. Segundo a Brigada Militar, uma placa de fibrocimento quebrou durante a atividade e provocou a queda da vítima. Rudacil estava sozinho no momento do acidente. Ele foi localizado pela esposa, mas já estava morto. O governo argentino informou que o Brasil solicitou nesta terça-feira o retorno do embaixador argentino a Buenos Aires em meio à crise diplomática provocada por declarações do presidente Javier Milei contra o presidente brasileiro. O executivo brasileiro também comunicou sua decisão de reduzir o nível de representação diplomática bilateral e também de encarregados de negócios, publicou o chanceler argentino no X. Segundo o comunicado divulgado pela chancelaria argentina, o embaixador Guilherme Raimondi foi convocado na tarde de terça pelo ministro das Relações Executivas Brasileiras, Mauro Vieira, que lhe comunicou a decisão do governo de reduzir nível de representação diplomática bilateral e de pedir o seu retorno para a Argentina. O governo argentino tomou nota da decisão adotada unilateralmente pelo Brasil, lamenta sua decisão de continuar se isolando do restante da região por razões puramente ideológicas. O Conselho Nacional de Justiça, CNJ, aprovou nesta terça-feira o fim da aposentadoria compulsória e também a previsão da perda do cargo como punição disciplinar máxima para juízes que cometem infrações graves, como a venda de sentenças, assédio sexual e moral, entre outras. Pela nova resolução disciplinar, em caso de condenação em processo administrativo disciplinar, o juiz poderá ser colocado em disponibilidade para perda do cargo. A eventual exoneração, contudo, somente poderá ser determinada por decisão judicial. O procedimento segue decisão do Supremo Tribunal Federal, que ordenou o fim da aposentadoria compulsória, com vencimentos proporcionais como punição máxima, mas condicionou eventual perda de cargo sem vencimento, abertura de uma ação judicial pela Advocacia Geral da União. Comercial chegando de novo, vai lá, é com você.
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3: Obrigado, Arthur. Agora são 12 horas mais 49 minutos. O Conselho Nacional de Justiça decidiu nesta terça-feira punir a juíza Gabrielle Hart com afastamento do cargo pelo prazo de 2 anos. A magistrada ficou conhecida após atuar como substituta do ex-juiz Sérgio Moro na 13ª Vara Federal em Curitiba, Paraná, responsável pelas investigações da Operação Lava Jato. Gabriela foi alvo de um processo administrativo disciplinar junto ao CNJ por ter homologado em 2019 acordo entre a Força-Tarefa da Lava Jato e também a Petrobras para devolução de recursos que estavam nos Estados Unidos e foram desviados da estatal. Com a decisão, a magistrada foi condenada à pena de disponibilidade com vencimentos proporcionais, ou seja, com redução de salário pelo período do afastamento. Atualmente, Gabriela é juíza substituta da 23ª Vara Federal em Curitiba, Paraná. Por maioria dos votos, o plenário do CNJ acompanhou o voto proferido pelo conselheiro Rodrigo Badorá. O relator entendeu que Gabrielle Hart deixou de adotar cuidados mínimos ao autorizar repasses para a fundação privada que seria responsável pela gestão dos recursos. O último a votar, o presidente do Conselho do Supremo Tribunal Federal, Edson Fachin, enalteceu o trabalho da Lava Jato no combate à corrupção, mas ponderou que os fins não justificam os meios. O ministro Alexandre de Moraes do Supremo Tribunal Federal deu prazo de 5 dias para a Procuradoria-Geral da República se manifestar sobre o recurso do ex-presidente Jair Messias Bolsonaro contra a decisão que o proibiu de receber visitas na prisão domiciliar pelo prazo de 30 dias. No mês passado, a medida foi determinada pelo ministro Alexandre de Moraes após o senador Flávio Bolsonaro, PL, publicar nas redes sociais uma carta escrita pelo ex-presidente Jair Bolsonaro. Tem contra ele uma restrição que proíbe usar a internet, inclusive por meio de terceiros. Na mesma decisão, o ministro Moraes acrescentou que o ex-presidente está proibido de receber visitas com finalidade político-eleitoral até o término das eleições do mês de outubro. Bolsonaro também não poderá divulgar manifestos políticos eleitorais, inclusive por meio de terceiros, por qualquer meio de divulgação, segundo. Alvo gaúcho da Operação Nacional que investiga um grupo suspeito de planejar atentado durante o período eleitoral é um morador ali de Canoas, na região metropolitana. Confirmação foi revelada pela Polícia Civil Gaúcha e cumpriu mandado de busca e apreensão no bairro Rio Branco. Conforme informações, no local foram recolhidos aparelhos eletrônicos e outros objetos que serão periciados pela Polícia Civil do Distrito Federal, responsável pelas investigações. O alvo da ofensiva não chegou a ser preso, mas continuará sendo investigado. A ação foi realizada pela Delegacia de Repressão às Ações Criminosas Organizadas a Draco de Canoas, com apoio à Operação Rede Interrompida, deflagrada simultaneamente em 5 estados. A investigação teve origem em um relatório técnico elaborado pelo CyberLab, laboratório vinculado ao Ministério da Justiça e da Segurança Pública. E o ministro Alexandre Essa eu já divulguei, então vamos a outra aqui. O ministro André Mendonça, do Tribunal Superior Eleitoral, negou nesta terça-feira 4 pedidos de liminar para retirar do ar o vídeo de Flávio Bolsonaro gerado pela inteligência artificial AIA. O vídeo copia o estilo do filme Top Gun. Flávio aparece como um piloto de avião caça. A Federação Brasil da Esperança, Fé Brasil, agrupamento formado pelo PT, PV e PCdoB, ajuizou a representação no Tribunal Superior Eleitoral no dia 18 de junho contra o senador e candidato à presidência Flávio Bolsonaro. A coligação pedia, além da remoção imediata do vídeo nas redes sociais, uma multa de R$30 mil. Em nota, a campanha de Flávio Bolsonaro classificou a ação como tentativa de censura, defendeu o vídeo dizendo que incomoda quem não se importa com a segurança pública nacional. A peça publicitária que motivou a ação mostra Flávio ao lado de Jair Bolsonaro pilotando um avião militar pintado com a bandeira e cores aqui do Brasil. Eles aparecem sobrevoando o mar. Os pilotos, então, avisam embarcações identificadas como PCC e Comando Vermelho. As organizações criminosas, Primeiro Comando da Capital e Comando Vermelho. O dublê virtual de Flávio deixa o cockpit para usar uma metralhadora e destruir os barcos. Após troca de tiros e explosões, uma embarcação identificada como PT aparece fugindo da mira da metralhadora. Que bárbaro, cara. Estudo liderado pela Embrapa Recursos Genéticos de Biotecnologia, sediada em Brasília, no sudoeste de Goiás, identificou 27 novos registros de abelhas associadas à cultura da soja no Brasil. Elas foram registradas entre 40 espécies encontradas nas plantações da região de Rio Verde, Montevidéu e também nunca haviam sido citadas pela literatura científica. Segundo especialistas. Boa. Quanto mais abelha, mais mel. Vamos trazer agora o Leonardo, está por aí? Vamos lá então, Leonardo, é contigo.
4: Há um mês, Vacaria está atuando com um novo modelo de atendimento nas unidades básicas de saúde. E os primeiros 30 dias de atendimento estão bem avaliados, a partir da própria compreensão da comunidade. O atendimento agora é diferente. Não há necessidade de retirada de fichas e nem é preciso chegar de madrugada para guardar atendimentos. Porém, o sistema, que foi implantado no início do mês passado, continua em aperfeiçoamento. Esta é a avaliação feita pela secretária municipal da saúde, Aline Soares Salvador.
8: Estamos aí completando o nosso primeiro mês da nossa nova modalidade de atendimento, que é um modelo que agora não tem mais ficha, e sim agora a gente está fazendo os acolhimentos nas nossas unidades, né, de acordo com o protocolo do Ministério da Saúde, instituído lá em 2013, favorecendo que os usuários não precisam mais ir de madrugada para a frente das unidades de saúde. Isso já é uma realidade no nosso município, né? Já nesse primeiro mês as pessoas já entenderam que não precisam mais ir de madrugada, né? Então a gente coloca as unidades de saúde em abre a partir das 7:30 da manhã, o usuário pode chegar tranquilamente a partir deste horário na unidade de saúde, não precisando mais ter que ir buscar fichas, né? Destaco de forma muito positiva o engajamento de todas as equipes do município para que isso dê certo, para que esse modelo de atendimento esteja caminhando para um progresso. Foi um primeiro mês de muita análise, de muita capacitação. Agora vem o passo de identificar as possíveis falhas, os pontos em que precisamos ainda trabalhar e ajustar, e já estamos fazendo isso junto com a coordenação de atenção básica, mas eu destaco porque as equipes estão fazendo fazendo o protocolo acontecer na sua unidade, no seu território, da forma que cada um conseguiu organizar da melhor forma possível.
4: A secretária esclarece também como são feitos os atendimentos dentro da unidade básica de saúde.
8: O usuário também entender o que é a demanda do dia, o que é a demanda programada, né? Vou dar alguns exemplos, né? Demanda do dia: sintoma gripal, febre, mal-estar, vômitos, diarreia, algum tipo de dor aguda, né? Isso são atendimentos que precisamos atender imediatamente quando chega na unidade de saúde. As demandas programadas ficam encaixadas para uma reavaliação do médico, um retorno para mostrar exame, uma troca de receita. São atendimentos que podem ser programados, ou seja, vão ser agendados, eles não entram como critério de urgência para aquele dia. A gente sabe que sim, tem exames que têm que ser levados ao médico com maior brevidade, por isso, nada melhor do que conversar, explicar para a equipe, para que possa então agilizar esse atendimento, mas são demandas programadas. Mas, de modo geral, eu destaco de forma muito positiva este primeiro mês. Estamos aí em constância análise e também em constância de capacitações para levar o melhor atendimento para a nossa população todos os dias.
4: Do jornalismo, Leonardo Silveira.
3: Muito bem, Leonardo, agora são 12h59, a Polícia Federal pediu ao Supremo Tribunal Federal a abertura de um terceiro inquérito para investigar o empresário Flávio Luiz Lula da Silva, conhecido como Lulinha, filho do presidente atual. Jornal do Meio-Dia é para... 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Atenção, informação importante para quem tem dívidas em atraso com o município de Vacaria. Está chegando ao final o prazo para você contar com benefícios do programa de recuperação de créditos fiscais e municipais do Refis desse ano. Até 31 desse mês, as pessoas físicas ou jurídicas podem regularizar a situação nas dívidas reconhecidas até 31 de dezembro do ano passado, com 100% de desconto nas multas e juros. É só comparecer nos setores de lançamento ou da dívida ativa para a emissão das guias e o pagamento pode ser feito em 15 dias. E agora, uma e um, fiquem com o Clube da Alegria. Todos uma boa tarde.
7: Boa tarde.
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4: Agradecimentos e convite para a missa de sétimo dia de falecimento de Eduardo Pinto Andreola. Dudu, a alegria e a amizade que nesta vida fizestes tornaram todos nós mais felizes e vão ser guardados como lembranças carinhosas de tua presença. Wild and free, selvagem e livre, assim era como te definias. E este foi o legado que deixastes impresso em nossas vidas. Um ser humano diferente que fez a diferença. Um homem acima da média, impetuoso e selvagem como um furacão. Um furacão que foi necessário. Uniu quem estava ao seu redor, abraçou quem precisava ser abraçado e até chacoalhou quem precisava de atenção. Mas tudo isso acompanhado da liberdade. A liberdade de ser quem queria, de fazer o que queria. A liberdade de amar a sua família de uma forma intensa e a todos à sua volta, simplesmente do seu jeito. A dor de tê-lo perdido não fará esquecer a alegria de tê-lo tido conosco e a felicidade de tê-lo conhecido e amado. Sabemos que existem momentos na vida em que nada parece acalentar o coração. Mas é justamente nestas situações que os amigos e pessoas que nos amam são conforto e fazem a diferença. Os familiares deste ente querido agradecem todas as manifestações de amor e carinho e a todos que se fizeram presentes neste momento de despedida. Os gestos, as palavras, a atenção e a companhia serão lembrados para sempre. agradecem também o empenho e dedicação das equipes médicas de Vacaria, Porto Alegre e São Paulo, das equipes de enfermagem dos hospitais em que esteve internado, bem como dos fisioterapeutas, cuidadores e de todos aqueles que, de alguma forma, prestaram apoio e contribuíram durante esta caminhada. Na impossibilidade de agradecer individualmente a todos e, por um lapso, deixarem alguém no esquecimento, venho, através deste, agradecer profundamente as palavras e gestos de afeto e amizade de todos, sem exceção. No ensejo, convidam para a missa de sétimo dia de seu falecimento a ser celebrada nesta quinta-feira, dia 6 de agosto, na Igreja Matriz Paróquia Nossa Senhora da Oliveira, Catedral de Vacaria. Os familiares do inesquecível Eduardo Pinto Andreola antecipam agradecimentos. 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

Ok, vamos nessa então aí pra você também já se ligando com a gente. Olha, quarta-feira, mandando ver pra você. Quero mandar losas, pessoal bacana, sintonizado com a gente, né? Aí que estão ligados já nos pomares, aí já estão sintonizados, ouvindo o Clube da Alegria desta quarta-feira.

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4: Aries. Não adianta querer resolver tudo de uma vez, ariano. Lembre-se de que as coisas precisam de tempo para fluir e querer acelerar os processos poderá lhe causar ainda mais aborrecimento. Aprenda a deixar as coisas funcionarem no ritmo natural. Cor do dia é o bege, número de sorte 34.
5: Touro.
4: As relações de amizade estarão favorecidas nesta quarta-feira, taurino. Troque ideias com alguém que seja de sua confiança e preste atenção nas sugestões que lhe chegam. Isso vai fazer com que a sua mente se clareie acerca de questões que estavam indefinidas. Cor do dia é o amarelo, número de sorte 8.
5: Gêmeos.
4: A quarta-feira pede mais comprometimento e concentração com as suas responsabilidades, geminiano. Seja mais produtivo no trabalho e dê verdadeiro reconhecimento às outras pessoas. Isso vai fazer com que você chegue mais longe na sua vida profissional. Cor do dia marrom, número de sorte 12.
5: Câncer.
4: Saia da rotina e procure se divertir, canceriano, porque os astros mostram que é hora de você buscar por um pouco de descontração. Recarregue suas forças através da meditação ou do contato com pessoas queridas e não se deixe abater pelo desânimo. Busque pela positividade. Cor do dia é o marrom, número de sorte 15.
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0: Ok, 1:26. Alô, garotinho, toca pra nós aí, né? Bandinha Portal da Serra, tá aí, Doce Bandida. Manda um abraço aí para, né, todo o pessoal bacana, Lu, o Demore e também o Barba e o tio Wagner, né? Todo o pessoal ligado com a gente. Grande abraço, garotinho, tá aí pra você. Alô, boa tarde.
1: Boa tarde, Milton Ribeiro. Tudo bem, Aneca? Gostaria de ouvir a música com Renan e Raí, pode ser? Por atendido, agradeço muito. Obrigado, um abração aí pra vocês todos da rádio.

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1: Boa tarde, garotinho. Tudo certo? É o Rodmar aqui de Flores da Cunha aí. Toca aí pra nós aí, do musical Calmon aí. Quem sabe você me entenda aí. Manda pra nós aí que estamos curtindo a rádio aí na poda aí. Toca aí pra minha esposa Lídia aí, pro meu amigo Ardomero aí que estamos carcado na poda aí. Se tocar aí, valeu, amigo, meu amigo.
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10: Ok, vamos nessa então. É música boa chegando para você também aqui no programa Clube da Alegria, mandando aquele abraço pessoal bacana que está sintonizado com a gente lá na cidade de Jaquirana. Alô Elvis, aquele abraço, muito obrigado, né? Quero mandar um abraço pessoal bacana do Jardim dos Pampas, tá aí Banda Ecos.

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3: Ok, é você que tá ligando com a gente, é modão de cabeceira. Alô, alô, alô, quem gosta de modão, já tá chegando o Garganta de Ouro do Brasil, Milionário Zé Rico, aí Barreirito também vai desfilar por aqui para você, né? Olha, quero comunicar para você que sextou de ouro dia 28 de agosto, gente, muitos capões, o pessoal tava pedindo, vai ter essa grande festa para você, né? Aí com um sorriso. Olha, pessoal bacana que tá ligado com a gente, que pediu os baileiros, né? Vou dar esse destaque aí. Então, vamos trazer os baileiros, também aí o Fábio Quaraí, né? E também o Sandro Coelho, gente. São as três atrações que estarão em muitos capões no Sextou de Ouro, aí dia 28 de agosto, lá na sede do CTG Planalto Capoense, no Parque de Rodeios de Muitos Capões. Um festão, né? LP Produção. Alô, alô, pessoal bacana que tá ligado com a gente. Alô, Castelinho, alô, boa tarde.

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1: Fala, garotinho, boa tarde. Toca uma pros guri da construção civil aí. Uma do Zezé pra nós aí. Linda, linda. Mandar um abraço aí pros guri aí que estão na peleia. Agradeço desde já aí. Quem tá falando é o Jefferson.

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8: Oi, alô Luiz, obrigado pra você também. 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Atendimento nota 10, nota 10. Quero mandar um abraço pessoal bacana dos bairros aqui, Seminário e também Vêneto, né? Obrigadão aí pela audiência, pessoal bacana sintonizado com a gente. Aí também mandando ver aqui na programação do Clube da Alegria, atendendo você que tá sintonizado com a gente. É o recadinho pra você que a gente tá mandando, pessoal bacana que pediu, a gente atende agora aí pra você, né? Alô, alô, alô, boa tarde, gostaria de ouvir a música Amor do Pensamento, Banda Raízes, agradeço aí, sai já, já na programação, né? Alô, boa tarde, aqui é o Ederson, né? Aí do Barcelos, tá aí, pessoal que tá pedindo, né? Aí a música Sucesso, aí pra você que tá ligadinho com a gente aí, né? Pessoal do Barcelos, é claro, né? Vai um abraço pra todo mundo. A gente vai tocar já já também na programação, no oferecimento aí da Metalúrgica Cristal. Alô, pessoal da Metalúrgica Cristal, vai nosso abraço, excelência no que faz, né? Metalúrgica Cristal. Olha, vem aí o aniversário da Guarda Municipal, Banda Mercosul, que barbaridade! E também, claro, Alberi e Dimensão. Olha, último sem ingresso, gente. O pessoal tava ligando hoje, quem quer ir nessa festa aí, da, esse grande jantar da Guarda Municipal, dá uma ligadinha aí, né? Dá uma ligadinha, uma acelerada, porque são os últimos 100 ingressos. Mandando ver pra você, R. Souza Produções.

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1: Boa tarde, garotinho. Queria a música Loira do Carro Branco e queria oferecer para minha amiga Marilete, Fátima, Gringa, Gelson, Marcelinho e para todos que estão escutando o programa. Se for atendido, muito obrigada.

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5: Leão. A energia dos céus nesta quarta-feira é mais leve e harmoniosa, leonino. Aproveite o momento para transmitir às pessoas ao seu redor essa sensação de paz interior e completude. Aproveite para organizar as ideias com harmonia e clareza. Cor do dia é o branco, número de sorte 16.
0: Virgem.
5: Os astros anunciam um excelente dia para fazer parcerias ou associações, virginiano. Seu otimismo e sua confiança serão como um imã para atrair a boa sorte, as oportunidades que você espera. No amor, atenção com as paixões e a impulsividade. Cor do dia é o roxo, número de sorte 21.
0: Libra.
5: Seja tolerante, libriano. Conselho dos astros para manter um bom convívio social e familiar é lembrar que todas as pessoas são diferentes. Observe em primeiro lugar suas próprias limitações e só então olhe para as limitações do outro. Cor do dia é o rosa, número de sorte 7.
0: Escorpião.
5: Encontre a energia que você precisa para vencer os grandes desafios através das pessoas que se preocupam com você, escorpiano. Ouça os conselhos dos amigos e, se possível, deixe que outras pessoas ajudem você a lidar com as situações mais complicadas. Há muita gente ao seu redor disposto a te ajudar. Cor do dia é o roxo, número de sorte 23.
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7: Alô, pessoal, alô, Tony, vai um abração pra você, tá aí também, pessoal, né, que tá ligadinho com a gente, Metalúrgica Cristal e também Lumos, a loja de materiais elétricos. Alô, alô, boa tarde, alô, boa tarde, vamos já atendendo você, né, você que tá sintonizado com a gente aí, quero mandar um super abraço, boa tarde, aí, Milton Ribeiro, Ademir, manda uma música aí pra nós do Destaque Nacional. Nacional, né? É isso aí, começa com Rick Renner, a música bonita pra você também, né? E tá aí, né? Boa tarde, queria pedir uma música também da Banda Ativa, né? Pessoal que pediu pra gente, eu ligo pra você, já já também tá desfilando aqui na programação da Mais Popular. Alô, pessoal bacana que tá ligado comigo lá na Fazenda das Laranjeiras, né? Pessoal de São Pedro, aí Fazenda das Laranjeiras, curtindo essa música bonita do Rick Renner.

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9: Ok, modão de cabeceira no oferecimento Super MA e Super Ventura, juntinho com você também aqui na sua rádio Esmeralda, Planalto. Alô pessoal do Planalto aqui, bairro Planalto, aquele abração pra você também lá no Parque dos Rodeios, né? É, também pessoal bacana que tá ligado com a gente ali no Flora, também vai um abração pra vocês, né? Pediram aquela música pra lembrar, alô Verdão, pião carreiro, né? Alô, alô pessoal bacana que tá assim, alô Jora, alô Jorinha, aí da Chapeação do Jora, ali no bairro Imperial. Alô, Tatu, aquele abração pra você, né? É música aí, né? Modão de cabeceira!

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Ok! Alô! Alô, você também já sintonizado com a gente? Alô, André Aguiar! Né? Vamos fazer um comercialzinho a partir da semana que vem com o André, né? Claro, para você, ele estará inaugurando aí, né, o seu bar, né? Bar Aguiar, ali no bairro Imperial, né? Aquele abraço todo o pessoal bacana ligado com a gente também. Aí, sábado vai ter aqueles petinho, né? E pra você que tá sintonizado com a gente também, apareça lá, né? Aquele abraço aí. Lá no antigo Dioclésio, lá embaixo, né? Chegou lá, já tá no bar aí, tá certo? Brigadão aí, vamos começar um comercialzinho aí pra eles, né? Na segunda-feira, terça, a gente já envia pra cá, né? Quero mandar um alô pra você, 96.5. Quero mandar um alôzaço aí, toca Bar da Calçada. Bar da Calçada, essa música é linda demais, né? Alô, Miranda, um abraço para você, obrigado aí pela audiência. Olha, eu gostaria de pedir a música, né, com Leandro e Leonardo, hoje é seu aniversário, Almira, né, pra esposa Almira, tá aí, né, e também pras cunhadas Lourdes, a Eva, né, também a Laudira, também pro amigo Avelino, hoje está de aniversário, Deus lhe dê saúde, mora em Campinas da Serra. Alô, Sadi, abração pra você, obrigado também aí pela audiência, né? É mais uma música chegando pra você também, tem pedido também no WhatsApp pra gente, 84 18 62 98.

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1: Tarde, Milton. Aqui é o pessoal aqui da Case. Gostaria de pedir uma música do Rainha Musical, Pétalas de Prata. Oferecer aqui pra gurizada que tá numa peleia com essas máquinas aqui. O nosso amigo professor, o 36, o Grande Madruga, e o, não podemos esquecer o Juju, que é o cara que seleciona as músicas aqui, Milton. Obrigado.

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3: Sagitário. Sagitário. As atividades intelectuais estão favorecidas hoje, Sagitário. Conversas em grupo e fazer planos para o futuro terão as bênçãos dos astros. Procure manter uma postura mais aberta e confiante e você vai exercer a influência positiva no ambiente ao seu redor. Cor do dia é o laranja, número de sorte 41.
4: Capricórnio. Capricórnio.
3: Ouse e busque por novas possibilidades, Capricórnio. Insistir ou repetir antigas maneiras de lidar com as situações não vai fazer com que você obtenha resultados diferentes. Pense fora da caixinha e tente novas maneiras de conseguir o que você tanto deseja. Cor do dia é o verde, número de sorte 14.
4: Aquário. Aquário.
3: A dedicação à família estará em alta nesta quarta-feira, aquariano. Dedique-se ao convívio no lar e encontre a energia que precisa para fortalecer a sua alma. Tire alguns momentos para estar com as pessoas da família. Cor do dia é o verde, número de sorte 21.
4: Peixes.
3: Você poderá dar bons conselhos a um amigo pisciano, então olhe com atenção para as pessoas ao seu redor e perceba quem está precisando de ajuda. Volte sua energia para ajudar alguém nos próximos dias e você vai tornar o dia de outra pessoa muito mais alegre e feliz. Cor do dia azul claro, número de sorte 11.
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7: Ok! Alô, Barbosão! Aquele abraço, obrigado aí pra você também, já sintonizado com a gente. Alô, pessoal bacana do Altos da Glória. Aí no Altos da Glória tem Jogo do Glória e você acompanha aqui na mais popular, com a melhor equipe de esportes aí, né? Aquele abração, pessoal bacana, aí da mais popular, Rádio Esmeralda, estarão já no Altos da Glória daqui a pouquinho, né? Quero mandar um abraço pra você aí também, né, Arthur? Tá aí, o Arthur, os Biza estão sintonizados com a gente, muito obrigado. Alô, Marlene, obrigadão abração pra você também, né? Olha, quero atender pessoal bacana também de Bom Jesus, né? Alô, Chutena, muito obrigado aí pelas palavras, né? Tá aí o homem da capa preta, aquele abração pra você, né? Quero mandar um abraço pro pessoal bacana aqui do Parque do Sol também, ligando com a gente, aí do Distrito Industrial, né? Essa é pra matar a saudade, né? Essa é das antigas, né? Daquelas antigas. É pra você!

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5: 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Alô, Vênito, obrigado pela audiência. Alô, Samuel Gazelli, pessoal trabalhando juntinho com a gente. Alô, bairro Vitória, obrigado pra vocês, Carazinho. Alô, pessoal do Carazinho ali também sintonizado, Cristal também, né? Alô, pessoal das obras. Alô, meus amigos pedreiros, né? Pessoal bacana que trabalha na construção civil. Abraço aí pra vocês também sintonizado. Alô, alô a todos. Alô, Beto. Alô, todo o pessoal bacana que tá sintonizado com a gente. Ô Pokémon, tá aí tomando água mineral, né? Claro, isso aí, um abraço. Alô Flávio também, abração pra vocês, boa tarde.
6: Boa tarde, garotinho. Beleza? É o Neizinho Pokémon. Quero mandar uma música pro Betinho, o dono do clube, o Dinho, mais o Flávio, tá? A música do DJ Lino, de beber eu não consigo, eu não posso deixar, é um negócio assim. Tá valendo? Ó, separação também. E separação também, se puder botar aí. Tá valendo, um abraço.

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aqui. Que gente bacana ouvindo a gente aí. Alô, pessoal lá do Bar do Wilson, né? Ô, pessoal, tão ligado por aí? Já já tá saindo o trio Parada Dura pra toda essa equipe maravilhosa, toda essa turma de amigos aí, né? Um abraço, então, pessoal lá do Bar do Wilson. Alô, alô, Ivanildo, aquele abraço. Obrigado pra você também, o Daíro já se ligando com a gente, pedindo também trio Parada Dura. É modão.

Ok! Alô, pessoal da habitação, alô, Emerson, a gente toca amanhã para vocês aí que estão trabalhando, ouvindo a gente, né? É, faltou tempo pra gente aqui, né? Já jogaram até o boné pra mim, né? Já tô saindo, deixando aí o espaço para o Samir e a Giza, claro, é o showzaço da tarde. Alô, Betão, alô, Beto, lá da Imperial, né? Lá do Bar do Beto. Obrigado pelas palavras aí, Beto. Agora quero deixar um abraço, né? E, pessoal, estão sintonizados, continuem, né? Que vem o show da tarde.

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2: Quatro horas e três minutos, horário oficial de Brasília, começando o nosso Show da Tarde. Aqui na Rádio Esmeralda 96.5, bom descanso lá pro Milton, aí do Clube da Alegria. Alô, garotinho, um abraço aí pra você, a produção executiva da minha rainha Giza Vitininski, vamos juntos. Até às 6 horas da tarde, com o melhor da música gaúcha pra você. E se liga aqui na Rádio Esmeralda, a mais popular. Os telefones liberados, aí pra você ligar e pedir sua música, também pode ser aí no WhatsApp. Telefone 3231-7828, 984-18-6298, 991-59-6663. Os números da comunicação. Te liga, tá começando o Show da Tarde.

4 horas e 9 minutos, é o nosso show da tarde aqui na Rádio Esmeralda, ao vivo na Mais Popular. É, meu filho, hoje o Paradão Sertanejo é especial gravado, viu, gente? Hoje não tem, né, Gisele? Em decorrência aí do Jogo do Glória, tá? O Jogo do Glória aí, né? Logo aí, a partir das 6 horas já tem aí a transmissão. Depois tem a Voz do Brasil. E depois, colado com a Voz do Brasil, vai sair o show da tarde, o Paradão Sertanejo. Gravado especial de primeira, já tá pronto, hein? Vale a pena conferir. 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Olha só, gente, trazendo aqui as informações do tempo pra você. 17 graus de temperatura nesse momento. O céu segue nublado. Tarde e noite, temperatura agradável. Mínima de 13 graus pra hoje. Amanhã, dia 6, o dia será ensolarado com período de nublado. Previsão de chuva ao decorrer do dia e noite. Temperatura máxima aí de 19. Mínima de 12. Informações do tempo com a minha querida Giza Vitinisca da Manrádio. Olha só, gente, hoje é dia 5 do mês de agosto. É dia nacional da saúde, dia da cultura caipira. É dia nacional da vigilância sanitária. É dia também de show da tarde até às 6, com o melhor da música gaúcha pra você. Que se liga aqui na Mais Popular. 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
1: Quatro horas e 15 é o nosso show da tarde aqui na Rádio Esmeralda. A mais popular. 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

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Meu amigo Quicão, alô Quicão. Abraço aí para você, meu amigão. 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
9: Manda o Olivos Olhos pra nós, hein? Chama a tua escuta aí. Manda um abraço pra nós, hein? Chama a tua escuta aí.

4:31, é o nosso show da tarde aqui na Rádio Esmeralda. Até às 6 na sua companhia. 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Agora 4:33, é o show.

4h40, é o nosso show da tarde aqui na Rádio Esmeralda, de volta aqui na Mais Popular. 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

0: 4:41 é o nosso show da tarde aqui na Mais Popular. Abraço aí pra rapaziada ligada com a gente aqui no show da tarde. 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
0: 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É, meu filho, faltando 18 minutos aí para as 5, né? A rapadura é mole, mas não é doce, né? Abraço aí para a rapaziada que está ligado com a gente. E também, Giza, mandando um abraço aqui pros nossos amigos. Aí o... como é que é o nome dele lá, o caminhoneiro, né? O... Lindomar, né? Não achei tanto pedido aqui, meu filho, que eu tô perdido na papelada, viu? Aqui, ó. Lindomar Modelo, show dos caminhoneiros para a família GPS. O Sadi pediu matinê aí, porca véia, pra esposa Almira. E também aí para o Avelino, que tá de aniversário hoje, é o Sadi lá do Campes. Abraço, meu amigo Claudio Miro. Vida também tá na companhia, né? Já já toca tua música aí, Claudio. Tânia também pedindo música, já já a gente atende. 17 graus de temperatura, esse é o show da tarde na Mais Popular.

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1: Boa tarde, Samir e Gisé. Eu queria a música Caixão de Prata com Olívio Osório e queria oferecer para todos do bairro Industrial. Se for atendido, muito obrigada.

0: 4:58. É o nosso Paradão Sertã, show da tarde aqui na Rádio Esmeralda, rapaz. Hoje é o dia, hein? 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A Tânia pediu a música Mãe Campeira. A gente vai tocar aqui no nosso show da tarde na Rádio Esmeralda Mais Popular. Mikael Bisotto chegando agora, o Lucas Lima também. Não sei se vai dar tempo aí, gurizada, mas a gente vai tentando, tá? Abraço pro amigo Vaguinho, também tá ligado com a gente. É, meu amigo aqui, o William Reis. Fala aí, meu filho.
1: Boa tarde, meu amigo Samir. Toca Mano Lima, Lobisomem do Arvoredo. Oferecer aí pra toda a galera da construção civil aí, meu pai Jairo aí, meu irmão Alisson aí, meu irmão Rayan, meu irmão Jonathan aí, galera da construção civil aí, estão na peleia das obras e pintura aí, manda alôzaço aí pra gurizada aí da Pedreira Vacaria aí, meu compadre Ederson aí, o Jackson e os demais motoristas aí, manda alô também aí pra gurizada aí das lavouras do Esquil aí, meu padrinho Tiriva, o Pavão aí, meu amigo Rony aí. Valeu, um abraço, William.

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10: Boa tarde, Samir. Toca pra nós aí, Chiru Missioneiro, Corpos Igualepado. Oferece pro meu irmão aí, tem uma aí trabalhando na escuta.

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1: Boa tarde, meu amigo Samir. Boa tarde, Magisa. Boa tarde a todos que escutam a Esmeralda. Assim como eu, ligadão aqui na 96.5. Agora nas ondas do rádio normal, né? Que geralmente eu escuto só pela Rádios Net. De Costa para Lagoa Vermelha e já temos na querência amada aí, depois de uns 47 dias. Vamos descansar um pouco e depois vamos de novo aí. Grande abraço, meu amigo Samir. Sempre ligado aí com vocês aí, né? Se puder aí, toca depois o Machando Saudades. Tá bom? Grande abraço. Tudo de bom.

5:30, horário oficial de Brasília, o nosso parador sertanejo, meu amigo Lucas Lima. É, vamos ver o que é que o nosso tricolor ganha hoje aí, né? Tem que não ganhar experiência, que a gente passa aí, né? Vai ser jogo duríssimo aí com a equipe do Mirassol, né? Abraço aí, o Lucas Lima tá na nossa companhia. Alô, Lucas Lima. 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É, borracharia completíssima, é a borracharia do Marcão, próximo à rodoviária. 5:31, horário oficial de Brasília, o nosso show da tarde aqui na Rádio Esmeralda mais popular. 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Estamos ao vivo aqui na Rádio Esmeralda. Esse é o Show da Tarde. A produção executiva da minha rainha, Gisa Vichnitsky. 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Meu amigo Claudio Miro Vida tá ligado com a gente, pede Teixeira.

0: 5:36 é o nosso show da tarde aqui na Rádio Esmeralda. 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
9: Boa tarde, Samir. Boa tarde, Xisa. Manda um alô aí pro Raul, pro Miranda, pro Paletinha, pro Paulo. Toca aí, oferecida pro Miranda. Cheguei, gambá. É, época de pagamento, ele chega a gambá, dona Salete passa o laço nele.
10: Ô, nega véia, abre a porta, é o paizinho, cheguei.
11: Cheguei no rancho, cheguei gambá, coisa de louco, minha mulher quer me matar, cheguei no rancho.

Boa tarde, Samir. Boa tarde, Giza. Toca pra nós aí, se der tempo, Lobisomem Esperto. É o Walter. Um abraço aí.

5 horas e 44 minutos, é o nosso show da tarde aqui na Rádio Esmeralda ao vivo. 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

Fala aí, grande Sammy Flay. Toca aí, meu amigo. Deus permita que uma estrela brilhe no meu caminho. Tomara! Um abraço pra tua Gisa Sabine, que Deus abençoe. Teu programa é abençoado por Deus, amigo velho. Que Deus unja.

5 horas e 48, é o nosso show da tarde. Dona Morena do Santana pedindo o Rancho da Saudade. Para Gil, Samir e todos os ouvintes aqui da Rádio Esmeralda. Meu amigo Micael Bisotto também pediu a última música aqui, a saideira do programa Castelhana com os Serranos. A gente vai ficando por aqui, gente, agradecendo demais a sua audiência dessa quarta-feira maravilhosa. Aí os nossos patrocinadores, amigos e parceiros da família Show da Tarde, os nossos ouvintes, obrigado pela audiência. Hoje, vale lembrar para você que tem transmissão aí do Jogo do Glória ao vivo aqui na Rádio Esmeralda, tá? E por esse motivo, o Paradão Sertanejo hoje começa mais tarde, começa depois da Voz do Brasil, lá pelas 10 horas. E vai ser um programa especial gravado aí, louco de bom. Tá bom, gente? E amanhã estaremos ao vivo aqui no seu convívio, aqui na nossa Rádio Esmeralda, a partir das 4 da tarde, na mais popular. Sempre com Deus no coração, rádio na Rádio Esmeralda, tá louco de bom. Um grande abraço, viu, gente? Fiquem todos com Deus. Obrigado, Giza, pelo trabalho maravilhoso, minha querida. Deus abençoe poderosamente. Tchau, gente!

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3: Investigações realizadas pela Delegacia de Polícia de Vacaria desarticulou quadrilha que morava em Caxias do Sul, mas com atuação em diversos municípios da Serra Gaúcha, inclusive Vacaria, e também em Santa Catarina, especialmente em Lages. Na madrugada desta quarta-feira, a Polícia Civil de Vacaria fez uma operação especial em Caxias do Sul, contando com o apoio dos policiais daquela cidade, mas as investigações partiram aqui de Vacaria. Eles compravam carros anunciados em plataformas de vendas, enganando o vendedor com depósitos bancários fraudulentos, depositavam em envelopes nos terminais bancários e mandavam o comprovante ao vendedor. Um membro da quadrilha recebia o CRV, certificado de licenciamento do veículo, e a procuração em tabelionato. A quadrilha ficava enrolando o vendedor por mais um ou dois dias e repassava com procuração o veículo para um comprador que se sentia atraído por um bom negócio, ou seja, um produto sendo vendido por um preço abaixo da tabela de mercado. Depois, o terceiro, de boa fé, e o proprietário do veículo ficavam litigando na Justiça Civil sobre a propriedade do veículo, enquanto a quadrilha ficava com o dinheiro. Foram presos por força de prisão preventiva 5 mulheres, incluindo uma advogada que orientava o grupo e 2 homens. Todos são de Caxias do Sul, base da quadrilha, que aplicava golpes em todo o estado e também em Santa Catarina. O oitavo alvo não foi localizado e a partir de agora encontra-se na situação de foragido. Já houve decisões judiciais dando ganho de causa ao comprador de boa-fé, como já houve decisões favoráveis ao vendedor. Todos os investigados são de Caxias do Sul, sendo presos 5 mulheres e 2 homens. As presas foram trazidas para o presídio de Vacaria e os homens ficam na prisão em Caxias do Sul. Conforme o delegado de polícia Anderson Silveira de Lima, que liderou essa operação na madrugada desta quarta-feira, a quadrilha deu um golpe inicialmente em um proprietário de uma Hilux em Vacaria, o que acabou gerando as investigações que culminaram nessas prisões. Houve um caso também em que um transportador de Vacaria, boiadeiro, comprou um caminhão por R$50 mil, enquanto a FIPE era R$80 mil. Ele recebeu o caminhão e a procuração. O vendedor procurou a Polícia Civil em São Leopoldo, foi bloqueado no Detran e o juiz mandou devolver o caminhão ao vendedor lesado. Mas já houve decisões, segundo a polícia, dando ganho de causa ao comprador, sob fundamento que, se o vendedor passou os recibos e procuração, ele negligenciou e o terceiro de boa-fé não pode ser prejudicado na visão da justiça. A Agência Nacional de Vigilância Sanitária, Anvisa, informou que não emitiu alerta sobre ovos com plástico ou petróleo. Segundo o órgão, não existem ovos com essas substâncias aprovados para consumo e a informação divulgada em vídeos nas redes sociais é falsa. A fiscalização das granjas e da produção de ovos é feita pelo Ministério da Agricultura e Pecuária, responsável pelo acompanhamento e controle desses alimentos. A orientação da agência aos consumidores é comprar apenas ovos produzidos por estabelecimentos inspecionados e verificar se a embalagem contém informações como origem, lote e prazo de validade. Caso seja necessário levar os ovos, a recomendação é fazer isso somente antes do consumo ou lavar os ovos. A Anvisa também orienta manter os ovos refrigerados conforme indicado no rótulo e consumi-los bem cozidos para reduzir o risco de contaminação. A Lei Maria da Penha completa 20 anos no dia 7 do mês de agosto, sexta-feira. Durante o Agosto Lilás estão disponíveis informações sobre os direitos das mulheres e as diferentes formas de violência doméstica e familiar, também as medidas de proteção e os serviços de atendimento e orientação. A legislação prevê ações de conscientização e esclarecimento sobre os canais de denúncia, a rede de atendimento e as medidas protetivas de urgência. Os conteúdos também orientam sobre como ajudar uma mulher em situação de violência, a Central de Atendimento à Mulher, Ligue 180, funcionando gratuitamente 24 horas por dia, todos os dias da semana. Incubadoras tecnológicas de economia solidária têm até o dia 13 de setembro para se inscrever no edital, que vai selecionar as melhores iniciativas coletivas e de base comunitária. Serão selecionados 10 projetos de incubadoras que devem ser ligadas a universidades e institutos federais que ajudam grupos de trabalhadores, por exemplo, oferecendo aulas, apoio e orientação a cooperativas e associações para melhorar a renda, o trabalho em grupo e a gestão dos negócios locais. As incubadoras tecnológicas de economia solidária desenvolvem ações de assessoria, formação e acompanhamento de empreendimentos econômicos solidários, contribuindo para o fortalecimento da gestão, da produção, da comercialização e da geração de trabalho e renda nos territórios onde atuam. O resultado final da seleção será divulgado dia 23 de setembro. Para consultar o edital completo, basta acessar o portal do Instituto Federal e se inscrever. Condutores com carteira nacional de habilitação CNH válida que desejam dirigir fora do país já podem solicitar a permissão internacional para dirigir PID de forma totalmente online. O serviço disponibilizado pela Central de Serviços do Detran RS é www.detran.rs.gov.br e representa um avanço na digitalização de processos públicos e reforça a modernização do atendimento ao cidadão. A PID traduz as informações da CNH para 8 idiomas e deve ser apresentada junto à habilitação brasileira original quando exigida em viagens internacionais. Já é aceita em mais de 80 países e tem validade de até 3 anos ou até o vencimento da CNH. A taxa de emissão é de R$ 89,30. E a Corsan deu mais um passo estratégico para cumprir as metas do marco legal do saneamento ao investir 2,8 milhões em um sistema de monitoramento digital de obras em todo o Rio Grande do Sul. O novo modelo integra fiscalização técnica em campo a uma plataforma digital que acompanha em tempo real a evolução dos serviços, ampliando controle, transparência e qualidade na execução dos contratos. A iniciativa reforça o compromisso da companhia em acelerar a expansão da cobertura de esgoto, que passou de 19% para cerca de 30% desde o início da operação privada em 2023, com meta de atingir 90% até 2033. Equipes contratadas atuam diretamente nos canteiros de obras, registrando medições, evolução dos serviços, não conformidades e localização de cada intervenção. Esses dados alimentam um aplicativo diário de obra que funciona como histórico oficial de cada intervenção, reunindo registros fotográficos, apontamentos técnicos e evolução dos trabalhos. Motoristas multados em rodovias federais do Rio Grande do Sul já tem à disposição um novo serviço. Um canal do WhatsApp foi criado pela Polícia Rodoviária Federal. O telefone que receberá mensagens é o 51 98022 2632. Os questionamentos serão respondidos por policiais do Núcleo de Processamento de Infrações, NPI Multas, responsáveis pelo processamento e encaminhamento das multas aplicadas pela corporação. O atendimento será feito no horário de expediente, das 8 às 12 e das 13 às 17 horas, de segunda a sexta-feira, por ordem de chamada. Os policiais não atenderão ligações desse número. Quem preferir usar os canais tradicionais poderá seguir entrando em contato, como, por exemplo, o e-mail multas.rs@prf.gov.br. Os questionamentos que a corporação mais costuma receber são informações sobre prazos para apresentação de condutor de veículos flagrados e de defesa, além de pedidos de recursos. Também há muitas dúvidas sobre restrições administrativas, situação em que o motorista é autuado e ganha um prazo para fazer consertos no veículo que foram apontados pelos policiais. Neste caso, se não apresentar o veículo no prazo previsto, o motorista recebe uma segunda multa. Dias 10, 11, 12 e 13 de agosto, próxima semana, os jovens que se alistaram neste ano em Vacaria deverão se apresentar na Casa do Povo para a primeira inspeção de saúde, através da Comissão de Seleção do Exército de Santiago, no Rio Grande do Sul. São em torno de 380 jovens, segundo Maristela Graziotin, secretária da Junta do Serviço Militar de Vacaria. Ela disse que esse número estão também os que se encontram em débito com o serviço militar por não terem se apresentado na época correta. O serviço inicia às 13 horas de segunda-feira, dia 10, e deverá encerrar ao meio-dia do dia 13. Os que foram agendados para comparecer na Casa do Povo no dia 13, às 13 horas, devem comparecer no dia 10, às 13 horas, ou seja, no mesmo horário. Qualquer informação que os jovens necessitem, podem acessar o WhatsApp da Junta Militar, que é o 549-2001-7421, ou ligar para 3231-6471. E o Centro de Monitoramento da Defesa Civil Estadual atualizou hoje o aviso meteorológico número 12, indicando o prognóstico do tempo para os próximos dias no Rio Grande do Sul, a vigência até sexta-feira, dia 7. Na madrugada e manhã de quinta-feira, dia 6, há risco de tempestades isoladas com queda de granizo em áreas do norte, noroeste, centro-oeste da campanha. Na tarde e noite de quinta-feira, há risco de tempestades severas com rajadas de vento que podem superar os 100 km por hora, queda de granizo e chuva pontualmente intensa na maioria das regiões do estado. O maior risco é na área em alerta laranja, Também há chances de tornado. Os acumulados variam entre 10 e 60 milímetros, com pontuais de 100 milímetros ao dia. No início da madrugada da sexta-feira, dia 7, persiste a condição para tempestades com rajadas de vento e chuva pontualmente intensa nas regiões norte, nordeste e litoral norte. Além disso, um ciclone extratropical em alto mar pode causar rajadas de vento superiores a 70 km por hora em áreas da faixa leste na madrugada e manhã de sexta-feira. E, após a chuva, vem queda nas temperaturas. Notícias da Tarde volta amanhã aqui na Esmeralda. Na sequência vem aí Juliano Branco, acompanhado do senhor Pacheco, Leonardo Silveira Pacheco Borges, com pré-jornada aqui na Rádio Esmeralda. E às 18h30 tem a jornada esportiva no comando de Marcos Cola Duarte. É, hoje é dia de glória. Glória e Passo Fundo, 19 horas daqui a pouquinho, no estádio Altos da Glória. Bom jogo para todos.
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Agora 18 horas e 17 minutos, 15 graus é a temperatura aqui em Vacaria neste final de tarde, início de noite de quarta-feira. Hoje é 5 de agosto do ano de 2026. A partir de agora a gente começa a falar em futebol aqui pelas ondas da 96.5. Hoje tem divisão de acesso, hoje tem jogo do Glória aqui na Rádio Esmeralda. 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

0: Cruz do Sul, lá nos Plátanos, e segunda rodada hoje que já iniciou, né, tivemos jogo à tarde aí, tem mais partidas agora à noite, né, tem jogos amanhã também. Glória enfrenta a equipe do Passo Fundo, jogo marcado aí para as 19 horas de hoje. À tarde, a Pafute e Esportivo empataram em 1-1, além do jogo do Glória aí contra o Passo Fundo. Teremos aí no mesmo horário Veranópolis e Brasil de Farroupilha, Aimoré e Santa Cruz. E um pouquinho mais tarde, aí 19h30, temos Bagé e Lajeadense. Noite também de Copa do Brasil. Enfim, rodada do Campeonato Brasileiro apenas aí no próximo final de semana. Até a Copa do Brasil, jogos aí das oitavas de final. Primeira partida ocorreu aí neste último final de semana e ontem também tivemos aí clubes classificados para as quartas, hoje tem rodada também, amanhã, hoje tem Grêmio, amanhã tem Internacional, enfim. Dá um pulinho lá pro Altos da Glória então, movimentar aí o repórter Leonardo Silveira, trazendo aí as primeiras informações aí para Glória e Passo Fundo. Muito boa noite aí, seu Leonardo.
1: Boa noite, seu Juliano. Boa noite a todos. Olha aí, ó, dá para sentir já que nós temos um clima bastante festivo aqui do reencontro, né, do Glória com o seu torcedor nesta divisão de acesso. Aí, depois de um bom tempo sem partidas oficiais aqui no Altos da Glória, o clima é esse, né? O pessoal já está chegando nesta noite de temperatura bastante agradável, digamos assim, né, Juliano, para esta época do ano.
0: 15.
1: Em torno de 15 graus aqui também, né? Então, bem tranquilo para a prática do futebol.
0: Talvez e até, ontem. Até olhando aqui, Leonardo, não deve baixar muito disso, não, tá? Baixa aí, bom, no né? máximo 1 a 2 graus aí, no máximo, tá? Até o final do jogo,
1: que,
0: digo.
1: Tá? Me parece que o frio mesmo virá para de amanhã para adiante, né? Então hoje ainda teremos temperatura bem agradável. Está um pouquinho talvez mais frio do que ontem, mas bem agradável para a prática do futebol. Pelo que visualizo aqui, não temos nenhuma condição de chuva. Aqui onde eu estou, próximo ao meio do gramado aqui, eu já visualizo o pessoal da Ultras, que já está colocando a sua faixa ali, se preparando para fazer o barulho. Como disse ontem o presidente Décio Camargo, queria que o pessoal viesse para o estádio para fazer realmente barulho, para fazer pressão, porque é muito importante, é fundamental para o Glória esta primeira partida em casa já começar com vitória. E você sabe que pontos em casa são importantíssimos, então por isso não se pensa em outra coisa a não ser em vencer a equipe do Passo Fundo, que já venceu na primeira rodada, então é um adversário forte. Afinal de contas, são 15 equipes que têm os mesmos objetivos, né? Todas elas querem a divisão A, a Série A do Campeonato Gaúcho. Somente duas poderão, e nesse frigir de ovos aí nós vamos ver quem serão os melhores, pelo menos nesta primeira fase, até 19 de setembro.
0: Quer um lugar
1: até
0: ao
1: lá
0: sol,
1: falta
0: viu?
1: Muito. Até lá falta muito, né? Mas vai ser rápido, tiro curto, porque dia 19 de setembro encerra esta primeira fase. E tomara que nesse encerramento nós estejamos lá para passar para um outro campeonato, como eu digo sempre, quando muda a fase, muda também o campeonato. Para falar da chegada do torcedor, Juliano, timidamente ainda a movimentação de torcedores aqui no Altos da Glória. Nós temos o valor do ingresso mesmo que foi praticado no ano passado, né? R$20 a meia entrada para social e R$40 a entrada inteira. Então poucas pessoas estão chegando de maneira lenta ainda, porque muitas pessoas também estavam trabalhando, né? Então este horário aí das 19 horas talvez dificulte um pouco até o pessoal se deslocar do seu trabalho para vir para cá. Mas tenho certeza que o torcedor virá para prestigiar aqui o Grêmio Esportivo agora nesta sua estreia aqui na divisão de acesso. Presidente Décio, rapidamente aqui, torcedor está atendendo o chamado, né? Está chegando vagarosamente, claro que nós temos ainda horário de trabalho, muitas pessoas estão no seu emprego, mas tenho certeza que hoje virão prestigiar o Glória, afinal de contas fazia muito tempo que não tínhamos uma partida oficial, é o reencontro do Glória com a torcida. Boa noite.
2: Boa noite, Leonardo, boa noite, ouvintes. É, como tu falaste aí, né? Um jogo importante, né? É o primeiro jogo em casa, né? É importante pontuarmos hoje, né? Se tivermos a vitória, faremos 4 pontos, né, em 2 jogos, é importante. Os jogadores estão motivados, sabendo da importância, né, Leonardo, de um jogo, do jogo em casa. O torcedor está chegando, está sabendo, está muito motivado, sabendo da importância do jogo, né? E jogando em casa esse segundo jogo, vai dar, se nós pontuarmos como é a vontade, como é a dos jogadores, diretoria, tudo, faremos uma belíssima campanha e vai embalar na competição. É consenso

0: Tivemos um grande resultado hoje, embala a competição, né? Para outro, para os resultados posteriores. Vamos jogar com o Emboré fora de casa, né? Sábado, depois que o Guarani de Venâncio, a próxima quarta-feira. Então a gente embala a competição. Motivação não falta, time qualificado, né? Pegada forte, motivação total. Então isso aí a gente tem certeza que faremos um grande jogo. E o torcedor que está em casa, pegue seu radinho, ouvido na Esmeralda, né? Olho no campo, ouvido na Esmeralda e venha fazer força conosco, né? Torcida Ultras virá em peso hoje também, né? Muito motivada, foram doações de aparelhagem de bateria, eles estão muito, a torcida é muito importante, eu dou muita importância para a torcida Ultra, porque ela mexe com o campo, mexe com o som, mexe com tudo, é muito bacana. Então, todos motivados, vocês da imprensa, atletas, diretoria, todo motivado para fazer um grande jogo essa noite.
1: E além disso, presidente, com o novo uniforme, né, que foi lançado ontem.
0: Novo uniforme, é o azul, né? Temos três uniformes, hoje ficou o azul. Os próprios jogadores agora estão no vestiário elogiando o fardamento, né? Então, isso é importante. Logo terá esse fardamento também na Vinelli, né? Vai ter à disposição o torcedor hoje estará vendo esse fardamento, tem o preto e tem mais o azul. Tá, eles estão vendo e para comprar depois na Vinelli, que está nos ajudando muito, essa empresa do Vinícius.
1: Ok, obrigado, presidente, bom jogo para todos.
0: Um abraço para vocês, boa sorte para o Marcos, para todos vocês da Esmeralda. Um abraço, obrigado por estarem conosco.
1: Valeu, obrigado. Presidente Décio Camargo está por aqui também, viu, o Juliano? Até porque nós temos só até as 18h30 para conversar com o pessoal e depois temos que cumprir as regras aí da federação. Não podemos conversar com dirigentes nem com atletas, somente no final da partida. Já estão em processo de aquecimento, tanto jogadores do Glória quanto jogadores do Passo Fundo. Glória hoje vai estrear, então, como disse o presidente Décio Camargo, seu novo uniforme. Virá com o uniforme azul, que é o uniforme de número 1. Já o Passo Fundo, com as suas tradicionais cores, né? O verde, o vermelho mais forte aí, o branco, são as cores da equipe do Passo Fundo aí, do Planalto Médio, um tradicional adversário do Glória nesta divisão de acesso.
2: Leonardo,
1: este é o quadro por aqui. Diga.
2: Tem uma sonorização aí de fundo?
1: Sim, inclusive nós temos aqui música, né? É uma das coisas que foram preparadas aí pela direção do Glória para tentar mobilizar, né, mais o torcedor, para fazer este reencontro, na verdade, com a torcida, porque nós tínhamos muito tempo já, né, Juliano, sem partidas oficiais aqui, e é o retorno do Glória para ver aí o seu torcedor.
2: Mais de um ano.
1: Exato, é, mais de um ano, porque foi em julho, acho que acabou, né?
2: É, o Glória saiu antes, né? Terminou em julho, mas o Glória saiu antes, não classificou?
1: É, então é bastante tempo já, mais de um ano. Então, por conta disso, tem toda essa mobilização e se por ser também a estreia em casa, né? Então, são todos os fatores aí que fazem com que a gente tenha um espetáculo todo especial na noite de hoje.
2: Seguinte, tem futebol hoje, tá? Quanto tu
1: pois
2: tá indo,
1: é, né?
2: Quanto você tá tem, indo no
1: parece
2: Glória.
1: Parece que tem
2: aí.
1: Grêmio, né?
2: Tem Grêmio.
1: Quanto sim. Você tá indo no Glória, o Grêmio tá jogando.
2: E eu ia te falar isso, né? Enquanto você tá trabalhando, né? Porque você é um verdade. Cara que trabalha, né?
1: Mas estamos aí sempre.
2: É, né? O nosso colega não vai poder assistir hoje, porque ele disse que tem que trabalhar hoje, não sei. Aonde, mas enfim.
1: Tá com, mas hoje não é terça,
2: não,
1: é quarta.
2: Hoje não é terça, hoje é quarta, né?
1: Ó, falava da Ultras, o pessoal tá estendendo mais uma faixa lá, viu, Juliano? Então vieram em peso aí, conforme mesmo pediu o presidente Décio Camargo. O que tem hoje? Tem Grêmio, né?
2: Não, tem Grêmio às 7h30, tá, o jogo do Grêmio. Antes tem o Cruzeiro, tá? O Cruzeiro começa às 7h agora, enfrentando aí a Chapecoense. Primeiro jogo terminou 0x0. Aí às 7h30, sim, tem o Grêmio jogando contra o Mirassol. O jogo é aqui em Porto Alegre, primeiro jogo terminou 1x1. Também tem Fortaleza e Palmeiras, né? O Palmeiras praticamente classificado aí para as quartas.
1: Já tá quase classificado.
2: Né? Já fez 3x0 aí no primeiro jogo, tá jogando hoje na Arena Pantanal, se não me engano, porque o Fortaleza vendeu o mando de campo.
1: Pois
2: né?
1: É, isso que eu ia te perguntar, foi vendido aí para faturar um troco também, né?
2: É, faturar um troco, e eu acho que o Fortaleza sabia, né? Quando saiu o sorteio que, ó, acho que não vai dar, né? Mas enfim.
1: Situação meio complicada, né? Ainda mais depois desse primeiro jogo aí, né?
2: É, e o Abel reclamou mais, que tinha que ir pra jogar lá na Arena Pantanal, enfim, né? Do que o Abel não reclama, né? Na verdade.
1: Ah, não, sim. Ainda bem que não sou só eu que reclamo, viu? Você diz que sou só eu.
2: Tem também.
1: E tá ganhando bem pra reclamar esse.
2: Ah, o treinador mais bem pago do país, tá? Pois algo é, em torno aí de 3 isso. milhões por mês, aí, segundo a imprensa lá de São Paulo fala, né? E também tem Fluminense e Vasco, tá? O primeiro jogo. Maracanã também, né? Terminou 0x0. Então aqui é o seguinte, praticamente quem está classificado aqui é o Palmeiras, né? A gente não vai cravar porque o futebol prega surpresas, mas é muito difícil o Fortaleza ele virar para cima do Palmeiras, né? Os outros jogos não, né? Cruzeiro e Chapecoense, Grêmio e Mirassol e Fluminense e Vasco. E o seu Internacional, seu Leonardo, apenas amanhã à noite, tá? Tem dois jogos aí no mesmo horário, tá? Vitória e Atlético Paranaense e Corinthians e Inter, os dois jogos iniciando às 20 horas.
1: É um bom que ele não joga hoje, daí ele não perde, né?
2: É, mas ó, 2-0, vocês estão quase classificados.
1: Você sabe que o Corinthians é um time perigoso, né?
2: É, jogar
1: tem
2: lá
1: uma
2: dentro,
1: ajudinha também, né?
2: Não, jogar lá dentro da arena é um pouco complicado, tá? Outra informação aqui, ó, acho que tu deve ter visto já hoje à tarde, porque eu coloquei no grupo, tá? A CBF, né, Confederação Brasileira de Futebol, enviou ofício aos clubes ontem, tá? Comunicando aí da parada obrigatória durante o período da Copa do Mundo Feminina de 2027. Que
1: Mas
2: vai
1: nós
2: ser...
1: já havíamos falado isso, né?
2: Exatamente, que vai ser realizado aqui no Brasil, né? O período de pausa será entre 24 de junho e 25 de julho do ano que vem. Tanto para o futebol feminino, isso aí é óbvio, né? Que tem que parar o feminino, né? Quanto aí para o masculino, né? A competição...
1: Mas serão todas as séries que vão parar ou só
2: não,
1: a Série A?
2: Aí eu já não sei, né? Porque o Campeonato Brasileiro da Série B teve jogos durante a Copa do Mundo desse ano.
1: Esse continuou, né?
2: Continuou porque agora classificam-se... Os dois primeiros sobem e do quarto, do segundo ao terceiro, ao sexto, vão fazer aquele mata-mata, né?
1: E começou... dar uma chance pro Novo Horizontino, que sempre estava ali, né? Rondando e nunca conseguia.
2: Bateu na trave umas três vezes, tá? Então a competição vai receber aqui, ó, 32 seleções em 64 jogos. Teve 8 cidades escolhidas aí entre 12 candidaturas, tá? Rio, São Paulo, Belo Horizonte, Recife, Fortaleza, Salvador, Brasília e Porto Alegre, tá? Muitos aí dos estádios são usados por clubes da Série A do Brasileiro e serão fechados à disposição da FIFA com semanas de antecedência. Então te prepara, tá? Que vai ter briga o ano que vem por causa disso, tá? A CBF trabalha na montagem do calendário de 2027, mas ainda não divulgou os ajustes por conta da Copa do Mundo do ano que vem. É complicado, né? O diretor aí de operações aí da Copa de 2027 da FIFA, o Thiago Januzzi, diz que o objetivo é superar as 2 milhões de pessoas nos estádios da última Copa em 2023 e, por consequência, a média aí de 33 mil pessoas por jogo, né? Não sei,
1: isso,
2: cara.
1: O ingresso não é tão caro, né? Preço mais módico.
2: Ah, é que não tem o preço do futebol masculino, né? Então, provavelmente, eu acho que os preços vão ser bem mais em conta, né? E sendo aqui no Brasil ainda, né? Eu não sei, né? Quando se trata aí de FIFA, de CBF, a gente fica meio com o pé na frente e atrás, né? Mas enfim, vai parar o futebol, tá? E te prepara, Pacheco, para reclamar o ano que vem, porque se o Beira-Rio for escolhido como um dos estádios aí para a Copa do Mundo, né? O Inter vai chiar. Não só o Inter, como vários outros clubes aí do país, né?
1: Primeiramente temos que permanecer na primeira, depois a gente vê.
2: Não, mas não importa, tanto na primeira, na segunda, na terceira, ele vai usar o Beira-Rio. Você não quer dizer.
1: Vamos primeiro pensar num problema, depois a gente pensa no outro.
2: Tá certo, então. Mais alguma informação daí ou não?
1: Não, só antes de nós iniciarmos aí a jornada, dizer que o Glória continua no aquecimento, Passo Fundo também, e o torcedor vem chegando, devagarinho, mas vem chegando.
2: Tá certo, então. Vou fechar o pré-jornada aqui, tá? Vou fazer um comercial aí, na sequência a gente volta aí com a nossa jornada esportiva, tá certo?
1: Certo.
2: 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Só lembrando que está liberado o nosso WhatsApp, né? 984-18-6298. 54, né? 54-984-18-6298. Manda o WhatsApp, deixa teu nome, bairro, enfim, deixa o recado aí, o placar do jogo que está liberado. Eu passo a informação lá pro Leonardo, lá direto, lá do Altos da Glória, tá certo? Deixa eu confirmar a temperatura aqui, se mudou alguma coisa. 15, né? Permanece 15 graus a temperatura. Rápido espaço comercial. Na sequência, a gente volta aí com a jornada esportiva.
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Olá, muito boa noite, amigo ouvinte ligado na Rádio Esmeralda de Vacaria. Estamos iniciando mais uma jornada esportiva para você. Chegou a hora de rugir em casa. Depois de um ano, isto mesmo, um ano e 12 dias, o Altos da Glória recebe novamente uma partida oficial do nosso Leão da Serra na divisão de acesso. Depois de mais de um ano de espera, que então terminou, o coração do torcedor volta a bater mais forte porque o Leão da Serra está de volta à sua casa. É dia de reencontro, de emoção e de esperança. Na estreia na divisão de acesso, o empate fora de casa mostrou que a equipe está pronta para lutar. Agora, diante da sua torcida, chegou o momento de buscar a primeira vitória na competição. E quem conhece a história do Glória sabe que quando a arquibancada e o time jogam juntos, a força é diferente. Cada aplauso, cada grito de incentivo e cada camisa azul e branca nas arquibancadas fazem a diferença. O futebol é movido pela paixão. É essa paixão que transforma o Altos da Glória em um verdadeiro caldeirão. Hoje não é apenas mais um jogo, é o retorno do Leão da Serra à sua casa. É a oportunidade de mostrar que a camisa tem peso, que a tradição continua viva e que a caminhada rumo aos objetivos da temporada passam pela força e união da torcida e também dos atletas. Torcedor, o time precisa de você. Incentive do primeiro ao último minuto e faça a sua voz ecoar, empurrando o Glória em busca desses 3 pontos. Que seja uma noite de entrega, de raça e de superação. Que o apito final marque o início de uma campanha de vitórias diante da nossa torcida. Vamos juntos, porque quando o Leão da Serra joga em casa, quem entra em campo é toda uma cidade, é toda uma comunidade. E a equipe da Rádio Esmeralda, capitaneada por Daniel Benetton, juntamente com Leonardo Silveira, Juliano Branco, Romain Carlesso e eu aqui na narração, acreditamos, pois hoje é dia de glória. Hoje é dia de rugir mais alto. Avante, Leão da Serra! 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

0: Já disse Juliano Branco nos estúdios da Rádio Esmeralda, temos uma temperatura em torno de 15 graus. Aqui, é claro, no Alto da Glória, talvez um pouco menos, mas vai esquentando cada vez mais com o apoio do torcedor que está chegando aos poucos ao Alto da Glória. Estava com saudade, sim, de ver um jogo do nosso Leão da Serra. Disse eu nessa abertura, um ano e 12 dias se passaram até o Glória retornar, então, a jogar nos seus domínios. E é claro, a gente quer saber então alguns destaques desta partida com o repórter Leonardo Silveira. Boa noite, Leonardo!
1: Boa noite, Marcos. Boa noite a todos. Dia de estreia aqui no Altos da Glória e o técnico William Campos tem novidades na escalação. Entra o Alan Christian no lugar do Wilson Júnior para o Glória tentar buscar os primeiros 3 pontos na competição, informando aqui para Bicho Bom Agropet.
0: Você que está ligado com a gente na Rádio Esmeralda, obrigado pelo carinho da audiência, obrigado pela parceria. Desde já vamos agradecendo a todos que estão vindo para o estádio, todos que já estão no estádio e aqueles que estarão se chegando. 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É hora de falarmos com Juliano Branco, que também tem destaques para a gente nesta rodada. O que você pode destacar para a gente, Juliano? Boa noite.
2: Boa noite, Marcos. Boa noite, nossos ouvintes. O destaque é a Copa do Brasil, né? 4 partidas hoje pelo jogo de volta aí das oitavas de final da Copa do Brasil. Eu vou destacar aí o jogo do Grêmio, né? O Grêmio joga às 19h30 na Arena e precisa vencer a equipe do Mirassol para se classificar aí às quartas de final da competição, informou o Fantin Peças.
0: Valeu, Juliano Branco, quero mandar um abraço todo especial para o nosso amigo Raul Borba, tá lá em Panambi, ligado com a gente, obrigado pelo carinho da audiência, desejando a nossa equipe aqui uma ótima transmissão, obrigado sempre pelo carinho, meu amigo. A Jaqueline Bernardino, obrigado pela parceria de estar ligada com a gente também, o Pablo Fonseca, o Rodinei Ribeiro Grande Tinga, aquele abraço para você. Alô, Josué Gomes Soares, a Franciele Gomes, o João Érico dos Santos, todo mundo torcendo pelo Glória, dizendo que hoje é vitória do nosso Leão da Serra. Então, a gente quer saber qual vai ser a equipe do nosso Glória para a partida de hoje. Quem chega com a escalação é ele, Leonardo Silveira.

0: encontro do Glória com sua torcida na noite desta quarta-feira, e o técnico William Campos já está com o Glória escalado, como referi no início. Alan Christian no lugar do Wilson Júnior, e o Glória sai com 1 Jackson, 2 Arese, 3 Jacone, 4 para Diego Rocha, meia dúzia Germano e 5 Marcão, 8 Leilon, 10 Alan Christian, 7 Tony Júnior, 9 Alisson Mira e 11 Jarro. Jackson, Arese, Jacone, Diego Rocha, Germano, Marcão, Leilon, Alan Christian, Tony Júnior, Alisson Mira e Jarro. No banco, o técnico William Campos tem 12 Enzo, 13 Biteco, 14 Vitor Lottes, 15 Wilson Júnior, 16 Vini, 17 Júnior, 18 Rafael, 19 Kaique, 20 Maurício. 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
1: Tá aí, portanto, Leonardo Silveira trazendo informações pra gente, pra Skills Cereais, parceria do produtor a qualquer tempo. Tá na hora também de sabermos como vem para o jogo a equipe do Passo Fundo, tchê!

0: técnico Márcio Nunes já está também escalado para enfrentar o Glória logo mais aqui em Vacaria, com Jonathan 1, 14 para Thales, 3 para Albert, 4 Marcão, 28 Carlos Alexandre, meia dúzia João Vitor e 15 Negueba, 18 Fabiano, 10 Marcelo Toscano, 11 Pablo e 9 Patricão. Jonathan, Thales, Albert, Marcão e Carlos Alexandre, João Vitor, Negueba, Fabiano, Marcelo Toscano, Pablo e Patricão. No banco de reservas, o técnico Márcio Nunes tem os seguintes atletas à disposição: 12 Pavan, 5 Gui Vieira, 7 Alessandro, 16 Rogério Senna, 17 Emerson, 20 Magela, 21 Alessandro, 22 Vitor Jesus, 25 Léo Ferraz e 26 Greque. Pavan, Gui Vieira, Alessandro, Rogério Senna, Emerson, Magela, Alessandro, Vitor Jesus, Léo Ferraz e Greque. Time banco do Passo Fundo, do técnico Márcio Nunes. 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
1: 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Muito bem, Leonardo Silveira. E quem é os responsáveis pelo apito?
0: No apito, o senhor Jason Ismael Reck, auxiliado por Fagner Cortes e Diego Rosa da Rosa. Jason Ismael Reck, auxiliar 1, Fagner Cortes, auxiliar 2, Diego Rosa da Rosa. O quarto árbitro, o senhor Richard Gustavo da Rosa. Sobrou rosa para tudo que é lado aí na informação para a Prefeitura de Vacaria.
1: Valeu, obrigado, Leonardo Silveira, que falou para a Prefeitura Municipal de Vacaria, humanizando o presente e construindo o futuro. Juliano Branco, você já destacava no nosso pré-jornada que teremos aí, né, a condição de termos rodada da divisão de acesso já iniciando logo mais, outras um pouco mais tarde, mas hoje temos mais uma rodada, ou seja, a segunda em andamento, é isso?
2: É exatamente, Marcos. Tivemos um jogo à tarde, né, lá no SESI Caxias, o Apafute empatou com o Esportivo pelo placar de 1-1. Agora à noite, né, 19 horas, no Antônio Davi Farina, tem Veranópolis e Brasil de Farroupilha. Também 19 horas de hoje, o Aimoré enfrenta o Santa Cruz lá no Cristo Rei. E 19h30 aí desta noite de quarta-feira, o Bagé recebe o Lajeadense no Pedra Moura. Também hoje, na Boca do Lobo, 19h30, Pelotas e União Frederiquense. Amanhã, na Arena, em Passo Fundo, o Gaúcho recebe o Gramadense. E no Edmundo Fainks, 20 horas de amanhã, tem Guarani de Venâncio e Brasil de Pelotas, informou Sicredi.
1: Valeu, Juliano Branco, que volta também trazendo informações. Olha, a gente tem nesse meio de semana os jogos de volta desta fase da Copa do Brasil, que está sendo movimentada. Ontem já tivemos jogo e teve Gaúcho se despedindo no último segundo, Juliano.
2: É, o jogo, na verdade, ontem o Juventude até teve oportunidades aí de vencer o Atlético Mineiro, mas enfim, né, futebol é bola na rede, nos acréscimos aí já no finalzinho, nos segundos finais aí, uma bobeira aí da zaga do Juventude, o Atlético Mineiro venceu por 1-0 e se classificou. No segundo jogo da noite, ontem, lá no Belém do Pará, o Santos também venceu a equipe do Remo e se classificou aí para as quartas de final. Jogos de hoje, daqui a pouco, 19 horas, no Cruzeiro recebe a Chapecoense, o jogo é no Mineirão, tá? 19h30, o Grêmio recebe o Mirassol, jogo na Arena aqui em Porto Alegre. Também na Arena Pantanal, 21h30, tem Fortaleza e Palmeiras. E no Maracanã, o outro jogo da noite, aí tem Fluminense e Vasco da Gama. O jogo entre Internacional e Corinthians, ou Corinthians e Inter, né, que o jogo é lá em São Paulo, e também Vitória e Atlético Paranaense, as partidas serão disputadas amanhã à noite, 20 horas. O Vitória joga no Barradão e o Corinthians joga na Neoquímica Arena, informou o Supermercados Kellerman.
1: Manda aquele abraço todo especial. Alô, Gabriel Valtrix, obrigado pela parceria de sempre, tá sempre com a gente, ligado aqui nas ondas da Rádio Esmeralda. O Leandro Souza também, vamos lá, torcendo pelo nosso Leão, na expectativa de mais uma vitória, né? A primeira em casa, a expectativa de começar com o pé direito frente ao seu torcedor, depois do empate frente à equipe do Santa Cruz. É claro, falando de Campeonato Brasileiro, no final de semana a gente vai ter também, né? Mas hoje é Copa do Brasil, tem Grêmio, amanhã tem Inter, ontem teve Juventude e a gente vai ver o que vai estar acontecendo logo ali. Ainda.
2: Quer os jogos do Brasileiro? Final de semana?
1: Vamos lá. Pode ser.
2: Então, começa no sábado, então, mais uma rodada aí do Campeonato Brasileiro. 16 horas tem Grêmio e São Paulo. Jogo aqui em Porto Alegre, tá? 18h30, o Remo recebe o Atlético Paranaense lá em Belém do Pará. No Couto Pereira, também no próximo sábado, às 20h30, tem Coritiba e Chapecoense. Já lá no Rio de Janeiro. No Engenhão, Botafogo recebe o Fluminense no Clássico Carioca, né? No domingão aí, as outras partidas aí no domingo do Campeonato Brasileiro, 11 da manhã, quando tu faz um churrasco lá, Marquinho, tu pode assistir Cruzeiro e Mirassol, tá? O jogo vai ser em Belo Horizonte. 16 horas aí tu começa a coçar um pouco a cabeça, tá? Porque tem Palmeiras e Internacional lá em São Paulo. No mesmo horário, o Bahia recebe o Vasco da Gama lá em Salvador. 18h30 tem Santos e Atlético Paranaense. No mesmo horário, o Bragantino recebe o Corinthians. E fechando a rodada, o último jogo desta rodada, 19h30 no Maracanã, tem Flamengo e Vitória. Informou Fantin Peças.
1: Isso mesmo, Juliano Branco dando um apanhado geral, né, do que está acontecendo no mundo do futebol para você aqui no nosso país. Leonardo Silveira, o pessoal está vindo ainda do serviço, está chegando. Claro, temos um público ainda não tão grande, mas já a gente pode dizer, olha, pessoal, chega, vamos vir, porque a noite está agradável e temos que aproveitar elas. Não é todo dia que tem na estação inverno uma noite como essa, né?
3: É verdade, né? Muito agradável, sim. E o público vem chegando devagarinho, mas vem chegando, já aumentou bastante desde que nós começamos a falar daqui, até porque hoje houve uma ação toda especial aí da Prefeitura de Vacaria e também a direção do Glória, que... alcançou para a comunidade aí 200 ingressos, né, de forma gratuita. As pessoas vinham aqui na Secretaria do Glória para retirar o seu ingresso e poderiam entrar de graça, até porque nós temos aí um bom público já chegando na geral e a social também aí para o seu lado direito, é o local onde mais se concentra o público, e dá para ouvir ao fundo aí o pessoal da Ultras fazendo a festa, que é realmente aquilo que o presidente Décio Camargo queria e conversou conosco ontem, conversou agora há poucos instantes também. Ele quer o caldeirão, ele quer o barulho para que a torcida possa também fazer o seu trabalho, né? Afinal de contas, 1 ano e 12 dias longe do Glória, por conta disso, o pessoal está todo imbuído aí nesse aspecto de querer ver o seu time, claro, querer celebrar uma vitória. Afinal de contas, já fazia muito tempo que o Glória não jogava de forma oficial aqui em Vacaria. Acredito que o pessoal aqui está reconhecendo também as condições do gramado, porque está muito bonito, olha, perto daquilo que nós enfrentamos na divisão de acesso do ano passado, as coisas melhoraram muito, né, Marcos? E até comparado a outros gramados aí pelo estado, o nosso realmente está muito bom. Olha a torcida Ultras aí, ó.

0: Aí o barulho dá outras, viu? Conforme queria o presidente Décio Camargo.
1: E até o presidente falou aí, né, anteriormente para você, ajudando financeiramente, né, o Glória e na sua figura como presidente, na aquisição de instrumentos, de trapos, como são chamados aí, né? Os trapos que estão, as faixas, né, que são chamadas de trapos, foram colocadas, e a Ultras vem com muita força, garra também para o Glória nessa temporada.
0: Passei aqui pelo alojamento agora, meu amigo.
1: Que cheirinho gostoso.
0: Poxa, acho que vou ficar por aqui, viu?
1: A tia Lia e o Cezinha estão caprichando. Será que o Tidão tá por ali ou não? Não,
0: acho que hoje não, viu? Ah, tá ali, mas olha ali, ó. Não, para aí.
1: Não, tá de brincadeira.
0: Tidão. Tidão, vem cá. Quanto é que vai dar hoje?
2: Hoje vai ser 2-1, Glória.
0: Olha aí o palpite aí, Marquinhos. 2-1, viu?
1: Tá certo. Um abraço pro Cezinha, pra tia Lia, pessoal lá na cozinha. E a gente sabe que tá, olha, magnífico, né? Esse pratos deliciosos que eles fazem aí pros jogadores, como sempre, né? Olha, mandar um abraço especial pro Yuri, filhinho aí do nosso amigo Leandro Souza, né? Tá aí já torcendo pelo nosso Glória. E aí, torcedor, já tá ali o Glória pra vir a campo. Glória que vai estar já estreando o seu novo manto. É um azul com uma faixa branca, belíssimo, né? Belíssimo demais. E aí, minha gente, depois a gente vai ver esse Glória em ação, com também um fardamento branco, com a faixa azul. A faixa é estilo River Plate, né? Só para o pessoal ter aquele corte no meio, né? Da camiseta.
0: Peraí que tem um aqui mandando um abraço para ti, ó,
1: vamos
0: Marquinhos.
1: Vamos lá, fala aí.
3: Marcos, tem um parceiro aqui que queria vir aqui para prestigiar o Glória. Vê se tu conhece a voz, vamos ganhar. Subir Leão, 2-0.
4: Vem lá de Atlântida, Marquinhos. Vê se dá sorte, hein? Outra coisa que eu queria te falar, cara. Bota um banner lá atrás das tuas mídias que tu tá fazendo, Glória. Eu tô assistindo todos, cara. Bota um banner atrás.
1: Olha grande Coutinho! Esse é gente.
0: Grande Coutinho, viu? Lembrou.
1: Não,
0: lembrou.
1: Esse é gente boa. Tá ele, Chumbinho, essa galera aí, ó. Aquele abraço pra vocês. Um grande carinho especial aí, o Coutinho, tá certo? Manda um abraço pra ele, Leonardo. O Coutinho é da velha guarda, um excelente jogador de futsal, hein? Tivemos aí um tempo áureo do futsal em Vacaria e o Coutinho era realmente um daqueles fantásticos. Grande Flávio Coutinho, um abraço pra você. É, tá dando a dica aí, Leonardo, nós vamos ter que seguir,
0: né? Vamos, né? Mas é que por enquanto é só no amor, né? Só o amor constrói, você sabe disso, né?
1: Vamos lá, minha gente. Muito bem, já vem o Glória entrando em campo. O Glória do técnico William Campos já está entrando no gramado com Jackson, Ares, Jacone, Diego Rocha, Germano, Marcão, Leilum, Alan Christian, Tony Júnior, Alisson Mira e Jarro. Já o Passo Fundo entra em campo com Jonathan, Thales, Albert, Marcão, Carlos, Alexandre, João Vitor, Negueba, Fabiano, Marcelo Toscano, Patricão e Pablo. Esta é a equipe do Glória e também do Passo Fundo. Vai ter a execução do hino.
0: Teremos o hino e teremos aí um minuto de silêncio em homenagem à Dona Tereza.
1: Dona Tereza, também o Galo Velho, pessoas que realmente são torcedores do Glória de uma forma muito bonita. Vamos ao hino rio-grandense.

0: E no Rio Grandense, sendo executado. 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Um abraço para o Carlos Ibete, ligado com a gente, obrigado pelo carinho, obrigado também aí, o Edgar Giroto está lá em Balneário Gaivotas, torcendo pelo nosso Glória, Roni da Mota Ramos, grande Roni, está lá em Canas Vieiras também. Ligadaço com a gente, muito obrigado pelo carinho da audiência de todos vocês.
1: Deixa eu mandar um alô aqui, Marquinhos, pro Aislan, também o Daniel Júnior Nelo e o Paulinho Moreira, diz que hoje vai dar glória, viu? 2-0.
0: Com certeza, todo mundo na torcida, até começar o jogo para Cordela Corretora de Seguros. 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Fala pra gente, Leonardo, a expectativa dessa partida frente ao torcedor nessa estreia que está fazendo o Glória aqui no Altos da Glória. Já teve, é claro, fora de casa o início da competição, mas hoje é estreia em casa, né?
1: Verdade, estreia em casa. Se havia tensão para estrear fora de casa, a mesma tensão hoje está aqui, porque é o reencontro do Glória com o seu torcedor. E como disse o técnico William Campos, duas, três rodadas, o time vai se azeitando, vai se ajustando, e aí sim nós teremos um Glória formado realmente com a aquela cara que o técnico William gostaria de ter. Mas hoje é um dia de estreia, então a tensão, claro que existe nos primeiros minutos, mas tenho certeza que o Glória estará pronto para fazer um belo espetáculo junto à sua torcida, que melhorou bastante aí, Marcos. Se você verificar no teu lado direito, tem um setor aí que está praticamente já todo tomado pelo torcedor.
0: Verdade, um lado aqui está já chegando um bom número de torcedores, ainda tem lugar, se você está chegando, dá tempo, chega agora, né? Olha só, alô Quirino, aquele abraço para você, obrigado pelo carinho com a gente. O Fabiano também, da Fabfer, nosso parceiro, tá ligadaço com a gente, né? 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O Aislan, você já mandou aquele abraço, mas quero reforçar, grande Faraquinho, tá sempre ligado com a gente.
1: Sabe para quem que nós temos que mandar um abraço? Pro Ayrton?
0: Grande Ayrton, toda a sua equipe lá também, que sempre nos acompanhando lá no Atacadão Móveis Vacaria, nosso parceiro na Rádio Esmeralda. Alô, Ayrton, obrigado pelo carinho da audiência, você e todos ali que estão com a gente. Mandar um abraço pro Tino, nosso amigo aí que tá sempre aqui no Altos da Glória. O Kiko, alô Kiko, um abraço, né? Um beijo no coração, a gente tá sempre torcendo por você aí, meu irmão. Alô, Pintinho, tá aqui, ó, Pintinho tá ali.
1: De prontidão ali na porta.
0: Grande, viu? Pintinho. Sabe quem tá ligado com a gente também? Antônio César Cusi, tá ligadaço com a gente. Nosso amigo Maurício Tuto tá aí na bilheteria, mas o Radinho tá ligadaço com a gente aqui. Todo mundo aqui no Altos da Glória, obrigado pelo carinho, né, de vocês que estão com a gente. Flávio Borges, tô vendo aqui, ó, também tá ali.
1: Se é Borges, é bom, viu?
0: É bom, é. Tem muita gente chegando por aí, também no Altos da Glória. Já já vamos ter o início da partida. É agora, os capitães já se cumprimentaram, tá tudo ok,
1: será
0: tá tudo
1: que eu vou certo. Ficar por aqui mesmo?
0: Olha, o senhor tá, do lado, vamos ver, já ouvi, acho que o senhor vai ter que mudar.
1: Será?
0: Se o senhor quiser acompanhar o ataque, vai ter que mudar. O senhor que manda.
1: Mas então vamos fazer esse câmbio aí.
0: Tá, então faz o câmbio aí, vai. Né? Quiser fazer pelo lado oposto, por esse lado.
1: Mas acho que eu não sei se dá, viu?
0: Ah, é?
1: É.
0: Vai lá e pede autorização.
1: Vou fazer pelo lado normal.
0: É, pede autorização. Clarice! Fleck Petri, obrigado pela parceria, dá-lhe glória, todo mundo tá com a gente aqui, é bom contar com vocês, obrigado pela parceria, nossos amigos. O jogo não para, sua mobilidade também não. 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A bola vai sair com o Glória, hein? Glória vai ficar com a bola, o passo fundo, pelo que a gente observou, ganhou aí a condição de ter a saída pelo lado direito, enquanto que o Glória vai sair aqui do nosso lado esquerdo das cabines de rádio. Já está ali o centroavante Alisson Mira para fazer o toque na bola e iniciar o jogo. Tá certo? Já já é só dar às 19 horas e aí sim teremos o início da partida.
1: Já passou das 19 aqui, pelo menos.
0: Então tem autorização do pessoal da federação ali, né? Um minuto de silêncio está sendo respeitado nesse momento em homenagem a Dona Tereza, ao nosso amigo Galo Velho, torcedor também, o Valmor Alves, né? Que estava sempre aqui no Altos da Glória, a gente lembra dele também com muito carinho. Dona Tereza, uma figura emblemática que estava sempre nessas horas lá na cozinha fazendo aquela janta deliciosa para os atletas depois do jogo. né? E infelizmente acabou nos deixando, mas muito bem, né? Vamos sempre estar lembrando com muito carinho a ela, toda a família, mais uma vez o nosso abraço, o nosso respeito aí, tá bom? Já vai ter a saída de bola. Alô, Daniel Saviano, aquele abraço pra você, tá ligadaço lá no Pomar da Agro Serra, ligado com a gente, e a bola já vai rolar aqui no Alto da Glória, tá valendo. A bola com o Glória já dominando, trocando passes defensivamente, tá ali no sistema defensivo, Jacone, camisa número 3, colocando a bola mais ao lado onde está colocado o Diego Rocha, vai fazer o lançamento em profundidade pro Jarro, passou por ele, mas não vai passar do Alisson Mira, que disputa com o zagueirão, melhor pro zagueiro que recua lá pro Jonathan, que despacha no meio de campo, e aí teve a bola com o Marcão, Marcão segura, prende a bola, deixa pro Leilo, Leilo leva um rapa do Patricão, mas ficou assim mesmo com a bola, recupera lá do lado esquerdo o Germano, Germano com a bola dominada, recuando para o Diego Rocha, Jacone recebe também, ali ele mais centralizado, zagueiro da equipe do Glória, coloca agora do lado direito pro Ares, Ares tira da jogada o atacante da equipe, Edu passa o fundo, chega no meio de campo, vai fazer o cruzamento, deixou no círculo central, onde está colocado ali o Marcão, Marcão pro Germano também, trocando passes da equipe do Glória, já estudando o passo fundo neste momento, tentou em profundidade pro Tony Júnior, chegou no interior da área, chegou a força, pediu pênalti, a torcida também, o juizão disse que nada disso aconteceu, lance normal, segundo o juizão, tá parado o jogo nesse instante, Jarro vai lá conversar com o árbitro da partida.
1: Mas é lance normal, viu, Marcos, é falta do ataque do Glória, o árbitro estava em cima do lance ali, não foi nada não, apenas uma carga normal de jogo, a posse de bola vai para o passo fundo, mas chegou o Glória já com perigo, apesar da falta.
0: Um abração para Sandra Antunes, Rodinei Maciel, José Adelar Silva, todo mundo ligado com a gente, pessoal lá em Caxias do Sul, o José tá lá em Caxias e tá ligado com a gente aqui, conferindo a nossa jornada esportiva, torcendo pelo Leão da Serra. É bom contar com vocês, Paulinho Moreira, aquele abraço para você. O nosso amigo José Nunes, lá em São Leopoldo, também ligadaço com a gente. A bola já tá no campo de defesa da equipe do Glória, já tira dali também o Diego Rocha, não quis saber de brincadeira, colocou para arremesso lateral. Lateral pro passo fundo, já chegando a casa dos 2 minutos, você ligado na Rádio Esmeralda para Ligue Pizzaria, a pizza que liga você aos melhores momentos. 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Tem uma falta que ali foi cometido pelo jogador do passo fundo, Leonardo, é isso? É,
1: tem um, o jogo está parado, sim. Agora o árbitro vai ali até para fazer a conferência, mas é uma falta do ataque aí do passo fundo mesmo, posse de bola para o Glória fazer a cobrança.
0: Aquele abraço, Ayrton Souza, tá ligadaço com a gente, para Fabfer, qualidade e inovação em um só lugar, na rua Campos Salles 2097, ao lado da Igreja da Glória. 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Bola com o Glória no campo defensivo, o Diego Rocha está lá, próxima linha lateral do lado esquerdo, girou de perna esquerda, fez o lançamento na frente, onde está colocado o Alisson Mira, melhor para o zagueiro da equipe do Passo Fundo, no pé de ganha, fica para o Glória no meio de campo com o Marcão, Marcão deixa para o Leilo, sem a carga, tem a falta, o juizão diz que nada disso, agora sim, vai ter falta do Alan Christian.
1: É sim, falta do Alan Christian ali no meio do campo praticamente, pegou o jogador do Passo Fundo, que foi ao chão, o árbitro em cima do lance marcou falta para o Passo Fundo.
0: Árbitro da partida, o senhor Jason, está aí em cima do lance. Os jogadores do Glória estão contestando muito aí. Atenção, vai o passo fundo pro ataque, mas tá na banheira, não tá valendo mais nada.
1: Não vale não, tentativa do passo fundo lá pelo lado esquerdo, mas o bandeirinha lá prontamente ergueu seu instrumento de trabalho, não está valendo nada disso aí. Reposição para o goleirão Jackson, 0-0 aqui no Altos da Glória.
0: Abraço pro Marcão Teixeira, tá chegando no estádio aí, tá com a gente também. Obrigado pelo carinho, Marcão, sempre, né, na nossa parceria. O Paulo Billy, moço, grande Billy, aquele abração pra você. Tem reposição pro Glória, quem vai fazer a cobrança do impedimento é o Jackson, goleirão do Glória, coloca lá na frente, vai ficar já nas mãos do goleiro Jackson, já é muito forte o lançamento, ele tá bem preparado, o goleirão do Glória, o Jackson, que deixou nas mãos do Jonathan do outro lado ali, Leonardo, então de goleiro pra goleiro.
1: Foi bem, bem forte mesmo, a tentativa de ligação direta acabou indo pras mãos do goleiro Jonathan do Passo Fundo.
0: Mais uma falta marcada no jogo, mais uma falta agora do Leino aí na intermediária defensiva do Passo Fundo, fica caído o jogador do Passo Fundo, vai ali o árbitro conferindo, tá tudo ok, tá tudo certo segundo ele. 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Um abraço pro Chiquinho, ali a toda a turma que tá sempre ligado com a gente. Alô Giovanni, aquele abraço. Alô Éder Santos, trabalhando e tá aí torcendo também pro Glória. Já tem o passo fundo, a bola dominada, segura, prende, tenta colocar mais no meio de campo, tenta roubar a bola, a equipe do Glória, duas faltas na sequência, duas. Primeira do Marcelo Toscano.
1: Exato, duas faltas, primeiro foi em cima do Leilon, depois foi em cima do Alisson Mira, o árbitro pegou, acho que parou na segunda falta, mas é falta a favor do Glória já cobrada.
0: Tentava levar aí vantagem, a equipe do Glória não conseguiu. Tem a bola dominada, a equipe do Glória, então ela com o Diego Rocha vai fazer o lançamento de novo em profundidade lá na linha de fundo, chega o Jarro, tem o domínio da bola, bate em cima da marcação, não, sai dela, tenta entrar no interior da área, isso que tem, agora é pênalti, juiz, agora é pênalti, meu garoto, e ele não deu pênalti claríssimo, Leonardo. É,
1: ficou sentindo ali o jogador do Glória, sentindo bastante as mãos, a perna direita, agora levantou aí para reclamar com o árbitro, nada marcou, valendo tudo. E agora estão ali numa resenha ali, os jogadores do Passo Fundo também, jogadores do Glória. O fato é que ele não marcou pênalti não, mas ele acreditou na jogada, né, Marcos? Foi até a linha de fundo ali, quando foi para cortar, tentar a finalização, acabou sendo tocado. Mas o árbitro entendeu que nada foi, segue o jogo então.
0: É. Alô, direto de Biguaçu, em Santa Catarina, está o Diego Vieira. Aquele abraço para você. Assim, para mim foi pênalti, viu? O pessoal que tá... Aí o Juliano Branco pode me colaborar, vendo pelas imagens da Federação Gaúcha, mas pênalti, viu? Não deu porque não quis, juizão. Pelo amor de Deus.
1: Mas ele deu uma valorizada também, viu?
0: É, mas é pênalti.
1: Pegou.
0: Né? Olha só, de novo, tenta ir pro ataque a equipe do Passo Fundo, e aí teve toque na mão do jogador Toscano, e é falta que favorece a equipe do Glória.
1: Toque na mão, sim, falta de ataque do Passo Fundo.
0: 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Lá vai aí a equipe do Glória de novo tentando ir para um ataque, saindo do sistema defensivo lá com o Diego Rocha, deixou para o Germano, tem liberdade, vai colocando um pouco mais à frente, faz o lançamento em profundidade para o Alisson Mira, passa por todo mundo, não passa pelo jogador Marcão, que é o defensor do Passo Fundo, que deixa nas mãos do Jonathan. Alô, Diego Vieira, aquele abraço para você de novo, lá mandando aquelas palminhas para a gente, é bom demais contar com vocês. Tem muita gente ligado conosco. É aqui na Rádio Esmeralda. Você que está em casa, você pode também mandar seu WhatsApp no 984-186298 e a gente vai estar registrando aí.
1: Dali Glória, Lucas Lima na escuta, Cleonice na torcida, Lodinho na torcida, abraço pro Pite e o Chapéu na estofaria que estão ligados no Glória aí, Marquinhos.
0: Grande Pite, o Chapéu, tá pronto, olha lá, o banquinho
1: tá
0: do Vulcão.
1: Tá quase.
0: Não, tá pronto, tá pronto. Tá quase os outros que eu vou levar, né? Vai aí a equipe do Passo Fundo pro ataque, chegou ali com a bola, o João Vitor fez o cruzamento, atenção, vai tentar tirar dali, o Glória recua um pouco mais para recomeçar o jogo, tá valendo tudo com o Thales, recupera o Glória agora com o Jago, Jorge, sofre a falta, o Gizão dizendo que não, e agora de novo teve
1: agora
0: falta.
1: Ele deu falta pro Passo Fundo, né, mas havia sido falta em cima do Jago, tá reclamando a torcida e o Glória com razão, viu?
0: Olha, o juiz da partida,
1: deu cartão amarelo, hein?
0: Sinceramente, é um juiz que, pelo amor de Deus, hein, o que tá fazendo é brincadeira, houve, claro, a chegada do Marcão forte, do Leilon, perdão, forte, houve, mas houve uma falta antes no Jarro. E é o segundo do Leilon já no segundo jogo, ó, o primeiro lá no, em Santa Cruz, e agora está pendurado já o Leilon, viu?
1: Já são 5 cartões amarelos que o Glória tem, né?
0: É verdade. Tá aí, portanto, falta para ser cobrado pela equipe do Passo Fundo, pelo Fabiano, já cobrou a bola, deixou onde está colocado o Carlos Alexandre, que deixa mais ao lado, vai aí trocando passes, a equipe do Passo Fundo tentando chegar no ataque, não teve domínio, também não teve domínio, o Glória no pé de ganha, vai ficar a bola lá no ataque pro Thales, Thales passa o pé na bola, recua um pouco mais, tenta construir a jogada, a equipe do Passo Fundo, o Glória se defende muito bem, tem aí essa condição do Glória fazer a defesa, a marcação é firme, é forte, vai ficar no meio de campo, a bola ali com o Patricão tem ela, segurou, prendeu, vai de novo a equipe do Passo Fundo, tem ela dominada com o Fabiano, fez o lançamento um pouco mais à frente, trocando passes com o Pablo, recupera o Glória, Jarro então está com a bola dominada, vai tentando colocar mais à frente, onde está o Alisson Mira chegou, deixou a bola, olha só que lançamento forte demais pro Tony Júnior, o lançamento era legal ali do Alan Christian,
1: era legal sim, mas se antecipou lá o goleirão Jonathan do Passo Fundo, dominou no peito, colocou no chão, já pôs em circulação 0-0.
0: Um abraço pro Paulo Júnior Machado, ligado com a gente, o Jair Rodrigues Batista, gente que está sempre na nossa parceria. Vai o Glória de novo novo pro ataque com o Germano. Diz que tá valendo tudo isso. O árbitro da partida deixou a bola mais atrás, onde está o Arez. Arez tem aberto aqui do lado direito. O Tony Júnior é ele que recebe a bola, segurou, prendeu para o Arez de novo, recuou um pouco mais, onde está o Jacone. Jacone, próxima linha do meio de campo, deixa no círculo central para o Marcão. Marcão deixa para o Diego Rocha, trocando passes agora lá do lado esquerdo. A equipe do Glória tá 0-0. O placar da partida, 9 minutos do primeiro tempo. Você ligado na Rádio Esmeralda. Marcão com a bola dominada, abriu para o Jarro. Jarro tem aí a liberdade, vai tentar fazer o cruzamento, levar mais próximo à linha de fundo. Ele passa o pé em cima da bola, tem a marcação, puxou pro lado, fez o cruzamento, atenção! Tira ali o sistema defensivo da equipe do Passo Fundo. Recupera o Alan Christian, deixou mais ao lado pro Marcão. Abre a jogada para o Jarro, tem aberto também o Germano, tem o recuo de bola lá para onde está colocado também o jogador da equipe do Glória, que era o Marcão. Marcão recomeça o jogo com Diego Rocha, vai trocando passes da equipe do Glória, tem a liberdade aqui do lado direito, mas prefere continuar lá pelo lado esquerdo. Marcão abre de novo pro Germano, tem liberdade, vai fazer o cruzamento, pinta a bola no interior da área da equipe do Glória. Tony Júnior pega mal, ela sobe demais, linha de fundo.
2: Tentativa do Tony Júnior, pegou mal na bola, ela subiu demais, apenas acompanhou o Jonathan. Chegada do Glória lá pelo lado esquerdo do ataque, segue 0-0.
0: Atenção, torcedor, está na hora de conferir comigo o tempo e placar de jogo. Já são 10 minutos passados deste primeiro tempo, o placar continua Glória 0-0 para o Passo Fundo.
3: Copa do Brasil, 12 do primeiro tempo no Mineirão, segue Cruzeiro 0, Chapecoense também 0.
0: Aqui na Esmeralda, é emoção até o apito final, então fica com a gente, vem com a gente. Lá vai de novo a equipe do Passo Fundo tentando chegar no ataque, o Fabiano troca passes, tentando deixar a equipe do Passo Fundo um pouco mais com a posse de bola. O Glória se defende no meio de campo, tem ali o jogador que é o jogador Alisson Mira, fica observando de novo, a bola vem pra cá, vem pro lado esquerdo de defesa da equipe do Passo Fundo, trocando passes, camisa número 4, Marcão. Marcão segura, prende, ele é o capitão da equipe, tenta colocar mais à frente, a bola era pro Toscano, vai ficar pro Patricão. Patricão tem ela dominada, vai segurando a bola, vai tentando colocar lá do lado oposto, é lá do lado direito. No lado direito está ali colocado também o Carlos Alexandre, que recua um pouco mais a bola. Tem aí a troca de passes da equipe do Passo Fundo, tentando chegar no ataque na intermediária. O Glória se fecha bem. A atenção, vai chegar de novo lá o Passo Fundo para fazer o cruzamento. Pintou o cruzamento no interior da área, vai pintar o gol do Passo Fundo. Que defesa! Que defesa! Defesa do Jackson, deram liberdade pro atacante do Passo Fundo, cresceu na frente dele, quem? Jackson fazendo uma bela de uma defesa sensacional, Leonardo.
2: É a jogada lá pelo lado direito do ataque do Passo Fundo, que vinha rondando a área do Glória, caiu nos pés do atacante, mas cresceu sim a figura do Jackson pra frente dele, mais uma vez provando que é um bom goleiro e que é decisivo, segurando o empate 0-0, escanteio para o Passo Fundo.
0: Era o João Vitor fechando por ali, hein? Jackson fez aquela defesa. E agora é escanteio para o Passo Fundo. Quem vai fazer a cobrança é Thales, camisa de número 14. Já está autorizado pela arbitragem, que está já observando tudo. Falando também com a Gandula ali, dizendo: olha, faz assim, faz assado. Já vai ser feita a cobrança, então. Thales vai ser autorizado. A bola vai pintar no interior da área da equipe do Glória. Já temos aí 12, quase 13 minutos deste primeiro tempo. Placar continua em branco, continua 0-0 e você ligado na Rádio Esmeralda. Thales partiu pra bola, fez a cobrança, colocou lá no interior da área, pula o jogador da equipe do Passo Fundo, de casquinho a bola vai saindo lá pela linha de fundo, não deixa sair o jogador do Passo Fundo, então tem a marcação ali do Alan Christian, tenta recuar, recomeçar a equipe do Passo Fundo, bate em cima do próprio jogador do Passo Fundo, depois ele tentar jogar no Jarro, é lateral pro Glória. 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Germano na cobrança do arremesso lateral, 0-0 no placar, você ligado na Rádio Esmeralda. Alô, Rogério Santos Rodrigues, a Maria Elizabeth, aquele abraço, obrigado pelo carinho. Tá aí a bola agora com a equipe do Glória lá na frente, com o Tony Júnior, tem a marcação sobre ele, vai levando para a linha de fundo, vai fazer o cruzamento, pintou no interior da área, tira dali o sistema defensivo do Passo Fundo. Patricão chega na bola, então a marcação chega sobre ele também, que era do Tony Júnior, ficou a bola para o Glória. Glória sim, último a tocar foi o Patricão. É forte, hein, esse centroavante do Passo Fundo, Leonardo?
2: Forte sim, é um armário, rapaz, né?
0: É verdade, um armário. Sérgio Poleto, aquele abraço, obrigado pela parceria, nosso amigo também, sempre ligado com a gente na Rádio Esmeralda. Agora ele deu uma falta.
2: Agora foi uma falta do Alisson Mira ali em cima do Fabiano do Passo Fundo ali.
0: É verdade. Tem aí agora a falta já cobrada, vai de novo a equipe do Passo Fundo com o Fabiano trocando passe no meio de campo, tentando chegar no ataque, o Glória aperta a marcação, agora ele está dando falta que antes não dava.
2: Outra falta, agora ele pegou falta do Alan Christian em cima do jogador do Passo Fundo, tudo ali pelo meio do campo. Várias faltas na sequência e todas para o Passo Fundo.
0: Em cima do Negueba. Vai de novo o Marcão, o capitão da equipe do Passo Fundo para fazer a cobrança. Vai colocar a bola lá na frente, vamos ver o que ele faz, para, pensa de novo, é o que está acontecendo, já vai sim fazer o lançamento para a disputa de bola, pulou o jogador da equipe do Passo Fundo, tá valendo tudo, diz o árbitro. Tony Júnior tem a bola dominada, deixou pro Leilo, Leilo imprimiu velocidade, Tony Júnior passa por ele também, vai chegar a bola lá na frente pro Tony Júnior, tenta passar pela marcação do Marcão, mas consegue arremesso lateral para a equipe do Glória, 0-0 no placar, 15 minutos deste primeiro tempo. 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Cobrado o arremesso lateral, a bola vai pintar no interior da área do Glória. Não, foi um chute aí para a linha de fundo do Leilon.
2: O Leilon não chutou nem cruzou, a bola subiu demais, apenas acompanhou o Jonathan, goleirão do Passo Fundo, que vai para a reposição no tiro de meta 0-0.
0: Um abraço para o Pablo Gabriel Camargo e para o Abrelino Subtil, tá sempre ligado com a gente aqui na Rádio Esmeralda. Obrigado pelo carinho da audiência de vocês, nossos amigos. Tem muita gente ligada conosco, obrigado a todos. Vai mandando a sua mensagem também no 984 18 6298.

0: abre do lado esquerdo, onde está colocado o Jarro, passou pela marcação, deixou para trás de novo o jogador da equipe do Passo Fundo, fez cruzamento no interior da área, derrapou ali o Tony Júnior, agora vai abrir de novo para o jogador Ares, do lado direito, fez o cruzamento no primeiro pau, fechado nas mãos do Jonathan.
1: Cruzamento aí pelo lado direito do Ares, a bola veio fechada demais, mas estava no lance ali o Tony Júnior, só que o goleirão do Passo Fundo, o Jonathan, chegou antes dele e segurou.
0: Verdade, segurou com tranquilidade. Bola de novo no alto, a disputa fica entre os jogadores da equipe do Glória e o Patricão. Patricão leva a melhor, mas o Glória vai recuperando ali no meio de campo com o Marcão, tenta fazer o lançamento, responde o sistema defensivo do Passo Fundo, de novo aqui pelo lado do Glória, fica com o Germano. Germano tem a bola dominada, deixou para o jogador que é o Marcão, forte demais, é só arremesso lateral favorecendo o Passo Fundo. O jogo não para, e a sua mobilidade também não. 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Você ligado na Rádio Esmeralda, 17 minutos deste primeiro tempo. O placar é em branco. Glória 0-0 também para a equipe do Passo Fundo. Vai de novo o Passo Fundo aqui com o zagueirão Marcão. Segura a bola, prende, vai colocar de novo para o camisa número 28, que é o Carlos Alexandre. Deixou a bola lá do lado esquerdo. Vai trocando o passe da equipe do Passo Fundo. Alô, Sérgio Duarte, aquele abraço. Alô, Erivelto Rodrigues, lá em Caxias, também ligadaço com a gente. O Silvio Silva Reis, bola aí. Próximo ao sistema defensivo da equipe do Glória. Teve falta, falta cometida pelo Fabiano, chegou empurrando o Ares.
1: É uma falta do ataque do Passo Fundo, chegou empurrando o Ares ali, lá pertinho da linha de fundo, e o árbitro em cima parou. Dessa vez ele marcou falta pro Glória.
0: E ainda tem gente chegando aqui no Alto da Glória, viu? Saiu do trabalho e vem pra cá, né?
1: É verdade, até por conta do horário que nós falamos no início, né? O pessoal vem chegando aí e tem um público razoável já aí na social.
0: É verdade.
1: E na geral também, olha lá pro lado, pros lados uma da outra, bastante gente.
0: Aquele abraço para essa galera aí. Um abraço pro Lindomar Barbosa, tá ligado com a gente também na Rádio Esmeralda. Aberta a bola pro Germano, tem espaço total, não tem ninguém na marcação dele. Vai abrir o Jarro, tentou levar a bola pro meio de campo, conduziu, tentou chegar mais à frente, interceptou o sistema defensivo da equipe do Passo Fundo, recupera então o Marcão. Marcão deixa pro Ares. Ares aqui do lado aberto para o Tony Júnior, do lado direito tem mais à frente o Leilon. Ele recebe a bola, vai passar? Não foi legal. Não foi legal o passe. E aí o Ares teve que colocar de biquinho a bola pela linha lateral, mais um lateral favorecendo o Passo Fundo. Moisés Guedes Martins, aquele abraço. Josilane Batista Rodrigues também, né? Irmã do Tchaca, aquele abraço. Mora em Caxias do Sul, tá ligado com a gente. É bom demais contar com todos vocês, vacarianos que estão em outras cidades, mas ouvindo a gente aqui na Rádio Esmeralda, torcendo pelo nosso Glória. É como é bom ter vocês aqui na nossa parceria. Obrigado pelo carinho.
1: Marcos, um alô aí pra Jussara, não deu pra ir no Altos da Glória e assumiu o plantão no horário do jogo, mas estou escutando na Esmeralda.
0: Que bom contar com vocês. A bola tá lá no alto, disputa de bola para os jogadores da equipe do Passo Fundo, ficou com o Toscano. Toscano tem ela dominada, deixou mais atrás para o Marcão, o zagueiro da equipe do Passo Fundo, que troca passes agora. Deixou ao lado onde está o Fabiano. Fabiano tem a bola dominada, segurou, prendeu, vai colocar o lançamento do lado oposto, virando tudo lá para o Negueba. Negueba tem a bola, vai tentar fazer o lançamento na frente. Chega, Diego Rocha, deixa a bola sair pelo arremesso lateral, favorecendo o Passo Fundo.
1: Lateral para o Passo Fundo, sim, jogadores estão reclamando um pouquinho, jogador do Passo Fundo lá tá amarrando a chuteira, mas tudo ok, lateral para o Passo Fundo que vai pro campo de ataque. É o Barone, viu, que tá no plantão, a Jussara tá na torcida, mas quem tá trabalhando é o nosso amigo Barone. Bom trabalho aí pra ele.
0: Corrigido então.
1: Corrigido.
0: Aquele abraço, Barone, Jussara, todo mundo que tá ligado com a gente. E não para outras fazendo aquela festa aqui no Alto da Glória. Vai pintar bola no interior da área do Glória. Chegou o Patricão. Ó, atenção, vai pintar o gol de novo! De novo! Ele! Jackson! A torcida aplaude. A torcida pede marcação sobre os jogadores do Passo Fundo, mas salvou mais uma o goleirão Jackson, Leonardo.
1: Salvou mais uma. A bola veio do lado direito. Quem tava lá para conferir era o camisa número 6, João Vitor do Passo Fundo. Essa foi com um grau maior de dificuldade, porque o João Vitor pegou mais forte na bola e ela veio para cima do Jackson, que colocou para a linha de fundo. Agora, em defesas difíceis, tá se tornando o nome do jogo aí, o goleirão do Glória, o Jackson, viu, Marcos?
0: Verdade. Atenção, torcedor, está na hora de conferir comigo o tempo e placar de jogo. É primeiro tempo de partida, já chegamos à casa dos 21 minutos deste primeiro tempo. Glória 0-0 para o Passo Fundo.
2: Divisão de acesso em andamento, Veranópolis 0, Brasil de Farroupilha também 0. Daqui a pouco inicia Aimoré e Santa Cruz, Bagé e Lajadense, Pelotas e União Frederiquense.

0: 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É emoção até o apito final, então fica com a gente. Alô, Paulo Júnior Machado, dizendo que ontem estava assistindo o Juventude lá, né, em Caxias. Hoje está aqui no Alto da Glória assistindo o nosso Leão da Serra. Né? Que bom é contar com vocês aí. Olha só, já recuperou o Jackson, já vai ter aquela cobrança de mais um escanteio para a equipe do Passo Fundo. Ninguém se apresentou. Agora sim o Thales está chegando ali para fazer a cobrança. Thales vai fazer a cobrança, vai ser autorizado, vai pintar bola no interior da área do Glória de novo. Atenção, o juizão só fica olhando, aquele empurra, empurra, já tradicional, bola lá no alto, pulou, jogador do Glória, tira dali, não quis saber de brincadeira. Atenção no chute, feio, aquele balão, foi lá e de novo o Jackson fica sentindo lá, ó. Ficou sentindo o Jackson, diz que houve ali um bracinho amigo.
1: É, foi uma disputa ali na hora da cobrança do escanteio, né, tá sentindo o goleirão do Glória, mas por sorte essa do Negueba, essa aí passou, né, foi um canhão que subiu lá para o outro planeta e continua 0-0. Agora está se destacando o Jackson, viu, Marcos? E o Valmir está dizendo o seguinte: hoje é contra o Glória, é contra o Passo Fundo e contra a arbitragem também, viu?
0: É verdade. No início da partida foi mal o árbitro do jogo para mim, viu? 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Vai ser feita a cobrança do tiro de meta. Jackson coloca a bola lá no alto, tira Marcão ali de joelho, tenta responder. O Glória sobra pro Patricão. Patricão passou já pelo primeiro, não passa pelo Ares, deixou caído o jogador da equipe do Glória, vai pintar ali com o Toscano. Ah, o chute no gol, não foi cruzamento, foi um chute no gol, e aí Jackson já coloca a bola em circulação de novo, tem a bola aí a equipe do Glória, não teve domínio, o Tony Júnior saiu pelo lateral.
1: Que sai muito rápido aí o Jackson com o Tony Júnior, ele não parece que não entendeu muito bem a iniciativa do goleirão do Glória, a bola saiu pela linha de lado e arremesso lateral pro Passo Fundo, segue o William Campos lá orientando seus jogadores.
0: João Vitor fazendo a cobrança do arremesso lateral, colocou pro Patricão na disputa de bola, chega melhor ali, o jogador Diego Rachid tira, despacha lá pra frente, vai ficar nas mãos do goleiro Jonathan do Passo Fundo. É 0-0 no placar, é 23:30 deste primeiro tempo, você ligado na Rádio Esmeralda, na divisão de acesso 2026, partida difícil contra o Passo Fundo, lá vai de novo o Passo Fundo tentando ir pro ataque. Marcão fica com a bola dominada, o Glória fecha os espaços, ele tenta fazer o lançamento lá para o Patricão, que segurou, deixou para o Toscano vai fazer o lançamento lá na frente, atenção, chega Jacone, tira, sobrou de novo pro Toscano, abriu do lado onde estava colocado o jogador da equipe do Passo Fundo, o Thales fez o cruzamento pro Marcão, e aí pro Patricão, e o Patricão não teve domínio nenhum, colocou a bola bem pela linha de fundo, sem perigo nenhum.
1: Por sorte, viu, porque o Passo Fundo vinha rondando a área do Glória, a bola veio mais uma vez lá pelo lado direito, buscando o Patricão, por sorte ele colocou para fora pela linha de fundo, acompanhou aí o Jackson, que já está acostumado a frequência da zaga do Glória aí, com muitas investidas do Passo Fundo, mas ele já defendeu duas, tomara que não seja mais preciso, né, Marcos?
0: É, nesse momento o jogo tá mais pro Passo Fundo, já teve melhor pro Glória, tem que se ajustar.
1: Tá bem afeiçoado do Passo Fundo, infelizmente, viu?
0: É verdade. Vai de novo um tiro de meta de casquinha ali, teve o jogador que era o Alisson Mira, colocou a bola na frente, não teve domínio o Tony Júnior, então vai de novo o Passo Fundo tentando chegar no ataque, o Glória tenta se defender, bola ali no meio de campo onde está colocado o jogador Negueba vai colocar pro Marcão de novo, Marcão tem a bola dominada aqui do lado esquerdo, está aberto aí o João Vitor, recebe, troca passes com o Marcão, não quer saber, a equipe do Passo Fundo tentando achar alternativas, faz o lançamento, abre do lado oposto, lá tem Germano na marcação do jogador do Passo Fundo, tem dois ali, ninguém chegando perto, atenção, vai o Passo Fundo de novo pro chute, frontal e aí da intermediária, longe sem perigo nenhum pro Jackson, que fica reclamando mais uma vez do seu sistema defensivo, quem chegou chutando lá era o Thales.
1: É, mais uma vez lá pelo lado direito o Passo Fundo fez a trama, tinha um dois do Glória em cima do jogador do Passo Fundo que conseguiu se livrar, colocar pra dentro da área, veio o chute aí meio que da intermediária, por sorte esse passou longe, mas é o Passo Fundo que segue rondando a área do Glória, hein?
0: Um abraço pro Francisco Souza, tá ligado com a gente. Já vai o Marcão colocando a bola lá na frente, tira dali o sistema defensivo da equipe do Passo Fundo na disputa, fica com o jogador do Glória, melhora ali pro Marcão, Marcão abre pro Tony Júnior, não tem ninguém próximo a ele, vai colocando um pouco mais à frente, chega ali o jogador que é o Jarro, Jarro tá próximo, mas ainda vai Tony Júnior com a bola dominada, chegou na linha de fundo, vai fazer o cruzamento, cruzou no interior da área, tira o sistema defensivo do Passo Fundo, é arremesso arremesso lateral. 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Vai pintar aquele cruzamento no interior da área da equipe do Passo Fundo. Ares, aqui do lado direito, vai fazer o lançamento, já autorizado pela arbitragem. Observou bem, tem aberto o Marcão aqui, agora sim, colocou a bola, não pegou em ninguém do Glória, sim, do Passo Fundo, tirou dali o camisa de número 18, Fabiano, e colocou mais uma vez por arremesso lateral. Já cobrado o lateral com Alan Christian, ficou com a bola dominada, deixou para o Ares, colocou no interior da área, tira ali o jogador da equipe do Passo Fundo, sobrou para o Alan Christian, vai fazer o cruzamento, entrou no interior da área, deixou nos pés do jogador da equipe do Passo Fundo, de novo vai pintar a bola com o Alan Christian, dominou, segurou, prendeu, tem a marcação sobre ele, tenta passar, passou, de viagem, o torcedor vai à loucura, tenta ainda, o Alan Christian vai fazer o lançamento, jogador do Glória, foi seguro na área, diz ele, reclamou, mas nada marcou a arbitragem.
1: Nada marcou não, o Alan Christian tentou o cruzamento, estava preso na marcação ali, o Alisson Mira, tinha dois jogadores em cima dele, ele reclamou que foi puxado, o árbitro, não, mandou seguir, não foi nada, apenas tiro de meta para a equipe do Passo Fundo, segue 0-0.
0: E fica sentindo ali o Alisson Mira, mas eles foram nas barbas do juizão, dizendo, foi seguro lá o Mira, mas enfim, 27,5.
1: Olho no João Vitor do Passo Fundo aí, que tá sempre livre, né?
0: É verdade, é verdade. 27:40 deste primeiro tempo, 0-0 é o placar. 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Cobrança do tiro de meta para a equipe do Passo Fundo. Jonathan na cobrança. 0-0 no placar. Alô, Luciane Rafa, aquele abraço para você. O Arno Gribel, também ligado conosco, sempre na Rádio Esmeralda. De novo a bola vai saindo aqui do sistema defensivo da equipe do Glória. Na disputa sobra para o Passo Fundo, então fica com a bola dominada. O Pablo vai fazer o lançamento no interior da área. Pula ali o jogador da equipe do Glória. E aí, teve um toque do Patricão, vai pintar um cartãozinho amarelo pra ele?
1: Vamos ver se agora ele vai dar. Ah, agora sim, cartão então pro Patricão, pelo menos um cartão pro Passo Fundo, né? Palmas, recebeu palmas ainda da torcida, o senhor Jason Ismael Reck.
0: É até porque era o Diego Rocha, né, que estava chegando ali para a disputa da bola, e subiu um pouco o pé, e aí levou o cartãozinho amarelo, ele fica lá dizendo, não foi, e aquela, ali tu podia ter marcado aqui.
1: Mas depois
0: também
1: que foi, não volta mais, né?
0: É, já era, é, né? Já era. 28:40 deste primeiro tempo, 0-0 no placar. 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Marcão com a bola dominada, deixou pro Jacone, vai abrindo por Marcão de novo, que tem ela. Já segurou, prendeu, largou do lado esquerdo para o Diego Rocha, que vai recuando mais uma vez com o Jackson, goleirão da equipe do Glória. Já fez duas belíssimas defesas. É um paredão, uma muralha.
1: Tá garantindo o resultado, né, Marcos?
0: Verdade, verdade. Tá aí de novo o Glória tentando sair pro ataque, estudando um pouco a equipe do Passo Fundo. O jogador que é o Marcão, faz o lançamento tentando chegar pro Arias. Arias muito forte, mesmo assim de cabeça, deixa mais à frente, está colocado o jogador da equipe do Glória, que era o Tony Júnior, melhor pro Marcão. Marcão já coloca na frente, mas vai sobrar pro Glória de novo, coloca no chão aí o Arias, deixa a bola com o Alan Christian pro Leilon com o Arias, tem aberto o Tony Júnior por aqui, resvalou o jogador da equipe do Passo Fundo, ficam só observando, vai de novo o Arias, deixou com o Alan Christian girando a bola, agora aqui do lado para o Tony Júnior, aberto, vai fazer o lançamento no interior da área, chegou a bola de casquinha, era o jogador Leilon, que de casquinha colocou pela linha de fundo, não deixou sair o Jonathan ali, Leonardo.
1: Não chegou a sair não, deu de casquinha o Leilon, a bola foi fraca aí, o Jonathan conseguiu até pegar para não sair, já colocou em circulação novamente, segue 0-0 aqui no Altos da Glória, 0-0 teimoso aí, embora o Passo Fundo esteja mais perto do gol do que o Glória.
0: Vai de novo tentando chegar no ataque, a equipe do Passo Fundo, melhor para o Jacone deixa a bola aqui na frente com o Tony Júnior, perde o Leilon. Jogadores do Glória tinham a bola dominada, perderam, e agora vai de novo tentar chegar no ataque o Passo Fundo, aperta a marcação, jogadores do Glória, fica melhor ali por Marcão chegou com a bola dominada, deixou para o jogador, o Alan Christian tentou fazer um lançamento para o Jarro, tenta chegar, e aí teve jogo de corpo? Teve
1: jogo
0: o quê?
1: De corpo, nada houve, viu?
0: Será?
1: Nada houve, o árbitro levantou as duas mãos, disse que nada houve, o Jarro está reclamando. Os dois saíram, apenas protegeu ali o goleirão Jonathan.
0: Não, eu queria nada. VAR, eu quero VAR, quero VAR.
1: Agora vai chamar o Jarro lá, ó.
0: É, eu quero
1: ó,
0: VAR. Ó. É, mas não chega, mas...
1: Nada foi. É. Siga lá, pelota.
0: Atenção, torcedor, está na hora de conferir comigo o tempo e placar de jogo. Chegando a casa dos 31 minutos deste primeiro tempo, tá 0-0 para a Glória e Passo Fundo.
2: Copa do Brasil, 33 o primeiro tempo, segue Cruzeiro 0, Chapecoense também 0 na Arena, 2 minutos do primeiro tempo, Grêmio 0, Mirassol também 0.
0: 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De novo a bola está lá no sistema defensivo da equipe do Glória. Jacone fica com ela, passa pela marcação, vai tentando conduzir para o ataque, deixou para o Alan Christian. Não teve ele, tentou colocar de primeira e aí o Leilo fez a falta na sequência. Contra o Glória está tudo valendo. E aí vai pintar aí aquela reclamação do jogador do William
1: Campos. É, o William está reclamando ali, foi conversar com o árbitro agora. Tá tendo um papo reto ali com o senhor Jason Ismael Reck, viu?
0: É, mas o seu Jason tá pecando. É,
1: o seu
0: viu?
1: Jason não foi, Jason, tá indo mal.
0: Não me venha com essa porque, sinceramente, viu? E até eu tava vendo algumas pessoas me dizendo, cara, sinceramente, é um jogo muito pesado pro tamanho dele. Tá bom? Mas fazer o quê? Faz parte. 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Lá vai o Passo Fundo, a bola vai chegar no interior da área do Glória, tira de soco ele, Jackson, sobrou lá para o Thales, Thales tem a bola dominada, vai tentar chegar na linha de fundo, a bola saiu, arremesso lateral para o Passo Fundo, do lado esquerdo, mais um arremesso lateral para o Passo Fundo cobrar, 32 do primeiro tempo, 0-0, você ligado no placar, tá aí o Thales fazendo a cobrança no interior da área, pulou jogadores da equipe do Passo Fundo. Patricão fez aquele jogo de corpo estranho e aí ele deu a falta também aqui do lado do Glória agora.
1: É, pra dar uma acalmada também na pressão do Passo Fundo, uma falta pro Glória, falta do ataque do Passo Fundo, tá lá o Jackson, personagem desse primeiro tempo até aqui pra fazer a reposição, 0-0.
0: 0-0 o placar do jogo, lá vai de novo o Glória tentando ir pro ataque, é o Marcão que tem a bola dominada no sistema defensivo, girou sobre a marcação do Patricão, deixa pro Diego Rocha, ele recua um pouco mais pra recomeçar o jogo com o Jackson. Jackson também encontra o Jacone. Liberdade para ele tocar a bola aqui para o Arez. Arez para, pensa, volta a bola com o Jacone. Jacone abre lá para o jogador que é o Diego Rocha. Do lado esquerdo tem aberto o Germano. É ele que recebe a bola, vai fazer o lançamento mais à frente. Tentou e ali vai chegar quem? O Alan Christian. Tira de lá o sistema defensivo da equipe do Passo Fundo. Tirou e ficou com a bola. O Negueba recupera, deixa com o Thales. Thales para o Negueba. Negueba vai chegando, fazer o lançamento para o Patricão. Tira ali dali o jogador da equipe do Glória, que era o Areias. Recuperou de novo o Passo Fundo. Tá mordendo. O Glória não pode perder a bola nesse sistema defensivo. Vai pintar de novo a bola no interior da área. Jacone pula dali, tira a bola. Fica nas mãos do Jackson, que de tapinha tira a bola. Ficou de novo no interior da área. Vai trocando passe a equipe do Passo Fundo. Perigoso quando tá dentro da área. De novo a bola tenta chegar. E aí, de calcanhar, né? O Toscano tentou colocar a bola mais à frente. E o Areias colocou para a linha de fundo. Mais um escanteio pro Passo Fundo.
1: É, tudo começou lá pelo lado direito e veio terminar aqui do lado esquerdo do ataque do Passo Fundo. A tentativa aí de calcanhar, usou bem o corpo do jogador do Glória para colocar a bola pela linha de fundo. É um escanteio, mais um escanteio para o Passo Fundo, que tem mais volume de jogo, tem mais posse, está mandando no jogo até aqui.
0: O nosso amigo Beto Buzin está dizendo que o Tony Júnior tem que ajudar a marcar o camisa número 6 ali do Passo Fundo.
1: Esse aí é um problema, né? O João Vitor está livre, leve e solto.
0: Tá ali agora, Thales, para fazer a cobrança do escanteio. Mais um para o Passo Fundo. Te segura, meu leão. Lá vai o Thales. Colocou a bola no primeiro pau. Tira dali, Alisson Mira. Tenta chegar Tony Júnior. Vai ser melhor para o jogador de Passo Fundo. Na disputa de bola ficou então com o Negueba. Negueba tem a bola dominada. Vai tentar fazer o lançamento na frente. Estava na posição de impedimento lá. O jogador Patricão tira o sistema defensivo do Glória. Vai sobrar para o Jarro. Tentou colocar para ninguém. Não tinha ninguém ali. O Jarro estava sozinho. Colocou do lado errado. Até porque só estava ele e mais três defensores do Passo Fundo. De novo vai então o Passo Fundo recomeçando o jogo com o Negueba. Negueba segura, prende a bola, vai trocando passes no sistema defensivo. Albert fica com ela, abriu um pouco mais aí a equipe do Passo Fundo também com o Carlos Alexandre, vai colocando na frente para o Thales. Thales troca de passes, aí a equipe do Passo Fundo tem uma variação de jogada. Os jogadores, muitos deles, em determinado momento estão num lado e depois estão no outro. Germano só protege a bola, deixa sair para o arremesso lateral, não foi produtivo então ataque do Passo Fundo, melhor para o Glória. 0-0 o placar, 35 do primeiro tempo. Germano vai fazer a cobrança, vai ser autorizado agora pela arbitragem, já cobrou, já colocou no peito do Alisson Mira, tem a marcação sobre ele, segurou, prendeu, deixou para o Germano mais atrás, vai fazer o lançamento na frente. Tá ali o Tony Júnior na disputa de bola. para trás, não quis saber de brincadeira o João Vitor e deixa com o Albert a bola. É a zaga do Passo Fundo que agora está saindo tentando chegar no ataque. Alô, Rodrigo Lima Santos, aquele abraço para você, tá ligadaço com a gente também, obrigado pelo carinho da audiência. 36 do primeiro tempo, lançamento lá na frente, ficou com o Patricão, vai chegar no interior da área, atenção, fez o cruzamento de novo ele. O pessoal deu moleza e o Patricão por pouco não abriu o placar, não fosse o Jackson.
1: De novo e dessa vez pelo lado esquerdo, o Patricão recebeu o lançamento e foi para cima para tentar o gol, mas mais uma vez estava lá. Vamos anotar que essa foi a terceira, Marcos, terceira defesa difícil aí do Jackson.
0: É, pode ser terceira.
1: A queima-roupa foi essa, terceira,
0: até
1: né?
0: Quarta,
1: é, até quarta dizer. Porque teve uma antes de um cruzamento, né? Olha, tá realmente garantindo o resultado aí o goleirão do Glória.
0: Alô, Wagner Vargas, aquele abraço para você. O Neymar, grande Bé, tá sempre ligado com a gente. Vai pintar bola no interior da área do Glória mais uma vez. Agora quem chegou aqui é o João Vitor para fazer a cobrança. Vai pintar aquela bola marota lá no interior da área do Glória. Se defende o Glória como pode. 37 minutos, já estamos chegando. A bola foi lançada no interior da área aberta. Pulou o jogador da equipe do Passo Fundo. Pulou também o Patricão. Tira dali ele, Jackson. Jackson é o nome do jogo. Merece todos os aplausos do torcedor do Glória.
1: Se houver um craque nesse primeiro tempo, certamente será ele, Jackson. Olha, já vamos colocar na conta dele 5 tentativas do Passo Fundo e ele estava lá para conferir.
0: Jackson é o cara, o Glória tem que se cuidar defensivamente, dá moleza, o Passo Fundo chega lá, mas ele cresce, é um paredão o Jackson. Que goleiro, fazia tempos que não vi um goleiro, né, aqui no Glória fazendo defesas tão difíceis a favor do nosso Leão. Arremesso lateral pro Glória, já 37,5 deste primeiro tempo, 0-0 no placar. Lá vai aí o jogador da equipe do Glória para fazer o arremesso, que é o Arez, fica conversando o técnico Márcio Nunes ali. Agora sim, Arez coloca a bola na frente, pulou jogadores do Glória, pulou também do jogadores da equipe do Passo Fundo, deixa a bola sair por arremesso lateral. João Vitor vai fazer a cobrança. João Vitor diz a ele, é mais atrás, tem a cobrança para fazer, né? Tá ali, a bola saiu para o arremesso lateral para fazer a cobrança, tinha duas bolas no campo, agora sim, só uma e vai ser feita. Feita a cobrança agora, neste momento, colocou a bola pro Patricão, tem o domínio, chega os jogadores do Glória, tiram dali, não quis saber de brincadeira. Alisson Mira recebe a bola, na marcação de dois jogadores, ele cai, aí teve falta. Falta em cima do Alisson Mira.
1: Falta do Fabiano para cima do Alisson Mira, que ia tentando escapar ali pelo lado direito do ataque do Glória, mas foi interrompido, interceptado pelo jogador do Passo Fundo. Falta pro Glória fazer a cobrança, 0-0.
0: 0-0 o placar do jogo, você ligado na Rádio Esmeralda. Chegamos já à casa dos 38,5. João Hermano com a bola dominada do lado esquerdo, tem mais atrás o jogador que era o Diego Rocha, ele preferiu tentar chegar na frente, bateu em cima da marcação do Passo Fundo e é arremesso lateral. Mais um arremesso lateral pro Glória então fazer a cobrança. 0-0, persiste o placar do jogo, você ligado na Rádio Esmeralda. Alô, Paulinho, Paulinho Alves, lá da Estofaria, aquele abraço para você. 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Bola aqui no sistema defensivo do Glória, recomeçando com o Jackson, deixou pro Diego Rocha, abriu a bola pro Jacone, Jacone tem ela dominada, deixou para o Arez. Arez segura, prende, vai ter aí o lançamento na frente, é isso que ele faz, tenta chegar, mas para ninguém. Marcão tira então. Marcão recupera a bola, ficou, deixaram um pro outro e aí fica pro Patricão. Não pode, minha gente, ia sem definição. De novo vai tentar Arez, tocou nele a bola e a bola sai para o arremesso lateral. Lateral favorecendo a equipe do Passo Fundo. É mais
1: jogadores do Glória no aquecimento.
0: Ah, com certeza vai ter mudança. Já está a bola ali de novo com o jogador da equipe do Passo Fundo, Fabiano. Passou pela marcação do primeiro, tenta colocar o Patricão. Patricão recebe, consegue ali no primeiro momento. Não quis saber de brincadeira o Jacone. Vai colocando a bola para o arremesso lateral. É mais um próximo à linha de escanteio favorecendo o Passo Fundo. 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Arremesso lateral para cobrança. João Vitor está ali posicionado. Já já vamos conferir tempo e placar. Antes, só conferir essa que está aí próxima. Aí, a linha lateral, o que tem o técnico?
1: Márcio foi? Nunes. Agora com
0: ele
1: Márcio
0: sai,
1: Nunes,
0: ele sai.
1: Ele está muito perto ali, saiu da área técnica.
0: É, sai da área técnica, foi isso. Vai ser feita a cobrança então. João Vitor está com a bola dominada para fazer a cobrança, colocou mais à frente. Vai saindo, saiu com bola e tudo, é só tiro de meta. Então, minha gente, para você, nosso amigo, atenção torcedor, está na hora de conferir tempo e placar do jogo. 41 minutos deste primeiro tempo, já estamos chegando. O placar está 0 para o Glória, 0 para o Passo Fundo.
2: Divisão de acesso, jogos em andamento, Aimoré 0, Santa Cruz também 0, Veranópolis 0, Brasil de Farroupilha 0, Bagé 1, Lajeadense 0 e Pelota 0, União também 0.
0: 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Então, emoção, tem escanteio pro Glória neste momento, numa chegada forte do Leão, Leonardo.
1: Tentativa era do camisa número 11, o Jarro tentou para fazer o cruzamento na entrada da área, cortou a zaga do Passo Fundo, escanteio pro Glória. Vai lá o Tony Júnior pra cobrança.
0: Grande doutor Rossano, aquele abraço para você. Pessoal da Fava, tem essa gurizada Fava que tá ali no aquecimento também, gurizada da base. Alô, Vicenze, tem aí cobrança de escanteio pro Glória, tá ali o Tony Júnior para fazer ela, autorizado pela arbitragem, partiu pra bola, colocou no interior da área, vai pular os jogadores do Glória, pulou ali o jogador do Glória, atenção, a bola vai pitar no peito na defesa do Jonathan, depois no peito do jogador do novo, do Passo Fundo, por pouco o Glória não abre, mas vai de novo o Glória pro ataque, atenção, tem bola pintando de novo no interior da área, tira dali o sistema defensivo do Passo Fundo, o Glória de novo vai tentando chegar lá na frente, o Passo Fundo agora que está lá na parte de trás da sua zaga tentando se defender, Tien Jarro com a bola dominada, sofreu a carga, sofreu a falta, mas que chegada do Glória!
1: Chegada excelente do Glória aí, quem conferiu lá foi o Alisson Mira, que colocou de cabeça, mas também brilhou a estrela do goleiro Jonathan para defender aí a equipe do Passo Fundo aí, mas boa chegada, a única chegada do Glória, vamos colocar assim, né, Marcos, até agora?
0: Uma chegada com força foi essa, né, e eu tava aqui com o Romain disse, eu vi a bola entrando. Não fosse a defesa do Jonathan e depois do zagueiro da equipe do Passo Fundo.
1: É mais uma noite dos goleiros até agora.
0: Até agora. Alô, Jonas Nunes, dizendo que tem que terminar porque o Passo Fundo está em cima. Mas agora o Glória deu um susto lá. Quem sabe agora? Quem sabe agora? 42. Tem cobrança de falta para o Glória. Está ali o Tony Júnior para fazer a cobrança. Germano também. Tony Júnior passou para o Germano. Abriu. Vai chegar na linha de fundo. Germano foi mal, não conseguiu. A jogada ensaiada não funcionou agora. Não funcionou, perdeu a oportunidade a equipe do Glória, Leonardo.
1: Perdeu a oportunidade sim, o Germano, os dois não se entenderam, abriu os braços agora o Germano, por sorte o Passo Fundo também desperdiçou o ataque, ficou só em lateral pro Glória, mas como disse o nosso amigo aí, bom era que terminasse agora para ajustar as coisas no vestiário, né, Marcos?
0: 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A bola tá rolando de novo, o Glória fica com ela, com o Germano, tem a marcação sobre ele, passa sobre o Thales, tem aberto o Jarro, recebe o Jarro, então tem ele também a condição de recomeçar o jogo com o Leilo. Germano se apresenta também ali no meio de campo, está ali ele para receber a bola, deixou mais atrás para o Marcão. Marcão tem a infiltração aqui do Ares, vai chegar de primeira, fez o lançamento no interior da área, não tem ninguém do Glória, vai tentar chegar por ali o Jarro e a bola bate nele e vai pela linha de fundo, é escanteio.
1: É, cruzamento do Ares ali, mas não tinha ninguém lá do outro lado, lá do lado esquerdo do Glória, a bola bateu por último no Jarro, então foi para a linha de fundo, tiro de meta aí para a equipe do Passo Fundo, vai o Jonathan para fazer a cobrança.
0: 44 deste primeiro tempo, o placar continua em branco, é 0-0, você ligado aqui na Rádio Esmeralda, 984-1862-98, é o telefone que você pode mandar também a sua mensagem, na medida do possível estaremos registrando a todos os nossos amigos o carinho da audiência, obrigado a todos que estão conosco na sua casa, você que está aqui no estádio, né? Obrigado a você, amigo. Tá aí a bola viajando de novo, tira a Jacone e coloca por arremesso lateral, não, a bola não saiu, tenta chegar o jogador do Glória e agora teve só falta, diz a arbitragem, falta favorecendo o Passo Fundo, reclama e vai a loucura de novo o William Campos.
1: Reclamando sim, com razão, ele deu falta do Alisson Mira em cima do Marcão do Passo Fundo, que tá lá sentado no gramado, sem pressa nenhuma, agora vai levantando.
0: Exatamente, está deixando passar, vamos ver quantos minutos teremos de acréscimo, não subiu nada ainda aqui.
1: Por enquanto
0: aqui.
1: Nada.
0: Né? Vamos controlando, o jogador da equipe do Passo Fundo fica ali observando, o juizão da partida também só olhando, vamos ver, daqui a pouquinho vai pintar. Deixa eu mandar um abraço também para toda aquela galera do grupo do WhatsApp ali, do Leão da Serra, está sempre ligado com a gente, né, também. O Wagner, o João, toda a turma ali, obrigado pelo carinho. Bola que tá aí de novo sendo disputada no meio de campo, vai sobrar com o jogador do Glória, que é o Alan Christian, tem o domínio dela, chegou o Patricão ali, o Alan Christian fica com ela, deixa mais atrás pro Ares, trocou o passe então com o Jacone, abriu pro Diego Rocha, tem aberto também o Germano, prefere ali o Germano do lado esquerdo, vai colocar mais à frente pro Jarro, chegou a marcação sobre ele, a carga e a falta, falta favorecendo a equipe do Glória e não tem nada de placa para subir.
1: Nada, nada, tô aqui conferindo, não sei se tem placa, viu, Marquinhos? Não vi.
0: Placa deve ter, porque
1: tem que ter, né? Porque substituições. Senão não é uma dor, né? É.
0: Tem Arias agora, bola dominada aqui do lado direito, deixou mais um meio de campo para o jogador que é Leilon. Leilon coloca a bola para o Alan Christian, mais uma vez, colocou na frente para o Marcão, tentou o Tony Júnior chegar na bola, a bola saiu, foi muito forte, é só tiro de meta.
1: Muito forte tentativa aqui do Tony Júnior pelo lado direito do ataque do Glória, estava acompanhando aí o terror do Glória até agora, o João Vitor estava aqui na defesa para ajudar, não deu certo essa transição do Glória, segue 0-0.
0: 46, quase já chegamos aí, o Juizão está fazendo aquela contagem dos 5 segundos.
1: Não vi placa, viu?
0: Não vi também, não vamos teve. Aí, sem placa. Tá aí a bola, tá no alto, na disputa, chegou aí o jogador Leilon, leva melhor com o Patricão, levou melhor o Leilon, de novo ele com a bola dominada, deixou pro Alisson Mira, tem dois na chegada, Alisson Mira leva um, leva dois, tentou passar pelo terceiro também, vai ficar com o jogador da equipe do Glória, melhor para o Alan Christian, na disputa o jogador segurou, é falta, falta frontal!
1: Falta sim, porque o jogador do Passo Fundo colocou a bola entre as pernas, segurando e interceptando o ataque do Glória, quem fez essa parada aí foi o 28, Carlos Alexandre. Alexandre, que ficou deitado no gramado com a bola no meio das pernas, os jogadores do Glória tentando em volta dele, não conseguiram, o árbitro em cima do lance parou e marcou essa falta, é uma falta perigosíssima, frontal pro Glória, quem sabe na bola parada.
0: Germano pediu a bola, eu quero fazer a cobrança. Germano, tava ali o Marcão, tá ali o Diego Rocha, tá ali os jogadores da equipe do Glória, vamos ver quem vai fazer a cobrança. Germano diz, ó, deixa que é pra mim, aqui tá a feição. Quem sabe agora é a hora do Glória fazer no apagar das luzes deste primeiro tempo, abrir o placar, dar esse presente pro seu torcedor. Só que me parece, será que é dois lances? Tá com o braço erguido?
1: Eu acho que talvez seja pelo tipo da falta, né, Marcos?
0: É, vamos conferir aí já já.
2: Dois lances, Marcos, o braço está erguido.
0: Dois lances. É, agora ele baixou o braço e daqui a pouco ele levanta. Vamos ver agora. Agora sim, levantou de novo. É dois lances. Vai pintar então, cobrança em dois lances. Vamos ver quem vai fazer a cobrança. Tem ali jogadores da equipe do Glória. Atenção, Germano pisou na bola, bateu e cima da marcação, o Alisson Mira vai de novo sobrar a bola aqui com o Germano, ganhou no primeiro momento, perde no segundo, quando termina a partida, nesta primeira etapa, o placar foi em branco, Glória 0-0 também pro Passo Fundo.
1: 0-0 teimoso aqui, né? Mas o Glória foi bom terminar esse primeiro tempo, até porque tivemos o brilho aí dos goleiros, mas brilhou mais uma vez, mais do que todas, a estrela do goleiro do Glória, né? O goleiro Jackson aí foi responsável por pelo menos umas 4 defesas difíceis e o goleiro do Passo Fundo, o Jonathan, uma defesa difícil. Agora, ajustar para o segundo tempo aí, porque tem algumas arestas a serem aparadas pelo técnico William Campos e pelo que nós vimos aí, né, Marcos? Jogadores no aquecimento, provavelmente vem alguma mudança para o segundo tempo.
0: Pode pintar alguma mudança na equipe do Glória. Agora, mais do que nunca, e olha, o Vitor Lott está indo lá cumprimentar o Jackson pela partida que fez e merece, torcedor, merece aquele aplauso para ele aqui na saída, viu? Porque fez um primeiro tempo exuberante.
1: Personagem até aqui, né?
0: O Jackson, hein? Goleirão da equipe do Glória. Merece aplausos, merece aí as reverências, o jogador da equipe do Glória. Tá aí, portanto, saindo, né? E ó, sendo aplaudido pelo torcedor. Valeu, isso aí, tem que aplaudir. Gente, um abraço pro Eduardo Deluc, alô Vera, aquele abraço lá em Caxias do Sul, ligado com a gente, muitos amigos, 984-186298 é o telefone que você vai mandando aquele alô e a gente vai fazendo o registro na medida do possível. Quem teve aplausos foi o Jackson, quem teve vaias foi o árbitro da partida, e não poderia ser diferente, o torcedor tá na bronca com ele, Leonardo.
1: Com certeza, né? Até porque, pelo que o torcedor viu aí, nós vimos também dois lances meio duvidosos aí, que poderia ter sido pênalti ou não, como você disse, né? Felizmente não temos o VAR, mas ficou a dúvida aí.
0: Tá
1: não
0: certo.
1: Sei, o torcedor talvez tenha um pouco mais de emoção, né? Mas ficou a dúvida no ar, com certeza.
0: Muito bem, vamos fazer o seguinte, Leonardo, você se prepara para fazer aquele comentário de intervalo, fazer uma análise geral do que aconteceu nesse jogo aí. Enquanto isso, nós vamos até os estúdios da Rádio Esmeralda com o Juliano Branco para dar um apanhado geral do que está acontecendo também, né, na divisão de acesso, Copa do Brasil, Grêmio, enfim, tudo isso. O que tu tens a contar para nós aí, Juliano Branco?
2: Pois então, Marcos, pela divisão de acesso, jogos em andamento, Aimoré e Santa Cruz vão empatando em 0-0, mesmo placar aí de Veranópolis e Brasil de Farroupilha. Outro 0-0, por enquanto, é Pelotas e União Frederiquense. Gol, por enquanto, só no jogo entre Bagé e Lajeadense, que a equipe do Bagé vai vencendo a equipe de Lajeado pelo placar de 1-0. Pela Copa do Brasil, nos acréscimos aí do primeiro tempo, o Cruzeiro vai vencendo a Chapecoense pelo placar de 1-0. Já na Arena do Grêmio, 22 minutos do primeiro tempo, segue Grêmio 0, Mirassol também 0. Permanecendo esse resultado, a partida será disputada aí, a vaga, na verdade, será disputada aí nas penalidades máximas. 21h30 tem Fortaleza e Palmeiras e também no mesmo horário tem Fluminense e Vasco da Gama. 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
0: Final de semana, aí sim tem Campeonato Brasileiro, né, Juliano? Nesse meio de semana, nada, né?
2: Não, meio de semana não tem nada. No sábado, aí sim, tem Grêmio e São Paulo às 16 horas, 18h30, Remo e Atlético Mineiro, às 20h30, Coritiba e Chapecoense, e às 21 horas, tem Botafogo e Fluminense. Já no domingo, 11 da manhã, tem Cruzeiro e Mirassol, 16 horas, Palmeiras e Internacional. No mesmo horário, tem Bahia e Vasco da Gama. 18h30, Santos e Atlético Paranaense, Bragantino e Corinthians. E fechando a rodada, 19h30, Flamengo e Vitória, Marcos.
0: Tá certo, valeu, Juliano Branco trazendo informações pra gente. Alô, Carlos Kramer, aquele abraço pra você, obrigado pelo carinho. Leonardo, personagem do jogo foram os goleiros, você mesmo citou isso na primeira etapa, mas o goleiro do Glória, né, que teve a condição de melhor atacar, de melhor defender, melhor dizendo, né, com defesas difíceis, mas não diferente, também teve o Jonathan ali pelo lado do Passo Fundo. Além de lances polêmicos que na área tiveram a favor do Glória. O que dá para determinar como o relevante do primeiro tempo, Leonardo?
1: Dá para dizer que nós tivemos aí dois momentos em que talvez poderíamos ter penalidades máximas aí, o Glória explorando o seu lado esquerdo do ataque com o Jarro, e um dos lances foi realmente em cima dele, mas o árbitro entendeu que era jogo de corpo, jogada normal, houve algumas reclamações, na verdade foram dois lances do ataque do Glória que poderiam ter sido penalidades máximas. Mas se formos analisar em termos de volume de jogo, dá para dizer com certeza que o Passo Fundo teve muito mais volume de jogo do que o Glória, até porque ele foi o que mais rondou a área do adversário, esteve presente tanto do lado direito quanto do esquerdo. Era um terror aqui quando a bola atravessava de um lado para outro. A zaga do Glória sempre aí parece que alguns momentos se perdia, mas por sorte estava ali o goleirão Jackson, que esteve presente e prova que é um excelente goleiro, um excelente profissional, porque muito desse 0-0 se deve ao trabalho que ele realizou aqui neste primeiro tempo. O Passo Fundo não teve nenhum problema, parece até que estava jogando em casa. O Passo Fundo está tranquilo, ia para o ataque, até por conta disso tem mais presença de ataque, tem mais volume de jogo. Nós falávamos numa altura da partida que se tivesse que sair um gol, estava mais perto de sair o gol do Passo Fundo. Isso só foi evitado pela boa presença do Jackson. Agora, como eu falei ali também, olho no João Vitor, camisa 6 do Passo Fundo, que pelo lado direito sempre tinha uma avenida para ele trabalhar, estava sempre livre ali e por conta disso apareciam bem os cruzamentos na entrada da área. Agora, em termos de defesas difíceis, não podemos tirar nunca o mérito do Jackson. Teve um chute aí do João Vitor que veio na frente dele cara a cara e ele foi lá e cresceu, virou um paredão para cima do jogador do Passo Fundo. Então, se este 0-0 persistiu, foi por conta, sim, do goleirão Jackson. O jogo é complicado, o Passo Fundo é um adversário difícil. Nós referíamos aí no início da nossa transmissão, são 15 times, todos eles estão querendo as duas vagas. Alguns parece que estão querendo mais, outros estão querendo também, mas não se ajustaram. Talvez o Glória se ajuste aí nesse segundo tempo para que possa fazer um pouco de frente ao Passo Fundo, que até esse momento é um time forte, um time que mostra que está aí para, não é à toa que venceu na primeira rodada, está aí fazendo frente ao Glória, e é um jogo muito difícil. Agora vamos esperar para o segundo tempo, certamente o técnico William Campos vai mexer aí, né? Tem algumas peças no banco para poder fazer alterações, até porque hoje nós temos um banco vai bem entrar, maior, né, Marcos?
0: E vai entrar o Biteco, já estava aquecendo aqui.
1: Na verdade, ele entrou muito bem lá no jogo contra o Santa Cruz, né? Então agora essa é uma das mudanças. O que você arriscaria mais como mudança aí, Marcos?
0: Nesse primeiro momento, acredito que seja a única mudança que ele deva fazer. E aí, depois, lá dos 15 a 20 minutos, ele deva colocar o Wilson Júnior,
1: né?
0: Na partida. Além, é claro, que ele tem outros jogadores, mas principalmente aí, nesse setor, né, que ele pode estar colocando o Rafael também, faltando lá uns 15 a 20 minutos, então ele vai ter mudanças de característica de jogo, né?
1: Vamos aguardar. Pode até mudar também de um lado para o outro, né? Pode inverter aí da direita para a esquerda, mas ele tem algumas opções, não são tantas, né? Porque até nós comentamos aí, né, Marcos, ainda podemos necessitar de mais alguns jogadores ao longo da competição, né? Até pela característica aí dessa temporada. Agora, é esperar para ver aí as alterações que surtam efeito, se surtirem efeito como foram lá em Santa Cruz, porque no segundo tempo o Glória voltou bem, né? E até no final era para ter ganhado, infelizmente não ganhou. Mas agora vamos aguardar aí para esse segundo tempo ver o que acontece, o que termos de mudança o técnico William Campos vai preparar. O fato é que o Passo Fundo, olha, não vai vender barato não, viu, Marcos?
0: Não, com certeza isso não. A gente vai ver um jogo nesse segundo tempo, de novo, muito pegado. A equipe do Passo Fundo, eu conversei com o técnico William Campos nessa semana, e você estava junto,
1: se eu não me engano,
0: e ele disse: estive em Passo Fundo vendo o jogo. Né? É uma equipe cascuda, enfim, não tem time bobo na divisão de acesso. Como o Glória fez em Santa Cruz, pretende o Passo Fundo aqui também. Fazer o quê? Roubar pontos?
1: Tá roubando pontos. E digo mais, aqui hoje, se o jogo terminasse agora, quem perderia 2 pontos seria o Glória, né, Marcos?
0: Com certeza.
1: Pela circunstância que nós temos aqui, né?
0: Por jogar em casa,
1: exatamente,
0: tá 2 pontos.
1: E aí, se você deixa de pontuar, fazer o resultado máximo em casa, já vai ficando pra trás, né? Vai ficando mais difícil ainda num campeonato que já é difícil, né? Então, temos todo esse revés aí no qual temos que lutar contra.
0: É verdade. Agora, quem deve sair para a entrada do Biteco? O Arez seria o normal, que é lateral direito. Mas se ele quiser se ele quer reforçar o meio de campo, já que tem jogadores como o Marcão, que está amarelado.
1: 2 amarelos, né?
0: No jogo de hoje, e é um jogo que é de muito contato, ele pode até optar por tirar o Leilon para não levar um segundo cartão amarelo na partida e ser expulso.
1: É, porque se acontece isso aí, daí a coisa fica mais
0: feia ainda. É um prejuízo muito grande.
1: É muito grande.
0: E ele, o técnico William Campos, vai ter que achar alternativas para, principalmente, tirar, né, a equipe do Passo Fundo, a liberdade que ela está tendo para a construção das jogadas e a chegada da bola até ali o Patricão. Patricão que iniciou tendo essa condição, depois já o Jacone conseguiu ter algumas... Conseguiu melhorar,
1: algumas, né?
0: Melhorar nesse setor,
1: sim,
0: mas tem que ter coberturas e não deixar a bola chegar ali. Então os lançamentos tem que tentar ser evitados. Até o Beto Buzin dizia aqui pra gente que o Tony Júnior deveria ser um pouco mais combater um pouco mais o lateral esquerdo para auxiliar nesse setor. Então, quer dizer, reposicionar algumas peças também não quer dizer que tem que trocar
1: isso,
0: todas.
1: Não precisa trocar, pode mudar as peças dentro do jogo mesmo, né? Até para um melhor aproveitamento de cada um, já que desse jeito não está certo, vamos tentar outra tática aí, né?
0: É verdade. Muito bem, nós estamos no intervalo, daqui a pouquinho já retorna as duas equipes. Eu observei anteriormente o jogador Biteco fazendo o aquecimento e ele deve sim iniciar já no segundo tempo. A pergunta, como a gente deixou aí, é para saber quem vai ser o jogador que vai deixar o gramado para a entrada do Biteco. Pode ser o Leilon e o Arez indo mais para o meio de campo, fazendo uma função de volante também, ou então o próprio Arez saindo, seria uma troca natural e dando um pouco mais de vitalidade e ofensividade aí por esse lado, porque o Arez tem como característica mais a marcação, enquanto que o Biteco já é um jogador mais de chegar até o ataque, né? Então tem esta possibilidade também e a gente vai ver isso. Pelo lado do Passo Fundo, pelo que eu observei aqui, não vai ter trocas, né, Leonardo?
1: Pelo menos aqui não há movimentação, viu? Tá, somente os reservas estão aqui, batendo bola no campo. Eu acho que não muda não, viu? Passo Fundo permanece como estava.
0: Olha ali, o Biteco voltou, teve aquele momento lá onde conversou com a comissão técnica, viu tudo o que era necessário para esse segundo tempo, em termos táticos, e voltou para terminar o aquecimento. Biteco.
1: Por enquanto só ele, né?
0: Por enquanto só ele. Torcedor, a gente teoria sempre, né? Mas esse é o jogador que vem para ser titular no Glória. Como ele chegou um pouco mais tardio e ainda ele não tem todas as condições físicas para assumir já como titular. Mas é um jogador que está entrando aos poucos na equipe do Glória. É um jogador de uma qualidade muito grande. Outro jogador que já está no Altos da Glória, mas ainda não foi regularizado a sua situação, poderá talvez ser regularizado para o final de semana, é do Vitor Carvalho, né, Leonardo? Esse ainda não teve o nome no BID, né?
1: Esse ainda não, e nós temos também o Juninho, né, que está no departamento médico. Temos a questão do Júnior Fel, né, também, que não está, tem mais alguns dias aí. Quer dizer, algumas peças temos, mas não estão em condições, né?
0: Eu tenho uma informação do Júnior Fel que ele deve ficar no mínimo 20 dias fora. Tá, houve uma lesão
1: então
0: constatada.
1: Nós teríamos aí na sexta rodada mais ou menos,
0: né? Talvez, e o Glória então nesse sentido deve estar se mobilizando para contratar um zagueiro, mais um zagueiro, e também o lateral esquerdo, além, é claro, de outros jogadores aí, né? Mas deve pintar algum jogador novo nesta semana ou mais tardar a semana que vem aqui no Altos da Glória também, para compor o grupo ou que venha, como disse o próprio presidente ontem em entrevista a nós aqui na Rádio Esmeralda, em nível de ser titular, né? Mas enfim, ele precisa, até porque hoje nós temos aí um número diminuto, né, de alguns jogadores em determinadas posições. Zagueiro com perna direita, destro, só temos um, né, que é o Júnior Fel, está machucado. Então a gente precisa mais um zagueiro nesse setor ali. Vamos aguardar para ver.
1: Tá fardado já lá o Biteco mesmo para entrar na partida, viu?
0: O torcedor já vibrando com a entrada ali do Jackson no gramado, né? O Biteco tem a camisa de número 13. Né? Vamos só conferir agora quem sai.
1: Eu tô só pela placa aqui também.
0: E até mesmo pela... quando os jogadores começarem a sair do vestiário, a gente já vai podendo ter uma certa... observar aí de alguma forma, né? Vamos lá, minha gente, é o segundo tempo, a gente está naquela expectativa, é jogo sofrido, é jogo peleado, é divisão de acesso, não poderia ser diferente, e vamos lá. Alô, Carlos Kramer, aquele abraço para você, né? O Deluc diz aqui, ó, segundo tempo vamos melhorar, sim, é a nossa expectativa, né? E eu acredito que isso vai acontecer, a equipe do Glória deva crescer e bastante no segundo tempo. Tá voltando os jogadores ali, ó. O Ares continua, então, possivelmente, ó, o Leilo também.
1: Também continua.
0: O Marcão não voltou, o Marcão, viu? Não, voltou agora. Então, não voltou. Quem? Quem é que não voltou? Deixa eu me ver aqui. Tá faltando um jogador aqui na minha relação. O Alan Christian, não 10. Voltou. O 10 não voltou, o Alan Christian. Ele possivelmente, ele sentiu, viu? Sentiu alguma lesão ali naquela saída, até depois pode ser questionado questionar o técnico William Campos. Lembra quando ele disputou a bola lá no próximo área do Passo Fundo e ficou caído? Então tem esta possibilidade. E meu amigo, não tem placa mesmo, viu? Não tem.
1: Pois é, mas que coisa, sério, como é que não tem placa?
0: A arbitragem não trouxe. Gelson Christian de Souza, aquele abraço para você em Paulínia, torcendo pelo Glória lá em São Paulo, aquele abraço, obrigado pelo carinho, obrigado pela parceria.
1: Então ele vai no dedo aí para sinalizar.
0: Dedo, tá autorizado, pode entrar, vai pro jogo, tá? E a gente viu quem saiu. Agora a gente vai ter que ficar atento a todos as saídas, as trocas, para ver quem vai entrar, quem vai sair, né? Muito bem, já estamos com as duas equipes no gramado para o reinício da partida, para termos aí o reinício do jogo.
1: Ah, tá uma tortura o cheiro de comida aqui, viu?
0: Ah, é? Tá
1: com
0: fome?
1: Que eu virei de lado aqui, tipo, barbaridade.
0: Que coisa, sério.
1: Acho que eu vou ter que ficar por aqui hoje.
0: Faz um prato feito ali.
1: Vou te dar antes que estou convidado, viu?
0: Ah, tá. Se o Cezinha convidar a tia Lia, tudo bem. Te dão, não.
1: Mas
0: acredito.
1: Olha quantos elogios que eu dei pra farofa dela, se ela não me convidar. Não, não tem.
0: Tá, traga uma farofa pro rapaz.
1: Tá então. Bom, pode ser, viu? Muito boa, por sinal. Parabéns.
0: Muito bem, vamos lá pro jogo então. Tem aí a bola pra saída então com a equipe do Passo Fundo agora. Patricão está por ali pra dar a saída. Já o árbitro já zera o seu cronômetro. Tá autorizando. Tá! valendo! É segundo tempo de jogo. O Glória está recebendo o passo fundo. O placar do primeiro tempo foi de 0-0. Agora vamos ter sim gol e queremos o gol do Glória nesse segundo tempo. Bola com a equipe do Glória. Tá o Jacone com ela dominada. Segurou, prendeu, deixou. Mais uma vez à frente para o Leilon. Leilon deixa a bola com o jogador que é o Alisson Mira, tocando o passe. Tony Júnior está lá, vai fazer o lançamento no interior da área, isso mesmo, tira dali no primeiro momento, sobra a bola aqui do lado esquerdo, onde está Germano. Tem mais aberto o jogador da equipe do Glória, o Ares, no interior da área, chutou nos peitos do zagueiro da equipe do Passo Fundo, pula de novo o jogador do Glória, vai pintar ali a bola. O juizão está dizendo que houve falta, mas uma solada do jogador do Glória.
1: Ele pegou falta do ataque aí do Glória, né? O estava ali no lance, o Alisson Mira, também o Jarro, os dois ali, subiram demais o pé, o árbitro em cima parou e marcou falta pro Passo Fundo, 0-0 no início desse segundo tempo.
0: 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Vai de novo a equipe do Passo Fundo tentando chegar no ataque, quem tá com a bola é o Marcão, colocou a bola lá na frente, vai pintar pro Patricão, melhor, para o Patricão, caiu o jogador da equipe do Passo Fundo, vai fazer o gol, atenção, olha ali, se recuperou, estão pedindo impedimento, o jogador e é gol. Gol do Passo Fundo. O Jacone resvalou na hora H. A torcida fica estática aqui, não acreditando. Mas o Passo Fundo abre o placar. Foi numa bobeira da zaga. Bobeira da zaga que surgiu o gol. Deu o gol para a equipe do Glória. É ele, Toscano, nome do gol. A 1 minuto e 40 do primeiro tempo.
1: Pane total aí na zaga do Glória. A bola atravessou da esquerda para a direita. Todo mundo correndo e pedindo impedimento, não quis saber de brincadeira dessa vez, o jogador do Passo Fundo, colocou pro fundo do gol, tá lá o Toscano, camisa 10, tá 1-0 pro Passo Fundo logo no início.
0: 1 minuto e 30, Marcelo Toscano foi quem fez o gol. Tá aí, agora fazer o quê? Vamos pro jogo, o Glória tem que correr atrás do prejuízo agora, não era o que queria, o torcedor queria era o gol do Glória, a gente também. Lá vai o Glória tentando de novo ir pro ataque com o Germano. O Germano tem a bola dominada, segurou, chamou o Ares para trocar passes no meio de campo, vai colocando mais à frente ou mais atrás, perdão, para o Diego Rocha, bate em cima da marcação, vai a loucura de novo, vai pintar a bola então lá pro Jackson. Jackson fica com a bola dominada, ele tem ali muito próximo o Jacone, segura a bola no pé, vai fazer o lançamento lá no alto para o Alisson Mira, na disputa de bola, Alisson Mira não leva a melhor, pega primeiro no jogador da equipe do Passo Fundo, Albert, e é só arremesso lateral, lateral para cobrança da equipe do Glória, quem está ali para fazer é o Germano. Germano colocou a bola nos peitos do Alisson Mira, que sofre a carga, sofre a falta, Negueba foi quem cometeu a falta, já cobrado, o Glória tem pressa, está perdendo 1-0 no primeiro minuto do segundo tempo, leva o gol aí com o Marcelo Toscano, já vai lá do lado esquerdo, onde está o Biteco, direito, perdão, Biteco com a bola dominada, deixou para o Leilon, Leilon por Tony Júnior, Tony Júnior segurou, prendeu pro Ares, Ares ali pro Marcão, segurou, prendeu, vai o Glória tentando chegar no ataque, agora sim pro Biteco, tem liberdade, bateu em cima da marcação, é lateral pro Glória, é lateral que favorece o Glória, é no ataque, Biteco na cobrança, Biteco já cobrou a bola, deixou pro Marcão, agora pede velocidade a equipe do Glória, o Ares tem ela dominada, agora se fecha todo como pode a equipe do Passo Fundo, deixa aí sim a equipe do Glória, só jogar lá atrás, Germano tem a bola dominada, segurou, prendeu, chamou o Ares, Ares mais uma vez na frente pro Jarro, Jarro tem a marcação do jogador Passo Fundo, mais uma falta, mais uma vez a Albert agora em cima do Jarro.
1: É, falta em cima do Jarro sim, cometida pelo camisa número 3, o Albert, o Jarro ia fazendo a paredinha, mas o jogador do Passo Fundo calçou por trás, falta, falta que vai ser cobrada para o Glória, tá lá o Germano também na cobrança, e o Tony Júnior, né?
0: Exatamente, estão os dois jogadores que estão ali para fazer a cobrança. É, já chegamos à casa dos 4 minutos. Alô, Marcão, Teixeira dizendo que precisamos de um matador. A gente precisa da bola chegar para o matador lá. Atenção, Tony Júnior vai lá na cobrança de falta no primeiro pau de Casquinha, jogador da equipe do Glória nas mãos do Jonathan. Tentou lá o Biteco, ficou melhor pro jogador do Passo Fundo, que recoloca em velocidade, forte, forte demais pro Pablo, não deu em nada, Leonardo.
1: Não deu em nada não, mas no lance anterior o Biteco testou de cabeça, a bola ficou pro goleiro Jonathan do Passo Fundo, que já tentou ligar lá pelo lado direito com rapidez, mas não deu certo. Vai o Glória agora.
0: Vai o Glória de novo pro ataque, tentando chegar lá do lado direito com o jogador Biteco. Biteco lança na frente pro Jarro, tenta ganhar, tentou, caiu de novo. O juizão disse nada. A bola saiu pela linha do fundo, só tiro de meta.
1: Tentativa do lado direito aqui com o Jarro, acabou se enroscando com o jogador do Passo Fundo. O árbitro em cima disse que nada houve, ele reclamou, mas é apenas tiro de meta para o Passo Fundo. 1 a 0 para o time do Planalto Médio.
0: 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Bola no alto na disputa, Patricão toca nela, mas não tem ninguém do Passo Fundo por lá, vai ficar então com o Biteco. Biteco segurou, prendeu, chamou o Jacone para jogar também. Ele vai colocar de perna esquerda lá na frente, de novo, errado, e agora bateu nas mãos do Patricão. A sorte!
1: Bateu nas mãos do Patricão, porque essa bola ia sendo atravessada na frente do atacante do Passo Fundo. Deu sorte o Glória agora.
0: Deu sorte sim, agora tem aí a bola com o jogador Arez. Arez de perna direita aqui do lado esquerdo, vai colocando mais à frente, tinha liberdade o Leilon, ele tentou na frente, mas recuperou o Leilon. Leilon fica com a bola, coloca de novo pro Alisson Mira. Alisson Mira, era o Germano, melhor dizendo, recuou, deixou pro Tony Júnior, depois do Diego Rocha tocar na bola, resvalou de novo o jogador da equipe do Glória. Thales vai com ela na frente, Patricão vai tentando levar melhor pro Glória lá, que tira no primeiro momento, vai chegar ali o jogador do Passo Fundo, que era o Fabiano, e ele tocou a bola no Leilo por último. Glória tá deixando o William Campos nervoso, só chacoalha a cabeça aqui, Leonardo.
1: Não só o William Campos, como o torcedor, viu, que tá aí reclamando porque não esperava isso não. Agora Passo Fundo mais uma vez no ataque, vence por 1 a 0. Lateral a ser cobrado.
0: Sentiu a equipe do Glória, agora tem que se chegar de novo no jogo. Olha a bola no interior da área do Glória, tira dali o sistema defensivo, sofre a carga, sofre a falta, o Jarro. Falta para o Glória, a falta foi cometida pelo Fabrício. 1 a 0 para o Passo Fundo. Já vamos chegando a casa já dos 7 minutos desse segundo tempo. O Glória está correndo atrás do prejuízo. O torcedor quer ver o empate, quer ver o gol da vitória. Jarro pede a bola aqui na frente. Jackson cobra, vai ficar ali com o jogador Alisson Mira. Alisson Mira de cabeça mais atrás para o Germano. Germano deixou para ninguém. Não tinha ninguém ali no meio de campo. Aí vai de novo então a equipe do Passo Fundo. A bola está dominada com o Negueba. Negueba abriu aqui do lado. A bola já saiu. É lateral porque o Pablo não teve domínio. A bola já estava fora do campo. De novo a bola já cobrada com Arez. Arez tem ela, dominada, recuou para o Jacone. Jacone segura, prende, tem o Marcão mais aberto. Ele recebe a bola, vai passando o meio de campo, vai tentando chegar ao ataque do lado direito, está ali o jogador que é o Biteco, ele recebe a bola também, vai lá, ele já tentando chegar para encontrar no meio de campo o Arez de novo. A marcação é firme, é forte do Passo Fundo, o Glória não tem domínio, tem muita liberdade, espaços muito para o Passo Fundo, tenta chegar o Passo Fundo, mas recupera o Jarro. Jarro segurou, prendeu a bola, houve aí de novo, mais uma disputa de bola, despacha da Lau Jacone, deixou para o Germano, Germano para o Arez, Arez colocou a bola para o Alisson Mira, chegou a marcação sobre ele, no meio das pernas, coloca a bola lá na frente, tentou colocar para o Biteco, chega a marcação tira, vai de novo chegar aí a equipe do Glória agora, com o Arez que recuperou a bola, deixou mais à frente para o Jarro, posição legal, levou para o meio de campo, tem jogadores abertos, Biteco, atenção, vai fazer o chute, bateu em cima da marcação, Tony Júnior, é gol! Mas não tá valendo!
1: Não vale, tá na banheira o Tony Júnior, foi muito à frente aí do último homem do Passo Fundo, que era o camisa 4, Marcão. Por esse motivo, não vale o gol do Glória.
0: Tava bem à frente, hein, Leonardo?
1: Muito à frente, viu? É. Vários, dois corpos à frente, vamos dizer, no Turf aí.
0: É, mas aí, ó, tem que dar um sustinho pra pegar e entrar
1: já,
0: no jogo.
1: Já serviu pra dar um susto.
0: É, tem que entrar no jogo, é isso que tem que fazer. 8 minutos e 50 do segundo tempo, o Passo Fundo tá ganhando 1 a 0. Vai de novo pra disputa de bola. O Patricão foi o último a tocar, e aí, é claro, tem aí arremesso lateral pro Glória. Glória que já tem o arremesso lateral. O Germano vai fazer a cobrança. Já cobrou, deixou pro Alisson Mira. Tentou para o Jarro. Jarro recebe a bola. Tem aí a liberdade para segurar, prender. Chamou a marcação. Ah, Jarro. Aí perdeu. Ficou caído. Diz que levou um soco. Vai no contra-ataque. 3 contra 3 dos jogadores da equipe do Passo Fundo. Tira dali o Jacone. Tirou. Era a oportunidade do contra-ataque. Fica caído o Jarro de novo. Vai, tem um Tony Júnior. Tem a liberdade. Agora chegou a marcação do jogador do Passo Fundo na frente, vai colocar a bola para o arremesso lateral. Arremesso lateral para o Glória, fica caído mais uma vez o Jarro, dizendo, teve o toque, o juizão está nada. Torcedor já tá chiando, é contra a arbitragem.
1: O Jarro ficou lá pedindo, que foi dizendo que levou uma cotovelada, né? Mas é aí, verdade. Ele ficou e o Passo Fundo seguiu o lance com um ataque perigoso ainda.
0: Leilon com a bola para a equipe do Glória, vai recomeçar lá no sistema defensivo com Marcão. Marcão tem a bola dominada, passou do meio de campo, de perna direita, vai fazer o lançamento. Atenção lá para o Jarro, não chega nele a bola, tira dali o Passo Fundo. E olha só, a liberdade que dá para o meio de campo do Passo Fundo, não pode dar essa liberdade para dominar a bola. A bola está de novo com a equipe do Passo Fundo. O jogador Fabiano tem a bola dominada, não teve ela mais ao seu favor, então fica arremesso lateral. Lateral para a equipe do Glória, Biteco com ela dominada, deixou para o Marcão. Marcão segura, prende, coloca mais atrás, tem o Jacone. Jacone aberto, tem aqui do lado esquerdo o Diego Rocha. A mais aberto ainda está o Germano, recebe a bola, vai com tudo para frente, agora sim tentando colocar lá no ataque. Deixou para o Alisson, mira de peito, Tony Júnior não entendeu. E aí a bola ficou nas mãos do Jonathan.
1: Mas foi uma boa chegada do Glória agora pelo lado esquerdo, a bola vinha na direção do Alisson Mira, mas ele não chegou muito a tempo, estava na frente dele o goleirão do Passo Fundo. O Jonathan já pegou e repôs em circulação, vai o Passo Fundo, falta é.
0: E aí fica o Marcão reclamando, dizendo eu estava sendo seguro pelo Patricão, e o juiz não.
1: O árbitro foi na telha aí, ó.
0: É, disse o Patricão que sofreu a falta. Então tem falta favorecendo a equipe do Passo Fundo. Já já vamos conferir tempo e placar, antes só conferir essa falta. Falta para a equipe do Passo Fundo, que está ganhando 1-0. Quem fez o gol foi o Marcelo Toscano. Um minuto do segundo tempo. Vai ser feita a cobrança de uma falta perigosa contra a meta do Glória, da intermediária, mas é frontal a goleira do Jackson. Jackson monta a barreiragem lá, tem ali apenas dois jogadores, tá ok, diz ele, tá dois.

0: Fundo, a bola bateu no jogador do Passo Fundo, arremesso lateral. Lateral já cobrado, Tony Júnior fica com ela, deixou pro Marcão. Marcão com a bola dominada, tenta colocar na frente. Tá ali o jogador da equipe do Glória, que era o Alisson Mira. A bola vai saindo, linha de fundo. É escanteio, diz o árbitro da partida. Então, enquanto não cobra o escanteio, atenção, torcedor, está na hora de conferir tempo e placar de jogo. Chegamos à casa dos 12 minutos deste segundo tempo. Eu vou só conferir o escanteio, Juliano, depois você dá a deixa para nós aí. Vai Germano fazer a cobrança, já vai ser autorizado pela arbitragem. Germano partiu para a bola, colocou no interior da área, tira o sistema defensivo do Passo Fundo. De novo fica ali com o Tony Júnior. Tony Júnior recua um pouco mais para o Biteco. Biteco vai ter que recomeçar o jogo, deixar ali então com o Jackson. Jackson tem a bola dominada. Agora sim, Juliano Branco.
1: Copa do Brasil, 10 do segundo tempo, Cruzeiro 1, Chapecoense 0. E na Arena do Grêmio, 49 do primeiro, Grêmio 1, Mirassol 0. 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
0: 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Lá vai a equipe do Passo Fundo de novo pro ataque, liberdade total. Atenção, entrou Pablo no interior da área, vai fazer o segundo, Passo Fundo, tira dali! É, meu amigo! Por pouco, muito pouco, não saiu o segundo gol, porque teve o atrapalho do sistema defensivo do Glória. Era o Toscano que estava ali de novo para conferir, Leonardo.
2: Mais uma vez, o cara que vai acabando a se tornar o carrasco do Glória. O Toscano estava lá para conferir, mas dessa vez não foi na dele. Se safa o Glória, 1-0 Passo Fundo.
0: É, tem falta agora pro Glória, já cobrada. O Glória vai de novo pro ataque com o Leilon. No círculo central, passou o meio de campo, aberto ao seu lado, está ali o Marcão. Ele prefere mais à frente pro Alisson Mira, não entendeu, deixou passar. Vai de novo, passa o fundo. Olha só o Patricão, não tem ninguém marcando
2: ele. Livre, leve e solto, rapaz.
0: Gente, tem que ter alguém para marcar, meu povo. Hoje o Glória não tá marcando ninguém. Olha só, de novo, vai lá o Toscano com a bola dominada, deixou pro Fabiano. Fabiano tem ela, segurou mais atrás. O Negueba tem a bola dominando, largou pro Thales, trocando passe. Agora a equipe do Passo Fundo, só na boa, no contra-ataque, tentando chegar lá na frente. Vai de novo ali com o Fabiano na linha de fundo, chegando lá do lado esquerdo, de perna direita, deixou mais à frente pro Negueba, fez o lançamento no interior da área. Olha, ninguém marcou de novo.
2: A bola cruzada, rasteira do lado esquerdo para o meio da área do Glória. Ninguém marcou de novo. A sorte que se atrapalhou o jogador do Passo Fundo.
0: Vai ter mudanças na equipe do Glória e no Passo Fundo, viu? O camisa número 14, o Vitor Lotz, e também o Wilson Júnior, 15 no Glória. O 16 no Passo Fundo. E também, depois, deixa eu só conferir o outro número aqui, 17.
2: 17 é o Emerson e 16 é o Rogério Senna.
0: 17 do Passo Fundo é o
2: Rogério Senna. 16 o Rogério Senna, 17 Emerson.
0: Tá certo. Antes da cobrança tem mais a chegada do Glória, quem sabe no ataque agora com o Biteco lá do lado direito, agasalhou no peito, vai fazer o lançamento, tem a marcação sobre ele, lançou para o Alisson Mira, passou, atenção! Olha só, por pouco não sai o gol do Glória, o Albert deu uma de fogo amigo.
2: Quase o Albert dá uma de atacante do time adversário e coloca contra o próprio patrimônio, mas a bola saiu à esquerda do goleiro Jackson. Escanteio para o Glória.
0: Lá vai de novo, escanteio para o Glória. A cobrança vai ser feita mais uma vez para o Leão da Serra. Vai colocar a bola no interior da área. O Juizão só fica observando tudo que está acontecendo por ali. A bola partiu muito alto, alto demais. Subiu lá os jogadores da equipe do Passo Fundo também, do Glória. Vai de novo ter um arremesso lateral para o Glória. É, arremesso lateral para o Glória no momento que vai pintar as substituições.
2: Vamos lá para as mudanças então.
0: Vamos ver, aqui no Glória tem o Jarro, deve sair. O Jarro tá indo lá pro meio. Ah, não.
2: Quem tá saindo aqui, acho que é o Tony Júnior.
0: É, Tony Júnior. Tony Júnior pra entrada do Wilson Júnior, que tem a camisa número 15. Agora o 14 é o Vitor Lotz. Quem é que tá saindo pro Vitor Lotz? Não. E tem aí no Passo Fundo, tá saindo o Negueba, o... Não é o Negueba ali.
2: O Negueba não é. É o 6 aí do Passo Fundo que tá saindo.
0: Tá saindo o Leilon pra entrada do 14. O
2: Leilon que tava amarelado, né?
0: Vitor Lotz.
2: Saiu tá pra entrada do Vitor Lotz.
0: O Patricão.
2: Tá. Patricão.
0: E já vamos ver quem mais que saiu aqui. Pra entrada do 16 e do 17. E o camisa de número 6,
2: João Vitor, meia dúzia.

0: dúzia.
1: Meia dúzia. Tá certo, foram as mudanças. Atenção lá no interior da área da equipe do Passo Fundo. Chegava o Glória com o Jarru. Por pouco não aconteceu aí uma boa chegada do Leão. Vai ter arremesso lateral. O Vitor Lotes agora vai ser o lateral esquerdo. O Germano foi pro meio de campo. Vai ele, Vitor Lotes, fazer a cobrança. Colocou lá no interior da área. Alisson Mira pulou. Melhor pro jogador da equipe do Passo Fundo. Escanteio.
0: Escanteio sim pro Glória. O Alisson Mira tava na jogada, mas tava também o camisa número 3, o Albert, colocando pra linha de fundo. Escanteio para o Glória. Vai lá, bola na área do Passo Fundo, Germano na cobrança.
1: 17 minutos, 17 do segundo tempo, Passo Fundo 1-0, tá vencendo o Glória aqui em Vacaria. Germano na cobrança, vai ele já ser autorizado, já vai colocar a bola lá no interior da área da equipe do Passo Fundo, antes disso tem aquela conversa do árbitro com todo mundo lá, já dá de novo aí, portanto, autorizado, agora sim, Germano partiu pra bola, pulou jogadores da equipe do Glória, atenção, vai lá, bateu o Jacone em cima da marcação, vai sobrar de novo pro Glória ali com o jogador que era o Biteco. Biteco deixou pro Jarro, a marcação chegou no Jarro também, tem dois jogadores, Biteco tá ali perto, Jarro tenta passar pelo primeiro, pelo segundo, bateu em cima da marcação, vai passando pelos três jogadores no interior da área, de novo vai sobrar a bola, atenção, bateu em cima de novo, de novo, tá tudo errado pro Glória, de novo agora vai o Glória tentando chegar lá na frente, Germano chutou em cima da marcação, de novo escanteio, que coisa séria,
0: que coisa séria, tiroteio pra tudo quanto é lado, na última o Germano Mando bateu de perna direita, explodiu na marcação, foi subindo, acompanhou, tirou com os olhos o goleiro Jonathan, porque ela ia pro canto direito, escanteio, lá o Germano na cobrança.
1: Germano de novo na cobrança, colocou a bola no interior da área, pula os jogadores do Passo Fundo, também do Glória, tira dali o sistema defensivo, recupera, Wilson Júnior tem aberto aqui o jogador Germano, Wilson Júnior vai para fazer a cobrança, do atenção, colocou lá no interior da área, olha só, agora é pressão total do Glória, pressão total, o Passo Fundo tenta sair no contra-ataque, agora se defende o Glória, atenção, lá vai o Passo Fundo de novo com a bola dominada, quem tá ali é o Rogério Senna, tentou chegar, falta do jogador do Glória. Ah, meu amigo, agora o Glória acendeu no jogo. 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Pressa nenhuma tem aí a equipe do Passo Fundo.
0: Marcos,
1: agora
0: um abraço pro Rodrigo Cardoso, que está em Curitiba na torcida pelo Glória e está secando o Grêmio na Copa do Brasil.
1: Altevir Souza, Noemi Souza também estão ligados com a gente, né? Estão aí em Curitiba, aquele abraço para vocês. Lá vai o Passo Fundo de novo pro ataque, o Glória se defende como pode, tira dali o Biteco, tenta colocar na frente, deixou pro Alisson Mira, tem a liberdade, a marcação sobre um, sobre dois, teve falta nele.
0: Teve falta sim no Alisson Mira, ele tentava escapar, ficou sentindo lá o jogador do Glória, camisa número 9, está no chão, levantou, já tá valendo aí, segue o jogo.
1: Tem pressa o Glória, quer o gol de empate. Já vai o Wilson Júnior com a bola dominada, deixou mais atrás pro Arez. No meio de campo, o Marcão também tentou colocar ali na frente para o jogador Alisson Mira. Abriu onde está o Biteco. Forte demais, Biteco chega na bola. Vai ela sair pela linha de fundo, é isso que faz. Então, minha gente, atenção torcedor, está na hora de conferir comigo o tempo e placar de jogo. Vinte minutos desse segundo tempo, o placar é Glória 0-1 para o Passo Fundo.
2: Divisão de acesso, jogos em andamento, Aimoré 1, Santa Cruz 0, Veranópolis 0, Brasil também 0, Bagé 2, Lajadense 0 e Pelotas 1, União Frederiquense 0.
1: 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Já vai de novo a equipe do Passo Fundo pro ataque. Mais uma vez tá ali a bola dominada com o Emerson. Lá do lado esquerdo vai fazer o lançamento no interior da área. Tira o Jacone. Responde mais uma vez o Biteco também. Tirando a bola dali, colocando no ataque. Pelo Alisson Mira, juntamente com o Marcão, disputar a bola. Fica no alto pro Alisson Mira. Alisson Mira deixa mais atrás. Tem aí o Marcão, volante da equipe do Glória Liberdade. Abriu aqui para o Lotes. Lotes tem aqui do lado esquerdo também aberto o Wilson Júnior, é ele que recebe a bola, vai trocando passes, o Wilson Júnior chegando no meio de campo, atenção, com a bola dominada, deixou mais atrás pro Jacone, já zagueirão da equipe do Glória, chega próximo ao meio de campo, larga do lado direito para o Biteco, Biteco pede aproximação, não tem ninguém aproximando lá, ele vai à loucura, tem que ter aproximação, agora sim, o Diego Rocha tá com a bola dominada, chegou no meio de campo, aqui do lado esquerdo tá o Vitor Lotes aberto, mais aberto ainda tá o jogador que é o Wilson Júnior, passou numa primeira, numa segunda, e aí teve arremesso lateral favorecendo a equipe do Passo Fundo.
0: Bateu por último lá no jogador do Glória, no Wilson Júnior, no Vitor Lottes, aliás, e saiu pela linha de lado, arremesso lateral. Não tem pressa, o passo fundo tá na dele, tá vencendo por 1-0.
1: Vencendo por 1-0, e aí o torcedor do Glória já começa a ficar de uma certa forma até impaciente. Quer o gol, mas tá vendo a equipe lutar, tem que melhorar, tem que lutar. O que aconteceu foi do Glória levar um gol assim de uma forma estranha, porque o... involuntário, né? Derrapou, escorregou e aí não tinha mais ninguém. O Glória acabou levando o gol, foi o Jacone ali naquele lance que originou o gol. Mas o Glória vai! O Glória queira chegar aí até o gol, se, também de empate. Tá ali o Jarro com a bola dominada, deixou pro Biteco lá do lado direito. Ele tem também a aproximação do Germano para o Jarro. Jarro segura, Sassarica em frente à marcação, deixa pro Germano mais atrás. Ele vai fazer o lançamento, prefere ao lado onde está o Marcão. Marcão mais à frente pro Germano. Tentou chegar ali com a Alisson Mira, não deu certo, por pouco, muito pouco, mas vai recuperando de novo a equipe do Glória com a bola dominada com Arez. Arez segurou, prendeu, chamou ali o Marcão, Marcão com Germano, Germano deixou mais atrás pro Arez, pede aqui do outro lado o Wilson Júnior, tá com liberdade total, ele sim, agora vai receber a bola, será que vai chegar nele? Não chegou, essa inversão não deu certo, agora vai lá de novo, tentando chegar, opa.
0: Ele aí o juizão foi na dele, né? Fora do lance aqui, vai pegar uma falta do Wilson Júnior.
1: Falta, mas a falta não aconteceu, foi bem na minha frente. O Wilson Júnior só passou, encostou o braço e ele caiu, né?
0: Leve valorizada aí, claro. O jogador do passo fundo, né?
1: É isso aí, valorizou. 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Tem falta para a equipe do Passo Fundo, que está o Albert ali para fazer a cobrança, já foi autorizado pela arbitragem. Já vamos chegando à casa dos 24 minutos, o Glória tenta recuperar a bola, não tem domínio, mais um arremesso lateral. É um momento crítico da partida, momento crítico. Thales vai fazer a cobrança, já do arremesso lateral, aqui do lado direito, já no campo ofensivo do Passo Fundo. Ele não tem pressa nenhuma, já largou mais à frente para o Toscano. Toscano deixa um pouco mais atrás, recuado, tenta trocar passes. Será que vai dar certo mais uma vez para a equipe do Passo Fundo? Deu certo, mas aí foi muito longa a bola nas mãos do Jackson. Tava chegando de novo o Passo Fundo, hein?
0: Mais uma vez chegava o Passo Fundo, sorte que ficou nas mãos do Jackson, que já repôs em circulação. Glória tem pressa para ir atrás do prejuízo.
1: E vai ter mais uma mudança. Camisa número 18 do Glória vai entrar na sequência, hein? Atenção, lá vai o Glória de novo do lado direito. A bola está sendo trocada de passes com o Jarro. Jarro tem ali mais recuado aqui do lado, o Lottes, que está do lado esquerdo. Aberto também o Vitor Júnior, que fica se lamentando, pedindo a bola. Vitor Júnior vai indo de novo, querendo a bola, quer participar do jogo. Vitor Júnior agora recebe a bola. O torcedor gosta, tá aí Vitor Júnior, foi lá, vai fazer o lançamento. Atenção, preferiu fazer mais um corte, abriu, agora foi forte demais, alto, sem perigo, linha de fundo,
0: foi muito embaixo. Agora o Wilson Júnior cortou da direita para a esquerda, quando foi bater a bola pegou embaixo, subiu, apenas acompanhou lá o Jonathan. Segue 1-0 Passo Fundo. Vem aí a mudança no Glória
1: 18, que é o
0: Rafael
1: no lugar do camisa número
0: Arez
1: 2, é o Arez, ele mesmo. É mais uma mudança, a quarta mudança do técnico da equipe do Glória. Vamos ver, agora já recheou no meio de campo também os jogadores do Glória ali, né? Tem Germano, tem, faz uma função agora de segundo volante ali o Germano também, né? Tá aí, portanto, já foi aí o Vitor Lottes colocando a bola lá na frente. Marcão não tem ninguém, zagueiro da equipe do Passo Fundo, mas o jogador Jarro tenta
0: ali
1: ficar
0: é falta,
1: com a bola.
0: Muito e... falta em cima do Jarro.
1: Ah, mas ali é fácil de marcar no meio de campo, né?
0: Ah, já sim. Marcou.
1: Vamos lá, já marcou aí, tá aí trocando passe agora a equipe do Glória com o Rafael. Rafael deixou pro Biteco, pro Rafael de novo, tem ali a posse de bola, a marcação chegou sobre ele, deixou pro Jarro no meio de campo, perde a bola mais uma vez. O Glória tenta chegar lá na frente, recupera de novo, o Jarro recuperou a bola, sofreu a carga, é falta.
0: Aí foi a segunda, aí vai... É, mais uma vez, praticamente que no mesmo lugar ali em cima do Jaco.
1: 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Tem a falta, a equipe do Glória. Tá ali o Germano, tá ali o Biteco para fazer a cobrança. Todos os jogadores do Glória, exceto o Biteco e o Germano, praticamente no interior da área. Já os jogadores do Passo Fundo também, tem quase praticamente todos eles ali. Já vai para a cobrança, já chegamos a casa dos 26, quase 27 desse segundo tempo. O Glória quer o gol de empate, quem sabe agora. Germano na cobrança, autorizado, colocou a bola no interior, Jacone, atenção, a bola, o Jarro pulou, mas já estavam marcando impedimento de novo.
0: De novo, o Jarro subia para cabecear à esquerda do goleiro Jonathan, mas estava na banheira, nada vale, mesmo que ele acertasse, ficou só o gostinho do quase gol, porque não valeu. Impedimento, e o árbitro está pedindo atendimento agora para o goleiro do Passo Fundo, Jonathan, dizendo aí que vai crescer no final.
1: É verdade. 27 minutos e 20 já desse segundo tempo, 1-0 para o Passo Fundo. 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Leonardo, o Glória tem aí ainda aquela condição física também para chegar ao gol de empate? Ele melhorou na partida, está tendo os domínios maiores, até porque o Passo Fundo se defende mais também, e aí só quer o contra-ataque. Será que dá? A gente está vendo uma certa dificuldade nesse sentido?
0: Verdade, estamos sentindo sim dificuldades, mesmo com as mudanças. Nós tivemos aí alguns sustos já nesse segundo tempo, né? Muitas bolas atravessadas na área do Glória dessa vez. Por sorte nossa, os jogadores do Passo Fundo não conseguiram concluir em gol. Deu até uma melhorada agora com essas alterações, mas é um jogo muito difícil. Passo Fundo, claro que ele veio aqui para buscar pontos, está fazendo o melhor do que encomenda, digamos assim, né? Porque está levando 3 pontos até esse momento, e pelo que a gente vê aí, ele está fechando bem a casinha. Fez o gol e faz aquela tática, né, Marcos? Fecha a casinha para garantir o resultado. Até aqui está dando certo.
1: Tá certo. O Carlos Cândido dizendo assim: reforçar o time urgente. 984-186298, o telefone para você estar conversando com a gente, mandando a sua mensagem também. A gente, na medida do possível, estará registrando aí. O Leonardo vai estar trazendo a informação, a gente aqui também. Obrigado pelo carinho de todos. Recuperado ali o goleirão, 1 minuto e meio quase de parada. Já vamos pro jogo. Já tem a bola rolando, já vai ser feita a cobrança mais uma vez, valorizando aí o Passo Fundo, o tempo que pode marcar. Marcão, zagueiro do Passo Fundo, faz a cobrança, a falta lá, a falta não, impedimento, mas fica aqui com o Jacone. Jacone tem a bola dominada, a marcação chegou sobre ele, ele despacha de lá, não quer saber de brincadeira, deixou a bola onde está colocado o jogador da equipe do Glória, o jogador que era o Mira. Mira tentou colocar na frente, vai sobrar para quem? Pro defensor do Passo Fundo, que colocou a bola por arremesso lateral. Tava ali o Carlos Alexandre, já cobrou, tem pressa o Glória, já vai feita novamente a bola no interior da área, tira dali o sistema defensivo de novo do Passo Fundo, tenta sair, mas o Glória recupera. Jacone tem a bola, aberto lá está o jogador da equipe do Glória, que era o Rafael. Rafael vai, é o Germano também, Germano ali na frente, agora sim, que bola, atenção, Germano no interior da área, passou para o Biteco, Biteco vai fazer o cruzamento, Alisson Mira, falhou! Que coisa, não passou giz no taco ali, Leonardo!
0: A raspada de taco aí do Alisson Mira, fez tudo certo, Biteco cruzou lá do lado direito, ele estava no meio da área sozinho, era só tirar um 10, não passou giz no taco, perdeu a chance, o Glória segue 1-0, Passo Fundo.
1: É, e agora tenta ir pro ataque, foi mal, o Glória não conseguiu, minha gente. Então, atenção, torcedor, está na hora de conferir comigo o tempo e placar de jogo. Chegamos já à casa dos 30 minutos desse segundo tempo, o placar está... Glória 0, 1 para o Passo Fundo.
2: Copa do Brasil, jogos em andamento: Cruzeiro 1, Chapecoense 0, Grêmio 1, Mirassol 0. 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
1: 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Emoção estamos tendo agora dentro de campo ali, né, Leonardo? O que está acontecendo ali?
0: Para variar, um pouquinho de resenha entre os jogadores e o árbitro da partida, mas ele marcou uma falta para a equipe do Passo Fundo, direita do ataque aí.
1: É, mas teve um empurra-empurra ali também entre o Toscano e o jogador Diego Rocha, né? Mas já está tudo resolvido, vamos pro jogo aí. Falta que favorece a equipe do Passo Fundo, é perigosa, contra a meta do goleiro Jackson, que fazia horas que não tinha ninguém chegando por ali. Agora sim, já chegamos à casa dos 31 nesse segundo tempo. É a hora, quem sabe, do Glória fazer o seu gol de empate numa estocada, sair aí, pode ser também no contra-ataque, por que não? Tem um homem na barragem que é o Rafael. Quem está aqui para fazer a cobrança é o Thales. Thales vai ser autorizado para fazer a cobrança, já para colocar a bola no interior da área do Glória. Thales partiu para a bola. Atenção, no segundo pau, pula jogadores do Passo Fundo. Pela linha de fundo é só Tiro de meta não, ele deu escanteio.
0: Escanteio lá pelo outro lado para a equipe do Passo Fundo, depois do cruzamento, bateu por último no jogador do Glória, então o árbitro marcou. Escanteio lado esquerdo agora para o Passo Fundo.
1: Mais um escanteio, não tem pressa o Passo Fundo, o Thales vai caminhando para fazer a cobrança. 32, os jogadores do Glória ficam reclamando lá, né? Agora pede a maca para tirar o jogador do Passo Fundo, hein? Entra a maca neste momento, né, para a retirada dos jogadores aí do Passo Fundo. E o Thales vai caminhando, né? Aquela reclamação, aquela coisa toda e tal. Enfim.
0: Sem pressa nenhuma também, né?
1: 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Cordela, Fofa, toda a equipe, aquele abraço. Jogador do Passo Fundo, agora que viu a marca, diz: eu vou sair caminhando. E agora vai ficar um minuto? Marca aí um minuto, diz o árbitro. Marca um minuto. Fica um minuto fora. Vai lá, Thales, para fazer a cobrança. Vai ser autorizado agora o Thales, quando chegamos à casa dos 32 e 30. Thales na cobrança para o Passo Fundo, escanteio fechado, sai de soco lá, o Jackson tira. Sobra de novo para o sistema ofensivo da equipe do Passo Fundo. A bola está dominada com o Pablo. Pablo abriu para o Thales de novo, vai fazer o cruzamento no interior da área, lá nas mãos do Jackson, sem perigo nenhum. Jackson abre a bola onde está colocado Wilson Júnior. Wilson Júnior tem aí a liberdade, chegou agora a marcação nele do Negueba. Negueba não deixou ele seguir à frente, então ele recua um pouco mais para o Diego Rocha. Diego Rocha para o jogador que era o Vitor Lottes. Lottes para o Diego Rocha, trocou passes, deixou então lá do lado direito para o Rafael. Rafael largou mais à frente para o Vitor. Atenção, olha só, o Bitec fez um lançamento para o Jago, cortou, colocou na frente para ninguém. Ninguém, meu amigo. Agora sim, sobra de novo a equipe do Glória. Vai ter de novo a bola dominada com o jogador que é o Vitor Lottes. Vai esperar, vai bater. Bateu mascado. Vai sobrar de novo pro Glória. Quem tá ali? Quem tá ali era o jogador Diego Rocha. Diego Rocha chegou, bateu pra frente. De novo, vai pintar a bola, vai sobrar. Vai sobrar a bola então pro Jackson. Já chegamos à casa dos 33 minutos. 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Lá no campo defensivo está a equipe do Glória. O torcedor está impaciente de uma certa forma. Está ali, atenção, tentando colocar na frente. Deu uma espadinha de taco também ali o jogador que era o jogador que o Thales. O Glória não tem nada a ver, o jogador também tentou lá do Passo Fundo ficar com uma falta, não aconteceu. Tá o Jarro com a bola dominada, vai fazer o lançamento no interior da área, pula ali, não tem ninguém, pulou, mas vai sobrar de novo no meio de campo para o jogador do Glória. Germano recua um pouco mais para o Biteco tem ela, agora sim vai lá a bola para o Rafael aberto, atenção, o Glória tenta fazer o seu gol, atenção, vai Biteco no interior da área fazer o cruzamento, mal não deu certo, tira dali de novo Diego Rocha, a bola vai pintar de novo para o Passo Fundo que tenta sair no contra-ataque. O contra-ataque do Passo Fundo está armado. Pablo tem a bola dominada, chegou ali a marcação sobre ele também. Pablo chegou mais uma vez e aí o Marcão fez a falta, marcando e a falta e parando. No momento que voltou para o campo, já o camisa número 16. Um minutinho lá para ele deu. Vai ter duas mudanças no Passo Fundo: 5 e o 22.
0: 5 é o Gui Vieira e o 22 o Vitor Jesus.
1: Vitor Jesus é jogador de velocidade, esse Vitor Jesus, hein? Bom jogador, hein? Bom jogador, Vitor Jesus. Vamos ver quem vai sair já já na equipe do Passo Fundo. Vai ter a falta, favorecendo ao Passo Fundo. Não tem pressa nenhuma. 35 minutos. 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Já vai ser feita a cobrança. Vai ser autorizado. Lá o Thales para fazer a cobrança. Está saindo o jogador ali. É o Patrick. Quem é que está saindo aqui? Ó? Dois jogadores. Um é o Toscano, né? E eu acho que o outro é o Negueba. Deixa eu ver se é, ó, quem é os dois aqui que estão na saída. Até como não temos placa,
0: não,
1: gente.
0: Temos placa.
1: Fica difícil, né? Saiu um deles, é o Toscano, né? Esse já deu para reconhecer. Entrou 22 e o 5. Só vamos ver. O Toscano saindo aqui para a entrada do 22 e o 5. Já vamos. Já cobrou a falta, não deu em nada. O Glória tenta sair pro ataque, também não deu certo. E aí teve falta favorecendo o Glória. Saiu camisa número 15, o Negueba mesmo, para a entrada do camisa 5. Tá certo? Fechou todas. E agora teve cartão amarelo pro jogador da equipe do Passo Fundo. É o Marcão ali, né, Leonardo?
0: Marcão, cartão amarelo na falta cometida do lado direito aí do ataque do Glória. Tentativa aí de colocar a bola na área.
1: Falta para a equipe do Glória, 36 minutos. 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Já cobrada a falta, tem pressa o Glória, quer chegar ao gol de empate, vai tentar fazer o lançamento no interior aí da área, não deu certo. O Rafael tem a bola dominada, sofreu carga, sofreu falta, falta contra o Passo Fundo.
0: Falta contra o Passo Fundo, sim, o Glória tentativa de jogada lá pelo lado direito do ataque, agora sim, está mais perto da área e vai colocar mais uma bola na fogueira para a defesa do Passo Fundo trabalhar.
1: Mais uma vez a falta vai ser cobrada, Germano está ali para fazer a cobrança, vai ser autorizado pela arbitragem, o Glória quer porque quer o seu gol de empate, a torcida está impaciente, já fica ali querendo também o gol, é agora, 37 minutos do segundo tempo, autorizado o Germano, partiu para a bola, atenção, a bola no interior, atira dali o jogador do Passo Fundo, recupera mais uma vez o Biteco, deixa a bola lá atrás onde está o Jackson, ele vai colocar na frente a bola, de novo vai chegar o jogador da equipe do Glória ali para disputar a bola, tá voltando do impedimento, o atleta do Passo Fundo, por isso é impedimento marcado, favorecendo a equipe do Glória ali, opa, ficou muito próximo da bola, fez aquela cera, colocou a bola lá, né, daqui, de lá e de cá,
0: tá querendo então, atrapalhar mesmo, porque
1: cartãozinho
0: tá
1: amarelo pro 22,
0: cartão amarelo
1: Vitor
0: aí.
1: Jesus, primeiro seu ato da partida,
0: Vitor Jesus já entrou sendo amarelado,
1: aí tá, o Wilson Júnior com a bola dominada, largou mais atrás pro Lotes tem ela, chegou o Diego Rocha com ela dominada pro Jacone, forte demais, mas tá lá o Rafael e o Germano também, pra quem sabe chegar, tá o Germano, colocou a bola pro Biteco, Biteco tem ela, tem o Germano mais atrás ali, é com ele que eles jogam, deixou pro Marcão, Marcão vai recomeçar com o Jacone, fechadinho, fechadinho, tá o Passo Fundo, 38 minutos do segundo tempo, 1-0 pro Passo Fundo, agora chegou a bola aqui pro Wilson Júnior, tenta sair pro ataque, consegue arremesso lateral favorecendo a equipe do Glória, mais um lateral pro Glória, mais um lateral para ser cobrado pelo Vitor Lotes, vai colocar a bola lá no interior da área da equipe do Passo Fundo, quem sabe agora, vamos lá, Vitor Lotes, já foi autorizado pela arbitragem, vai colocar a bola lá no interior da área, partiu aí, Vitor Lotes deixou nos pés do Alisson Mira, passou de novo nos pés do Mira, no momento passou, vai ter mudança do Glória,
0: passou pelos pés do Mira, ele ficou se lamentando também, não deu certo, última mudança no Glória,
1: Vini, garoto da base, camisa 16, tá saindo Jacone, hein, Jacone tá saindo.
0: Jacone com a 3 para o Vini com a 16.
1: É, Vini com a 16. Garoto da base, mais um no ataque. O Marcão cai agora para ser um zagueiro, né? E aí, vamos ter aí o Glória mais ofensivo do que nunca. Tá aí a bola com a equipe do Glória, tentou chegar no ataque mais uma vez. Ali o Glória, mas recupera o Passo Fundo, no pé de ganha, Germano fica com ela. Imprime velocidade, tentando chegar lá na frente agora com o Jarro. Jarro vai passar pela marcação, sofreu a carga, sofreu a falta. Falta favorecendo o Glória, cartãozinho amarelo pro Pablo.
0: Tentativa do Jarro lá pelo lado direito, ele ia escapando, mas levou o carrinho do Pablo, que também levou cartão amarelo. Falta boa pro Glória pelo lado direito, mais uma bola alçada na área.
1: 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Tem falta pro Glória ser cobrada. Quem tá ali para fazer a cobrança de novo é o Germano. É ele que tá lá, né, Leonardo?
0: Sim.
1: Germano vai fazer a cobrança. Já chegando a casa dos 40 minutos, já vamos conferir tempo e placar. Mas quem sabe antes disso, saiu o golzinho do Glória, tão sonhado gol para empatar essa partida. É claro. Vamos lá. Já vai Germano ser autorizado para fazer a cobrança. Árbitro da partida está já autorizando, fechando todos aqueles detalhes, vendo tudo certo. Ok, agora sim. Né? Autorizou, vai pintar a bola no interior da área do Passo Fundo. Germano colocou fechadinho, coloca pela linha de fundo o zagueirão do Passo Fundo. Escanteio.
0: Escanteio para o Glória, sim. Está correndo aqui para fazer a cobrança, mas o goleirão Jonathan está caído. Sentiu no lance aí. Bolo de jogadores na área. Agora o árbitro pediu atendimento aí para o goleiro do Passo Fundo.
1: É, e vai pintar mais aqueles acréscimos, porque ali não houve toque de ninguém, né?
0: Não, acho que ele está dando uma valorizada aí, de repente, para dar uma esfriada, né?
1: E aí tem coisa, né? Mais uma mudança,
0: mais
1: no Passo Fundo. Então, enquanto isso, atenção torcedor, está na hora de conferir comigo tempo e placar de jogo. 41 minutos deste segundo tempo. Passo Fundo está ganhando 1 a 0 do Glória Kim Vacaria.
2: Divisão de acesso, jogos em andamento. Aimoré 1, Santa Cruz 0, Veranópolis 0, Brasil de Farroupilha 0, Bagé 2, Lajadense 0 e Pelotas 1, União Frederiquense 0.
1: Aqui, cobrança do escanteio do Germano, a bola foi no interior da área do Passo Fundo, tira dali, sobra de novo para o Germano fazer aí o lançamento, preferiu na frente para o jogador que é o Wilson Júnior, caiu, e aí ele deu falta de novo, mais
0: falta,
1: uma falta.
0: Sim, em cima do Wilson Júnior, que avançando aqui, próximo, bem à linha de fundo, o árbitro está anotando o local exato da falta, agora é melhor que o escanteio aí, mais uma vez o Germano com a bola.
1: 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Vai querer aí mais uma falta agora a ser cobrada pela equipe do Glória. Está o Rafael para fazer a cobrança. Vai ser autorizado no momento que o 22 está lá para entrar no jogo. Quem é que está saindo? Deixa eu ver aqui. Ninguém, por enquanto.
0: Por enquanto ninguém. Né?
1: Por enquanto, ninguém. Camisa número 2, 22, Alessandro. E agora sim, vai sair lá na linha de fundo. Está tirando lá, Leonardo. Vai passar por você.
0: Vamos ver aqui que ele vai passar, porque de frente não tem número.
1: É, já vamos ver. No momento que vai ter a substituição. Já teve a substituição. Agora é só ver aí na cobrança. Rafael na cobrança. Vai ser autorizado. Já chegando a 42. Rafael, atenção, vai fazer a cobrança. Agora sim, o juizão diz que está tudo ok, está tudo certo. Foi Rafael para a bola, colocou no interior da área, bateu em cima da marcação. Não foi legal. Não foi legal. Tenta sair no contra-ataque. A equipe do Passo Fundo. Vai lá com velocidade. Está ali o jogador que é o Alejandro com a bola dominada. Vai chegando no interior da área da equipe do Glória, atenção, tentou chegar, colocou no chute cruzado, linha de fundo, só tiro de meta.
0: Chute cruzado do lado direito do Passo Fundo, sorte que saiu lá do outro lado pela linha de fundo, só tiro de meta já cobrado. Quem saiu no Passo Fundo foi o 11 Pablo.
1: Tá certo, 11 Pablo saiu aqui, a gente já notou também. Já tá aí, portanto, a bola nas costas do Vini, do Wilson Júnior. Já vai ter a cobrança do arremesso lateral, já vai ser feito. O juizão fica ali, só observando, né? Já tá dando aquele lá, 1, 2, 3. Agora vamos ver que hora que você vai ser freguês. Ismael Silva, aquele abraço para você. Nauber Augusto, Marchiori também. Obrigado pelo carinho da audiência, né? É, muito bem. Vai tentando o Glória de novo. Tá ali com a bola dominada, com o Germano, bateu em cima do jogador do Passo Fundo, mas fica com o Wilson Júnior. Wilson Júnior não tem domínio, a bola sai por arremesso lateral. Thales na cobrança. 1 a 0 Passo Fundo. 44, já vamos chegar. Já temos aí, ó. Já tá aí a bola sendo cobrada lá na frente. Tira o Diego Rocha. Tirou dali, mas não foi o suficiente. Fica então com o Alessandro, que seja. Fica batendo em cima da marcação. Tudo que quer agora o Passo Fundo. E quer aí mais um arremesso lateral. Lateral para ser feito a cobrança. O torcedor do Glória não arreda o pé. Ele quer ver o gol de empate, quer ver quantos minutos o arbitragem vai dar de acréscimo aí também. Fica a bola então com o Glória lá atrás. Tira dali o jogador que é o Diego Rocha. Tentou colocar na frente, não vai pegar em ninguém. Bateu sim o jogador da equipe do Passo Fundo, que sai com bola e tudo. A bola vai ser feita a cobrança do arremesso lateral para o jogador que é o Jarro. O Jarro coloca lá na frente. E aí vai pintar cartãozinho amarelo pro Jarro? O torcedor vai à loucura.
0: Foi a mão no bolso, cartão amarelo para o Jarro, sim.
1: O torcedor foi à loucura, querendo só lance
0: normal. E o cartão
1: normal.
0: Amarelo pro técnico do Passo Fundo.
1: Pro Márcio também.
0: É, né? Verdade, de 2 em 1.
1: 2 em 1 agora. Muito bem. Tá, vamos ver agora, então, quem vai fazer a cobrança ali. Não tem pressa nenhuma, é o Albert, vai fazer a cobrança da falta favorecendo o Passo Fundo. Já esgotamos os 45, já estamos nos acréscimos. Olha só, a bola não pegou em ninguém. Atenção, bola lá na frente, o Glória tira de lá no primeiro momento, vai sobrar para o Vini. Vini teve a marcação, sobrou então para o camisa de número 5, que é o Gui Vieira. Gui Vieira deu um balão e fica então com o Biteco. O Biteco tem a marcação firme e forte, mas ele recupera a bola, segura, prende, tenta sair da marcação, e é isso que acontece. Deixou para o Marcão, o zagueiro, que agora é do Glória também. Marcão com ela dominada, vai levando a bola mais à frente, vai tentar fazer o cruzamento, pegou por um jogador do Novo Hamburgo. Mesmo assim, Alisson mira, pega a bola, faz um chute muito feio, ruim, e aí não é a noite dele.
0: É, não, aí não deu nada, nada deu certo, inclusive nesse último lance. O Passo Fundo não quer nem saber, não tem pressa, vence por 1 a 0 aqui no Altos da Glória.
1: 1-0 para o Passo Fundo. É o Glória que está com a bola dominada, tentando chegar no ataque, mas está fechadinho, fechadinho o Passo Fundo, tentando sair no contra-ataque. Alisson Mira tem dois na marcação, cai ele, recupera o Passo Fundo de novo, vai tentando ir para o ataque com o Gui Vieira nas costas do jogador da equipe do Passo Fundo. Não deu certo nada. Alô, Felipe Fabres, aquele abraço para você. Tá ligado com a gente aqui na Rádio Esmeralda. E o Glória, infelizmente, está perdendo. 1-0 para o Passo Fundo, já estamos aos 46. Tenta ir pro ataque agora. Falta em cima do Alisson Mira, da intermediária, mas é frontal.
0: Frontal, sim, tentativa do Alisson Mira. A bola vinha da esquerda para o meio. Ele tentou dominar, mas foi tocado pelo jogador do Passo Fundo. Falta frontal, boa oportunidade, quem sabe na bola parada.
1: A bola parada pode pintar o gol do Glória. O Mira pediu, deixa eu chutar essa, fazer
0: beijou
1: aí a
0: bola,
1: cobrança.
0: Beijou,
1: né?
0: A bola.
1: Beijou a bola, diz, eu quero me redimir, que não fiz uma boa partida hoje, né? E aí ele quer fazer então, né, essa condição aí, né? Olha ali, tá dizendo que ó, daí estão contando os passos aí os jogadores da equipe do Glória, né?
0: Enquanto isso o relógio passa.
1: É, aí tá dizendo, ó, tem só isso, vai mais, e aí fica a briga, né? Agora sim, vamos lá, jogadores da equipe do Glória, jogadores aí do Passo Fundo também na barragem. Tava ali o Wilson Júnior. O tempo passa, 47. Agora sim, autorizado. Vai pra cobrança. É Alisson Mira. Autorizado. Foi lá, bateu. Atenção! O chute foi venenoso, mas alto demais.
0: Venenoso, sim. O chute do Alisson Mira subiu demais, mas foi buscando o canto superior direito do Jonathan. Passou pela linha de fundo. Tiro de meta para o Passo Fundo, que vence 1-0.
1: 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Tem aí já 47, quase 48. 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Falta no meio de campo para a equipe do Passo Fundo, que valoriza o que pode. 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Agora o torcedor Augusto já começaram a ir embora,
0: né? Alguns vão deixando o estádio.
1: É, agora já começou, né? Mas ainda permanece uma boa quantidade. Já cobrada a falta por parte da equipe do Passo Fundo, mata no peito aí o Wilson Júnior, deixa com o Jackson. Já também despacha para o ataque, tenta chegar na frente. A bola foi no Alisson Mira, tentou ele colocar mais à frente. Recupera a equipe do Glória então com o Lotes. Lotes abriu a bola para o Wilson Júnior, não conseguiu. Aí... é. Não tá dando nada aí certo
0: não,
1: hoje, hein?
0: Não tá dando nada certo. Tentativa com o Wilson Júnior aqui pelo lado esquerdo do ataque. Ele não conseguiu alcançar a bola. Ela saiu direto pela linha de fundo. Tirou de meta. Vai terminar aqui no Altos agora. 1-0 Passo Fundo.
1: É, temos 3 minutos. Eu acho que ele vai até os 5 minutos de acréscimo. Até os 50, viu? Vamos lá com a bola dominada de novo. Tira dali o Diego Rocha. Atenção agora na velocidade. O jogador da equipe do Glória tenta chegar melhor pro Jonathan, que ficou com a bola. Vai de novo então com velocidade agora em primeiro. Nesse primeiro momento, o jogador da equipe, o Alejandro, passou fundo, mas não teve nada mais que bater em cima da marcação ali do Vini. Mas mesmo assim, Alejandro vai para a cobrança do arremesso lateral lá do lado esquerdo, não tem pressa nenhuma, fez a cobrança, bate a primeira bola no jogador da equipe do Glória, deixa ali no meio de campo, matando a bola, tentando ficar com ela, era o Germano, recuou mais uma vez para o jogador da equipe do Glória, que era o Marcão. Marcão deixa aqui com o Lotes. Lotes abre a bola para o Vini, o Wilson Júnior. Wilson Júnior coloca a bola na frente e não foi nada, não deu certo. Vai ficando agora a bola ali mais uma vez para a cobrança do arremesso lateral. Quem está ali para fazer a cobrança é o Lotes. Deixou para o Germano. Germano recua para o Lotes de novo para o jogador que é o Diego Rocha. Para o Jackson. Jackson fica com ela. Deixa para o Marcão. O Glória todo no ataque, tentando chegar na frente. A bola foi mal batida de novo. De novo vai pintar arremesso lateral para o Glória. Arremesso lateral mais uma vez para a equipe do Glória. Já cobrado o arremesso pelo Lotes. Deixou para o jogador que é o Diego Rocha. Para o Lotes. Vai fazer o lance. Lançamento no interior da área, tira dali de novo a equipe do Passo Fundo. O Glória vai no abafa, no tudo ou nada, querendo chegar lá na frente. Tem ali mais uma vez jogadores da equipe do Glória, com ela dominada. Germano pro Vitor Lotes, Lotes pro Germano. Germano vai fazer o lançamento no interior da área, pulou o jogador que era o Alisson Mira, não chega ninguém por ali no primeiro momento. De balão despacha a bola o Alejandro e deixa pro arremesso lateral lá do lado direito agora pro Glória. Já cobrado o arremesso lateral, o Glória tem pressa, quer fazer o gol de empate, não não tá fácil, nada fácil. Germano tentou colocar na frente pro Jarro, sofreu a carga, sofreu a falta. Falta, pode ser o último lance.
0: Quem marcou foi o Bandeira, viu, Marcos, que levantou o instrumento de trabalho, o árbitro conferiu com ele, aí sim, só depois marcou a falta em cima do Jarro.
1: Já estamos aqui aos 51, chegando aos 51, é o último lance, pode ser o último lance, pode ser agora, queremos que seja agora, por que não? O gol do Glória, vai ser feita a cobrança da falta, vai ser feita a cobrança pelo Rafael, tá ali já posicionado, ele já com três jogadores do Passo Fundo na barragem, já observou tudo, vai indo para a cobrança, o torcedor do Glória tá de pé, tá querendo, é o último lance, 51 e 20, atenção, autorizado Rafael para fazer a cobrança, já vai colocar a bola no interior da área do goleiro Jonathan, ele foi lá, partiu para a bola, já colocou do lado pro Marcão, Marcão vai de perna direita, bateu na trave, voltou de novo a bola para o Rafael, tentou lá na frente, não deu certo, no momento que termina a partida. É, hoje nada deu certo, era o lance do gol, o Marcão chutou na trave, rasteiro, já teve bola de tudo que é jeito, mas hoje não era o dia, Leonardo.
0: Que pena, hein, não era o dia, hein, poderia ter encerrado com o gol, tá saindo aqui, hein. Tá saindo.